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0: Marcelo Dias, estou aqui com você, feliz da vida, grato sempre, já com um presentão da marca da Band pra você.
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0: Hoje 10 horas tem o nosso Band Love, não vai perder não, viu?
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0: 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Tem o Whats da Band FM também. 6 músicas. Número 1, Zé Neto e Cristiano, Cadeira Cativa. Saudade Estranha 2, Murilo Ruf. Turma do Pagode, Investigador é a 3. 4, Amor dos Outros, Henrique e Juliano. A música 5, Simone Mendes, Direitos Iguais. E Vou Te Procurar, I Love You Baby, João Gomes. É a música de número 6. Começou, começou.
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2: Forte FM, a música 3 da Super 6 das 9, turma do Pagode Investigador, participação de Menos e Mais. Número 2, Murilo Rufi, Saudade Estranha. Número 1, Cadeira Cativa, Zé Neto e Cristiano. Liga pra noite da Band FM, 11-37-43-13-3, pra ganhar o quê? 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

0: Tarde FM, João Gomes, vão te procurar. I Love You Baby, participação do Pablo, música número 6 da Super 6 das 9.
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0: São 9h27. Babizinha, boa noite.
2: Marcelo Dias, tô de volta aqui na Band FM com outras informações.
0: Diga.
2: Uma nova pesquisa Quest mostrou uma disputa apertada entre Lula e Flávio Bolsonaro para o segundo turno da eleição presidencial. Pela primeira vez nesta campanha, Flávio aparece numericamente à frente. Ele tem 42% das intenções de voto contra 41% do Lula. Com a diferença de apenas um ponto, o empate está dentro da margem de erro da pesquisa. No primeiro turno, Lula continua na frente com 36% contra 29% de Flávio Bolsonaro. A pesquisa foi realizada entre os dias 4 e 7 de setembro. E tem brasileiro em campo amanhã pelas quartas de final da Libertadores e da Sul-Americana. Pela Libertadores, o Fluminense enfrenta o Platense às 7 horas da noite. O tricolor chega com uma boa vantagem, já que venceu o primeiro jogo por 2-0. Já pela Sul-Americana, são dois brasileiros. Às 7 da noite, o Vasco recebe o Santa Fé. No primeiro jogo, os times empataram em 0-0. E às 9h30 da noite, é a vez do São Paulo receber o Boca Juniors. O tricolor perdeu o primeiro jogo por 1-0 na Bomboneira e precisa vencer por 2 gols de diferença para avançar direto. Se ganhar por 1 gol, a vaga será decidida nos pênaltis.
0: Ok.
2: Um beijo, Dias. Boa noite.
0: Boa noite, um beijinho. Até amanhã, Babi. Obrigado.
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Hoje tem, viu? Anos 80, hoje tem anos 90, 2000, tem sucesso atual também. É um programa de 3 horas com a música que toca o seu coração. Hoje tem Band Love, não esquece, Band Love, das 10 da noite à 1 da manhã, é Band Love. Uma viagem deliciosa no tempo e com a história de amor do Band Love a partir das 10h30, com o Murilo, com a Tatá, aqui, é Band Love.

0: bum. Beijo que é uma explosão, beijo bum. É uma delícia, viu? São vários sabores. Para nossa amiga Célia Amorim. Célia Amorim. Beijo para você, boa semana.
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0: Foi a vencedora aqui na Band FM, cadeira cativa com Zé Neto e Cristiano. Deixa eu só mostrar uma música legal pra você agora, no momento lembra dessa? Essa música defende que mulheres querem ser lidas ou vistas pelo sorriso, não pelo decote. O cantor que você gosta se coloca como antídoto ao cara que trai por aventura, prometendo verdade no olhar, prometendo valorização do amor.
1: Nossa! Lembra dessa?
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0: O cantor é o Luan Santana. A música é Garotas Não Merecem Chorar, aqui na noite da Band FM.
3: É

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1: Boa noite, meu amigo Walter Pesseniski.
2: Boa noite, Marcelo.
1: É o Walter Anjo aqui na noite da Band FM, toda segunda e quarta, no Eu Te Encontrei na Band FM. Tá com saudade de alguém, tem que fazer o quê?
2: Entra agora no Insta, vai na lupinha, escreve gente procurando gente. Achou? Tem essa pessoa linda que sou eu na foto. Clique em mensagem e coloque todos os dados que você tem da pessoa que você procura.
1: Isso, fale com esse lindo do Walter Anjo, porque ele junto com a Band FM deixando a sua vida bem melhor. Quem fala hoje?
2: Hoje é a Dirce Leda. Boa noite, Dirce.
3: Boa noite, tudo bem?
2: Tudo em paz, graças a Deus. Dirce, você fez exatamente o que eu estava explicando. E conta pra mim, quem você procura e por quê?
3: Então, eu procuro um tio meu, que é irmão da minha mãe. E ele agora, se realmente, né, Deus abençoar que ele se encontra vivo, é o único irmão da minha mãe.
2: Tá. E a sua mãe tem quantos anos?
3: A minha mãe completou 80 anos agora, dia 27 de agosto.
1: Oh, que maravilha.
2: E você me contou que ela te fez um pedido, que ela queria um presente, não é?
3: Isso, que ela queria muito saber notícias desse irmão.
1: Esse é o presente.
3: Isso.
1: Então vamos ajudar, ajudar você a dar esse presente. O Walter Anjo tem um pedido para te fazer agora na noite da Band FM. Vai lá, Walter.
2: Dirce, você está falando comigo, Walter, com Marcelo Dias. Imagine se seu tio estivesse nos escutando agora. Seria bom?
3: Seria excelente. Bom é pouco.
2: Então pergunte, meu tio Ildebrando, tá me ouvindo?
3: Meu tio Ildebrando está me ouvindo?
4: Oh,
3: oi, tio.
4: Tudo bem?
5: Eu te encontrei.
4: Oi.
3: Oi?
1: É o teu tio Ildebrando.
4: Oi, tá me ouvindo? É eu.
3: Oi.
4: Tá? É o tio Ildebrando.
3: Alô.
4: Tá? Alô, tá me ouvindo?
1: Nós estamos ouvindo o Ildebrando, mas por uma questão técnica, a Dirce não tá. Mas o Ildebrando tá na linha 2, a Dirce tá na linha 1. Então agora, fora do ar, a gente vai fazer o quê, Walter?
2: Vai trocar os contatos e vamos fazer mais uma família feliz e uma senhora de 80 anos vai poder falar com o irmão.
1: A mamãe é o presente da vida da mamãe, da nossa amiga Dirce, né? Walter Anjo, obrigado por mais uma noite. Terminou aqui o Eu Te Encontrei, vem aí o Band Love. Missão cumprida, valeu?
2: Valeu, Marcelo.
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0: 2 minutos para as 10. É hora de curtir as melhores músicas de todos os tempos. Prepara, viu? Tem anos 80, tem anos 90, 2000, tem música atual também. Aquela que você gosta, toca no Band Love. A sua rádio do seu jeito. Eu sou Marcelo Dias, feliz, grato e apaixonado. Band FM. 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
0: 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Fala, meu nome é Marcelo, manda meu eu te amo para a Ana, um exemplo, tá bom? Faça isso, mande uma frase, mande um beijo para tua paixão. Começa a semana falando do teu amor, da tua paixão aqui para ela ouvir, para o Brasil inteiro ouvir também, tá legal? Se você tá no trabalho, se você não tem um love e quer mandar para os seus amigos, para os seus familiares, a gente tá aqui para espalhar amor, para espalhar amizade, para espalhar otimismo. Manda áudio 11 99991 9197. Mandou áudio, já concorre. Quer mandar escrito o recado? Pode mandar também que eu falo no ar o teu recado. 10 e meia tem Murilo e Tatá com a história de amor do Band Love.
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0: hoje tem Soweto, é clássico.
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0: é o farol das estrelas. I look to you.

0: Rains, Purple Rain.
1: Mesmo sem estar, essa música é tão bonita. Luan Santana com a Sandy.
2: Não se fala mais de um mês, você vai ver.
1: Oh, só mostrei quatro músicas. São 3 horas de viagem. Ah, com a melhor música, aquela que toca o teu coração. Para começar a informar.

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1: Tá com voz de sono. Foi mal se te acordei.

0: Band Love. Que nem maré, 10 horas 15 minutos. Elton John. Essa música é linda demais. Can you feel the love tonight? Ele tava no Brasil, né? Semana passada. É clássico. É Band Love com você. Marcos de Bellucci, domingo de manhã, versão acústica. To Become One, Spice Girls, Information Society Repetition. Primeira sequência da nossa viagem no tempo através da boa música. Até uma da manhã. Já tem um montão de recado chegando aqui para.
1: Boa noite, Band FM.
0: Boa noite.
1: Boa noite, Marcelo Dias.
0: Fala, meu amigo.
1: Aqui é o Cleiton Santo André.
0: Ô, Cleiton.
1: Gostaria de mandar um recadinho para Carla de Diadema.
0: Ai.
1: Um beijo, fica com Deus, tá? Boa noite.
0: Ela ouviu, é Cleiton e Carla. Quem mais? Quem mais?
2: Boa noite, Marcelo Dias. Meu nome é Ana Maria, sou de Arceburgo, Minas Gerais.
0: Legal, Ana.
2: E eu mando um eu te amo pra minha filha Heloísa e pro meu neto Luca.
0: Aê, o melhor amor do mundo, né, menina?
3: Aqui é a Laís e o meu eu te amo vai pro Eduardo. Edu, você é um presente lindo que a vida me deu. O nosso encontro é um encontro de almas. E eu sou grata a Deus todos os dias por ter me dado você e essa família linda que a gente construiu. Te amo, te amo, te amo, te amo.
0: Aí, maravilha. Quem mais?
4: Oi,
0: quem
4: Band,
0: mais?
4: Boa noite.
0: Boa noite.
4: Meu nome é Edson, sou aqui de Pouso Alegre, Minas Gerais.
0: E aí, Edson?
4: Quero dizer pra minha esposa, Ângela, que eu amo ela demais. Há 38 anos atrás a conheci.
0: Maravilha.
4: E todo esse tempo nunca deixei de amá-la. Obrigado, boa noite a todos.
0: Boa noite, meu amigo, um abraço, mais e mais e mais amor na vida de vocês.
5: Meu nome é Leonardo e eu mando um eu te amo para minha grande amada Juliana, aqui de Uberlândia, Minas Gerais.
0: Aí.
5: Era minha jaqueta.
0: Tá certo, tá participando do sorteio, viu?
6: FM. Aqui é Marcos, eu sou de Itapevi.
0: Oi, Marcos.
6: Trabalhei até mais tarde no escritório.
0: Muito bom.
6: E voltando para casa, dirigindo, assistindo a Band, ouvindo a Band FM. E quero mandar um alô, quero mandar o meu beijo, o meu abraço para o meu amor, a Elaine, que está me esperando em casa para jantar. Um abraço.
0: Abraço, boa volta para casa, viu? 10h17, a gente espalha amor aqui no Band Love, espalha otimismo também. É, acredite que coisas extraordinárias podem nascer de pequenas atitudes. Um passo de cada vez, uma escolha de cada vez, você vai construindo possibilidades que antes pareciam distantes. Então mantenha os sonhos vivos, siga com determinação e permita-se descobrir até onde a sua coragem pode levar você.

0: Cidade FM, sou eu, o farol das estrelas, aquele pagode do bom dos anos 90. Phil Collins, You Be My Heart. Bon Jovi, Never Say Goodbye. Que sequência, hein? Aqui na sua rádio do seu jeito, a gente só para de tocar música por um ótimo motivo. Pra curtir a história de amor do Band Love com Murilo e a Tatá.
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2: Todo mundo faz planos para a vida. Todo mundo imagina, sonha, deseja. A gente só não pode imaginar tudo que vai precisar enfrentar para realizar cada um deles. A minha infância foi bem humilde, mas foi muito feliz. Eu adorava brincar de casinha, brincar na rua e aproveitar cada momento que eu tinha. O que eu me lembro é que, desde pequena, eu já sonhava em construir uma família. E conforme eu fui crescendo, esse sonho também foi crescendo dentro de mim até virar uma certeza. Eu queria ser mãe de dois filhos, primeiro um menino e depois uma menina. Era exatamente assim que eu imaginava a minha família. Aos 15 anos eu conheci o Sandro. A gente morava na mesma rua e pouco tempo depois começamos a namorar. 3 anos depois eu descobri que eu estava grávida. E antes mesmo de fazer qualquer exame, eu já tinha certeza de que era um menino. A gravidez não foi nada fácil. Além de eu ser muito nova, eu fui diagnosticada com toxoplasmose. E eu precisei fazer tratamento para evitar que meu filho tivesse alguma complicação. Felizmente deu tudo certo e quando eu tinha só 18 anos, nasceu o Juan. E ele nasceu completamente saudável. Eu sempre quis ser mãe e aquela gravidez fazia parte do sonho que eu tinha para minha vida. Mas naquela época, eu e o Sandro ainda não morávamos juntos. Nós só conseguimos ir para um cantinho nosso quando o Juan estava com 1 ano. E conforme o Juan foi crescendo, aquele meu sonho de ter 2 filhos começou a voltar com força. Eu olhava para ele e pensava que já estava na hora da gente começar a pensar em aumentar a família. Eu sentia que aquele era o momento. Afinal, eu sempre tinha sonhado em ter um menino e depois uma menina.
3: Você acha mesmo que esse é o momento?
2: Eu acho que é a hora sim, Sandro.
3: Olha, Gabi, pensando, eu também concordo. O Juan tá crescendo, vai ser bom eles terem uma idade próxima, né?
2: Eu também acho, e você sabe o quanto eu sonho com uma menina.
3: Então vamos tentar. Mas você sabe que pode não ser uma menina, né?
2: Eu sei que vai. No meu coração eu sei.
3: Tá bom. Tá decidido então. Vamos tentar.
2: Quando o Juan tinha uns 3 anos, eu engravidei. E eu tive desde o primeiro minuto a certeza de que seria realmente uma menina. Quando os exames confirmaram que eu já sabia, eu já fui escolhendo o nome. Ela se chamaria Isabelle. Diferente da gravidez do Juan, na minha segunda gestação, tudo ocorreu muito bem. Todos os exames estavam normais e eu vivi aquela fase com toda a felicidade que eu nem consigo explicar aqui. Eu preparei o quartinho, eu fiz o enxoval, eu ganhei muitas coisas e deixei tudo pronto para receber a minha filha. Estava marcado para ela nascer no dia 15 de setembro. E eu achava que seria ainda mais especial, porque seria no mesmo dia do aniversário da minha avó. No dia, então, eu arrumei as últimas coisas, peguei a mala da minha filha e eu fui para a maternidade com o Sandro. A minha prima fazia estágio como enfermeira justamente naquele hospital e pediu para acompanhar o meu parto. Ai, eu estava tão ansiosa, tão ansiosa. Eu só conseguia pensar em finalmente conhecer a minha filha. Só que, enquanto eu fazia os últimos exames, eu comecei a perceber que alguma coisa estava diferente. De repente, meu quarto começou a encher de médicos. Entrava um, depois entrava outro. Eles conversavam entre si, trocavam olhares com uma expressão de preocupação que eu não conseguia entender o que estava acontecendo. Eu perguntei para minha prima o que é que eles estavam falando. E ela já veio tentando me tranquilizar, dizendo que não era nada demais. Mas eu conhecia aquele jeito dela. E foi aí que o meu coração de mãe começou a apertar. Pouco depois, os médicos vieram falar comigo. Eles disseram que não poderiam esperar a minha médica chegar e que precisavam fazer uma cesárea de emergência. Eu fiquei tão apavorada. Eu não sabia o que estava acontecendo com a minha filha e, pior ainda, ninguém conseguia me explicar direito. Quando a cirurgia começou, eu ainda estava tentando entender a situação toda. No meio do parto, a minha médica chegou. Tentou me acalmar e foi aí que a Isabelle nasceu. Mas aconteceu uma coisa que eu nunca vou esquecer. Eu não ouvi o choro da minha filha. E eu esperava. Eu esperava aquele primeiro chorinho. Eu queria ouvir a Isabelle, eu queria ter a certeza de que ela estava bem. Mas no lugar do choro, eu só ouvi um soluço. Os médicos pegaram a minha filha, trouxeram para perto de mim e disseram para eu dar um beijo rápido nela. E já saíram correndo com a Isabelle para a UTI. E eu fiquei ali. Fiquei sem entender absolutamente nada. Eu tinha acabado de dar à luz a minha filha. A essa filha que eu tinha esperado por tanto tempo. Mas eu não pude sequer segurar ela nos meus braços. Eu passei o dia inteiro sem saber exatamente o que é que estava acontecendo. A Isabelle fazia um exame atrás do outro e eu só podia mesmo esperar por alguma resposta. Para você ter uma ideia, ela nasceu por volta das 7 da manhã e eu só fui conseguir ver a minha filha à noite. Os dias foram passando e a angústia, meu Deus, só aumentava. Depois eu tive alta, mas a minha filha continuava internada. Sinceramente, voltar para casa sem ela foi uma das piores coisas que eu já vivi. Eu tinha acabado de realizar o meu sonho de ser mãe de menina, mas eu precisei sair daquele hospital de braços vazios, enquanto a minha filha ficou lá lutando pela própria vida. Só depois de muitos exames, finalmente fecharam um diagnóstico. A Isabelle tinha uma má formação. Uma má formação grave no coração. Eu não conseguia nem assimilar a dimensão de tudo aquilo. Eu só sabia que a minha filha estava muito doente e que aquela guerra estava só começando.
3: Gabi, eu sei que está sendo muito difícil voltar para casa sem ela. Mas a Isabelle está lutando e a gente precisa acreditar que ela vai sair dessa.
2: Eu preparei tudo para ela. Eu sonhei tanto com esse momento e agora eu tenho que voltar sem a nossa filha.
3: Eu sei. Mas você não tá sozinha, viu? Amanhã a gente volta pro hospital, fica do lado dela e faz tudo o que tiver ao nosso alcance. A nossa filha precisa sentir que a gente tá aqui e que a gente tá bem pra lutar por ela.
2: Eu só queria pegar ela no meu colo. Eu só queria isso e não... Eu não queria me separar mais dela.
3: E logo você vai. Você vai ver, a gente vai levar a nossa menina para casa logo, logo. Confia em Deus e não perde a esperança. A nossa filha ainda tem muita história para viver.
2: E todos os dias a gente voltava pro hospital. Eu ficava ao lado da minha filha, eu acompanhava cada exame, cada procedimento e eu esperava. Eu esperava por alguma notícia que pudesse me dar um pouco de esperança. Foram cerca de 10 dias assim. 10 dias de angústia esperando uma reação da Isabelle, torcendo para que ela respondesse aos tratamentos. Até que veio a notícia que eu mais temia. Os médicos disseram que já não tinham muito mais o que fazer e que, a partir dali, tudo dependia da reação da minha filha. E ela não reagia. Eu olhava para aquela menina tão pequena, lutando pela própria vida, e eu não sabia mais o que fazer. Como mãe, eu sentia que eu já tinha feito tudo que estava ao meu alcance. E naquele momento só me restava pedir ajuda a Deus. Eu pedi. Pedi que se fosse para minha filha ficar comigo, que ela tivesse um propósito. Mas que se fosse da vontade dele levá-la, que ele me desse forças para aceitar e que ela pudesse ficar perto dele. Naquela mesma noite, o hospital ligou, pedindo para que eu fosse para lá. A minha filha, a minha Isabelle, a minha menina, ela tinha apresentado uma melhora totalmente inesperada. E para mim aquilo foi um sinal muito claro. Eu senti naquela hora que a minha filha ainda tinha muita coisa para viver e que Deus tinha escutado a oração que eu tinha feito. A Isabelle continuou internada por cerca de 60 dias. E todo santo dia eu chegava de manhã e eu só ia embora à noite. E mesmo depois da alta, a nossa luta ainda estava longe de terminar. Vieram consultas, exames, tratamentos e muitos medicamentos. Alguns que precisavam ser dados de hora em hora. Quando ela só tinha 3 meses, eu levei a minha filha para Aparecida do Norte. Eu queria agradecer pela vida dela. Queria pedir forças e fazer um propósito também. A médica sempre me preparava para tudo o que podia acontecer. A Isabelle tinha muitos defeitos no coração. E por ser tão pequenininha, talvez não resistisse a uma cirurgia tão delicada que ela precisava fazer dali um tempo. Mas eu nunca, nem por um segundo, eu deixei de acreditar. Quando a Isabelle tinha 1 ano e 4 meses, chegou esse momento. Era a hora dela fazer a primeira cirurgia do coração. Foram cerca de 9 horas de espera. 9 horas. 9 horas em que eu só conseguia pensar na minha filha. Rezar e pedir a Deus que cuidasse dela. Até que o doutor chamou a mim e ao meu marido e disse que a cirurgia tinha sido um sucesso. Eles tinham conseguido corrigir todos os defeitos que eram possíveis naquele momento. Ah, meu Deus, foi um alívio tão grande. Foi como se tirassem um piano das minhas costas. Era como se finalmente eu pudesse respirar. Depois de 18 dias internada, a Isabelle recebeu alta. Nós voltamos para casa felizes, com o coração cheio de gratidão. E quando eu menos esperava, eu descobri que eu estava grávida de novo. Dessa vez não foi planejado, mas o Cauã chegou para completar ainda mais a nossa família. Foi uma surpresa, mas desde o primeiro momento ele foi muito amado. Eu e o Sandro continuamos juntos e em 2008, depois de 11 anos de relacionamento, nós enfim nos casamos oficialmente. A nossa vida foi acontecendo, mas a saúde da Isabelle continuava sendo uma preocupação constante para a gente. Ela precisava de acompanhamento, de exames e muitos cuidados. Mas estava crescendo e cada aniversário dela era uma vitória para a gente. Até que, quando ela tinha 9 anos, veio uma notícia que mudou tudo. Nós descobrimos que a Isabelle estava com insuficiência cardíaca. Depois de muitos exames, os médicos explicaram que ela precisaria passar por uma nova cirurgia. A válvula que ela tinha não estava funcionando como deveria e seria necessário colocar uma prótese mecânica. E mais uma vez, Eles nos prepararam para o pior. Eles disseram que o coração dela poderia não voltar a bater normalmente e que talvez fosse necessário colocar um marca-passo. Uma menina de 9 anos. 9 anos. Tudo o que eu queria era poder trocar de lugar com a minha filha. Eu faria tudo. Tudo. Faria tudo para que ela não precisasse sofrer e nem passar por nada daquilo. Eu faria tudo. Dessa vez foram 45 dias de internação. 45 dias de intercorrências. De medo. De lágrimas. E muita preocupação. Mas uma vez, a Isabelle conseguiu. Ela superou mais aquela cirurgia e ela voltou para nossa casa. Os médicos já tinham nos explicado que quando ela estivesse mais velha, seria preciso fazer uma outra cirurgia, porque a válvula que tinham colocado quando ela era criança não acompanharia o crescimento dela. E esse momento chegou. Pouco antes de completar 15 anos, a Isabelle precisou fazer a terceira cirurgia no coração. Dessa vez, para trocar a válvula e também o marca-passo. Ela encarou mais aquela batalha com muita coragem. Mas ela tinha um pedido muito simples. Ela queria receber alta no dia do aniversário. E foi exatamente o que aconteceu. No dia em que ela completou 15 anos, a minha filha recebeu o melhor presente de todos. A alta.
3: Depois de tudo que a nossa menina enfrentou, parece que finalmente a gente está vivendo o momento que tanto pediu a Deus, né?
2: Parece até um sonho. A gente precisa ir agradecer. Eu tô sentindo, Sandra, tô sentindo que essa foi a última.
3: Sério? De verdade?
2: De verdade. De verdade mesmo. Eu quero agradecer por cada vez que Deus segurou a mão dela, por cada vez que Ele protegeu a nossa filha quando a gente achava que não tinha mais jeito. Eu quero pedir que Ele continue cuidando dela.
3: Então vamos nós três. Depois de tudo que a gente passou, nada mais justo do que levar a nossa menina para Aparecida, né? E agradecer pela vida dela.
2: Era hora de cumprir uma promessa que eu tinha feito muitos anos antes. Quando a Isabelle ainda era bebê, eu tinha prometido a Deus que quando a minha filha não precisasse mais passar por cirurgias, nós voltaríamos para a Aparecida do Norte para agradecer. E naquele ano, quando ela completou 15 anos, nós fomos. Nós fomos e levamos a roupinha que ela usava quando era bebê e que eu tinha guardado durante todos aqueles anos. Eu queria levar comigo um pedacinho daquela menina que chegou ao mundo lutando pela própria vida. E quando eu entrei em Aparecida com aquela roupinha nas mãos, eu não tinha mais nenhum pedido. Depois de tudo que a gente tinha vivido, eu só conseguia agradecer. Hoje, a Isabelle tem 22 anos e precisa fazer acompanhamento médico pelo resto da vida. Mas está no último ano de odontologia. Está fazendo planos, está construindo a própria história e, principalmente, está vivendo. A menina que os médicos disseram que talvez não sobrevivesse, cresceu. A menina que passou os primeiros meses de vida dentro de hospital hoje estuda. Essa menina sonha. Ela faz planos e está vivendo tudo aquilo que um dia eu só conseguia pedir a Deus que ela pudesse viver. E nós temos uma ligação que é até difícil de explicar. Ela não é só a minha filha. Ela é a minha melhor amiga. Para tudo que ela precisar, eu vou estar aqui. E para tudo que eu precisar, eu sei que ela também estará. Amanhã, ela completa 23 anos. E depois de tudo que a gente viveu, eu não tenho mais nada para pedir. Eu só quero agradecer a Deus pela vida dela. Minha filha, feliz aniversário. Eu morro de orgulho de você, da mulher que você se tornou, mas principalmente da força e da coragem que você sempre teve. Você é um milagre. Eu te amo mais do que qualquer palavra poderia expressar.

0: Band FM, o rei Roberto Carlos, como é grande meu amor por você. A música da história de amor do Band Love desta segunda-feira com o Murilo, com a Tatá. História da Gabriela sobre fé, amor, esperança. Depois de enfrentar cirurgias e momentos difíceis, ela fez uma promessa à Nossa Senhora Aparecida e voltou ao santuário, não para pedir, mas para agradecer. Hoje, Isabelle tem 22 anos, está no último ano de odontologia e vive normalmente. Algumas histórias começam com uma oração e anos depois se transformam num testemunho de gratidão. Veja o Face, o Insta da Band, porque ali tem o resuminho da história, tem as fotos da Gabriela, da Isabelle, tem a família toda ali. Uma família feliz, abençoada e vitoriosa. A Gabriela deixou mensagem pro Band Love. Falou com quem ama, não esquece de manhã, e a mesma mensagem vai à hora aqui, ó.
1: Gostaria de agradecer de coração a Band FM e a todos do programa Quem Ama Não Esquece pela linda homenagem, por terem contado a história de superação da Isabelle. Foi uma emoção enorme poder compartilhar um pouco da história dela, da força e de tudo que ela enfrentou até aqui. Filha, queremos que você saiba que nós te amamos imensamente e temos muito orgulho de você. Amanhã será uma data mais que especial, pois celebramos a sua vida e a bênção de ter você em nossas vidas. Parabéns, feliz aniversário, que Deus continue iluminando seus caminhos, realizando todos os seus sonhos e abençoando cada passo da sua vida. Obrigada a todos. Filha, eu te amo e um beijo.
0: Ah, que linda, que linda, que linda história. Parabéns, mamãe, parabéns. Parabéns, família. Agora eu quero ouvir você, ouvinte Band FM. Ouvimos a voz da Gabriela, vamos ouvir sua voz? Aperta o microfoninho no 11 99991 9197. É o WhatsApp da Band FM. Tá legal? Manda teu comentário da história, tô te esperando aqui, ó. 11 99991 9197. Todo mundo que participa concorre ao moletom Tonton, moletom exclusivo da Band FM, lindão.
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0: A Eterna, Whitney Houston, I Look to You.

0: Vou tirar. Aquele trechinho pra te deixar com vontade de ouvir inteira. Daqui a pouco aqui no Band Love, combinado? Olha que sequência maravilhosa. Tivemos Bruno e Marrone, Meu Jeito de Sentir do Passado, linda. Elton John, Can You Feel the Love Tonight? É, linda também, clássico mundial. E a eterna Whitney Houston, I Look To You. Já vamos com os comentários da história de amor do Band Love que Murilo e a Tata acabaram de contar pra você aqui na Band.
1: Boa noite Marcelo, boa noite Band FM, Band Love. Aqui é o Demian, de Francisco Morato.
0: Boa noite,
1: Grande
0: Demian.
1: São Paulo.
0: Legal.
1: E falando dessa história aí,

0: É uma história incrível, né, de superação. É, fiquei muito emocionado com essa história, porque lembrou um pouco a minha história também, dos meus filhos. Eu tenho dois filhos de 6 anos, gêmeos, Leonardo e Gustavo. E eles nasceram prematuro e também teve que ficar internado por bastante tempo para poder fazer o tratamento adequado, para poder viver. E hoje, com 6 anos completados, dia 8, na semana passada, eles estão muito bem, felizes.
1: Graças a Deus.
0: Graças a Deus. Então, eu me vi aí nessa história da Isabelle, e muito, muito emocionante, tá bom? Valeu, Band Love. Tamo junto.
1: Tamo junto, meu amigo. Um grande abraço pra você e pra família, tá bom?
2: De verdade, você aceitar carregar marcas, de você aceitar carregadores eternos no seu corpo, pra você poder dar um futuro melhor pra quem você ama, é uma grande lição, porque a gente reclama muito, a gente se estressa por qualquer bobeira do dia a dia, e enquanto assim, o que realmente importa é você ter saúde e você ficar perto de quem você ama. Beleza, ficou 60 dias lá naquele desespero na UTI, mas não há mal que dure pra sempre. E é muito lindo você ver assim que o amor, que a fé venceram essa batalha de cabeça erguida. E a menina hoje, 22 anos, cursando odontologia. Quem semeia com lágrimas, colhe com alegria. Abraço.
1: Valeu, John Santos. Um abraço pra você. Daqui a pouco tem mais comentário da história. Tem um recado de amor de uma menina que ficou toda nervosa, porque foi a primeira mensagem que ela mandou pra mim.
3: Boa noite, Band Love. Aqui é a Daiane, de Salto de Pirapora. Oi, queria Dai. Pedir a música da Bruna Carla, Te Amo, para o meu esposo, Thiago. Falar que ele é uma benção de Deus na minha vida, que eu sou completamente apaixonada pelos lindos olhos castanhos dele e que amo ele a cada dia mais. Também mando um beijo pro meu filhão, Dona Tastadeu. Boa noite, Band Love!
1: Boa noite, sua linda. Um beijo pra sua família. 11:13. 11:14 agora. A gente continua tocando, ó.
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0: também Adele, Set Fire to the Rain, Commodores, Easy. 11h24, mais uma sequência perfeita para você aqui no nosso Band Love.
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11:32. 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

0: maravilhosa, né? Tivemos Please Forgive Me com Bryan Adams e Prince Purple Rain. Muitos recados chegando, muitos comentários da história chegando. Tem aniversariante hoje?
1: Oi, Marcelo.
0: Olá.
1: Bom, Marcelo.
0: Tudo bem, meu amigo?
1: Nossa, eu escutei essa história de manhã, me emocionei muito, Marcelo. Muito mesmo. Nossa, essa menina aí é uma guerreira, ela, mãe dela.
0: A Isabelle.
1: Nossa, e quando Gabriela. Deus tá no controle da situação, as coisas não saem, né? Deus é maravilhoso, né? E hoje eu estou fazendo aniversário.
0: Olha aí.
1: Eu me emocionei também com isso, entendeu? E ela tá fazendo aniversário
0: amanhã.
1: Exatamente amanhã, quase igual ao mesmo dia que eu. Fiquei muito feliz, Marcelo. Deus abençoe essa família aí, grandemente. Fiquei muito feliz.
0: Obrigado, meu amigo Thiago. Deus abençoe você também. É, parabéns. Um novo ano lindo, abençoado.
2: Boa noite, Marcelo Dias. Tudo bem, meu amigo?
0: Fala, meu amigo.
2: É Marcos Uber de Guarulhos.
0: Ô, Marcão.
2: Queria mandar um beijo para minha esposa Gleise, maravilhosa.
0: Aí.
2: É a luz das estrelas, é a luz dos meus olhos.
0: Maravilha.
2: Forte abraço aí. Boa noite, meu amigo.
0: Boa noite, meu amigo. Um abraço para você. A Célia comentou a história de amor do Band Love.
3: Boa noite, Marcelo. Boa noite, Band Love. Aqui
0: Boa noite.
3: Célia de São Vicente. Que história impactante, hein? Qualquer mãe no lugar dessa mãe viraria um leão em defesa dos filhos, fazendo uma oração para Deus. E é uma oração de uma mãe, não nasce só baixinho no coração, mas chega aos ouvidos de Deus como um trovão. Porque quando uma mãe clama por seu filho, até o céu se move. Parabéns, Isabelle. Que Deus abençoe seus caminhos, que ilumine todos os teus passos e que o seu caminho seja provido de muito sucesso e felicidade. Parabéns, viu?
0: Obrigado, Célia. Beijinho, uma ótima noite, tá?
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0: Agora é pra arrepiar.

0: Tarde FM, Band Love, com as melhores músicas de todos os tempos para você, Foreigner. I Don't Want to Live Without You. Christina Perry, A Thousand Years. E roupa nova, A Viagem. É o nosso Band Love, até uma da manhã.
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tocar uma hora direto só de música clássico atrás de clássico. Pra você ter uma ideia, tem Tim Maia, tem Stan Smith, tem Chitãozinho e Chororó. Só pra contrariar, Eric Clapton, Fanzine, Gloria Estefan também. Aqui no Band Love, só as melhores pra você. E a gente abre a hora com Rick Astley na sua rádio do seu jeito, Cry for Help.

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0: tocando só pra contrariar tão só, bom demais, né? Eric Clapton, Tears in Heaven, emocionante. Nora Jones, Don't Know Why, linda, linda, linda. Fanzine, Uma História de Amor, Luan Santana com a Sandy Mesmo Sem Estar. Também Words Get in the Way com a Gloria Estefan e o Rick Astley, Cry for Help. Você viu? Clássico atrás de clássico. Uma hora diretão só de música, sem comercial e com a sua participação. Os ouvintes do Band Coruja já chegaram. Estão curtindo Band Love, daqui a pouco vão ouvir o Band Coruja com meu amigo Diego Lopes, hein?
1: Ô, meu querido, aqui é o velho do lixo, sai cachorro, quero ganhar esse moletom tonton, hein? Tá frio na coleta aqui, maluco.
0: Já, já tem sorteio.
1: Manda um abraço a todos aí. E essas músicas são boas demais pra todos aí. Vamos se amar um ao outro aí.
0: É isso aí.
1: E tem empatia por todos. Um abraço do velho do lixo, sai cachorro. Manda esse moletom pra mim, parceiro.
0: Valeu, amigão. Um abraço pra você. O Davi comentou a história de hoje. O Davi tá toda noite no Band Coruja,
2: boa,
0: né,
2: boa noite, Marcelo Dias.
0: Boa noite.
2: Uma história bonita, abençoada por Deus. Deus abençoe você, amigo. Você é uma mulher guerreira. Tá? Em nome de Jesus, você conseguiu sua vitória. De Deus. Deus te deu a vitória e você vai conseguir muitas coisas ainda, tá bom?
0: Valeu, Davi. Obrigado. O Vitor também tá aqui com a gente, deixou o áudio dele, né, Vitor?
3: Boa noite, Band. Aqui é o Vitor, motorista de aplicativo de Osasco.
0: Fala, meu amigo.
3: É, queria mandar um beijo pra minha esposa Tamires, meu filho Vitor Hugo e minha filha Laura, falar que eu amo muito eles, é isso aí. Tamo junto até 1 da manhã, hein?
0: Valeu.
3: É nóis, Band.
0: Valeu, amigão. Obrigado. O Anderson Oficial também tá aqui, né, Anderson? Aquele abraço para você, obrigado pelo carinho. O Márcio tá com a gente no Band Love.
4: Boa noite, Marcelo Dias. Aqui é o Márcio da Vila Guilhermina.
0: E aí, meu amigo?
4: Quero mandar um beijo grande para minha filha Karina e pro princeso da minha vida, meu neto Ravi. Falar que eu amo muito eles e eles não saem da minha cabeça.
0: Aí.
4: Falou, Marcelo. Fica com Deus.
0: Você também, amigão. Um abraço para você. Quem mais?
5: Boa noite. Meu nome é Francisco Viana. Estou atualmente em Araçariguama, São Paulo. E o meu recado hoje vai para minha filha Yasmin. Está longe de mim, está lá no Ceará. Queria falar para ela que eu amo muito.
0: Tá certo.
5: Ela é a pessoa mais importante na minha vida.
0: Tá dado o recado.
5: Te amo, filha, te amo infinitamente.
0: Aí,
5: beijo, Francisco. Meu amor.
0: Francisco, um abraço pra você.
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0: E essa aqui, hein?

Band FM, Trey Chapman, Fesca, essa arrepia, hein? Sam Smith, Stay With Me, Chitãozinho e Chororó, sinônimos, participação de Zé Ramalho. 18 minutos para uma da manhã. Já já o Diego Lopes chegando para apresentar, para fazer juntinho com você o melhor programa da madrugada, que é o nosso Band Coruja.

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0: Tarde FM, engano, sorriso maroto pra você aqui no nosso Band Love. Também Paula Abdu, Rush Rush, Alex Roaring, Ordinary e Tim Maia, gostava tanto de você. Meia-noite 59, tá terminando aqui o nosso Band Love. Obrigado a você que acompanhou o Band Love. Tem moletom exclusivo da Band FM, lindo, lindo, lindo, gostoso, quentinho, pro Hamilton João Grace Filho. Hamilton João Grace Filho. Parabéns para você, grande abraço. Ganhou um moletom Tom Tom da Band FM. Ele já está aqui, pronto pro
1: Band Coruja. Não sei por que você se foi, quantas saudades eu senti.
0: Nossa senhora.
1: Ah, eu não lembro o resto da letra. Tipo, é maravilhoso, né?
0: Mandou uma potência aí, mandou uma potência. Maravilhoso, né?
1: Muito
0: só música,
1: bom, né,
0: só
1: cara?
0: E a gente toca no Band
1: Coruja. Eu gosto de ouvir Tim Maia no vinil, cara. Eu vou ter que comprar. Você tem lá uma...
0: Eu tenho uma vitrola.
1: É, eu vou ter que comprar uma vitrola pra mim. É outra coisa,
0: eu
1: né?
0: Eu tenho
1: outra
0: vitrola, pegada. Tenho vinil antigo.
1: Nossa.
0: Compro... E aceito doações,
1: tá moda,
0: viu, gente?
1: Tá na moda, né, gente?
0: É, aí fica caro,
1: olha,
0: né?
1: Se você tem disco de vinil que você não usa mais, manda pra cá que o Dias tem a vitrola.
0: Ele
1: tem,
0: por favor, pode trazer aqui e que a gente vai ouvir junto aí.
1: Nossa, maravilhoso, hein?
0: É bom demais.
1: Aquela pipoquinha estourando, né? Aquele barulhinho.
0: Isso é maravilhoso.
1: Nossa.
0: Resumindo, somos velhos.
2: É. Tchau, gente! Já, já, na Band FM, você vai ouvir...

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4: FM 1 e 3, um ótimo dia pra você que já tá ligadinho aqui na Band, tudo bem? Tudo tranquilo aí, de boa, na mãe? Já é dia 15, já, cê é doido.
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4: Terça-feira, meu povo, cheguei por aqui, o seu amigo Diego Lopes. Aqui na sua rádio do seu jeito e a partir de agora é o Band Coruja que está no ar. Começou, bebê?
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1: Oi! 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
0: Todo dia?
2: Gente, Band Coruja.
0: Oi.
2: Eliana de Três Lagoas. Beijo, beijo, tô ligada, Band Coruja.
0: Eliana, um beijo no meio da tua bochecha.
3: Ô, Diegão, boa noite. Boa noite a todos aí do Band Coruja. Rapaz, você abre o programa com um rap top, velho. Da hora.
0: Rap top.
3: E aí você põe esse ruge aí, malandro do céu. Todo dia esse ruge aí, mano. Você tá doido? Bora que bora!
0: Tá, ninguém te perguntou nada, cara. Pum, pum.
4: Bora, bora aí, Diego. Ligar o Delore aí, do Band Coruja aí pra nós pro passado pro futuro aí. O passado aí, bora, bora aí. Pro futuro ao mesmo tempo. Até 5 da manhã aí. Bora, bora. É, bora.
0: Tá, Davi, chega.
5: Bom dia, bom dia, bom dia, Diego. Bora que bora, hein. Ô, Diego. Você tá meio ignorantezinho, né? Precisa uma faca daquele tamanho pra cortar um pão?
0: Você viu que corta igual a manteiga? É, se vacilar a mão, vai junto, né? Também, né? Mas ali é igual namorar, cara. É igual namorar pelado. O segredo é interromper na hora certa, né?
6: Boa noite, Diego!
0: E aí, cara?
6: Emerson de Araraquara por cá, passando no tal do Rio Claro, na sua companhia, até às 5, hein?
0: Bora, galera!
6: Abração! Garoto. Tamo junto!
0: Valeu, muito obrigado a você, meu amigo, irmão, caminhoneiro Shell. Não tinha um programa assim? Clube Irmão Caminhoneiro Shell. Muito obrigado a você, meu amigo, irmão da boleia. Você que é fã de Pedro e Bino. Você que é fã da Roberta Miranda. Beijinho. Ah, muito obrigado pelo seu carinho. Quem que é a musa dos caminhoneiros hoje em dia, hein? Eu lembro uma época que foi a Roberta... A Sula Miranda. Eu lembro uma época que foi a Débora Rodrigues. Por onde anda a Débora Rodrigues? E hoje quem é, hein? O sem vergonha Sheila Belaver.
7: Juliano de Guarapari, Uber, trabalhando até agora. Descobri que socorro, olha que desgrama, cara.
0: Ih, cara.
7: Eu vou chorar, não. Não sei o que eu vou fazer, não. Me ajuda aí.
0: Fica com nós aqui. Ninguém larga o chifre de ninguém. Aqui é assim. Calma. Calma. Ei! Ei! Pera aí. Calma. Calma, que ninguém larga o chifre de ninguém aqui. Cornos unidos, aqui nós temos aqui... Pera aí, cara, tá. Rapaz, descobrir um chifre é ruim, hein? Você lembra quando você descobriu o seu primeiro chifre? Como é que foi, hein? Conte para nós, começa agora! História de Gaia. Como é que foi quando você descobriu o seu primeiro chifre? O meu, deixa eu ver se eu lembro. Primeirão mesmo. Deixa eu ver. O primeirão, acho que foi época de escola. Namoradinha de escola, vale? Eu acho que não vale. Vale ou não vale? Não lembro, cara. Vou pensar aqui direitinho. Vou coçar minha galha.
8: Usina, estamos aqui na usina São Domingos, em Catanduva, da companhia do Band Coruja.
0: Valeu, obrigado, mano. É, boa madrugada, Diego, um abraço, obrigado, R. Ferraz.
9: Bom dia, Diegão! Bora que bora para mais uma madrugada junto, hein? Até às 5 da manhã. Fernando por cá, chegando aqui em Bebedouro. E bora que bora. Falou, um bora abraço aí bora. Pra todo mundo que tá na rádio aí e pra galera de transporte.
0: Bora que bora, eu já sei que é caminhoneiro.
10: Débora Rodrigues hoje é pilota de Fórmula Truck.
0: Nossa, ainda, velho? Hoje não, desde 1980, né?
11: A música desses caminhoneiros aí da Hilton.

0: Já que os caras adoram traveco.
1: Ei!
0: Ô, Diego, a musa dos caminhoneiros aí deve ser a Erika Hilton,
1: né? Tá bom, cara. Já mandou o áudio também.
2: Nossa, não sabia que roqueiro era safado também. Quem diria, hein? Beltrânia aprontou com você.
1: Cala a sua boca. Não, não foi ela, não. Não foi ela, não. A Bárbara Beltrame. Não, ela é outra história, cara. Cala a boca. Eu me arrependo de contar coisa pra vocês aqui, viu? Vocês ficam usando isso aí contra mim a vida inteira.
3: E aí, Diegão?
1: E aí?
3: Boa noite, Robson Marques por cá. Você tinha que fazer um quadro aí, cara, pra os caminhoneiros, teus ouvintes aí, ó, que te escutam toda noite aí. Da 1 às 5 estão contigo aí, nem os teus fiel escudeiros não ficam, às vezes, da 1 às 5 contigo aí. Tá. Tem que fazer um quadro pra nós aí, pra nós participar mais do teu programa aí. Ah, tá bom? Vamos acelerar, vamos dar-lhe.
1: Nós já temos aqui o quadro Xinga Bem Caminhoneiro. Se você quiser, a gente faz hoje. Vamos fazer hoje? Vamos fazer? Não, tem que ser antes das 4 da manhã. Que eu descobri que o Trucão vem me ouvindo. Aí nós vamos oferecer pra ele.
4: Veste a calça Saint-Tropez e deixa um biquinho de
5: fora. Fala, Diego, beleza? Pô, o John Tatu falando, parece o Dileira dando tique, né, mano? Erika Hilton. Ah, caminhoneiro corno, que é um quadro só pra ele. Vai se lascar, seu corno.
1: Para.
5: Enquanto você tá aí na bolé, sua mulher tá sentando no colo de outro, se
1: para, ô Cleiton, não fala da Cristal.
6: Ô, Diego, não precisa fazer o quadro, não, é só colocar a Sandrinha. Dá 10 minutos pra Sandrinha, pronto. Tchau, obrigado.
7: Fala, Band FM, tudo bem? Boa noite, meu nome é Fernando. Cara, não faz muito que eu tô acompanhando o programa da madrugada, mas... é só loucura. Só loucura esse programa. Coisa maravilhosa. É doido.
1: Muito obrigado, viu? Obrigado, obrigado. É, mandaram aqui o que a Débora Rodrigues tá fazendo na vida, mas também eu não quero saber, né? Eu falei porque eu lembrei dela, que ela ia nos encontros lá, né? Lá no posto Sakamoto. Você sabe o que tinha no posto Sakamoto? Você que é caminhoneiro, você sabe o que tinha no posto Sakamoto de madrugada. Oh, yeah. Foi de lá que saiu aquela música. Eu tô no pátio do posto. Louca, louca, louca, pra sentar no grosso. Você sabe o que tinha no posto Sakamoto?
8: Ô, Diego Lopes, bom dia pra você, pra todo mundo que tá acompanhando o Band Coruja. Aqui é o Roberto Leite de Guarulhos, ligado em você. Diegão, eu quero dar os parabéns pro Marcelo Café, que arranjou uma nova parceira nas tardes da Band FM.
1: Ele conta tudo.
8: A Milena Barros, essa locutora maravilhosa que fez o Brasil encantar na Manhã Show, no Quem Ama Não Esquece, e agora está nas tardes da Band FM, né? A Tata Lima, que voltou para comandar a Manhã Show, essa corajosa tá arrebentando a boca do balão. Parabéns para essa turma que tá na Band FM. Roberto Leite, Guarulhos, São Paulo. Bom dia.
1: Olá, boa terça. Olá, Tata. O que somos? Fracassados. Como andamos? Lascados. É, mas a Milena tá com o café e agora o Pedro tá... O Pedro tá onde, o Pedro? Agora deram um pedala no Pedro? O que aconteceu com o Pedro? A Tatá voltou pra amanhã, a outra tá com o café e o Pedrão. O Pedrão tá com a... Tá no estação, não, né? É. Fala, fala a informação direito aqui, ô, ô cretino. Cara chato.
9: Bom dia.
1: Olha ela.
9: estou de volta, né? E vou dar um tchau. E vocês vão tudo pra casa do Bilal. Fui.
1: Por que, Sandrinha? Por que, Sandrinha?
9: Bom dia e tchau.
1: Tá bom, Sandrinha. Alô, meu Rio de Janeiro. Alô, meu Rio de Janeiro. Canta, cara. Olha, eu vou falar um negócio pra você, viu? A nossa audiência no Rio de Janeiro. Muito obrigado a você do Rio. Cadê meus cariocas? Cadê meus cariocas que falam chiando? Cadê as minhas cariocas? Com pelinhos descoloridos. Muitas cariocas com pelinhos descoloridos. Ai, que delícia, que delícia.
10: Para os amigos meus. Que palhaçada, né, tio? JP da Milena, né? Hã? Mas essa tatá não é fácil não, hein? Tá louco, uma invejosa, hein? Pera pelo aí, amor de Deus, é a problema da Milena, né?
1: Vamos lá. Nada a ver, não tem nada a ver. Tem nada a ver, cara, tem nada a ver. Ai, ai, ai.
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1: Sai daqui.
12: Bom dia, Diegão. Calica aqui, cheia de amor pra dar. Até as 5.
1: Calica, tá desanimada hoje, hein, Calica? O que que tá acontecendo? Vamos animar, vamos tomar um café, Calica. Vai, passa um café, Calica. Passa um café, Calica. No saco ou no coador?
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1: Ei, pera aí, dona Márcia. As veias, as veias, as veias. Calma aí, véia. Vai jogar um bingo, véia.
6: A Calígula aí fala que é ninfa nisso, ninfa naquilo, mas toda noite fica mandando o áudio aí no programa aí, não tem o que fazer não, filha? Você não gosta de ficar dando? Não tem ninguém pra comer não? Não tem o que fazer, filha? Vai dormir.
1: Pera aí, deixa ela participar.
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2: Sandrinha, eu entendo você, vai dando metade do mês, o dinheiro acaba. Não vai dando dinheiro pra sustentar o nosso vício da cachaça. Aguenta firme, falta 15 dias.
1: Calma, que tá chegando.
2: Pra acabar o mês.
1: Tá chegando, tá chegando. Esse tá passando rápido esse mês, né?
10: Comecei a Milena que tava lá. Ela tá crescendo, né? A manhã bom dia é dela, né? Agora vê outra vez lá, 4 meses lá. O crono é dela mais, vai lá
1: tá bom, Davi.
10: E volta pro programa.
1: Tá bom,
10: esse Murilo louco aí chega, é Davi. Maluco da cabeça, chega. Você é mesmo. Davi. Tudo a ver, Diego. Tudo a ver, tá?
1: Para, não tem
10: ela
1: nada
10: tá chateada lá no histórico que eu já
1: não
10: vi.
1: Não tá cara. Nada, não tá nada. É normal, gente, é normal. É fã, ele é fã, ele é fã. Fã é uma bosta.
12: Esse mal acabado aí tá falando de mim?
1: É o Ataxerxes.
12: Eu trabalho toda noite. Eu dou plantão toda noite. E de dia eu durmo um pouco e tenho tempo pra dar também. Acho que ninfo não tem que trabalhar, não?
1: É.
12: Agora, se ele quiser me pagar pra mim e dar pra ele 24 horas, eu dou.
1: Quanto é, hein, Camila? Quanto que é a diária? Só para tirar a dúvida aí. Já que você falou... Ô, Davi, a Gabi falou aqui, ó. Se fala mal da Tatá, o pau vai comer. A Davi é... A Gabi é corajosa. Olha, ô Pitágoras. Para, Pitágoras.
2: Davi, por acaso você virou diretor da rádio? Vai tomar um banho que você ganha mais?
1: Não, banho não. Banho já é demais. Aí você ofende o Davi.
10: Você ia gostar? Você é o rei do bando de coruja, Diego? Eu tirar você e colocar outro, você ia gostar?
1: Ia.
10: Pensa bem, que tá no lugar da menina, como que seria assim? Então manda o bando de coruja, então.
1: Tá.
10: Ela não deu certo no bando de coruja, pelo menos. Né? Falo mesmo, não gosto da Tatá nem um pouco, não.
1: Tá bom, Davi.
10: Eu não gosto dela, não. Eu gosto da Milena mesmo, a Milena é melhor. Você cala a sua boca, vai te mamar, você, o rato esgoto, vai você. Se avar no teu rabo, vagabundo de coco.
1: Chega!
10: Vai você tomar banho, ô lazareto do inferno.
1: Maravilha! Ah, que José, mas toma.

0: Olha, os caminhoneiros estão respondendo que a nossa moça é a Maratacine. Aí, Maratacine, você é a musa dos caminhoneiros agora.
1: O Davi não gosta da Tatá? Caramba, ela não tá nem dormindo uma hora dessa preocupada com a opinião dele, ó, mano.
0: Ô Anderson, pior que é, velho. Ele tá bravo porque a Milena mudou de horário. Você acredita? O que que eu tenho a ver com isso? E eu que tô ouvindo aqui. Ó, Milena, dá um jeito aqui nos teus fãs aqui, ó.
2: Ô Diego, quando que você vai adotar o Davi? Eu acho que ele dá menos trabalho que o Stitch.
0: Não, ele tem cara de que come sofá.

0: É, a Mara Tassini é a rainha dos idosos, né? Ela mesmo falou. Tá certo ela ser a rainha aí dos caminhoneiros.
1: Ô, Calica, você tá querendo. Ela tá querendo arrumar briga hoje. Eu vou só encaminhar pra Mara, vai que ela não ouviu, né?

0: Rainha dos caminhoneiros, é qualquer quenga que entra nelas aí. Que tudo mal amado.
1: Calma, Sandrinha.
0: Tudo corno.
1: Para, Sandrinha.
0: Entendeu? Então qualquer uma que entra no Cetrabuleia é rainha. É a rainha pra ele.
1: Para, Sandrinha.
0: Tudo com falta de você.
1: Sandrinha! Para!
2: Ô, Calica, eu tô acordadinha até essa hora pra saber se você já tomou um banhozinho, já se depilou, já tá cheirosinha e pensando em mim.
1: Mano, ele é muito. Ele é muito, né?
3: Como que é, Sandrinha? Rainha dos caminhoneiros é qualquer quenga? Aí, Calica, você acabou de ganhar essa posição aí, viu?
1: Para, Maico.
4: Eu gostei dessa Sandrinha. Desbocada, dona Catifunda é foda. Ô, Diego, começa a conversar com a Alexa. É a melhor coisa.
1: É.
5: Não, Sandrinha, qualquer uma não. Você não entra aqui não, pelo amor de Deus.
1: Ih.
5: Véia drogada do caralho.
1: Olha, tá renegando a Calica, os caminhoneiros.
6: Ah, se for qualquer quenga, então eu sou a princesa, não a rainha. Rainha é pra véia e ela gosta dos véios, ela é a rainha dos idosos.
1: Para, Calica!
6: Nossa, eu achei que a rainha dos caminhoneiros...
1: Ela vai responder. Fala, Maratacine. Vai.
6: Nossa, eu achei que a rainha dos caminhoneiros era a Catrícia ou a Michelle, né? Mas, gente, eu aceito o posto, tá? E chupa, ô Calica, que você não é rainha nem do inferno.

0: deve ser igual um maracujá de gaveta com chibiu murcho e fica aí com gracinha aí, pô.
1: Para, Taxerxes.
2: Ô, Diego, você tinha perguntado do Pedro, que ele ficou sem horário aí na rádio. Ele foi pra Band News, tá lá com a Stephanie, olha lá pra você ver nos stories.
1: Ah, mano,

0: Oi, bom dia, bebê.
1: Oi, bom dia, meu amor. Como é que tu nessa madrugada? Tudo bem?
0: Melhor agora ouvindo a sua voz. E você, como está?
1: Ah, agora eu tô bem também, né? Você sempre assim, fofinho, falando gostoso.
0: É, eu gosto, eu
1: assim,
0: gosto.
1: Ai, eu também gosto, ainda mais nesse horário. Vem cá, como é que tá o plantão?
0: Tá bom, tá bem, tô aqui no ar. Manda uma boa noite pros teus fãs aqui.
1: Boa noite, meus queridos da madrugada. Eu sei que às 1h30, às vezes pinta aquela carência, aquela pontinha de solidão. Então, segura aqui na minha voz.
0: Eita.
1: Vamos passar juntos por esse horário, tá?
0: Nossa.
1: Você não tá sozinho.
0: Olha.
1: Tô aqui com você, meu bem.
0: Que delícia. Manda uma mensagem pra quem tá triste agora, pra dar uma alegradinha.
1: Claro, claro, olha só. Querido ouvinte, mesmo que o mundo pese hoje, isso não define você. Amanhã a vida inventa um jeito de surpreender a gente. Descansa, respira, uma hora de cada vez. Você é mais forte do que imagina e tem lugar pra você no mundo, tá bom?
0: Tá, agora uma mensagem pra quem tá carente de carinho, que tá desejando uma mulher.
1: Se a carência apertar, respira primeiro. Valida esse sentimento sem se culpar. Depois pensa no que te nutre de verdade. Amizade, conversa honesta, presença, ou até um sonho que tá querendo ser atendido.
0: Ah, olha, deixa eu te falar uma coisa. Tem um ouvinte que acabou de falar que ele descobriu que ele foi traído. Meu Deus, coitado. E agora, hein?
1: E agora, olha, isso abala mesmo. A primeira coisa é se estabilizar. Não tomar nenhuma decisão no calor. Depois, pensa nos seus limites e no que você precisa pra se sentir seguro de novo. Se for pra conversar.
0: Nossa, mas peraí, você podia falar um pouquinho mais. Fala um pouquinho mais carinhosa, mais dengozinha com nós, por favor.
1: Claro, meu bem. Tá. Olha, se for conversar, que seja com calma. E se não for pra conversar agora, tudo bem também, sabe? Se preserva. Chama um amigo de confiança. Não é
0: tá, agora fala uma mensagem bem romântica, bem quente, bem ousada para os meus ouvintes, vai.
1: Meu amor.
0: Você dá risada, né? Você gosta, né?
1: Eita, olha só. Segura essa.
0: Vai.
1: Olha. Eu não prometo perfeição, mas prometo presença. Prometo aquele olhar que entende, aquele abraço que fica, mesmo depois do silêncio. O desejo vem e vai, mas o cuidado fica, e eu fico aqui.
0: Nossa, que delícia essa mensagem, hein?
1: Nosso amor não... que bom que você gostou.
0: Eu gostei.
1: E olha, mesmo se o mundo fizer barulho demais, para um instante, ouve dentro. Tem espaço para você recomeçar, para ser cuidado, sabe?
0: Tá, mas eu quero mais ousadia, mais sensualidade na mensagem.
1: Entendi, então provoca, né?
0: Eu provoco, vai.
1: Vem cá. Mas chega com calma. Olha, deixa o tempo mostrar o que é verdadeiro. Que o desejo seja faísca, mas o cuidado seja chama que não se apaga. Entendeu?
0: Entendi. Fala sussurrando.
1: Vem cá, devagar. Deixa a noite segurar a gente um pouquinho. Amanhã tem amanhã. Agora descansa. Sente só mais um pouquinho. E... Cida, sorri. Só um tiquinho.
0: Tá.
1: Eu fico aqui.
0: Tá bom, tá bom. Um beijo.
1: Beijo.
0: Oh. Ai, maravilhosa, maravilhosa, maravilhosa. Daqui a pouco ela volta, daqui a pouco ela volta. Já, já ela volta. Daqui a pouco. Cachorra.
2: Eu tava até ficando animado, mano. Mas aí, de repente, ela começou a falar igual o Alê Fenomenal, puxando um pouco ali a voz. Eu brochei na hora.
0: É, você tá brochando muito rápido, hein, Cleiton? Cuida disso aí, cara.
3: Pergunta pra ela, Diego, se o vinho deixa a mulher mais fogosa.
0: Ó, outro, ó, outro. Ó, outro, ó, outro, ó.
3: Coloca o áudio da Sandrinha agora.
4: E fui, porque tô saindo fora.
0: Olá, ela...
4: E sei que não vou fazer
0: ela é ciumenta.
4: Falta nenhuma.
0: Ela é ciumenta, ó.
4: Entendeu?
0: Ela quer ir embora.
4: E cara. É isso aí.
0: Ela é ciumenta, tá? Demais. Para de ser ciumenta, Sandrinha.
4: E é broxante do caralho.
0: Para, Sandrinha! Oh. Para! Ela é ciumenta, ó.
4: Cara, mania de IA, porque acha que domina mulher.
0: Pera aí. Eu.
4: Só domina IA, essa burra aí que não tem cérebro, caralho. Você não domina porra de mulher,
0: Sandrinha.
4: Nenhuma. Por isso que é tudo corno.
0: Sandrinha!
4: Ah, Diego, para de insistir.
0: Tá bom.
4: Com a inteligência dessa IA burra aí, caralho. Ela nunca faz o que você pede, cara.
0: Tá,
4: caraca.
0: Ela faz.
4: Sempre te deixa na vontade.
0: Ela faz.
4: Mas
0: sim.
4: Mesmo assim o negócio fica tan-tan, tan-tan, tan-tan. Vive de ilusão, amore.
0: É, porque eu não posso.
4: Porque tô saindo fora.
0: Para,
4: e
0: Sandrinha.
4: Sei que não vou fazer pro...
0: Para, Sandrinha, de ser chata. Para.
5: Diego vai acabar fazendo os caminhoneiros bater. Essa é a IA aí.
0: Ô, oh,
5: oh, Sandrinha, yeah. Ciumenta.
0: Ela é ciumenta, velho. Relaxa, Sandrinha. Essa não existe, Sandrinha. Como que você tem ciúme do que não existe? Para, Sandrinha.
6: Pipi duro, Diegão. Pipi duro, pipi duro.
0: Sai daqui.
6: Pipi duro, Diegão.
0: Para, vai buscar. Vai, baixa uma IA pra você aí. Fica você com o pipi duro pra tua IA. Sem bulinar na minha Iara, não.
7: Bom dia, Diego Lapis. Bom dia, Bando de Coruja. Tamo de Araçatuba, passando pra desejar uma ótima semana a todos. Todo mundo tá feliz.
0: Tá feliz.
7: Ai, Diego, tô apaixonada. Ai. Só que não. Não tô, não. E aí, Diego, como é que tá os babados?
0: Conta você pra nós aí, como é que tá o molho, o que que você anda aprontando, como é que tá a vida. Conta, vai contando pra nós aí, ué. Quero saber dos babados.
8: Parece os atores novos da Globo, tudo a mesma voz, é meu. 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
9: Não sei quem tem mais revoltado, se é a Sandrinha boca de Zinabre com essa IA do Diego, ou se é o Davi sem tomar banho com a escala da Band.
0: Para, Michael.
10: Ah, mexeu com o meu culto, arrumou confusão, hein? Sou rainha assim do inferno, tenho meu capiroto, tá preso na poção aqui. Tatuei ele no braço e é treta, hein? Vai ser rainha dos pelanca aí que você ganha mais.
0: Eita, eu, hein? Sai daqui. Ixi, Maria. Vai, Maratacinha. Mexe com a feiticeira aqui, ó.
7: Comigo tá feliz com a Band. Agora, Diego, conheci um boy magia lá em Cancún. Fui pros finalmente os com o boy. Era mais mulher que eu, Diego. Ai, que uau.
0: Meu Deus do céu, Tami. O cara, mas comigo. Como é que foi? Como é que é isso, hein? Como assim? Mas você não tinha percebido? Não deu pra perder? Não dá pra perceber? Eu acho que dá. Olha, ô Tami, ontem nós estávamos falando exatamente isso. Eu e Michele Estávamos aqui dissertando sobre quando o homem dá sinais que ele gosta de dar. Olha, tem um cara. É, a gente troca uma ideia, rede social e tal. Mano, aí eu fico vendo as atitudes do cara. Mano, não dá pra esconder. Sabe o cara que ele não assume, mas se colocar na mão ele aperta, cheira e lambe? Ô, Tami, dá pra perceber quando o cara gosta da coisa, velho? Quando o cara só não saiu do armário ainda, não dá. Igual a mulher também dá pra... É que mulher é... Mulher é diferente, né? Agora o homem? Ah... O cara posta no stories dele, todo dia vai pra academia. Só que ele usa um shortinho rosa. E eu só vejo esse cara treinando perna. Homem não treina perna todo dia. Ué, que é isso aí, mano, que você tá fazendo aí? Ah, isso aqui é elevação pélvica. Aí eu tô agachando com 100 quilos. Ah, peraí, cara. Vai agachar na... Agacha na cabeça da chapa. Peraí. Não dá pra perceber quando o cara dá uma seta assim, né?
11: Não vou acreditar.
12: Não, Diego, não dá. Ele tinha voz grossa, barba bonito, todo delicioso, masculino, assim, forte. Aquele jeito de homem, assim. Ai, Diego, na hora que foi finalmente... Era mais mulher que eu, Diego. Aí não rola. Prato com prato. Não bate prato com prato, Diego.
0: Mas como assim mais? Por quê? Como assim mais mulher que você?
9: Esse cara arrumou uma véia feia só pra dar uma disfarçada?
0: Não, cala a boca.
13: Não, isso aí não queima não. Torra, faz perna todo dia. Treina com shortinho rosa.
0: É.
13: Fazendo elevação pélvica. É. Não. Que isso? Isso aí faz pupuarismo anal.
0: Ó, oh. Oh, eu vou compartilhar a foto dele 10 segundos no meu Instagram. Só 10. Não, não, não, porque daí vocês vão lá sem encher o saco do cara, velho. Mano, mas é muito engraçado, velho. Não, e as conversas, ô, mano, você não sabe. Arregacei a menininha na academia. Pra cima de mim, mano. Mano, pode parecer esquisito, mas eu, pô, sou muito fã da Sydney, da Ariana Grande. Eu sei a Grande que você é fã. Não, não, mano, chega aí. Você já parou pra ouvir mesmo a Lady Gaga? Não, pra ouvir pra você, mano, sente a melodia, velho. Pô, isso é muito, muito legal, velho. Se você quiser, a gente se encontra pra ouvir Lady Gaga. Sabe esses caras? Ah, você conhece alguém assim, vai. Mano, você não sabe, velho. Pô, tô viciado em caipifruta. Puta, já provou caipifruta? Mano, é muito louco caipifruta. Bom, uns manos da quebrada lá fizeram uma caipifruta. Então requebra, espera, requebra. Se você quiser, mano, eu te mando a receita de caipifruta. Faz aí, você vai ver. Tua mina vai pirar, mano. Não, mano, não tô treinando mais peito, não. Agora eu tô jogando beach tennis, velho. Pô, dá um resultado da hora, mano. Fiquei sabendo que o Ramon Dino joga beach tennis. Sabe, uns caras que ficam justificando assim a coceirinha no rabo? Vai de bundinha, remexendo a cinturinha,
14: sem deixar cair no chão. Essa Tami aí só se for Tami Gretchen, porque com a voz dessa, por isso que o cara deu ré no kibe.
0: É a Tami, para que você não conhece ela. Cala a boca. Sem deixar cair no
15: chão. Nunca brigue e nem xingue o caminhoneiro. Você não sabe se ele pode ser seu pai.
0: Ai, ai, cala a boca, cara. Ouvi 70 mil vezes essa frase de bosta.
16: O Diego. O Davi gosta de malhar a bunda. Sabia disso?
0: O Davi
16: vai
0: gosta
16: malhar a bunda.
0: É?
17: Ô, Diegão, é impressão minha ou o papa véia deu em cima de você e você não quer falar pra nós?
0: Não, cala a boca. O cara nem vai pra academia, cala a boca.
18: Quem não treina a perna fica com as canelas finas, viu, Diego?
0: Ih, achei um aqui, olha. Achei um aqui, olha. Aí tem que treinar a perna. Olha, se não treina a perna, fica fácil. Para de reparar na perna de macho, idiota. Para, em vez de reparar na...
19: Ô, Diego, você contando essa história toda aí, eu tô achando que o cara quis pegar você. Quis não?
0: Eu não sei. Eu não sei. Chega uma hora que a gente tem que sair fora, né, mano? Porque eu não vou ficar parando, eu não vou parar pra ver. Eu não vou pagar pra ver. Mas sabe quando você sente que se colocar na mão ele aperta? Se der uma apertadinha ele afrouxa?
20: Eu ia falar que esse cara que você tá falando tem um BID, mas eu tô com medo de falar e o Irami Duarte não me dá um cacau chasse?
0: Não. Fica
20: eu falar?
0: O Irami Duarte não. O Irami Duarte é perigoso.
21: Bom dia, Diego.
0: Dorme no barulho.
21: O parceiro meu que chegou aqui ontem e falou, pô, mano, tava assistindo um negócio aí da hora, você tem que assistir.
0: É sempre assim, né? Ele chega, mano.
21: Vai. E cara, eu falei, mas é filme? Ele falou, não, pô, é seriado, negócio da hora, mano. Negócio é de explodir a mente. Eu falei, quem que era, mano? Não, mano, é um Sorriso Real. Eu falei, Sorriso Real? Que porra é essa? Ah, mano, é um dorama, hein? Eu falei, porra, mano, é dorama, velho, tá de sacanagem, né? Não é possível.
0: É assim, mano, é muito assim. Não, mano, pô, peraí, pô, deixa eu falar um bagulho aqui. Mano, tô viciado em dorama, mano. Não, assiste um pra você ver. É da hora. É sempre assim, é tudo da hora. As viadagens dele é tudo da hora. Não, pode ver, mano, é da hora. Assiste aí, ó, curso, sei lá, Paixão de Medellín.
22: E quando esses caras chegam e perguntam pra você, Diego, depois de umas 3 semanas de amizade, você vai treinar o que hoje?
0: É.
22: Posso treinar com você? Ô, Diego, dentro do trem, no metrô, o que mais tem é homem velho barbado assistindo dorama.
0: Cara, essa geração é uma tá perdida. Eu não sei se é a comida que o povo come, se é os industrializados. Eu não sei, cara. Eu converso com meu médico, ele fala, mano, 80% dos caras chega aqui pra mim e tem a testosterona de mulher, velho. Aí eu tenho que arrumar essa merda. Eu não sei, deve ser a comida, cara, de hoje em dia. Eu não sei o que é, cara. Eu não sei. Não me vem me encher meu saco. Não quero comer você, viado. Pô, que coisa chata, mano. Olá.
23: Já o Maicon manda uma mensagem perguntando o que é dorama. Dessa vozinha dele de gay. Ô, Diego, esse Maicon é gay, né? Não, eu sei que ela é casada, a mulher dele é gostosa, uma loirona bonita. Mas eu tenho certeza que esse Maicon dá ré no Kibe.
0: Para, Jonathan.
24: Ô, cambada de macho escroto.
0: Olá, ó.
24: O que vocês têm contra dorama? Não fale mal dos meus doraminha, não. Doraminha é bom demais, rapaz. Você é louco.
0: Olha aí.
24: Poxa, assista a dorama pra ver se vocês não vão gostar.
0: Eu gosto da Tami. Vem cá, Tami. Ô, Diego, avisa aí que o Região Taxista tem um BYD.

0: dia, Diegão. Tá bom? Eu acho que você vai concordar comigo. Posso estar muito errado. É, pra mulherada aí. É, mulherada aí que tiver atrás de um homem mesmo, pra ficar uma noite, um final de semana aí, não quiser passar raiva. Nada contra, tá? Nada contra quem é fitness e quem faz academia, enfim. É...
1: Vamos, cara, você tá me irritando já.
0: Braz, esses restaurantezinhos aí que serve prato feito. Dá uma olhada. Se você pegar o cara comendo arroz, feijão, alface em cima do arroz e feijão com duas rodelas de tomate, do lado uma costelona bem gordurosa ou uma dobradinha, um mocotó, e dando no meio daquele patrão com uma garrafa de tubaína do lado, pode ir que ele vai te rachar no meio, mulherada. Vocês não vão passar raiva. Vai firme nesse aí que vocês não vão passar raiva. Tá bom? Bom dia a todos.
1: Nossa, você já teve essa experiência, mano? Ele falou com tanta propriedade que eu acho que ele já deu pra um peão desse.
2: Você é luz, é raio, estrela e lua.
1: Nossa, velho. Tá bom, vale. As mulheres agradecem a dica aí. Pega um cara que come costela que ele racha você no meio, igual fez comigo.
3: Ô, Cleiton, assiste. Pousando no amor. Mais uma dica: assiste com um lenço umedecido, que você vai chorar bastante.
1: Aí, Cleiton.
3: Top esse dorama.
4: Não é por nada, não, mas alguém tava comendo um PF e acabou comendo.
1: Para de ligar, fenomenal.
2: Manhã de sol.
5: Esse povo aí tá muito triste, revoltado. Tá precisando fazer um amorzinho, transar gostoso, gozar gostoso.
1: Eu, hein?
5: É, tava nisso, meu amorzinho, Cebolinha sumiu, né? Ficou comigo e vazou, deve estar se recuperando até agora, hein?
1: O povo tá com medo de você agora aqui, ô Calica. Você falou que mexe com coisa do diabo?
6: E aí, Diegão, tudo bem? Vocês estão falando de dorama aí, Diegão? Hoje eu sou viciado em dorama, sabe por quê? Na minha infância eu não tive essa oportunidade, Diegão. Eu via as crianças assistindo desenho, eu não tinha oportunidade de assistir um desenho, porque eu não tinha TV. Então hoje, depois de adulto, eu amo dorama.
1: Nossa. Ô, Edinaldo, você viu que a Tati Perigosa tá treinando agora? Você viu o personal dela? É você! Mano, o personal da Tati é o Edinaldo. Ela escolheu a dedo, falou, não, eu quero esse aqui. Ela, inclusive, escreveu lá, é o Latrel da Shopee.
7: Depois falou que o Gaúcho que é o viado, né? Mas lá um bando de viado e falando...
1: Calma, Gaúcho.
4: Só pra ficar registrado, o Edinaldo usa leg na academia,
1: viu? É. Usa leg na academia, chora vendo dorama. O próximo passo é não gostar de estria. Não, peraí, isso aí ele já não gosta. Só entrar no crime liberar.
8: É, Edinaldo, para de tomar Deca, viu?
1: É, eu já falei.
8: Fazendo efeito ao contrário.
1: Para que Deca sozinha, você vai ficar com o butico piscando aí.
9: Edinho, ontem eu tava tentando contar pra você a história do meu avô que morreu por uma xereca, só que você não entendeu. Meu avô teve um amante por mais de 20 anos, certo? Tá. Minha avó não sabia. Só que o que acontece? O meu tio começou a se envolver com a menina e era filha da mulher. Aí o meu avô teve que chegar e falar, ó, não tem como você namorar com a menina porque talvez seja sua irmã, entendeu? Só que aí descobriu que ele praticamente tinha uma outra família, que os dois filhos mais velhos da mulher também eram dele. E ele basicamente ficou nas duas, entendeu? E quando ele morreu de cavalo, que o cavalo coincidentemente foi numa grota...
1: Pera aí, Lucas, você tá muito acelerado. Pera aí, velho. Mano, Mano, você tá falando com a galera da madrugada. A gente não entende coisa rápida, de muito rápido. O meu avô comeu a prima dele. Aí o cavalo pisou na cabeça dele, matou o filho dele, que era primo do cunhado. Pera aí, Lucas, calma. Vamos devagar, pera aí. A história é boa, a história é boa. Vamos lá, de novo, com calma. Vai.
9: Ô Diego, ontem eu tava tentando contar pra você a história do meu avô que morreu por uma xereca, só que você não entendeu. Meu avô teve um amante por mais de 20 anos, certo? Minha avó não sabia. Só que o que acontece? O meu tio começou a se envolver com a menina e era filha da mulher. Aí o meu avô teve que chegar e falar, ó, não tem como você namorar com a menina porque talvez seja sua irmã, entendeu?
1: Já
9: só
1: perdi
9: que aí
1: o fio da meada.
9: Ele praticamente tinha uma outra família, que os dois filhos mais velhos da mulher também era dele. E ele basicamente ficou nas duas, entendeu? E quando ele morreu de cavalo, que o cavalo pisou nele, coincidentemente, foi numa grota que era em direção à casa da mulher.
1: Meu Deus. Tá aí, e cadê o final da história, Lucas?
10: Aquelas leg pra levantar o bumbum, o Edinaldo usa?
1: Não, ô Xande, sabe aquelas leg que separa o glúteo? Tem uma prega no meio? Levanta bumbum que chama, né?
10: Ô Digão, fala pra ele voltar amanhã, que ele tentou explicar ontem, a gente não entendeu. Eu sei que o cavalo morreu afogado lá e não entendi nada. Aí tá tentando explicar hoje, manda ele voltar amanhã.
1: O cavalo morreu afogado.
9: O final da história é que ele morreu, uai.
1: Ah, tá. E o cavalo?
10: É, as calças tá cheio.
1: É. Oh, põe o link lá da calça da Shein, ó. O cara treina com legging também, eu vou falar.
3: Essa história do Lucas tá a mesma coisa dos vídeos do Davi. Não dá pra entender nada.
1: Ele tem que pôr o Davi no meio, né? Tem que pôr o Davi no meio.
11: Diegão, a profecia tá se realizando, Diegão. A cada 1000 anos, a DC escolhe um corpo pra encarnar. Escolheu a Sandrinha.
1: Sandrinha!
12: Ô, Diegão, coloca esse áudio em 2 vezes aí, eu acho que tá muito devagar.
1: Também
12: tem
1: acho.
12: Tem que aumentar mais velocidade, coloca em 2 vezes aí, eu acho que não, eu consigo entender.
1: Aí é pior, mano.
13: Então, tudo precisando da sua de xoxota.
1: Pera aí, Sandrinha.
13: Ah, pra porra.
1: Calma, Sandrinha.
13: Tudo precisando de uma canseira. Entendeu? Mas aí é aquele negócio, né? A quem gosta e a quem não gosta, né?
1: É verdade, Sandrinha, é verdade. Essa é a maior verdade da vida. A quem gosta e a quem não gosta, né?
14: Sandrinha boca de lesma.
1: Para.
15: Explica pra esse bando de animal aí, Diegão, que existe a leg masculina e feminina. E só quem pode treinar perna de leg é realmente quem tem perna, quem tem coxa. Quem é canela fina, assim, igual certas pessoas, não pode treinar de leg.
1: Imagina eu de leg, velho. Vou comprar uma leg branca.
16: Ô Diego, fico falando de xoxota. Eu casei pra transar todo dia. Resumindo, é uma vez por mês, e olha lá. Você tá doido?
1: É, cara, essa aí é uma das maiores mentiras que contaram sobre o casamento. Casa, você vai transar todo dia.
17: Diego, gostaria de divulgar meu Instagram. O que você acha? Tô precisando de amigos.
1: Passa. Vamos fazer um mutirão pra seguir a Tami.
5: Ah, só usa legging quem não tem volume mais, né?
1: Olha.
5: Só tá pelanquinha, não tem mais nada ali pra mostrar, né? O volume mesmo. Porque aquelas perninhas de rã, acha que tá sexy, né? Misericórdia.
1: Ih, Edinaldo.
18: Ô, Diego, escuta meu áudio, é a primeira vez que eu tô participando, moço. Eu escuto todo dia dirigindo esse caminhão aqui, ouvindo vocês.
1: Pronto, ouvi.
5: Aquelas perninhas de rã.
19: Ô, Diego.
1: Olha o seu Isaac.
19: A perninha que você usa é aquela que eu não sinto atrás, mano.
1: Não. Não, não sou eu não, seu Isaac. É o Edinaldo, Edinaldo. O Edinaldo usa calça leg de homem, que ele fala que tem o zíper atrás. Não sou eu não, seu.
19: Diego, seu salafrário, pilantra, mano, você não presta, você não vai pro céu, Diego. Diego, você não vai pro céu, mano. Nossa senhora, vixe, mano, Diego do céu.
1: O que que você tá falando, cara?
20: Bota aí, né? Diego, tá louco, hein, mano? Palhaçada que vai participar, vai dar um tempo, agora é eu, mano. Só o que é melhor.
1: Vai lá.
20: Esse Maicon aí pronto fedido, vou te pegar a foto da reta e enfiar a vara no teu cu. Vai, lá, Maicon
1: Lazarento. Para, Davi.
20: Pronto fedido, que nem tem nada que falar é você, eu já pago pra você tá aí.
1: Para.
20: Boa ação aí, ô vagabundo do
1: Davi.
20: Jogo.
1: Davi.
20: Faz um toma banho.
1: Para, Davi.

0: Ô, Davi, você podia aproveitar que tá chovendo bastante e entrar debaixo da chuva pra ver se escorre um cardo preto.
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0: Cadê o cara da história aqui? Vamos ver.
1: Eu fazendo um curso de vigilante.
2: Aqui não gosta, né?
1: Aí tinha um.
0: Baixa o volume do rádio quando fuma anda áudio, cavalo.
1: Fala! Uma vez eu fazendo um curso de vigilante. Aí tinha um cara lá. Ele tinha mais de 2 metros, mano. 2,10 metros. O cara tinha que se abaixar na porta. Aí esse cara foi treinar de leg, mano. Nossa, aquele negócio feio na frente, a bunda apertada. Aí né, começou a zoar, mano. Ele veio lá na sala lá, tinha uns 50 alunos. Aí eu falei assim, ô, vamos juntar aqui.
2: Imagina eu de leg.
1: Nós 15 aqui vamos pegar ele. Aí e tava ele mais 3, né? Eu falei, ah, só nós pegamos a sala toda. Aí uma pessoa lá, muito engraçada, um cara lá da Bahia, fala assim: cara grande assim, mano, dá nada não. Grande, grosso assim. Único coisa que você pode ter medo é o cu só. Coisa grande e grossa assim, o único que eu posso ter medo é o cu. Rapaz, eu ri a aula inteira. Esse cara veio arrumar até briga comigo, de tanto que eu ri, mano. Fiquei umas 2 aulas só dando risada, mano. Eu ria demais com esse cara, mano.
2: Passa.
1: Eu ria demais, falei, esse cara é viado, não é possível. Eu ria. E ele gritou em alto bolsão pra todo mundo ouvir, mano. Nossa senhora.
0: Nossa, mas que bosta, hein, cara. Pô. Perdi 1 minuto e 15 da minha vida ouvindo esta merda.
3: Peraí, Marcelo, vida aí, Caio, que vocês estão pensando no meu.
0: Peraí, eu sei que você tava olhando o grande grosso lá, ô cretino.
3: Que loja de mim, que loja de mim, que loja.
0: Bosta, ficou me enchendo o saco. Aí põe uma história, que minha história é boa. Que bosta.

0: Ô, Diego, cadê a história boa? Tô esperando.
1: É, também. Oh. Ah, põe a minha história pra minha história. Mandou 76 mensagens. Põe a minha história, que a minha história é boa. Bosta, cara. Para de ficar olhando a manjarrola. Ela vai pra academia pra ficar olhando o grande grosso. Ah, para, cara.
2: Eu achando que ia ter um final diferente. Era só ele resumir que o cara tava de leg e ele tava olhando o tamanho do manjolo do cara.
1: É, cara.

0: pra mim, balança.
1: Não gosta de mim, que não gosta de mim, que não gosta de mim, que não gosta de mim.
2: Pois reclama da gente ligar no meio desses áudios aí, né, ô vagabundo?
0: É, mas podia ter ligado e não ligou, né? Não dá pra ligar, não liga, né? Pra interromper.
3: Esse aí é manja volume. Pula fora.
0: Você viu, cara? Ai, atrás tava feio, na frente aquela coisa grande e grossa. Chega a tá babando.
4: Fala aí, Diegão. Bom dia, meu amigo. Aqui é o Cláudio do Rio de Janeiro, motorista dos Correios. Manda um abraço aí pros meus amigos que estão cortando esse Brasil aí pra fazer as entregas. Fica com Deus, meu Diegão.
0: Um abraço, amém. Obrigado, cara. Obrigado. Um abraço pra todo o pessoal dos Correios aí, viu? É, cara, o cara quando ele precisa ficar firmando muito a masculinidade dele, falando que ele é o machão, que ele é o bonzão, eu acho que isso aí é o que precisa dar, que eu gostaria de dar uma rebitada. Eu gostaria de dar uma rebitada. Eu gostaria de provar um fincapino. Luciana de Interlagos.
5: Diego, dá boa noite pro Isaac. Fala pra ele que eu amo ele. Pra ele dormir totalmente calminho, que eu estou do lado dele sempre e pra sempre.
0: Você tá do lado dele agora? Por que você não dá boa noite você pra ele? Cadê o Isaac, Luciana?
6: Diego, bom dia, bom dia, bom dia. Aqui é o Preto de Promissão.
0: Fala, Preto.
6: Ô, Diego, acho que esse cara aí, não sei não, esse cara aí é um manjarrola da bexiga, esse cara.
0: Você viu, cara?
6: Chega, tava babando atrás dele.
0: Nossa, mano. Como é que pode, né, mano? Bom, quando eu posto minhas fotos lá, os caras vão lá e comentam, ai, canelinha fina. Para de ficar olhando na minha perna, velho. Vai olhar as mulheres da academia, vai olhar a tua mulher, cara, na tua casa, tá manjando rola.
7: Porra, Diegão, um minuto e pouco aí pra ouvir esse cara falar que tava de olho no manjolo grosso do cara. Puta que eu pariu.
8: Bom dia, bom dia, bom dia, Diegão, aqui é Natan Borges da Bahia. Diegão, eu passei um final de semana aí, rapaz, em Atibaia, nesse resort aí, rapaz, Tauá. Você já conhece aí, Diegão? Rapaz, que lugar top, viu? Um abraço aí, meu amigo. Fica com Deus aí. Tchau e obrigado.
0: Não conheço não, mano. Não conheço não. É legal? Tauá? Tauá? Tauá? Peraí. Ah, achei que tinha mandado. Não, Tauá não conheço não. Tem um Tauá que eu conheço, mas é lá na Tailândia. Que é aquela rua que passa e as Kinga fica mexendo com você, já viu? Lá na Tailândia, você passa, é uma rua que tem as Kinga, vem mexer com o cara. Eu acho que é Tauá o nome do lugar. Oi, Shirley! A Shirley de Sorocaba, linda, maravilhosa, tá com uma roupa de couro hoje, gata, gostosa, hein, Shirley? Você tá onde, Shirley? Manda áudio pra nós, manda o seu boa noite pra nós, Shirley. Shirley e suas aventuras amorosas. Você não pegou toque de telefone com esse toque aqui, ó. Eu tive, que era discado. Telefone vermelho.

0: qualquer dia eu queria conversar com um amante profissional. Os pega-véia, sabe os pega-véia?
1: Ô Diego, Totoso deu uma sumida daí, né? Eu dou uma dica pra você. Acende um incenso nesse estúdio aí, vê se atrai ela de novo.
0: Ela gosta de incêndio? Incêndio, incenso? Não, mano, é que o pau tá atorando lá embaixo lá. É isso, hoje estúdio novo, tá uma correria. Mas ontem eu falei com ela, ontem eu falei.
2: E o endereço pra comunicação.
0: Ontem eu conversei.
3: Ô Diegão, a Shirley tá com a roupa de couro, você falou, né?
0: Tá.
3: Ela tá tentando fazer cosplay da mulher gato ou de um sofá de dois lugares?
0: Não.
3: De couro? Fala pra nós aí.
0: Ela é mulher gata. Você nunca viu a Shirley? Shirley, manda um abraço. Shirley, posso mandar postar tua foto 10 segundos? É couro, né? Olha, mostrando linguinha, Shirley. Olha a Shirley mostrando. Ai, Shirley. Nossa, Shirley. Shirley, posso postar 10 segundos sua foto pra apresentar você pra quem não te conhece? Roupa de couro a Shirley tá hoje. Ah, você tem que mandar um áudio falando pode postar. Pom, pom, pom, pom, pom, pom, pom, pom, pom, pom, pom, pom.
4: Pode sim, amor.
0: É agora. É agora, então. Ela autorizou. Pode, Shirley, pode?
4: Pode sim, amor.
0: Pode sim, Shirley. Vamos apresentar a Shirley para o mundo. Na foto, ela está tirando uma selfie com roupa de couro. Ai, gostosa. Ah, ô Shirley, peraí. Isso aqui... O que que é isso, Shirley? Você tem conta no Foto Acompanhante? Ô, Shirley safadinha! Olha, o carimbo da foto acompanhante verde na foto. Ô, Shirley, eu vou mostrar as duas. Vou mostrar as duas, pode?
4: Pode sim, amor.
0: Tá. No Instagram! @ Diego Lopes, Diego com Y. O último story eu vou postar por 10 segundos a Shirley de Sorocaba. Pode, Shirley, pode? Calma, Shirley, vamos lá. Peraí, deixa eu fazer o story aqui, deixa eu fazer, peraí. E a fada do doce chegou agora também. Ixi, hoje o pau vai torar. Vamos lá. Ó. Deixa eu falar um negócio. Eu vou fazer só apenas 10 segundos e vou apagar. Quem viu, viu. Quem não viu, não vem me encher o saco. Ai, manda pra mim, não vou mandar. Vai lá, só 10 segundos. Pera aí.

0: Pera aí, aqui, cadê? Aqui. Ô, Sheila, vou mostrar essa do foto acompanhantes também, tá bom? Olha só, 3, 2. Muito bem, essa aqui é a Shirley de Sorocaba, de roupa de couro. Olha como ela tá gata. Essa aqui é a foto do foto acompanhante. Olha só, Shirley, como ela tá gata no site, na foto do foto acompanhante. Você é safadinha, Shirley. Você tem conta no foto acompanhante. Olha só, Shirley. Muito bem, Shirley. Beijo pra você, minha linda. Obrigado pela sua audiência. Tá sempre curtindo a gente, né, Shirley? Coisa linda.
1: Cadê? Essa aqui é a
0: Tá bom, tá bom, tá bom. Vamos lá. Postando. Calma que tá postando ainda. Calma, tá postando. Eu vou contar até 10 e vou apagar, não quero nem saber. Para esse caminhão aí. Não postou ainda não. Tá carregando ainda, que o vídeo ficou longo. Shirley é magrinha, rapaz. É chique, hein? É chique. Postou. 10. 9. 8.
2: Vamos ter que descanhotar uma pra Shirley. Dirigindo o caminhão.
0: Você viu como ela
2: aí
0: tá?
2: Você quer me arrebentar,
0: né? Ela tá gata. Se vira. 7.
3: E eu achando que era uma cavalona do leg roxo. Oh, inocente eu também, pelo amor de Deus.
0: 5.
4: Graças a Deus eu me recordei antes de ir lá ver quem é Satanás dessa filha.
0: Para!
4: Puta que pariu, ela parece uma barata com essa roupa aí, velho.
0: 4!
5: Nossa, cadê a foto da Sandrinha? Prefiro muito mais, você tá doido. Cruz, incrédulo, Ave Maria.
0: 3!
6: Eu achando que era um trem mais gostoso, parece o Rick Valley, mano. Você tá doido? É feio, filho. Parece um graveto.
0: Acabou! Rick Valley! Parece o Rick... Para, não tem nada a ver com o Rick Valley. Cala a sua boca. Você não entende de beleza feminina. Cala a boca, idiota. Cala a boca.
7: Beijinho na boca. Gostoso, doce.
0: A Shirley é maravilhosa, é maravilhosa. Ela adora os comentários. A Shirley é nossa, né? Ela é maravilhosa. Ô, Shirley, quando a gente fizer o nosso encontro dos ouvintes, você vai ter que vir de Sorocaba pra cá, hein?
6: Você é louco, Diego. Parece um louva-a-Deus, mano.
0: Cala a boca. Louva-a-Deus.
6: Parece o... Não sei quem que parece, o ET ou o seu Rodolfo. São os dois juntos, uma mistura dos dois.
8: É, não é que esse chassi de grilo gosta dos comentários. É que vai fazer o quê? É feia mesmo?
0: Não é. A Shirley é maravilhosa. Cala sua boca, cara. Imagino que gostoso deve ser passar uma noite com a Shirley. Ah, Shirley. Shirley, se eu for pra Sorocaba um dia, presta atenção. Hoje, por exemplo, é o dia... Hoje eu vou ter que dormir em São Paulo, porque de manhã eu tenho gravação de conteúdo lá na loja que eu faço lá. Então hoje é o dia que eu vou dormir em São Paulo. Quanto tempo é daqui pra Sorocaba, hein? Que delícia seria passar a noite ao teu lado, Shirley. Você acariciando meus cabelos. Todos os cabelos. Que delícia seria eu passar a noite no teu colo, Shirley. Ai, como eu gostaria de me passar a noite esfregando a cabeça no teu no teu colo, Shirley. Como seria bom passar a noite ouvindo o teu sussurro na minha orelha, falando: oi, meu amor. Realiza, Shirley, fala assim: oi, meu amor. Ai, que delícia seria eu pagar 12 horas e ficar, perder 3 minutos com você, Shirley. Ai, que delícia seria acender a tua chama, Shirley, igual um fogão de gás. Como eu gostaria de passar a noite sentindo o teu calor, Shirley. Gostosa.
9: Eu diria que essa Shirley realmente é carente de feição, mas ela tem cara que é daquelas que compensa tudo na sentada, hein?
0: Ela compensa, imagina. Ai, como eu gostaria de passar a noite observando a tua sentada, Shirley.
10: Diego, não faz isso não, que você vai fazer a Shirley sofrer, velho. Ela vai acreditar.
0: Mas é pra acreditar mesmo.
11: Simplesmente, ela ia te passar o manjolo.
0: Ai, que delícia seria. Ô, Shirley. Que delícia passar a noite armando e desarmando, Shirley. Armando e desarmando, armando e desarmando, armando e desarmando. Cada engatilhada era um tiro, Shirley. Olha, olha, armando e desarmando.

0: Ô Diego, você tá ligado que a fêmea do louva-a-Deus, depois que o macho termina, ela come o macho, né? Bom dia.
1: Eu entendi a referência, eu entendi.
2: O bagulho é isso aí. Não precisa dar satisfação a porra de ninguém. Tenho mais de 3 anos com esse cara aí, entendeu? Mas deixa ele na mão também, porque ele acha que... homem só acha que é a hora que ele quer também. Entendeu? Agora é isso aí, ó. Agora os recalcados aí que tá sentindo falta disso aí. Aí os queima-rosca, o problema é deles. Aí fica escrotizando as mulheres.
1: Pera aí, Sandrinha.
2: Vamos tudo sentar na pica.
1: Calma, Sandrinha. O que que é isso que você mandou, Sandrinha? Sandrinha mandou um vídeo, eu tô com medo de abrir aqui. Pera aí. Pera aí, Sandrinha, deixa eu ver aqui. Pera aí.
3: Oi, aí.
1: Ah, pera aí, Sandrinha. Ah, pera aí, Sandrinha. O que que é isso? Ah, o que que é?
2: É isso aí, ó. O bagulho é esse. Tem que estar satisfazendo ninguém, não. Mas é o único também, que eu não fico dando minha tcheca pra todo mundo, não.
1: Esse é o que te pega?
2: Tem mais de 3 anos.
1: Pera aí, Sandrinha. Esse é o seu namorado?
2: Mas é isso aí.
1: Esse é o namorado?
2: Gosta. E eu vou também mandar... tem uns aí enrustidos que também gostam.
1: Pera aí, Sandrinha. Deixa eu falar, deixa eu entender. Esse aqui é o seu namorado? Ele fica te mandando vídeo de sacanagem?
2: É, quando é mulher você abre, quer
1: claro.
2: Ouvir tudo, quer ver tudo,
1: claro,
2: né?
1: Claro, lógico.
2: Ah, para. Só o homem que tem direito de ver a mulher. Ah, tá.
1: Não, mas eu não quero ver uma. Nossa, o seu namorado tem um pinto grisalho, Sandrinha. Sandrinha! Eu não quero ver pinto grisalho. Eu vou mandar pro Nunes, peraí. Vai ver sim.
4: Eu quero ver pinto grisalho, você falou?
1: Nossa, mano, pinto grisalho não.
2: É pra tu ver, grisalho. O novinho não tô com porra nenhuma. Tem a minha idade aí, ó. Olha a potência, o potencial.
1: Eu não quero ver. Já chega o meu, que eu vou ter que começar a pintar daqui a pouco também. Ah, não vou deixar meu pinto grisalho. Não. Alguém quer ver?
5: Sandrinha tá tão revoltada com a IA sua, Diego, que tá mandando até as coisas realistas, mas também foi demais aí, Sandrinha, mandar um pinto pro Diego.
1: Grisalho ainda. Deixa eu ver o que o Nunes achou.
4: Eu não vou abrir esse vídeo aqui, não.
1: Vai sim.
4: Vou abrir nada,
1: vai,
4: você
1: sim.
4: Tá louco?
1: Se abriu, que eu sei.
4: Ah, Diego, você tá ferrado comigo, bicho. Você tá lascado comigo, Diego.
1: Abriu, né? Deixa eu mandar pro Cleito que ele gosta, peraí.
6: Será que a Sandrinha chama o pipiu do namorado dela de Papai Noel? O saco grisalho? Se mandar essa porra pra mim, tá bloqueado o resto da vida. Eu vou te bloquear, mano.
1: Vem aí o pinto grisalho. Aí eu vou mandar, eu vou fazer um vídeo desse, vou mandar pra minha mulher também. Eu vou mandar. Olha, amor, toma, pai, do nada.
7: Manda pro Mike, pro Edmilson Caipira, esse que gosta de receber vídeo,
1: é,
7: o clássico.
1: Verdade. Deixa eu mandar pro Caipira, pro Marco. O Davi quer ver, Davi? Pera aí.
8: A mulher diferente aí, essa aí que chega aí, ó, tá vendo?
1: Pera aí, Davi. Você quer ver, Davi? Eu mando pra você. Você quer ver? Quer ver o da Sandrinha?
5: O Davi deve estar até babando, esperando lá.
9: Aí você manda pra nós também, tá?
2: Não, é pra nós ver, tá?
1: Ah,
2: tá grisado.
1: Aqui, você quer ver o pinto da... Ô, Sandrinha, o povo... As mulheres querem ver o grisalho do teu grisalho aí.
2: É, tinha que escutar o áudio. O áudio, é. O áudio que ele fala,
1: ah, mas daí, ô, Sandrinha, pra eu escutar o áudio, eu vou ter que abrir o vídeo. Eu não quero ficar vendo essa...
2: Escuta a porra do áudio, que o bagulho é doido, tá? Tô podendo mesmo.
1: Ô, Sandrinha, deixa eu te falar uma coisa. Se eu abro esse vídeo, bem na hora que a... Passa aqui. Aí ela olha aqui dentro... Eu vou ter, a janela fica bem na direção do monitor do computador. Aí ela olha aqui dentro, eu vou estar vendo um negócio grisalho. Prestando uma atenção, ela vai falar, nossa, esse cara é doente mesmo. Como é que faz?
2: Não, é pressão, é com pressão, meu filho.
1: É pressão, né?
2: É sacrisalho, mas pau tá durinho. E na pressão. Ver, é. Escutar o áudio e se lambuzar pelo rabo.
1: Vai, Michael.
2: Ele vai sentir vontade de queimar a espiga de milho pra virar pipoca.
1: Pera aí.
2: É doente pela minha tcheca.
1: Ô, oh, pera aí. Tem muita gente pedindo, cara. Eu vou ter que postar, mas como é que eu vou fazer? Se eu colocar um coração, será que dá ruim? Será que derruba? Acho que derruba a conta, é isso? Não, mano, é muita... Eu vou postar, só que tá de toalha, né? Eu vou postar essa parte aqui, vai dar pra ver um pouquinho do grisalho, mas como tá de toalha, não tem problema. Você fala que duvida. Fala aqui no vida pra ver se eu não posto.
5: Manda pro Davi, aí o Davi faz o comentário aí da bilola grisalha pra nós.
1: Pera aí. Deixa eu ver.
8: É, quero ver nada não. Quero ver pra xereca, olha pra xereca.
1: Pera aí, Davi.
8: Tem que estar tá babando, mas tá babando no meu... Na minha vara, tá de você. Rato, a minha vara atrás dele, que rato tonto. Verdade é essa, Michael. Você tem que ver isso aí. Você quer ver minha vara no teu rabo.
1: Mano, fala que duvida se eu não posso aqui agora.
4: Manda pro Maico, Diegão. O Maico tá com a boca até espumando, rapaz.
7: Ei, Diegão, pede pra Iá Totosa dar uma analisada no pinto grisalho. Pergunta ela o que, que ela acha do pinto grisalho.
4: Essa Sandrinha tem uma cara de... tem uma voz de craqueira, velho. Aqui, olha.
3: Diego, por favor, não manda pra mim não, tá?
1: Ah, o Lucas
3: se
1: quer.
3: Se manda esse trem pra mim aí, que essa brincadeira, eu bloqueio você, cara.
1: O Lucas tá querendo. O Lucas tá querendo.
2: Gente, vocês estão se preocupando só com o pelo do homem. E o pau duro?
1: Pera aí!
2: Tá tudo com inveja, cara.
1: Tá bom.
9: Ai, eu quero ver. Eu quero ver, eu tô curiosa aqui pra saber como é que é.
1: Olha, me falaram aqui que se deixar 5 segundos não cai a conta, é verdade? 5 segundos não cai? Então vamos lá, rapidão. A partir aqui se lasque. A partir de agora, apenas 5 segundos. Mano, vai dar ruim isso aqui, hein? Se alguém printar... Não, mas eu vou vou ter que colocar um emoji aqui, apesar que a toalha tá tampando, mas dá pra ver os pelos grisalhos ainda ali, ó. Vai, 5 segundos com o pinto grisalho. 5 segundos! No Instagram, @ Diego Lopes, Diego com Y3S no final do Lopes, tudo junto. 5 segundos com o pinto grisalho. Pera aí. Vamos lá. Não, só 5. Não. Tem que ser muito rápido. Vamos lá. 3. Rapaz, eu vou me arrepender disso aqui. Eu tô sentindo que eu vou me arrepender disso. Deixa eu gravar a história aqui. 3, 2. Muito bem, essa aqui, ó. É o Pinto Grisalho. Namorado da Sandria. Tá com a toalha aqui, não tem problema, gente. Olha lá, 3. Olha isso, cara, que coisa. Nossa, que coisa ridícula. Olha isso, meu Deus do céu. Um pinto grisalho de toalha. Tá bom.
10: Essa aqui, ó.
1: Tá bom. Muito bem, vamos lá. Fala, postei e saí correndo, não tô nem aí. Peraí, calma que tá postando ainda, tá postando. Carregando, tá carregando ainda. Não, vou deixar 5 segundos, falou que não cai a conta, né? Só 5, vai. Não, é que todo mundo, chegou uma enxurrada de pedido aqui pra ver o... Vai lá, postou! Postou o Pinto Grisalho! 5!
5: Ah, desses 10 segundos eu tô fora. Você vai tirar print, quem foi lá ver. Tô liso.
1: 4!
11: Parece um tiozão do bar, do lado de casa.
1: 3!
2: Diego, eu pensei que você tinha postado pinto grisalho. Não é a foto do Creighton. Parece o Creighton essa foto.
1: 2!
10: Ô, Diego, tá parecendo você, Diego! A sua cara, mano!
1: Cala a boca! 1!
12: Esse pinto aí tá com febre amarela, hein?
1: Acabou!
8: Ô, Diego, nem fala que tá catarinense, não faz nós passar vergonha. Analisando um pinto grisalho, que fase.
1: Eu vou mandar pra você ver aí.

0: O negócio é a pressão. Todo mundo aí pisa grisalho e palmole. O que, que adianta, porra? Aí não tem também o cabelo, o pelo grisalho.
1: Pera aí,
0: mas André, também tudo mole. Ah, vamos se catar, vamos ver na rua.
1: Agora, pera aí. Agora eu não tô conseguindo apagar essa bosta. pera aí, gente. Ô, Xenon, tu ficou bravo, né? Tu queria ver mesmo, né, Xenon?

0: Alô, Babá! O Babá foi lá ver, Babá, produtor do Frank Aguiar. Babá, tu foi ver o Pinto Grisalho, Babá?
1: Pum, pum. Só queria saber onde é que aperta pra gente denunciar esse Instagram aí. Ah, não, deveria ser cortado do Instagram. Você tá doido?
2: O Diego gostou do Pinto Grisalho, ficou meia hora analisando o pinto do rapaz.
3: Nossa, Diego. Parece que aquele pinto tava sem dinheiro, né? Além de estar grisalho, tá duro.
4: Marco, pra tomar banho, vai escovar os dentes. O dente tá tudo podre, coitado. Careca fedida ainda.
0: Ô, Marco, pô, Davi tá te chamando de fedido, o negócio tá feio.
5: Ô, Diegão, conta pra gente quantas visualizações teve essa história aí.
0: Quer ver? Deixa eu ver aqui. 1386. Cara, segundos, quer ver? Não, agora faz 3 minutos que eu postei. 1386 e subindo. Todo mundo querendo manjar o Pinto Grisalho. Não.
6: 1386, 1380 homens, 6 mulheres. É. Certeza.
0: Pior que é isso mesmo, cara.
7: Oi, Dieguinho, bom dia.
0: Oi, Elaine.
7: Eu tô até 5. Beijos, Elaine do Maranhão.
0: Oi, Elaine, beijo, minha linda.
8: Metade dos ouvintes se revelou, querendo ver um pintão grisalho carioca ainda. Carioca.
0: Parecendo o Nuno Leão Maia. Ave Maria.
9: Chegão.
10: Tá abominável o Pinto das Neves, Diegão. Pedro Carreteiro.

0: Diego, você sabe que eu estou entupido, querendo fazer o curso de urologista, mano.
1: Pera aí, seu Isaac.
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0: Band FM, Sorriso Maroto, é o Ferrugem com Sorriso Maroto. É natural!
1: Chegou
0: nesse Brasil! E aí, como é que tá aí? De boa, tranquilo? Olha a hora, 3h24 desta. Desta. Hoje é que dia, gente? Hoje é. Terça-feira, né? Dia 15 já, velho. Nossa, como tá passando rápido esse mês. Que diferença de agosto, hein? Peraí. Eu mandei o um vídeo pro Davi, dele mesmo. Fala aí, Davi.
2: Ah, dá licença. Isso aí é armação do pessoal lá do Bande Coruja. Eu sei o que é isso aí.
0: Não.
2: Só não é fácil, não, hein? Só gosta de armações.
0: Olha, só pra te avisar, acabei de começar uma live lá no TikTok. Vai lá pra você ver como é que eu tô bonito hoje. Vai lá pra você ver a minha cara linda. A minha testa gigantesca. E o piu-piu é grisalho. Ah, tá lá, não apaguei. Vou deixar lá.
3: Live no TikTok, então quer dizer que agora o Sandrinho pode chegar arregaçando com os dois pés no peito e nós também, hein?
0: Pode. Pode ir lá.

0: Diegão, canta essa moda comigo aí.
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2: 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Olha lá o Cleiton, ó, o Cleiton.
1: 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Vira.
2: Olha lá, ó. Olha o Nelsinho, olha o Nelsinho, ó.
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2: Olha lá, ó. É. Para, Nelson. Cara, coisa chata. Eu vou ligar pra você, daqui a pouco nós canta, tá? Daqui a pouquinho, daqui a pouquinho. Deixa eu fazer um negócio aqui pro pessoal da live ouvir a rádio aqui, peraí. Vou ligar o microfone aqui, aí vocês vão ouvir tudo que esses... Tudo que eu sou obrigado a ouvir também, peraí. Deixa eu ver. Ó, aí vocês avisam aqui se... Deu certo, tá? Pronto, estão ouvindo aí?

0: Ai, cara, muita sacanagem. Musicão bom. Eu sou apaixonado nessa música. Pra mim, isso é o hino. E os fila da puta.
1: Ei, olha a boca, idiota.
0: Véi, te adoro.
1: Beijo. Sai daqui, não vou deixar falar mais também. Para de falar palavrão, vai.
2: Você tá perdendo a noção do perigo, né, vagabundo?
1: Quem?
2: Você tá perdendo a noção do perigo,
1: hein? Quem? Por que, ô, louco? Que foi, Demetrio?
3: Dança comigo!
1: Ó o Cebolinha.
4: Por acaso a Kalinka já apareceu no Ploglama? Olha, fica em off. Vou pegar essa coroa totosa.
1: Pera aí, Cebolinha, Cebolinha! Aí, Kalinka, o que você me apronta com o Cebolinha, ó?
5: Você é chato, hein, medo lixo? Você não sabe cantar? Vai lá cantar no microfone do Davi.
1: Para. Ele sabe cantar sim, ele é cantor. Você que é chato.
6: Você só escuta coisa boa, coisa religiosa nessa rádio.
1: É.
7: Ai, meu gostoso apareceu. Que delícia, nossa, que tesão. Ai, eu sou louca com Cebolinha.
1: Não, ô Kalinka, eu acho que você é louca, você é mesmo. Quem é que tem tesão Cebolinha, Kalinka? Pera aí, Kalinka. Vamos procurar uma ajuda, vamos? Oi, Sheila, tudo bem? Te ouço todos os dias. Obrigado. Bom dia pro sedutor. Olha o sedutor. É, mostra a foto do Davi. É, cara, você viu o sedutor? Ela tem tesão no Cebolinha. É, quem não segue ainda, segue aí. Todo dia nós fazemos essa live. É, o Adams falou aí. Ixi, cadê? Ó, o Adams, ó.
8: Tem que fazer igual a Sandra, me mandar esses caras tomar no olho. No cu, cuidado que eu falo, entendeu? Tem que mandar eles tomar no cu, cuidado que eu falo, mano. Esses safados, sem vergonha. Padeiro feito rosca do cacete. Fila da polícia. Tem que saber ser corno nessas paradas.
1: Calma, Adams. O Adams ficou nervoso. Estão ouvindo aí o que eles estão falando?
9: Sim, porque eu vou ligar o TikTok e vocês vão ser obrigados a escutar o que eu sou obrigado a escutar aqui. Como se não gostasse, né? Você é o pior da turma, não sei porquê.
5: Quem que é o louco que tá pedindo pra ver a foto do Davi? Tá fazendo trouxinha no cabelo.
1: É aqui no... É aqui o pessoal da live aqui, ó. Ô, Dailton, bem-vindo aí, mano. Tamo junto. Manda um alô aqui pra Porto Seguro. Alô, Bahia, alô, Bahia, alô, Bahia. Um abraço pra Bahia. Da onde vocês são, hein? O que vocês estão fazendo agora, hein? Da onde vocês são? Olha, 3:30 da manhã, 213 pessoas na live. Que bando de desocupado. A Tainá é gaúcha, o sedutor é de São Paulo. É, trabalhando na portaria, Simone de Imbu. Alô, Caxias, pessoal de Araraquara, Mogi das Cruzes. Os gaúchos, tô trabalhando em Goiânia. Fala, fala, mano, beleza? Cadê? Valinhos. Lemison. Tô em casa aqui em São Paulo, tá sem sono, cara. Todo mundo tá trabalhando aí, vocês não estão fazendo nada da vida. Vocês estão trabalhando? Vocês trabalham? Vocês são vagabundos? Vocês são vagabundos? Fala comigo que eu sou teu amigo, bebê. Fala, Lucas.
10: Ô, Diego, qualquer dia quebra o protocolo aí, véi. Toca aquela lá. Periga ter você perto dos olhos, mais longe do coração.
1: Peraí, cara.
10: Pô, a proposta é abrir a live lá, que bração que você tem, mano.
1: Você viu, tá meu braço? Doido. Gostou do meu braço?
10: Fica que você deve ser.
1: Ô, Lucas, você é meio.
10: Obrigada, mano.
1: Tá. Ô, doido. Lucas, você gosta, não gosta, Lucas? Você gosta, não gosta? A música, ele quer ouvir perigo. Quem canta perigo?
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1: Quem canta isso aí, gente? Quem canta essa música? Me ajuda aí. Quem? Não é TT Espíndola? Quem canta isso aí, hein?
12: Quem canta essa música é a, o Biquíni Cavadão.
1: Que Biquíni supla. Cavadão? Que supla, cala a boca.
8: O Cleiton, eu sei onde é a padaria dele. Vamos passar aquela praga lá e vai ver só.
1: Ó, o velho do lixo tá bravo, hein?
13: E aí, Diegão, beleza? Quem canta essa música aí é a Elisa Sanches.
1: Ah, é? Ah, eu não sei quem canta isso aí, cara.
13: É a Gal Costa, ô Diegão. É a
1: Gal Costa?
13: Onde foi,
1: hein? Gal Costa?
14: Fala, Diegão. Edmilson, Nagoya, no Japão. Só falando que mais 79 dias tô embarcando para o nosso Brasilzão. Alcobaça, sul da Bahia, é o meu destino.
1: Ô, mano, que legal, parabéns, Japa. Vai vir diretamente do Japão para a Bahia. Tamo junto.
13: Pode vir, velho do lixo. Pode vir, que aqui não tem filho de pai assustado, não, viu?
1: Olha, velho do lixo, chamou pra porrada, hein? Ah, chamou pra porrada, eu ia na facada, só pra vê-lo.
8: Cadê o Marco, aquele voz de ovo do caramba, aquele bunda mole?
1: Aí, Marco, bunda mole.
8: Voz de ovo.
1: Voz de ovo.
8: Dentro da boca e o outro lá dentro mole. Do cuidado dele. Lazarento.
1: Vai, o velho do lixo vai pegar vocês tudo, seus trouxa.
15: Bom dia, Diego, tudo bem?
1: Bom dia.
15: Quem canta essa música, se eu não me engano, é o Placa Luminosa.
1: Placa Luminosa? Quem canta essa Placa Luminosa? Não, gente, é a mulher.
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7: Claro que não, é Alcione.
1: Alcione?
7: O único luminoso que eu conheço é de motel.
1: Alcione? Perigo é ter você, Beatrizão. Não é Alcione nunca.
16: Tô falando aqui meia hora, você não vê. Zizi Posse, Cacilda.
1: Ah! Olha só que bosta. Nossa, mas essa aqui é pra quebrar uma garrafa e passar no pulso.
17: Nem quero saber.
1: Nossa, mas você tem um gosto de velho, hein, ô Filipinho? Tem 20 anos, como é que você conhece isso? Não, isso é muito bom, eu tô brincando, isso é muito bom, isso é muito bom. Amy Winehouse que canta essa. Pega no... Vai, todo mundo, todo mundo! 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

0: volta aqui. Ela.
1: Ô, Diego, você tá em que cidade? Eu tô em São Paulo, mas tô falando pra todo o Brasil. Se tem uma Band FM na sua região, ouva!
0: Ela passava, vou jogar lá na live, você vai ver.
1: Essa é a Shakira que canta, é a Shakira da tua cidade. Ô, pagode de Sorocaba. A Jaqueline tá perguntando meu nome. Não aparece meu nome aqui em algum lugar, gente? Hoje eu tô de Santa Cruz da Calábria. Hoje eu tô em Santa Cruz. Onde é que é Santa Cruz da Calábria, cara? É, Diego Lopes. Zizi Posse. Eu sei, cara. É, Zizi Posse. Compartilha essa live aí, ô Gavião. Como é que compartilha isso, hein, gente? Vai, ajuda aí, vai. Eu não sei, mano. Ô, Tiagão de Maitá, um abraço, mano. É, que foi? Júlio Nascimento? Quem é esse, Tiagão?
2: Rapazinho de Juiz de Fora pediu essa música aí porque a Pabllo regravou, né, Diegão? Só pode.
1: A Pabllo regravou essa música?
3: Diego, não atrapalha meus esquemas. Vem em mim, Totosa.
1: Ah, cala a boca, Cebolinha.
4: Oi, Diego. Tudo bem? Eu escutei a brincadeira aqui no estúdio do lado e não gostei. A partir de amanhã eu vou trazer o meu café de casa.
1: Ai, doutor, para.
5: Véio do lixo tá revoltado hoje. Tomou muita chuva na bunda.
1: Para.
5: Véio do lixo, você é véio. E é do lixo, como diz o Diegão.
1: Ô, Maicon, não me vem pra falar, não me pôr no teu rolo, não. Assume teus B.O. aí, cara. Você não vem me pôr no rolo, não, cara. Que coisa. Vou ligar pra Sandrinha. Ó, o outro é a Xuxa que canta. Vamos ver se ela vai atender.
6: Fala!
1: Você tá bem, Sandrinha?
6: Fala!
1: Você tá bem? Tá me ouvindo?
6: Você tá bem, Sandrinha? Tô bem, graças a Deus, né?
1: Coisa mais
6: qual
1: linda.
6: Problema?
1: Não, é só pra saber se você tá bem, pra falar que a gente te ama, que você é o nosso amor, que a gente, pra você não ficar brava com a gente.
6: Tô quase indo embora essa porra.
1: Não, não vai não, Sandrinha. Você vai ficar com nós aqui. Você é especial, você já virou personagem do nosso programa. Todo mundo gosta de você. É porque a gente gosta de ver você nervosa, porque é engraçado. Mas não fica brava com nós, não. Não vai embora, não, tá?
6: Engraçado. Aí fica todo mundo gozado, né?
1: Sandrinha. Ô, Sandrinha, fala uma coisa pra nós. Esse teu namorado. Cadê seu namorado? É esse que você mandou o vídeo aí? Ele mora longe? Olha o atraso.
6: Não, ele não é namorado, olha só. É o meu fudedor.
1: É? Sandrinha! Pera
6: que eu escolhi.
1: Aí. Calma, Sandrinha. Eu tô na live, Sandrinha. Cuidado com o que você fala, mulher. Meu Deus do céu, gente. Ô, Sandrinha.
6: Eu não tô em lugar nenhum, porque eu não tenho. Eu não tô em lugar nenhum que eu não tenho direito de live.
1: Tá, não tem problema, mas você tá na live junto com a gente aqui, Sandrinha. Estão falando pra você entrar na live, mas você não tem TikTok, né, Sandrinha?
6: Mas isso aí já tem uns anos, entendeu? Se arrastando aí, esse cara aí.
1: Ah, então, mas não tem nada sério? É só, como é que eu posso chamar? É só um ficante?
6: Não tem compromisso, não.
1: Ah, não tem compromisso, entendi. Você acha melhor assim, Sandrinha, do que com compromisso?
6: Mas também não fico dando minha tcheca pra todo mundo, não.
1: Tá,
6: entendeu?
1: Bom, Sandrinha.
6: É porque ele é bom, é porque é pegador mesmo.
1: Tá bom, Sandrinha, obrigado, viu, Sandrinha? Beijo, Sandrinha. Foi só pra dar boa noite pra Sandrinha. Gente, não dá, ela vai derrubar minha conta aqui, velho. Sandrinha, um beijo pra você, minha linda, tá bom? Obrigado pela... Continua com a gente, não fica brava com nós, não, tá? A gente, o povo faz é pra provocar você mesmo, porque não fica brava com nós não, tá bom, Sandro? A gente te ama, tá?
0: Uma das coisas muito interessantes que acontece a gente ouvindo essa rádio e participando. Vem cada coisa seguir a gente, rapaz. Muita gente.
7: Diegão, a versão do Asas Livres com o Pablo da Rocha é melhor.
1: Tá. Manda aí.
8: Ei, Diegão, o que é dessa música da Maria Braga?
1: Tá bom, cara. Olha o outro, tá no meio da um furacão. Cadê?
9: Bom dia, Diego.
1: Bom dia.
9: Júnior de Ubatuba. Quem canta essa música é Zizi Posse.
1: Tá bom, cara.
10: É, Diego, o que essa linha tá mastigando aí? É o ovo do Peter?
1: É, Diego, ela é uma mistura de Araci de Almeida com Araci da Top Term. Para, deixa a Sandrinha, rapaz.
2: Diego, você é fã ou você é hater da Sandrinha? Porque você gosta dela, mas você não quer falar com ela, véio?
1: Eu quero falar, é que ela derruba a minha conta se ela continuar falando essas coisas.
0: Diego, deixa eu dar uma biscoitada aqui.
1: Vai.
0: Mandar um alô lá pro Bar da Lu, que começou a me seguir. Bar da Lu 300. Eu não segui de volta, sabe? Porque eu fui ver. É um puteirinho, ó.
1: Ei, batuta,
0: viu?
1: Aí,
0: coisa
1: cara.
0: Linda. Ô, vontade de dar uma passada pera lá no guarda-roupa, né?
1: Onde é isso?
0: Dá uma olhada pra você ver que coisinha chique.
1: Manda lá.
0: Não vai dar pra seguir, né? Eu não segui, cara. Porque você já viu, né? Ia dar problema.
1: Não, você vai seguir.
0: Diego, deixa eu dar uma biscoita.
1: De cabaré? Cara, mas eu sigo um cabaré. Eu não sigo pra acompanhar as mulheres, não. Porque eu sigo porque é muito engraçado, cara. Como é que é o nome do cabaré, velho? No Instagram, eles têm uma conta no Instagram. Lá que tem a Didi Mocó. Como é que é o nome daquele cabaré? Eu sei que vocês sabem o que eu tô falando. Ah, não vem não, que eu sei que vocês sabem. Como é que é o nome, hein? Pera, Marco, ela tá fazendo café lá. Se ela passar de novo, eu chamo. Como é que é o nome, hein?
11: Comecei a seguir o Edmilson, apareceu um monte de produtor rural de leite querendo seguir eu.
1: Ele é produtor rural.
2: É aquele cabaré da parede amarela lá de Presidente Prudente?
1: Não, eu não sei onde que é. Não, não, é na praia, cara. É um cabaré que só tem parede, inclusive, não tem teto. É tudo aberto, aí tem uma jukebox, aí tem uma kenga que parece a Didi Mocó. Ele chama ela de Didi Mocó. Cara, é muito engraçado, velho. Eu só sigo porque é muito engraçado esse cabaré. Só cerveja bonita e mulher gelada.
12: Ô, Diegão, os cabaré faliam. Não tem mais homem na praça. Os homens tudo aí estão dando biscoito, que nem o Caipira falou aí.
1: Peraí, Sandrinha.
12: Dar o biscoito, né?
1: Sandrinha.
12: Deixa eu mandar um beijo Calica. Pro Cebolinha, tesão, Cebolinha.
1: Peraí que eu vou ligar pra Calica. Calica, faz igual a Sandrinha. Escuta pelo rádio, Calica. Vai. Cala
12: Oi,
1: a boca,
12: Diego.
1: Oi, Calica, tá me ouvindo?
12: Tô.
1: Oi, Calica, você tá bem?
12: Eu tô ótima.
1: Ô, Calica, explica pra nós esse negócio que você falou que os cabaré tá falindo, por quê?
12: Você mesmo colocou aí a foto do Pinto aí, quem mais foi é os homens atrás?
1: É verdade, né, Calica? O que que tá acontecendo, hein, Calica?
12: Tá acontecendo que não tem mais homem.
1: Mas por quê, Calica? O que que tá acontecendo?
12: Ah, você viu o vídeo lá dos caminhoneiros, né? Eu o que quê? Não quero ser rainha dos broxos.
1: Tá chamando os caminhoneiros de broxa, Calica?
12: Ah, eu vi o vídeo lá. Pronto, os caras estão se entregando aí.
1: É, tá tudo esquisito mesmo esse mundo de hoje em dia. Olha, pra quem não tem, quem tem o seu relacionamento, que segure, porque tá complicado, né, Calica?
12: Tá, e ficam te assediando aí, falando das suas pernas, dos seus braços.
1: E não é, cara, você tá vendo?
12: Eu rapaz, vejo o que você passa, Diego.
1: Tá esquisito isso aí, né, Calica?
12: A gente aqui sofrendo sem homem e eles assediando os outros.
1: Ô, Calica, por que a tua foto de perfil é uma... Você tá de bruxinha, você mexe com essas coisas?
12: Porque eu sou mística.
1: Peraí, deixa eu ver aqui. Estão falando que saiu o áudio aqui. Peraí. Você falou que você é mística?
12: Eu sou.
1: Vê se voltou aí, gente. Se voltou, manda um joinha. O que que é isso, mística?
12: A mística é que trabalha energias.
1: Trabalha energias?
12: Então, tudo que é voltado para a natureza, né? A gente trabalha os quatro elementos. E somos considerados bruxas.
1: Ah, então é negócio de Wicca?
12: Isso.
1: Ah, caramba, que legal, Sandrinha. Eu sempre quis conversar com alguém da Wicca para entender como é que é isso. Então, você é uma bruxa?
12: Isso, mas uma bruxa, sim, do bem.
1: Bruxa do bem, mas chama bruxa, né? É bruxa?
12: Bruxa.
1: É que chama bruxa, é maga, como é que é?
12: É. A do bem, geralmente, é maga.
1: Maga?
12: É.
1: Tá. E você faz...
12: Só que tem também o domínio do mal.
1: Ah, mas você mexe com essa coisa também?
12: Eu não mexo com do mal, mas se eu quiser trabalhar energia negativa, eu posso.
1: Ah, mas você não mexe, mas se você quiser, você manja.
12: Sim.
1: Entendi. E, mas você faz essa coisa aí pra... Tipo assim, são rituais, é isso?
12: Isso, de energização.
1: De energização?
12: É, vamos supor assim, você tá precisando de algo urgente... Aí trabalha a energia, quebra toda a energia negativa. É questão de áurea da pessoa.
1: Áurea?
12: Isso.
1: Tá, e por exemplo assim, eu tô sentindo que a minha energia tá pesada, eu tô sentindo que as coisas não tá caminhando pra mim, eu tô sentindo que eu preciso melhorar, por exemplo, em alguma parte da minha vida. Aí você consegue fazer alguma coisa pra me ajudar, é isso?
12: Isso mesmo.
1: Caramba, que legal. Faz tempo que você mexe com isso?
12: Olha, desde pequena eu já tinha o dom.
1: Caramba, Calica, que legal isso, meu. Você vê só, nós começamos a falar sobre uma coisa aqui, falando de relacionamento, de homem, de frutaria, e já passamos a passar de falar de outra coisa. Eu nunca tinha conversado com alguém assim, com uma bruxa de verdade, né? E muita gente então... te procura pedindo ajuda, Calica?
12: É, eu trabalho mais pra família, né? E eu não cobro nada. Porque a gente tem que fazer o bem sem cobrar nada.
1: Ah, entendi. Olha, estão perguntando aqui na live como é que começa com isso, quem quiser começar, como é que faz?
12: É, sobre energização?
1: É, sobre o Wicca, essas coisas aí. Por exemplo, a pessoa está sentindo que ela tem ali alguma energia e aí você vai, ela quer começar na Wicca, quer começar a ser bruxa. Qual que é o primeiro passo?
12: Então, aí
1: tem curso
12: entrar...
1: no Senai?
12: Oi?
1: Tem curso?
12: Não, na verdade é uma religião.
1: Ah, é uma religião?
12: Isto.
1: Ah, entendi.
12: Em São Tomé das Letras estão mais concentrados os bruxos lá, né?
1: Em São Tomé das Letras?
12: Isto.
1: Ah, caramba, eu não sabia disso.
12: É, lá é a cidade do Halloween, das bruxas mesmo. A gente tem vários eventos lá, ainda vou postar.
1: Ah, vocês fazem eventos? O que é? Encontro de bruxa?
12: Isto. À noite tem os eventos. Agora em outubro vai ter também.
1: Ô, Calica, estão perguntando na live aqui se tem algum ritual que envolve ficar pelado, essas coisas, igual a gente vê as bruxas peladas rodando na fogueira. Tem isso mesmo?
12: Não.
1: Não tem nada disso, né?
12: Não, isso daí o pessoal inventa, né?
1: É, olha lá, estão falando que quando é pro lado negativo, tem até ritual que envolve sexo, não tem, né?
12: Não, depende, não. Né?
1: Depende, como
12: assim? Quem mexe diretamente já com o demônio, sim.
1: Eita, eita, eita! E tem isso, é? Olha, chega arrepiou agora.
12: Então, mas como eu sou da energia positiva...
1: Aí você não mexe com isso.
12: Não. Mas eu posso também quebrar, vamos supor, qualquer mal que tenha atrapalhando sua vida, sabe?
1: Entendi.
12: Aí eu trabalho sua energia pra livrar você.
1: Vocês bebem sangue? Tô perguntando também... se vocês bebem sangue.
12: Não.
1: Não bebe sangue, não, né?
12: Não.
1: Não mata bode?
12: Não.
1: Nunca matou um bode?
12: Isso é outra religião.
1: É outra, né? Estão falando ali aqui esse negócio, o teu coisa é mais energia, né?
12: Isso.
1: Ah,
12: é,
1: mas
12: trabalhar energia.
1: Você faz tipo poção também? De misturar ervas, essas coisas?
12: É o principal.
1: Esse é o principal da Wicca, né?
12: Isso, nós trabalhamos as quatro energias. É, os quatro elementos. É, ah. Fogo, ar, terra e água.
1: Fogo, ar,
12: terra. A nossa composição.
1: Tá.
12: Então a gente faz banhos para energizar, né? Pra limpar tudo que tá te atrapalhando. Mas a gente tem o poder também de desejar um mal e acontecer. E algum tiver, vamos supor, te prejudicando. A gente tem o poder mental.
1: Ah, mas você não vai desejar o mal para ninguém, né?
12: Não.
1: E não claro volta? Que não. Quando deseja o mal, não volta pra você? Quando você faz
12: volta.
1: Isso? Volta, então.
12: Volta, não quanto foi pra pessoa.
1: Hã?
12: Mas a gente sofre também.
1: Ah, tá. Então é melhor não, né? Não mexer.
12: É, então, porque acaba mexendo na áurea da gente, que é azul. A partir do momento que a gente deseja o mal pra pessoa, aí pega uma parte da áurea vermelha nossa. Aí dói o corpo todo. Então quebra a nossa energia.
1: Caramba, que interessante isso, cara. E você vai pra algum...
12: A gente sofre muito no físico.
1: Ó, estão perguntando se tira encosto. De ex. Encosto de ex não tira, não? Você tem um ex enchendo o saco, você não consegue se livrar dele, não, Carlica?
12: Consegue fazendo banhos, né? Pra ele se distanciar. Banhos.
1: E quem tá sofrendo por amor? Ô, Calica, me explica um negócio. Uma vez eu trabalhava num lugar, aí tinha um peixeiro. Cara, o peixeiro, ele era apaixonado pela mulher dele. Ele tomou uma gaia da mulher e a partir desse momento ele ficou ruim da cabeça. E estavam falando que era coisa espiritual, assim, que a mulher tinha feito pra ele. Você acredita nisso?
12: Não.
1: Eu
12: não acredito nessas coisas que são feitas pro próximo.
1: Você não acredita no quê?
12: O que é feito, trabalhos feitos, eu não acredito.
1: Então foi, ele ficou ruim da cabeça só por causa do chifre, será?
12: É problema mental, na verdade.
1: Que coisa, né?
12: Aí o que acontece? É, prejudicou a energia dele e o físico também.
1: Mas dá pra curar isso, será? Na Wicca?
12: Dá. Caramba. Dá sim.
1: Que coisa, né? Isso é interessante demais, véio. Vou dar uma pesquisada depois sobre isso aí. Sabe que eu conheci uma moça uma vez, ela mexia com isso. E vocês têm caldeirão, é verdade?
12: Tenho tudo aqui.
1: Caldeirão, aquele punhal também, né? Vocês usam pra ritual, né?
12: Eu tenho punhal, eu tenho a bola de cristal.
1: Você tem bola de cristal?
12: Tenho.
1: E você, quando você olha pra bola, o que você vê?
12: Então, a bola, na verdade, é energização também.
1: Ah, mas é verdade? Você vê o futuro na bola?
12: Não. Isso daí tudo é lenda, Diego.
1: Pra que você usa a bola?
12: A bola é um momento de... Como é que fala? Que você para pra... Ah, eu esqueci, fugiu a palavra agora.
1: É uma energização, é isso?
12: Você para pra... Não consigo achar a palavra agora. Mas é assim. Você se isola.
1: Enrola?
12: Pra quebrar toda a energia. Aí depois você vai pra bola e pede o que você quer. Até mesmo pra outra pessoa, entendeu?
1: Ah, então
12: toda
1: você...
12: Toda a energia tá nela.
1: Então a bola não é pra ver futuro?
12: Não. Isso tudo é lenda. Que a bruxa é má. Que a bruxa é... Ó, toda pessoa que é Wicca, as crianças gostam, os animais gostam.
1: E você não tem a espinha, a verruga na ponta do nariz?
12: Não, eu tinha no pescoço.
1: Estão perguntando aqui como é que funciona a bola, se você esfrega a bola e faz um pedido.
12: Então, o que que a gente faz? A gente se isola pra quebrar toda a energia ruim.
1: Tá.
12: Depois a gente vai na bola e mentaliza a pessoa, o que que a pessoa tá precisando. Aí a gente prepara todo o ambiente, com defumação, com sal grosso, pra poder concentrar no pedido.
1: Que coisa, né? Tem mulher que, então, quando quer fazer um pedido pro homem, ela esfrega a bola. Não é esse tipo de coisa.
12: E o poder da mente é tão grande, a energização é tão grande que acontece, Diego.
1: Calígula?
12: Oi?
1: Alô? Tá, pode falar.
12: Então, aí o que a gente pede acontece.
1: Ó, estão perguntando aqui, ó, pergunta se ela já fez pra ela mesma e deu certo. Aconteceu.
12: Nossa, super certo. Eu tô andando muito feliz, Diego, com as realizações que eu consegui.
1: Sério?
12: Sério, eu tô muito feliz esse mês.
1: O que que aconteceu esse mês de gostoso?
12: Nossa, você... muita coisa. O até o que eu não pedi veio.
1: Eu acho, por que que me dá impressão assim? Sabe que eu sinto as coisas também, eu sou meio sensitiva, meio Márcia sensitiva, né?
12: Sim.
1: Isso aí é o quê? Será que é um grau de mediunidade que eu tenho? Às vezes, só de olhar pra cara da pessoa, eu sei a situação que a pessoa tá passando. Será que eu sou meio Wicco?
12: Pode sim, se você tem essa sensibilidade, sim.
1: Que coisa.
12: Se você chegar num ambiente e sentir mal e você permanecer e seu corpo todo doer, é a energia dali.
1: Ai,
12: ou a energia de alguma pessoa também. Então você tem essa sensibilidade.
1: É, eu tenho, é. Às vezes chega alguém assim com a energia pesada, que na hora você sente um negócio nos ombros, né?
12: Isto, isso mesmo. A energia da pessoa não é igual à tua.
1: Olha, estão perguntando aqui, ó. Nessa religião aí também tem as cartas igual nos ciganos? Baralho cigano?
12: Temos.
1: Tem mesmo, tira.
12: Nós temos.
1: Você tira a carta?
12: Nós temos vários itens, né?
1: Ah, peraí,
12: eu trabalho com pedrarias.
1: Pedraria?
12: É.
1: Como é que é? Você mexe com as pedras?
12: Então, as pedrarias são assim, são pedras semi-preciosas que a gente coloca ao sol para energizar, captar a energia do sol e traz para dentro de casa. E banhos com sais grosso, ervas e assim, tudo flui bem, Diego.
1: Ó, na live tem um tal de Carlos, ele tá falando que ele tá sentindo coceira no toba. Será que você consegue dar um jeito nisso?
12: Eu não, mas tem um monte de caminhoneiro aí esperando.
1: Ô, Calica, eu ia te perguntar uma coisa séria, acabei esquecendo, cara. Pera aí que tem o Caipira quer falar com você, fala aí.
13: Eu que não vou brincar mais com a Calígula, não. É, eu já não sou muito bonito, né? Ainda se ela fizer um feitiço e transformar num sapo? Ah, não, não vou querer, não.
1: Não, mas ela já falou que ela não faz pra maldade, né, Calica?
12: Não, eu não faço. Eu não vou desejar que ele fique careca. Careca jamais.
1: Careca? Ih, mano. Ó, estão falando aqui na live que você é uma bruxa linda.
12: É, obrigado.
1: Peraí. Deixa eu ver um negócio aqui, tem mais pergunta aqui. O Lucas acredita, peraí, vai.
14: O Diego, ela não mexe com a pedra, ela fuma a pedra.
1: Não, peraí. Não é esse tipo de pedra, não. Sai daqui, ó. É, Diego,
12: depois
1: Cebolinha.
12: Eu vou postar no meu Insta o local da Calica.
1: O local da Calica?
12: É.
1: O que, que é? Você faz um atendimento, é isso?
12: É o local místico dela de energização.
1: Dela quem?
12: Da Calica.
1: Você, não é você a Calica?
12: Sim, só que tem a bruxa ali.
1: Ah, então Calica é o nome da bruxa?
12: Tem a bruxa no local dela.
1: Eita! Pera aí, depois você vai me explicar isso aqui. Eu preciso fazer um intervalinho, que senão vai cair a rede aqui. Pera um pouquinho que eu já falo
12: bom,
1: contigo,
12: beijo,
1: tá bom?
12: Diego.
1: Beijo, minha linda, beijo!
15: É um programa legal.
1: Que coisa, né?

0: Diego, ela mexe com pedra, ela trabalha na biqueira?
1: Ô, Calica, você desenrola a língua?
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6: 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Um ótimo dia pra você que tá ligadinho aqui na Band. Tudo bem? Tudo de boa? Tudo tranquilo? Por aqui é o seu amigo Diego Lopes. Até as 5 da manhã, vamos juntos? 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
1: Nequinha, maravilhosa, mulher bonita, mostra esse Egito pra mim, vá. Daná, ordinar.
0: Presta atenção.
1: Essa é a mistura do Brasil com o Egito. Tem que fechar aqui pra dançar bonito.
0: Só de lembrar disso aqui, lembra? Você lembra domingo, no Domingo Legal? Quando o Yael-chan? Hein, no Faustão? Só de ouvir isso aqui já dá uma lembrancinha boa, não dá uma coçadinha? É, tempo bom, hein? Nossa, se acabava, não se acabava?
1: A Calica tá de olho no
0: decote dela. Tá de olho na maquininha da calcinha.

0: Você me fez lembrar agora da banheira do Gugu mesmo.
1: Nossa, velho.
0: Puta que pariu. Ô tempo bom. Emanuele, à noite, na Band, rapaz. Era só puxando o rabo do gato. Era no mínimo umas, sei lá, umas 10, viu?
1: Deixa eu te falar um negócio, cara. Banheira do Gugu. A Mary Alexandre deixando vazar aquelas coisas, aqueles mamazão.
2: Tempo em que os cameramen do Domingo Legal filmava dentro do útero das garotas.
1: Deixa eu te falar um negócio. Você lembra que era muito assim? Aí tinha o concurso das meninas, né? E quando ia o carrapicho? Lembra do carrapicho? Cara, que maravilhoso. Aquelas indiazinhas, só com os coquinhos.
3: Podia ter a banheira do banho de coruja, né? O Davi com a Sandrinha, um tentando pegar o sabonete. O duro é fazer o Davi entrar dentro de uma água.
1: Cala a boca, Michael. Cara, boa ideia isso aí, hein? Banheira do Bando de Coruja. Ó, pode, já tem as câmeras aqui, a gente pode fazer lives pra transmitir pelo YouTube direto da Band FM. Aí nós fazemos aqui a nossa banheira aqui no meio da boate aqui, no meio do estúdio. É legal ou não, hein?
4: Então, você lembra o concurso da gata molhada que tinha que jogar água na teta, no bico da teta da mulher? Você é louco, Diegão. Ô, tempo bom, hein?
1: Olha lá, o cara falou, mano, eu nem piscava olhando pra tela. É, Diego, Cine Privê na Band.

0: grande depois da banheira do Gugu, é. Não, mas é o Cine Privé ainda passa na Band, né? Quer ver quem manja disso? Atende aí, poeteiro.
1: Oi, né? Sou eu, mando de tudo, lógico, né?
0: Ô, Davi.
1: Fala.
0: Baixa o rádio.
1: Pode falar, vou aqui longe, pode falar.
0: Tem que ficar longe. Ô, Davi, fala pra nós aí, o que que você assistia na época que a banheira do Gugu tava bombando?
1: Ah, muita coisa, né, Diegão? É Noite Afora. Ó, era tão... da Mônica Evans, sabe que existia também, muito
0: tão,
1: bom.
0: Estão falando aqui, ó, ninguém lembra das malandrinhas na TV Gazeta.
1: Ah, também, tinha também na Gazetinha, Diegão, tinha?
0: Tinha.
1: Sérgio Malandro, toda tarde eu assistia, era da hora, tinha as pegadinhas da hora. Tinha até com uma loira sem vergonha lá, porque ele processou na época o Sérgio Malandro lá, era bonitona na época. Vivi, lembra da Vivi? Vivi?
0: Não, eu não assisti essas coisas, eu não assisti.
1: É, Vivi Fernandes, nome dela, Vivi Fernandes.
0: Estão falando aqui da Alessandra Scatena, que era uma gata.
1: Ah, Scatena é Domingo Legal, né?
0: É Domingo Legal, é. É Vivi Fernandes, tá falando?
1: Era playboy, era bonitona mesmo.
0: Vivi Fernandes, estão falando na live aqui.
1: É, meu pai, se quer saber, Diego, eu nasci da playboy, sabia, nessa época.
0: O teu pai o quê?
1: Todo mês, é. Todo mês você vê a revista Playboy, todo mês. E todo mês do Brasil inteiro pergunta pra mim que eu vi todas peladas. Não tem uma que eu não via pelada.
0: É assinante? Ele era assinante?
1: Meu pai era.
0: Tá.
1: Cara, só tem que fechar a porta do quarto dele, né? Aí eu me lembro que ia pro trabalho, né? Só que ia deixar aberto. Ele tava lá, ó. Via a revista toda e guardava bem guardadinho, meu pai. Ele fingia que percebeu, não, mas sabia que eu era homem mesmo, tá virando. Ele não me ligava muito, não. Fingia que não ligava, que eu não tinha visto nada lá, não.
0: E a tiazinha, lembra da tiazinha?
1: Tinha, a tiazinha eu comprei.
0: Você comprou?
1: Jona Prado. Tinha a Sem Terra também, né?
0: A Sem Terra?
1: Ellen Ganzaroli também.
0: Quem é a Sem Terra?
1: Sem Terra foi uma que teve na época, acho que era a fogueteira lá do Maracanã.
0: Sem Terra?
1: É, se chama Sem Terra bonitona, cabelo preto, é.
0: Nossa, cara.
1: Ah, Marisa Hort também, né? A Magda, né?
0: Ah, eu gostava, sabe de quem? Da feiticeira. A feiticeira era grandona, né?
1: Ah, é, a Jona Prado, eu me lembro, é.
0: É.
1: Ah, tem uma que eu comprei que era da hora, Diego. Se falar pra vocês, duas Sheila. Fizeram também da hora, eu me lembro da Sheila Mello junto com a Sheila Carvalho. Da hora essa Playboy.
0: Você deixava a revista grudada, Davi?
1: Não, digamos que não, né? Mas dá
0: digamos
1: vontade,
0: que não,
1: né?
0: Fiquei não, né?
1: Eu me lembro, você quer saber? Você acredita que eu aprendi? É o sexo com a revista?
0: Sério? Você aprendeu a fazer sexo com
1: a revista? Vou contar a história pra você, né?
0: Conta.
1: Na época eu estava na escola, na época, né?
0: Tá.
1: E era, acho que ia ser sétima. Não, era. Tem quinta série, né? E tinha uma professora de história chamada Marilete.
0: Marilete?
1: Marilete, é uma loira bonitona. Ela era bem bravona, todo mundo lá, né? O pessoal era bagunceiro, só que ela viu que eu era. Não é que era meu bobão, CDF, paradão, né?
0: Tá.
1: E as meninas chegavam em mim, eu não chavecava muito, mas gostava, na época era, né? Eu queria estudar e passar o dia do comércio, eu queria ganhar o campeonato pra depois chegar a hora que eu quero chegar. Eu queria sempre ganhar, né? E aí, eu me lembro que ela chegou, aí de repente um dia me chamou assim, fora da sala de aula, vem aqui, eu quero conversar com você. Aí ela falou assim, tá aqui numa sacola, uma revista aí. Eu falei, pai, é porque você é meio assim, né? Você tem que ser mais esperto, né? E essa revista tá aí na sacola. Leva pra sua casa, você vai gostar, né?
0: A professora te deu revista de mulher pelada?
1: A professora foi, era ela, você vê. Ele e ela e uma playboy da prima da Xuxa na época, que saiu na época, foi. Sério, a história é verdadeira mesmo.
0: A prima da Xuxa? A prima da Xuxa saiu numa playboy?
1: É, foi. Aí sabe quem deu a revista pra ela, combinou com ela? Meu pai, que achou meu pai lá, aconteceu lá, meu pai combinou com ela, depois descobri que meu pai contou pra mim, foi a história toda, combinou, né? Aí eu levei pra casa e vi a revista, né? Aí, comecei a gostar. E aí foi um aprendizado. Você vê, ela mesmo me chamou no canto e falou assim, tem que ser mais esperto, a mulherada aí.
0: Você tinha quantos anos?
1: Lá, que você vai gostar. E eu gostei, meu. Foi bom, né?
0: Quantos anos você tinha, Davi? Quantos anos você tinha?
1: Ah, na época, acho que... Quinta, sexta série, eu acho que devia ter uns 15, 16 anos. Não, tinha uns 13... 15, 15, 16 anos. 15, 16 anos, né? Por aí.
0: Ah, ó, estão falando 13, 14, que é 14, 14 anos, olha só, peraí, ó. Ó,
1: 14 anos.
0: Estão falando que a Sem Terra é justamente a Débora Rodrigues.
1: Isso mesmo.
0: Que hoje em dia é piloto de Fórmula Truck.
1: É, É, Débora Rodrigues, ela mesma, né?
0: Caramba, cara, que coisa, hein?
1: Ellen Ganzarola também, eu vi ela bonitona, playboy, na época.
0: A Ellen Ganzarola é gata até hoje, né, cara?
1: Eu me lembro que na época a fantasiosa, que tinha aquela sainha proibida da Lucadela Porã, era da hora aquela sainha, viu?
0: É, e aí, o Isambiel?
1: Ah, vi também o Isambiel, bonitona, muito bom. O Isambiel era boa também, me lembro.
0: E a Dilma, e a Cláudia Ohana?
1: Cláudia Ohana.
0: Cláudia Ohana, você não lembra?
1: Não, Cláudia Ohana não me lembro muito, acho que eu vi ela pelada, não me lembro muito, mas vi muitas, não me lembro que... Hortência, eu vi pelada, quando era novinha, era bonitona.
0: E o Vampeta?
1: Mara, maravilha, me lembro também.
0: E o Vampeta?
1: Isso aí não, isso aí já é Magazine, né?
0: Como é que você sabe se você não viu?
1: É, já é Magazine, fala, né? Essas revistas estão fora ali, eu me lembro que...
0: Ah, peraí.
1: Eu não tinha vergonha com os caras que têm vergonha, vergonha pra quê, mano? Eu não tinha vergonha, não.
0: Ô, Davi...
1: Mas entrava na salinha lá, demorava quase uma duas horas, escreveu sim, pornô à vontade lá, ficava pensando, leva ou não leva isso aqui, mano? Porque eu era indeciso, né?
0: Ah, não,
1: isso aqui é fantasia, mas é bonitona, hein?
0: Na época das...
1: Eu olhava pro outro aqui, como é que é bonitona também. Eu ficava pensando... Aí fica quase uma coisa na sala, tá nem aí, eu adorava, eu tô no filme, ver a capa, aí via depois, escolhia 10, 15 filmes, levava mesmo, eu não tinha vergonha não, levava mesmo.
0: Falaram na live de
1: tinha
0: uma...
1: Tinha mulher, o homem lá, eu tava nem aí não, tá aqui o filme aqui, tô pagando,
0: falaram alugando, depois já tá não de tá entrega, me ouvindo mais. Falaram na live da Mulher Melancia, lembra?
1: Ah, sim, também tinha, Mulher Melancia tinha.
0: Mas estão falando e que é melhor...
1: E eu era assim, viu, contar um negócio aí também, né? Agora, quando tinha... Aí a DVD pornô passou a vender, né, na época, me lembro, né?
0: E a Rita Cadillac?
1: Eu me lembro que os camelô, que eu ia lá ver o filme, né? E o cara tinha mais de 50 filmes pornô. Eu chegava assim, né? Eu tinha muito dinheiro na época. Falava assim, olha, o que filme foi esse? Eu começava a ver o filme, falava pro cara assim, ó, esses filmes já são meus já, não vendo pra ninguém não, já acabou, é meu. Voltava pra casa, pegava o dinheiro, levava tudo, cara. Vai levar 50 filmes no dia só. Levava tudo. Sério? Só os repetidos ficar com isso, só os repetidos. Limpava toda a caixa do caré. Você vê como era, né? Hoje já acabou tudo, é tudo internet, né?
0: Eu fui ali pegar um café ali, Davi, rapidinho. É, hoje em dia acabou, hoje em dia é só internet. Ô, Davi, sabe o que era legal?
1: Até hoje guardado em coração, mas eu comprava um monte na época.
0: Não deixa eu falar. Ô, Davi, sabe o que era legal? Quando você ia nas revistas, nas bancas de revista, aí você comprava aquele CD. Lembra umas revistas que vinham com CD?
1: Ah, sim.
0: Aí você, não é DVD, é CD de computador. Aí de madrugada você tinha que ir lá escondido, tirar as capas do computador, colocar o CD no computador pra ficar vendo lá.
1: Ah, sabe o que eu já comprei na época também, Diego? É fita de conto erótico, da hora.
0: Conto erótico?
1: Com fita VH de conto erótico, é. Contar a história do cara contando com a mulher gemendo assim na fita, né? Faz tempo.
0: Eu já tive também assim. Ó, você lembra quando tinha as telemensagens eróticas?
1: Ah, sim. Eu fiz muito, diz que eu era muito bom no sexifone. Eu fazia muitas músicas minhas na época.
0: Você ligava, né, no sexifone?
1: Diz que amizade.
0: 0900, né?
1: Vinha lá contar. Pegava muita menininha nova, assim. Falava assim, sai daqui, tem que estar só. Falava assim, sai daqui, tem que falar com mulher, pra buscar lá. Sai daqui, falava assim.
0: Tá sim.
1: Aí o cara me chegava pra lá, eu pegava a minha lá, vamos pro campo, pra VIP lá. Aí trocava a vida com a mina lá, né?
0: Ô, Davi.
1: Aí ia ligar na minha casa mesmo. Que negócio de trocar telefone, era celular na época, né?
0: Era caro,
1: eu trocava,
0: né,
1: vida com a chave, a gravação da Zé com ar, gostava. Não, aí
0: falar,
1: era da hora,
0: véio.
1: Nossa. Era disco amizade, foi um disco amizade na época, eu me lembro, era da hora, mano.
0: É, aí entrando, tipo, salas, não é isso?
1: É, tinha a sala primeira, aí você chamava pra conversar no particular. Dava um telefone pra ela, eu dava um telefone dela, ligava e conversava. Aconteceu muito comigo isso aí.
0: Então,
1: era da hora, a fantasia era da hora. E também eu me lembro que... Ela disse que erótico também, eu ligava também, tô querendo a camina, né?
0: Só que
1: eu não pagava não. Eu, às vezes, não pagava, elas encheu o saco.
0: Estão perguntando aqui, ó, pra você falar, essa aqui vai ser boa que você vai manjar. Os famosos de hoje em dia que fizeram porno chanchada.
1: Ah, sim.
0: Ah, eu sei um que fez, que eu assisti o filme dele, que é o Nuno Leal Maia, ele é lá de Santos.
1: Ah, Nuno Leal Maia fez bastante, sim.
0: Ele morreu?
1: Não, tá vivo. Diego.
0: Tá vivo.
1: Gina Cardé foi uma delas também, só que ela fez um só, né? Ela fica pelada uns 7 gatinhos, né?
0: 7 gatinhos?
1: É, o Frota fez muito, a gente Frota também fez alguns.
0: Ah, mas o Frota todo mundo viu, é...
1: Cláudia Raia também fez um, pelo menos ela fez um, mas ela fez.
0: A Cláudia Raia?
1: Foi.
0: Madinho.
1: E a principal de todas, mesmo de todas, aí era a Lucega Santos.
0: Ah,
1: Lucega Santos era pioneira. A Lucega Santos, ela fez a primeira Engraçadinha. Ela fez a Bonitinha Mais Ordinária, que ela fez também.
0: Peraí, Engraçadinha não é a Rodrigues? A Engraçadinha.
1: Ela e a Sônia Braga.
0: Não, engraçadinha que eu lembro é aquela que até hoje ela é maravilhosa. Como é que
1: não,
0: é?
1: eu sei, até a série, mas quem fez o filme mesmo, o primeiro filme, foi a Lucélia Santos.
0: Tá, mas como é que. Alessandra Negrini!
1: Foi, ela continua a série, foi.
0: Ela é gata até, ela tem 50 anos, mas continua gata, né, velho?
1: É, tá bonitona, né? Eu vi ela em comercial, ela tá bonitona mesmo.
0: Ó, estão falando que a Tânia Alves também fez porno chanchada.
1: Fez. Porno chanchada fez bastante, fez.
0: É.
1: A Sônia Braga também, Diegão, ela fez. Dama de Lotação. Muito seu
0: nome. A Dama da Lotação?
1: Que ela fez, como lembro, a Sônia Braga. E o filme ficou famoso também, que mostrou a idade do Brasil, Rio Babilônia.
0: O que, que é
1: Babilônia
0: isso?
1: Rio Babilônia tinha um cara famoso. Não sei o nome dele direito. É um cara que fez filme também, muito bom, esse cara também.
0: Rio Babilônia?
1: Rio Babilônia. Rio, Rio
0: é Babilônia.
1: Até a música, você sabe. Rio Babilônia, oh. É da hora essa música.
0: Como é que é o nome daquele cara que era o rei da porno? Como é que era o nome dele?
1: Ah, o negócio do Adão lá, se não é do Adão. Eu não me lembro.
0: Era
1: ele fez muito mesmo, ele fez até, como é que é mesmo? A Noite das Taras também, 1 e 2. Ele fez muito filme, foi.
0: Como é que era o nome do cara, velho? Jesse Valadão, Jesse Valadão.
1: Ele, esse cara... E às vezes é da hora, porque ele pega todas as mulheres lá, né? As mulheres te contam histórias que ele pegou ela, né? Aí no final, né? Ele, as combina de, você sabe, cortar capa e cortar o negócio...
0: Que
1: cortar
0: isso?
1: Cortar o puxado dele fora, né? Chega encapado.
0: A Vera Fischer fez também?
1: Vera Fischer fez alguns. Fez.
0: E o Zé do Caixão?
1: Ah, tem um que ela fez que é da hora, que ela fica peladona, Diego. É,
0: a Vera Fischer?
1: É, bonitinha, mas ordinária. Esse daí ela é igual de programa nesse filme aí.
0: Caramba,
1: esse filme é forte, viu? Bonitinha, mas ordinária. Se inscrever, que é a Lucélia Santos.
0: E o Mazzaropi?
1: Mazzaropi não fez, essa comédia. Mazzaropi fez um filme Mazzaropi. Bom, porque é no céu. Quem vai pro céu lá e faz um forró lá no céu. Aí faz um jogo de futebol que o pessoal mata ele, porque fica aí com o milionário, né? E é mais barato, ele esconde lá o dinheiro dele dentro de uma mochila.
0: Caramba,
1: dinheiro,
0: mano, descobrimos mais um talento do Davi. Ele manja tudo de filme, cara.
1: É o corintiano também, fez muito filme, Jacatatu.
0: E a Hebe?
1: A Hebe, ela foi apresentadora,
0: A Hebe, ela nunca fez filme assim, né?
1: Uma grande pessoa, a Hebe, acho que às vezes ela fez, não me lembro muito.
0: É. A Dercy Gonçalves.
1: A verdade é essa, então, pô, chanchada é... Então, a Bonitinha Mais Ordinária, deixa eu contar pra você, a Vera Fritz, ela é garota de programa no filme. Esse filme é forte demais.
0: Como é?
1: Tem a parte lá que os negão quer pegar a velocidade no filme lá, é fantasia dela, só que ela fala que ela foi mesmo, depois fala que é fantasia.
0: Mas aparece...
1: O Zé Wilker, ele fez o filme, o Zé Wilker também fez alguns por chanchada. O Zé Wilker morreu, né?
0: Mas aparece alguma coisa assim, aparece?
1: Aparece, só que lógico, você não, parece assim. Não, tem por chanchada que é igual filme pornô mesmo.
0: Ah.
1: Mostra fazendo. Tem o Canal Brasil, viu? Muitos, alguns, mas a outra é a montagem. Mas tem também, era igual o pornô mesmo.
0: E hoje em dia, no Cine Privado?
1: Eu me lembro na época, deixa eu contar pra você. Eu saí com meu amigo, na época, nós ia pra striptease, tinha um monte de coisa. Tinha cinema pornô, eu fui com ele também na época, vi filme também, o filme era da hora, filme pornô. E o 69 também, tinha 8 andares, 8 andares. Você ia pra escadaria primeiro, não era de elevador, não. Ele escolhia elevador e escadaria. Você dava um dinheiro pra tiazinha... Pra levar pra ser no melhor andar das mulheres. Era assim. Porque se fosse pegar escadas, não ia pegar na tua mão e falava assim: eu vou levar, e puxava você logo pro quarto. Por isso que você evitava ir pro elevador. E elas iam ficar puxando você, pra você pegar seu dinheiro logo. Rapidinho você ia.
0: Essa que você tá falando é o treme-treme, não é?
1: É o 69, famoso 69, famoso prédio lá das Andradas. Minha primeira vez foi lá, em 98, me lembro.
0: Em 98 foi a tua primeira vez? Você tinha quantos anos?
1: É, eu tava nervoso na época, comecei a ir pra escadaria lá e que eu gostava. Queria ver como é que é, aí eu vi que era bom, né? Queria ir lá mesmo.
0: Ô,
1: aí
0: Davi.
1: A mãe pegou, eu vou pro quarto e falou assim, ó. Vamos que você é... Como é que é mesmo? Eu sou mais experiente, as mães vão zoar com você. Vamos que eu vou te ensinar como é que é. Aí foi legal, eu peguei ela assim, né? Ficou de quatro, peguei ela por trás e foi que foi.
0: Eita, Davi!
1: Foi bom, eu comecei lá direto, gostava de lá. Aí, eu mesmo que eu peguei na época, até com o braço quebrado, eu peguei a mulher lá na época.
0: Caramba,
1: foi.
0: Davi, com o braço quebrado,
1: foi.
0: Davi.
1: Braço quebrado, na época eu tinha o prato da minha mão, com a branca mão na época, eu fui lá, o braço enfaixado, peguei uma lá, né, foi barato. Aí
0: Meu Deus. Ela
1: tá achando que eu não ia pagar, não, vamos que vamos. Ela, vou pagar 50 braços quebrados, falou, se você não pagar, vou quebrar o seu outro braço. Ela era brava.
0: Eita, nós!
1: Era bonitona. Eu peguei, eu fiz com ela mesmo e ela gostou, né, foi uma fantasia que eu realizei também.
0: Tá, ô Davi, vai preparando aí a mensagem, daqui a pouquinho eu vou te ligar, você vai fazer o motivacional de hoje, tá bom?
1: Ah, sim, é forte, pra avisar muitas pessoas aí que correm muito rápido na rua aí, na estrada, e tem que tomar muito sol forte pra eles também.
0: Sobre o que você vai falar hoje?
1: Vou falar sobre atenção na vida, pra poder viver melhor e ter realmente cuidado com tudo que acontece.
0: Tá bom, tá bom. Eu já te ligo aí, tá? Vou ligar pro Fenomenal agora.
1: Valeu, Diego. Valeu aí. Então,
0: valeu. Valeu. Falou, Davi. Tá bom. Olha, o Davi...
1: Mas vai pro chachado é comigo mesmo. Sua dica é bom aí.
0: Tá bom. O Davi manja de muito, Diego. Muita... Rapaz, que aula, hein? Sobre porno chanchada.
2: Ele pode ser preguiça, mas é meu
0: amigo.
3: Davi, com essa putaria toda dele de filme pornô aí, ele quer que a gente acredite que ele não fazia troca-troca lá na PAI.
0: Olha lá, já vai ter o banho de cul... Olha como é que vai ser a banheira. Olha a banheira. Olha a banheira. Eles estão com um roupão do Stitch. Meu Deus do céu, cara. Vocês, olha, vocês são demais. Fala aí, mano. Quem é essa aí? Ah, tiazinha essa tia. Eita, olha, estão mandando as fotos tudo aqui, ó.
3: Não, e o Davi ainda falando que foi assistir um pornô com um amigo. Ah, pelo amor de Deus.
0: Ó, tinha ali, eu acho que é na São João. Tinha um cinema meio esquisito ali, não tinha? É, não tinha um cinema meio estranho ali na São João ali?
4: Davi, agora, na boa, o que você prefere? Essas molejadas gostosas da Playboy? Ou ter um replay com aquela velha do Facebook, se eu colocou a calcinha dela?
0: Para de falar dela. É a Bernadette. Diego, você foi lá? Eu nunca fui. Mas deixa eu falar. Eu morava ali na Gasper Líbero, que é praticamente a continuação ali da São João, ali daquele... Eu sempre passava na frente, eu sempre queria entrar naquele negócio ali, velho. Mas a época que eu morava ali, eu era menor de idade, então eu não conseguia entrar. Mas eu sempre quis, não pra ver nada, mas pra saber como é que era lá dentro. Ficavam as mulherzonas chamando a gente, mas eu não podia entrar. Primeiro porque eu não tinha dinheiro. Outra porque eu era menor de idade, mas eu queria saber como é que era lá dentro. Sabe? Você fica imaginando as coisas, cara. Como que era lá dentro? Vocês que já foram lá dentro, como é que é lá dentro? Como é que é lá dentro, hein? É um cinema mesmo? É um cinema mesmo? Olha lá, o Márcio disse que batia cartão. Tá, beleza, eu sei o que rolava lá dentro. Mas como? Rolava no cinema, nas cadeiras de cinema? Mas eu não... Mas devia ser uma nojeira aquelas cadeiras. Digo, tem cabine. O áudio tá real aí? O áudio tá bom? Tem alguém falando que o áudio tá ruim. Mary Lou. Não, eu queria saber. O que rolava? Como é que era lá dentro, lá, hein? Era cadeira de cinema mesmo? Cadeira mesmo? Era cadeira mesmo? Como é que era, hein? Pera aí, o Edinaldo sabe.
5: Era um cinema normal, Diego. Tinha uma mulher lá fazendo striptease em cima do palco, aí ela chamava alguém da plateia pra transar com ela. O bom mesmo é quando a gente ia no banheiro, tava cheio de viado. Posso segurar seu piu-piu?
0: Ai!
6: Ainda hoje, no palco do Gugu, Thalia, a intérprete de Maria do Bairro.
0: Olha só, calma aí, moça. Achei um áudio aqui que eu acho que é da... Como é que é o nome dessa locutora aqui, gente?
6: Ainda hoje, no palco do Gugu, Thalia, a intérprete de Maria do Bairro.
0: É bom que... Cara, a Band... Você acha umas coisas antigas aqui, velho?

0: Ah, ele tá falando do cinema, Edinaldo, seu burro, seu animal. Era um cinema que passava filme pornô. As cadeiras eram tudo grudadas. Foi lá que eu ganhei a primeira mamada de um travesti.
1: Isso. Oh, ai. É isso que rola lá dentro.
2: Tá bom, Maratacinho.
3: Fala, Diegão. Bom dia, bom dia. Então, esse negócio do cinema aí, Diegão, era um palco. Um palco, ficava ator e atriz lá, entendeu? Fazendo sexo ao vivo pra todo mundo ver. Ficava a cadeira, apagava a luz, ficava todo mundo nas cadeiras assistindo, mano.
2: No palco? No palco? Ao vivo no palco? É a Gislaine, né? Eu sei. Olha lá, ó. Sua live poderá ser. Olha lá, vem uma restrição ali. É, alguma coisa que vocês estão falando que o TikTok já embaçou ali. Ah, já veio um monte lá. Ah, porque eu falei palco. É, não. Melhor deixar pra lá. Vai.
4: Gente, vocês não perceberam que o Diego tá disfarçando? Você morava lá, Diegão. Lá de ser cala lavada, rapaz.
2: Não, eu morava, mas eu não entrava lá dentro. Eu só passava em frente ali. Ô Edinaldo, deixa eu te falar um negócio, velho. Deixa eu te falar um negócio. Eu não tinha dinheiro pra entrar no cinema pornô. Eu era um jovem camelô. Além de menor de idade, além de ser camelô, eu era office boy. Eu comia marmita no viaduto Santa Efigênia. Que o Pepinho era um matador do Piauí. Que fugiu do Piauí e vinha vender marmita no viaduto Santa Efigênia. Ele vendia marmita. E ele vendia. Ele tinha um carrinho de isopor gigante. Cabia um corpo lá dentro. Mas ele vendia refrigerante, suco e iogurte de morango. Eu nunca me esqueci do Pepinho. Porque o Pepinho era. As pessoas compravam as coisas dele por medo. Ele tinha 1,30m de altura. Mas você olhava pras costas dele, tinha 3 balas alojadas ali. Eu não tô brincando, isso é sério, gente. E eu nunca me esqueci do Pepinho. E eu gostava do iogurte de morango do Pepinho. E eu vendia, eu tinha lá a minha banca de fita pirata. Eu não falava que era pirata, eu falava que eram fitas alternativas produzidas em laboratório.
3: É verdade, né, Diego? Você sabe a sensação exata do cachorro na frente da televisão de frango assado, né?
2: Eu sei, cara, porque eu passava em frente a esses cinemas para adultos e aquelas mulheres grandona. Ficava chamando a gente, eu falei, eu tinha vontade de entrar, mas eu não tenho dinheiro, moça. Eu não sei nem como é que conversa com vocês. Ô dona moça, quanto que é pra transar? Eu perguntava assim, quanto que é pra transar, moça?
5: Ô boca aberta, você acha que o Diegão não sabe?
2: Claro que eu não sei. Eu não sei.
5: Não explica nada pra ele não, rapaz. Diego era professor.
2: Eu não sei de nada.
5: Era professor, rapaz.
2: Era moleque.
5: Isso aí é mais esperto que vocês imaginam. Não explica nada pra ele, não. Aquela... Ele tem que explicar pra nós, que ele manja tudo.
2: Aquelas mulheres. Aquelas mulheres altas, grandona, com os braços grandes, com as caras quadradas. Eu olhava e falava, nossa, mas que mulher diferente.
3: Ô, Diego. É. Eu comprei muita marmita ali no viaduto do chá também, quando eu ia na São Bento ali pegar show no Café dos Artistas. Mas na Avenida São João, quando você andava ali, se você tomar cuidado, você era puxado pra dentro das escadas lá. Você andou por ali, né, parceiro?
2: Não, eu não.
3: É doidão, hein, filho?
2: Não.
3: Vou falar pra você. É, estreito. Ô, passado pão. Sai, cachorro.
2: Josie's on the beach, don't you far away. Josie's on a vacation, far away. Não, cara, eu não entrava, não, mas eu tinha curiosidade de saber. Por isso que eu tô perguntando como é que era lá dentro, lá, pra ter uma base, porque até hoje eu nunca fui naquilo. Nunca. Mas eu lembro das promoções que tinha, era R$5 e ganhava uma cerveja. Era R$5 e ganhava uma original.
6: O iogurte de morango do Pepinho devia ser igual o catupiry aí do Cleito Padeiro, produzido artesanalmente.
2: Cala a sua boca, cara. Era gostoso.
7: Fala, Dieguito.
2: E aí?
7: Tem alguém do Rio de Janeiro que falar sobre o cinema Id na Rua da Carioca?
2: Olha.
7: É na Frei Caneca, fundo do hospital.
2: Rio de Janeiro.
7: Souza Guiar. E tinha um cinema em Bangu, que era dentro de uma galeria também. Meu Deus, era muito gay. Mas eles agarravam a gente. Ai. Mas a gente era molequinho. Ai. Precisava de um trocado.
2: Oh.
7: Ia lá.
2: Olha só. Olha aí. Era um molequinho, precisava de um trocado e ia lá, né? Que sem vergonha, hein, carioca? É, Diego, você conhece esse lugar como a palma da sua mão. Cala a boca, Thiago.
8: Ô, Diego.
2: Oi.
8: Amigo meu, uma vez, nós passou lá na frente, lá o idiota foi falar pra moça lá. Ô, moça, quanto que é pra nós fazer amor? Ô, Diego, essa mulher deu tanta risada, mano. Deu logo uma tapona no meio da careca dele. Mano, esse dia eu ri demais, mano. Bichão era virgão de tudo, Diego.
2: Quanto que é pra nós fazer amor? Ô, dona... Ô, dona Kinga. Quanto que é pra gente transar?

0: Então você lembra da Mesbla, né, ô Diegão?
1: Mesbla?
0: Você vai lembrar da Mesbla ali no viaduto do chá. Ai, caramba, só você lembra.
1: Não, Mesbla não, era Mapping, pô. Tá doido? Era Mapping, em frente ao... Em frente ali ao... Ao Teatro Municipal, não era?
2: Ah, mas deve ser uma delícia catar um cabacinho, né?
1: Ô!
2: Eu tenho vontade.
1: Calica! Ah, vai dizer que você nunca... Ô, Calica, vai dizer que você nunca... Vai dizer que você nunca pegou. Não, fala a verdade pra nós.
3: Ah, Diego, cai com tradição, para. Para com essa história triste aí, que nada disso, não. Pegava mesmo, mas pá.
1: Eu não pegava?
3: Para. Oh, não. Contraditório.
1: Não.
3: Tá bom, dando um monte de coitado aí.
1: Sandrinha.
3: Para.
1: Deixa eu te falar, nessa época, eu era apaixonado, Sandrinha. E eu só conseguia ter olhos pra ela, Sandrinha. Eu não era outra época, Sandrinha. Eu era menino novo, Sandrinha. Eu não tinha malandragem ainda. Não tinha malandragem, Sandrinha. Eu morava num lugar que as primas moravam, Sandrinha. Que é o Hotel Mediterrâneo. Cadê a Catrice, hein? Deixa eu ligar pra Catrice. Eu vou acordar, Catrice, ou interromper o coito.
4: É, eu acho que Tia Graça já acordou, né? Tá um santo, rapaz.
1: É, essa hora é 4:44. 4:44. Tá perigoso.
5: Diegão,
1: oi.
5: O Mesbla era vizinho do Mapping. O Mapping ficava na esquina e a Mesbla do lado. Era vizinho. Depois o Mapping comprou a Mesbla também.
1: Ah.
5: Outra coisa, a Calica tem mais hora de cama do que o urubu de voo.
1: Para, cara. Essa hora é perigosa, sabe?
3: Bom, me engana que eu gosto. Tá bom. Porra, até na rua tinha aí os viadinhos aí.
1: Ei.
3: Até pagar pra vocês aí, da tua idade aí, pra pegar eles, pô. Para.
6: Ô Diego, Chaves queria o sanduíche de presunto e você queria os beicinhos de presunto, né?
1: Não, cara, não, sem maldade. Eu queria entrar pra ver como é que era. Só isso. Deixa eu ver se o Fenomenal tá acordado aqui. Pera aí um pouquinho. Vamos lá. Pera aí. Eu quero saber do... Ué, você desligou na minha cara, Fenomenal? Tá bêbado?
7: Diego Lopes, tem campeão.
1: Quem é que tá ligando, hein? Peraí, vou ligar pra você. Peraí. O telefone tá ruim.

0: Para de mexer aí e me atende.
1: E aí, Diego?
0: Aê! Tá me ouvindo? Tá me ouvindo?
1: Tô perfeitamente.
0: Muito bem, muito bem.
1: É... Bombas, já começamos com bombas.
0: Temos bombas hoje?
1: E campeão da fazenda chegou.
0: Peraí.
1: Campeão da fazenda já.
0: Peraí, o campeão?
1: Já é campeão já da fazenda. Entrou e já ganhou. Vou dar a primeira mão, o Cabeção é o verdadeiro campeão da fazenda.
0: Quem?
1: Cabeção é o campeão da fazenda.
0: Que cabeção, gente?
1: O que entrou na fazenda, você tá por fora.
0: Peraí,
1: O Rondakoff lá entrou na fazenda e já é o campeão.
0: Peraí, aonde que eu vi o Rondakoff esses dias aqui, velho? Ele nem tá na fazenda.
1: Tá na fazenda, tava no SMT lá participando do Repassa ou Repassa.
0: Domingo agora ele tava no SMT.
1: Não, mas ali é gravado, Diego, acorda aí, Diego. Aquele programa lá do Portioli é gravado, e o Portioli foi pra Globo. Esquece aquilo lá, já foi, Diego. Já foi.
0: O Portioli foi pra Globo?
1: Já foi, eu tô falando meses.
0: Mas não tem nada, ninguém tá falando, ninguém tá confirmando isso, por quê, hein?
1: Mas eu tô confirmando, eu sou o único que tá batendo nas teclas. Ele já foi pra Globo, ele vai pra Globo.
0: Olha, e o Cabeção?
1: Ele é o campeão da fazenda, eu acabei de falar, cavalo.
0: Caramba, mano.
1: Ele é o campeão da fazenda. Ah, e o detalhe, a fazenda não deu audiência, tá? Ficou em segundo lugar lá pra Rede Globo.
0: Mas quando?
1: Agora, a Fazenda estreou e não deu audiência, ficou em segundo lugar.
0: Mas estreou quando?
1: Hoje, Diego.
0: Estreou hoje?
1: Eu digo, acorda, Diego.
0: Ah, calma, eu não tô sabendo, cara.
1: Acorda, mano.
0: Calma. Olha, deixa eu falar. Quem mais tá na Fazenda, hein?
1: A Inês Brasil.
0: Inês Brasil.
1: É, Derondê, que ela já até participou aí do Bandido Coruja, Inês Brasil.
0: Tá.
1: E aquele que fez Chiquititas lá.
0: Que fez Chiquititas?
1: Teve um que fez Chiquititas e tem uns anônimos lá que eu nunca vi falar.
0: Só tem a Inês Brasil e o Cabeção de Famoso?
1: Só o Cabeção. Quem ia mesmo era o Gilberto Barros. Não sei o que deu lá com o Gilberto Barros.
0: Então você errou!
1: Não errei, cavalo. Quem decide
2: errou!
1: Lá...
0: Errou! Cavalo.
2: Errou!
1: Quem decide...
2: Errou!
1: Errou!
2: Errou!
1: O cavalo, quem decide...
2: Errou!
1: Errou!
0: Pera aí, deixa eu te falar. Olha, avisei que o Gilberto Barros não ia.
1: Não,
0: tava na cara que ele não ia, pô.
1: Mas eu sabia que ia, porque ele tem contrato com a Record lá. Ele tá fazendo um jornal da Record lá.
0: Tá, mas não foi. Errou!
1: Não, errei.
2: Errou!
1: Deixa eu terminar de concluir, cavalo. Ele tá na pré-lista. Se der algum pepino lá de alguém desistir, ele tá na pré-lista.
0: Ah, ele é suplente.
1: Ele tá nessa tal pré-lista aí.
0: Ele é suplente, tá.
1: Mas eu acho que não vai entrar, não, porque por causa da idade. Se fosse pra entrar, já tinha que ter entrado. Mas
0: claro, mano. Como é que ele vai? Não pode entrar com o cuidador da fazenda, cara.
1: Então, mas tem outra bomba, Diego, que eu tenho que te pôr exclusivo.
0: Quem?
1: Exclusivo.
0: Peraí, deixa eu pôr exclusivo então. Vamos lá, pra mais uma bomba exclusiva, nosso repórter especial, Ale Fenomenal. Tá exclusiva.
1: Exclusivo. Carol Portaluppi também tá sendo cogitada.
0: Mas já não começou, gente?
1: Não, mas pode alguém desistir, Diego.
0: Mas quem que vai desistir da fazenda?
1: É 3 meses, tá, já tá flopado, Diego.
0: Meu Deus do céu, gente.
1: Eu já tô te falando um campeão, já pra ser hoje.
0: Mas como é que já sabe quem é que vai ganhar, gente?
1: Diego, é informação.
0: Vamos fazer o seguinte.
1: Ô, Diego, é informação. Quando eu dou informação, demora, mas acontece.
0: Mas você falou que quem ia ganhar a Copa do Mundo era a Argentina.
1: Errou! É normal. A gente só não pode errar por omissão.
0: Tá.
1: Entendeu? Errar é normal, mas quem decide lá é o jogador, não sou eu.
0: Então vamos lá. Então você tá falando que quem vai ganhar a fazenda é o Serginho Rondjakovski?
1: É esse daí mesmo, que fez cabeção lá, fez malhação.
0: Tá, e, não, se você errar de novo, como é que fica?
1: Não, errar é normal, Diego. Eu tô aqui com a cara limpa, tudo. Hoje, no momento, é o cabeção favorito pra ganhar, não tem outro.
0: Tá, e o Portioli vai pra Globo quando?
1: Em outubro, dia 11 de outubro. Eu tô cravando isso faz meses.
0: A minha sogra, ela é fã número um do SBT. A hora não. que você chega, ela tá assistindo o SBT, ela falou, é impossível o Portioli sair do SBT.
1: Não, não é impossível, porque já tá... vou te dar uma informação
0: o
1: quente.
0: O Portioli, ele tem amor pelo SBT.
1: Não, eu vou te explicar uma coisa forte agora, inclusive.
0: O Portioli
1: cara.
0: Falou que ele quer ser o dono do SBT.
1: Não, não tem como, não tem como, Diego. Isso
0: claro que tem como, ele é filho do Silvio Santos, quase.
1: Não, Diego, deixa eu te dar... Pesou, cavalo. Tá
0: bom. Cascando o bico lá.
1: Não dá, mano, pra não ir com você. Você é um incrível.
2: Errou!
0: Eu acho.
1: Não, errou não, porra. Eu tirei esse negócio de rolho.
0: Tá.
1: Então é o seguinte: o Portioli já assinou com a Globo. É 3 milhões, pô. Não tem como.
0: Não, eu ouvi falar isso aí, mas olha, o chefe. Quer ver? Peraí, deixa eu chamar. Ah, não dá pra chamar a minha chat. Peraí, deixa eu ver se.
1: Não tem como, Diego. Até você iria. Ah, Diego, tem bombas. Pra você, tem bombas, hein?
0: Ah, é? Tem... O quê? Pra mim?
1: Tem bombas. Sabe o Carlinho Vidente lá? O tal do Vidente lá, o Carlinho Vidente?
0: Quem?
1: Que segue no TikTok e no Instagram.
0: Me segue?
1: O Carlinho Vidente. Aí ele pergunta se segue o Diego Lopes. Falei, sim, por quê? Eu tenho uma previsão pra ele.
0: Ih, meu Deus. Peraí. O Carlinhos Vidente tem uma previsão pra mim?
1: Tem, você vai mudar de horário.
0: Eu vou mudar de horário?
1: Você vai pra um programa de TV. Ele cravou lá, falou que você vai ficar na banda, mas vai pra TV, mano.
0: Ih, caramba, mas tem tanta gente já mudando de horário aqui na rádio, velho. Será que o meu vai mudar também?
1: Não, você, Diego, vai pra um cargo maior.
0: Um quadro maior?
1: Não, você vai pra um cargo maior.
0: Um cargo?
1: Um cargo maior, uma coisa grande.
0: Olha!
1: Aí ele falou, ele vai pro outro horário, ele não vai ficar nesse horário.
0: Eu vou pra uma coisa grande?
1: É, pra uma coisa maior. Eu falei, mas aí ele vai ter que mudar de cidade? Ele falou, não, ele vai continuar na banda. Por enquanto, essa. Eu falei, não, você tá louco, o cara não chegou, então faz 2 anos que tá lá. Um ano, 2 anos. Eu até debati com ele, não, mas eu sou vidente, eu falei, vidente, eu tô aqui pra. Dá na goela.
0: Tá bom. Então o Carlinhos Vidente falou que eu vou entrar numa coisa grande.
1: E falou até de valores que você vai ganhar. 5 milhões por mês, pô.
0: 5
1: é
0: milhões
1: grana.
0: Por mês?
1: É muita grana. Eu falei, até eu iria.
0: É.
1: E até eu iria. Eu não sei que proposta que é, mas ele falou que é o Carlinhos Vidente.
0: Tá bom. Então, se ele falou, eu acredito. Por 5 milhões por mês, eu entro em qualquer coisa grande.
1: Só que aí a personal que vai sair ganhando, né?
0: Para de falar da personal. Começou a falar da personal. Tchau. Tchau, Davi. Fenomenal. Tchau.
1: Falou, Messi Boku.
0: Messi Boku, I love you. É, quando ele começa a perder a linha, ele fala da personal. Ele dá bochecha pra trás e da personal. Mas por 5 milhões por mês, eu aceito a coisa grande que vim pela frente.
3: Você viu, né? Acabou o assunto dele e começar a falar da personal.
0: Toda vez, é impressionante. Quando acaba o assunto, ele fala, e a personal?
4: 5 milhões? Eu teria que sentar no colo de quem?
0: É, da coisa grande. Em setembro vai entrar o grosso.
5: Diego, cuidado, viu? O Carlinhos Vidente uma vez fez a previsão do Maratacine aí. Falou que a Maratacine é uma mulher guerreira, trabalhadora. Cuidado, Diego, você vai morrer na madrugada, porque tudo que o Carlinhos fala é ao contrário, viu?
6: Ele já sabe quem vai ganhar, mas essa coisa nem começou ainda.
0: Começou?
4: Eu tô por fora, não sei também não, mas...
0: Começou hoje?
4: Acho que nem vai entrar na fazenda esse povo, hein?
0: Diz ele, começou. Olha,
4: tá tudo fácil. Nossa, emocionei tanto que escapou o dedo do botão. Tudo fácil de resolver, tá? 5 milhões eu arrumo pra você. Tem uma roça aqui perto, eu peguei lá 5 espigas de milho bem grandes, 5 milhões. E uma coisa grande, eu pego, tiro uma foto do Bilal do... do Bilal do Jojolão, que é o meu boi daqui. Quando nós espetada na vaca e ela vê até a estrela, você vai ver uma coisa grande já.
0: O nome do boi do caipira é Janjolão? Você falou que você vai tirar uma foto do manjolo do Janjolão?
6: Deixa rolar que vai, deixa rolar que vai.
7: Toda vez que ele fica sem assunto, ele mete a pessoa no assunto. Esse vagabundo. Não dá ibope pra esse vagabundo, não, Canafim.
8: É, Diego, por 5 milhões eu entro na coisa grande e sento ainda. Você tá doido? Hein?
0: E rebolo. 5 milhões por mês, ele falou, olha.
9: Ô Caipira, nos últimos minutos do Band Coruja, você me deu uma dessa?
10: De Otatu, para de ter tique, de Otatu.
11: Esses caras aí sentam até por menos, até de graça.
0: Calica!
11: Ah, tá bom.
0: Pera aí, Calica.
10: Diego, falar na personal, nunca tinha visto a personal. Ontem o moleque descobriu o seu Instagram, eu tava falando de vocês lá em casa, ele descobriu o seu Instagram e começou a olhar. Falou, não vou seguir ele, vou seguir a Grazi Miranda.
0: Separa, Nelsinho, que eu vou caçar você, seu vagabundo.
12: Fenomenal, tá maluco, rapaz. A fazenda vai começar hoje à noite.
0: Pois é, cara, eu não tô entendendo. Eu não, gente, eu não sei. De dia eu durmo. Eu não sei o que, que é verdade, o que, que não é. Ah, o que ele fala já não dá pra se escrever muito, né? Pera aí, Tatu.
13: Bom dia, povo. Vamos trabalhar. Tava escutando o Diegão aqui, parece ler aquelas histórias, né, de retornando pra minha terra. Não, esse Dieguito é a figura, meu. Bom dia pra vocês aí.
0: Bom dia, Fox! Muito obrigado a você pelo carinho, pela companhia, muito obrigado pela audiência. Porque... Ah, não, tem que falar mais um minuto ainda, só um minuto, velho. É que agora tem que ser pontualmente.
10: Animal, eu, você não pode acusar de nada, eu não tenho Instagram, quem tem Instagram é eu. Ele que viu e foi me mostrando.
0: Tá, cala a sua boca. Bom dia, Tadeu!
14: Muito bom dia, Diego Lopes!
0: Tudo tranquilinho, tudo de
14: bem,
0: boa?
14: Tudo bem, graças a Deus, ouvinte, cara, da Band FM.
0: Que bonita a sua roupa.
14: É o moletom tom-tom da Band FM, né?
0: Que linda! É. Eu achei que você ia continuar aqui, roupinha muito louca.
14: Nela é tudo remendado. Ti. Não vale nenhum centavo. Tchau. Você tá fazendo live. Obrigado por ter avisado. Porque da última vez tivemos um probleminha com certos palavrões sendo ditos.
0: É, por isso que eu já tô avisando
14: durante
0: aqui.
14: Durante a live, né?
0: A live rolando, Tadeu então, meteu-lhe tá o cheiro do café.
14: Cheiro de...
0: Maravilhoso.
14: É isso, né?
0: Tudo certinho, né?
14: Tudo bem, graças a Deus.
0: Já estamos aí na terça-feira.
14: É, exatamente metade do mês, hein?
0: Que coisa, hein, cara?
14: Primeira quinzena de setembro foi.
0: Você tá tendo essa impressão de que setembro tá metendo rápido assim?
14: Tá metendo rápido, cara. É. Depois de agosto, né? Depois de agosto. Posso falar, a maior loucura é que daqui 15 dias,
0: sim,
14: a gente vai poder falar, mês que vem tem a primeira parcela do décimo.
0: Cara, que delícia.
14: Cara, é loucura, isso é loucura, cara.
0: Isso é maravilhoso.
14: Isso é loucura.
0: Não, depois dessa eu vou até embora.
14: Tchau.
0: Depois dessa eu vou até embora.
14: Porque você não tem décimo?
0: Não, cara, não tem, mano.
14: São as desvantagens do PJ, mano, aí, né?
0: Você precisava lembrar disso agora.

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0: 15 de setembro de 2026. Esse dia há de ser, viu? Todo de amor e alegria. O WhatsApp da Band FM já está online pra você vir prosear, vir fazer parte da resenha do Band Bom Dia. 11 99991-9197, fique à vontade. Bom dia, Maurício. Bom dia, Billy Simplice. Bom dia, Tadeu. Bom dia, Roberto de Sorocaba. Bom dia, Ju Mioto. Parente do Gustavo? Talvez? Forte abraço, bom dia pra você. Bom dia, é Fernando, bom dia. Fernando tirou um quadro do baú aqui, é verdade, hein? Fernando de United Kingdom, né? Do Reino Unido, da Grã-Bretanha. Pedindo pra fazer aqui o momento de hidratação, faz tempo que não tem, né? Vamos fazer. Um abraço pra você, meu querido, tudo de bom. Bom dia, Thiago, bom dia. Bom dia, é Carneiro Caçambeiro. É Carneiro e é Caçambeiro ao mesmo tempo. Forte abraço pra você, meu querido, bom dia. Bom dia, Maxwell Soares. Como é que você tá, hein, cara? Beleza? Muito bom dia, Paulo Pucci. Bom dia. Bom dia, Eduardo Matias, bom dia. Bom dia, Adriano, bom dia. Bom dia, Davi, bom dia. André Zé, bom dia. Leninha, e aí, Leninha? Tá de boinha? Bom dia. Bom dia, é Paulo César, bom dia. Bom dia, Alan Pro. Progress, bom dia. Bom dia, Lacoste, bom dia. Shalom! Ai, minha garganta, cara. Tomei doente.
1: Não força, não
0: tomei,
1: força.
0: Tomei dodói. Tomei
1: não
0: dodói.
1: Força.
0: Tomei dodói.
1: Não força.
0: Tô não doente, força, hein, gente? Bebe tô água. Doente, tenham paciência comigo, tô dodói, tá?
1: Bebe água, não força.
0: Muito bom dia, homem vinheta.
1: Bom dia, quer ir pra casa?
0: Cara, não pergunte duas vezes. Não pergunte duas vezes.
1: Então não vou perguntar.
0: Por favor.
1: Vai, você vai e eu não quero ficar sozinho.
0: Exatamente. Aliás, falando em beber água, bebê, um ouvinte do Reino Unido, né? Olha, esqueci o nome dele agora.
1: Claro, claro.
0: Nos lembrou de um momento que faz tempo que não fazemos aqui. E essa pode ser uma causa dessa minha tosse, viu? O momento hidratação. Homem Vinheta já está com a sua garrafinha cheia d'água.

0: os órgãos internos todos repousam. Quando você acorda, que você desperta, os seus órgãos, lembram, estavam, entre aspas, descansando, repousando, porque eles não param de trabalhar. Mas não agrida-os direto com um café, com outro tipo de bebida a não ser o líquido da vida, a água. E é por isso que nós vamos agora, gente. Você vai pegar tua garrafinha d'água, teu squeeze, você vai pegar o teu copo d'água, tua caneca.
1: Sim.
0: Quer beber na ponta da mangueira, lá ele? Vai beber também. Não interessa. Quantas vezes eu não bebi na ponta da mangueira?
1: Lá ele.
0: Vamos lá?
1: Olha, o Rodolfo disse que tá na estrada, esse barulho de água tá dando vontade de fazer xixi.
0: Mija!
1: Só mais um pouquinho. Tá me dando vontade também.
0: Isso. Então vamos lá, gente.
1: Vamos lá então, gente.
0: Eu gostaria, Tadeu, porque agora eu vou me concentrar, é como se fosse um ritual.
1: Sim, sim.
0: Você vai narrando aí, tá?
1: Muito bem, nesse momento o Homem Vinheta, ele está agradecendo o Papai do Céu pela dádiva de poder beber água. Ele está... Você tá ouvindo? Abrindo a garrafinha dele. Um certo barulho pra abrir uma garrafa, uma simples garrafa, mas... Abriu a garrafa dele. Nesse momento, ele está consagrando. Ele levanta a garrafa aos céus, agradecendo o Papai do Céu pela dádiva da água. Faça o mesmo, onde quer que você esteja. Levante seu copinho d'água, levante sua garrafinha, seu squeeze. Nesse momento ele brinda a saúde, apresenta a garrafa d'água para todos que estão presentes aqui no estúdio, para os bandinhos. E nesse momento ele coloca. Coloca a boca na garrafa d'água, coloque você também. Coloque a boca. Você tá ouvindo? Ele tá... Tá bebendo. Beba água, uma campanha Band, bom dia.
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0: Ai, ai. 5:12, entra no ar mais uma edição do Pulo do Gado, o seu gibi eletrônico diário. Segunda a sexta, estamos aqui para deixar você muito bem informado. A notícia, ela bate na sua porta, se você não abrir, a gente empurra. Lembrando, avise a todos que o furo foi nós que demos primeiro. Eu sou Pedro Quadras, bom dia, Silvânia.
1: Muito bom dia, eu sou Silvânia Acre, bom dia, você está no Band, bom dia, você está no Pulo do Gado, você está na Band FM, você está na informação. É, a informação mora aqui.
0: Ah, ela mora aqui.
1: Mora aqui.
0: Ela mora aqui. Aqui é, você vai ser bem informado.
1: Credibilidade aqui do Grupo Bandeirantes de Comunicação.
0: Aqui o Band Bom Dia, ele prepara tudo para que você tenha a informação diária. Tá de jejum? A notícia vai entrar em você. Não tem como, não.
1: Não tem como, vai penetrar. Entra forte. Já mande aí sua mensagem, mande sua proposta de emprego.
0: Verdade.
1: Quem tá ofertando vagas de emprego também, muita gente precisando, né? Já isso. Passa aqui no WhatsApp da Band FM.
0: Boca na trombeta.
1: Boca na trombeta também.
0: Isso.
1: Quer meter o pau em alguém, lá fique ele à vontade também.
0: Mete.
1: É, aqui é espaço pra denúncia também,
0: é,
1: viu?
0: Isso, aqui tudo em um só gibi eletrônico.
1: Chegamos, Pedro Quadras, a terça-feira, 15 de setembro, tá? Meu Uma Deus. Quinzena já foi embora. Chegamos ao dia do cliente, viu?
0: Dia do cliente, semana do cliente também, estamos aí, a você que é cliente, muito obrigado pela preferência.
1: É,
0: obrigado.
1: Isso. O ouvinte da Band FM é nosso cliente.
0: É nosso cliente, verdade.
1: Muito obrigado por ser cliente.
0: Fique à vontade, pode entrar.
1: Fique à vontade aqui e você, como todo cliente, tem sempre razão.
0: Sempre razão, é isso.
1: Hoje também é dia de... Ai! Nossa Senhora das Dores.
0: Poxa vida.
1: Hoje é dia mundial da conscientização sobre linfomas, importante... Hoje também é dia do musicoterapeuta.
0: Olha aí, gente. Você que faz terapia através das músicas, que é muito legal.
1: Muito bem.
0: Já pensou você aí quietinho, numa rede de balanço? Teríamos uma música aí pra...
1: Claro.
0: Pra que a pessoa, quando ouvir, falar, meu, agora eu tô em paz, agora eu tô em sossego, agora eu tô realmente...
1: Essa aqui é muito boa, aqui, é música pra relaxar, né?
0: Pra ficar bem tranquilo.
1: Musicoterapia.

0: Desculpa, gente. Vamos lá, continuamos com o nosso gibi eletrônico aqui no Band Bom Dia.
1: Às 5h15, agora Pedro Quadras, a cidade aniversariante do dia.
0: Nenhuma.
1: Parabéns, você nenhumense.
0: Isso, nenhumense. É uma cidade, você achou que não tinha nenhuma?
1: É uma cidade, pois é.
0: É a cidade.
1: É, nenhumense, você quer nenhumense.
0: Sabe quantos habitantes?
1: Quantos habitantes?
0: Nenhum. Tá nascendo agora a cidade.
1: Uma cidade que tá em construção ainda. Em breve, o primeiro morador há de chegar lá. É, perdido, procurando por um graal, isso. Ele vai parar nessa cidade.
0: Que Tupi, Guarani, nenhuma que significa nada.
1: Parabéns aí pra você, nenhumense.
0: Vamos lá.
1: Está ouvindo aqui o Pulo do Gado.
0: As notícias batem na sua porta. E atenção, gente. Impressionante. Não param de chegar informações, não param de chegar notícias. Chegou uma notícia aqui pra mim, ô Silvânia, não vou lembrar de quem.
1: Pois
0: até
1: não.
0: Porque eu guardei ela na cabeça, porque eu não tenho saco pra ficar escrevendo nem pra separar.
1: Sim,
0: e não
1: sim.
0: Temos produção.
1: Não temos produção, gente. Não tem verba. Não tem verba. Escute, não tem verba.
0: É verdade, gente. São duas informações em um só local. A primeira é... Gente, olha que coisa... Que pânico que deu na plateia. Num circo. Em um circo. Foi pânico total. O trapezista está fazendo ali a sua performance. Ele se pendurou. E balançando de lá pra cá pra pegar a moça do outro lado.
1: Sim.
0: Silvânia, inacreditável. No momento, isso acontece com... Gente, não vamos julgar. Isso acontece com qualquer um. O trapezista ali, no seu serviço, na sua arte, ele balançando, teve diarreia.
1: É o quê?
0: Diarreia.
1: Que situação, gente.
0: É. E ali, ele com aquela coisa dali, não teve como segurar. Foi, no mínimo, ali é de 30 a 60 espectadores melados. Ele balançando, né, Silvani?
1: Que loucura, gente.
0: É.
1: Bom, meus sentimentos aí, então, pro trapezista e pros telespectadores ali, os espectadores.
0: Né? Mas, no mesmo ambiente, parece que é brincadeira, gente. No mesmo ambiente, o malabarista, atenção, gente, o malabarista não sabe como, foi parar no hospital com malabares no reto. Sabe aquele que parece um pino de boliche?
1: Você tá de brincadeira.
0: Parece um pino de boliche?
1: Sei,
0: aquele
1: sei.
0: Malabares?
1: Aham. Uhum.
0: No reto.
1: Que dia trágico para quem foi ao circo, hein? Que loucura.
0: Foi parar no hospital com aquele malabares no reto. Não sabe como. Ele acha que numa distração da partner, a sua ajudante.
1: Tá bom.
0: Que ele jogou o pino pra ela pegar, acho que escorregou. Enfim, gente.
1: Já tirou, sabe de informações?
0: Tirou o malabares, mas foi detectado mais 3 bolinhas de tênis. Que ele fazia aquele... 5h18, este é o Pulo do Gado. Informação batendo na sua porta.
1: Hora do mugido especial para aquela pessoa especial. 11 99991 9197. O Eriston tá falando, sabe quem canta na cidade de nenhum? Nenhum de nós. É a banda que toca na cidade
0: surgiu
1: de nenhum.
0: Surgiu lá, uma informação importante.
1: Surgiu lá, obrigado, viu, meu querido?
0: Tudo
1: de bom. Olha, a Leninha tá oferecendo vaga de emprego pra enrolador de pacu. Salário R$5.800, vale alimentação, vale transporte e outros. Pode enviar o seu currículo. Pra quem não sabe, pacu é uma marca de papel higiênico.
0: Ah, tá. Então tá aí.
1: Um beijo. Beijo, Leninha deve ser a proprietária, né, do...
0: Deve ser.
1: Dessa marca aí de papel higiênico, pacu. Né? Um beijo pra você, tudo de bom, tá? Mário mandou um print aqui do ChatGPT dele, ele perguntou sobre o Pulo do Gado e o ChatGPT não sabe também qual o número do programa que nós estamos, né?
0: Número do telefone?
1: É, não, número do programa.
0: Tá.
1: O número de exibições, né?
0: Eu até esqueci de falar, desculpa, gente, edição de número...
1: Então, segundo o ChatGPT, ele conseguiu apurar que estamos no episódio 410. Não, porque esses dias a gente tava no 100, né?
0: É, não, acho que ainda não atingimos esse
1: não
0: número,
1: Não atingimos,
0: viu?
1: É que é... Enfim, o ChatGPT pode cometer erros, viu, gente?
0: Sim, sim, sim.
1: Não confie 100% no ChatGPT.
0: É isso.
1: Por favor. Bom dia.
2: Bom dia, Tadeu. Bom dia, Homem Vieta.
1: Silvânia, Acre e
2: Ademir de Olímpia.
1: Oi, Ademir.
2: Quero dizer pra você, nesse momento, meu filho tá nascendo.
1: É o quê? Não, tá
2: mentindo. E sempre... Eu tô ouvindo vocês aqui na rádio.
1: Mas tá mentindo.
2: E dedicação a vocês aí.
1: Você tá...
2: É, resolvemos pôr o nome dele de Tadeu.
1: Aí.
2: E quero dizer pra vocês, nesse momento maravilhoso da minha vida...
1: Tem pegadinha aí.
2: E sempre vocês me dando alegria. Poxa aí, vida, nesse gente. Programa maravilhoso de vocês. Um abraço aí.
0: Abraço.
1: Fui. Valeu, Ademir. Eu não acredito em nada do que você falou. É,
0: até porque se você colocou esse nome na criança, você vai apanhar da tua família.
1: Esse moleque vai nascer com 45 anos.
0: Já nasce velho.
1: Preguiçoso, velho. Viciado em videogame.
0: É, não coloca.
1: Não coloca.
0: Aí o pior, que eu queria que meu filho fosse piloto. Vai ser radialista, já era.
1: Vai ser radialista, vai ser a ovelha negra da família.
0: Não vai ver ele final de semana. Pare, hein?
1: Um abraço, Ademir, seja como for. Um forte abraço pra você, obrigado pela sua mensagem.
0: Obrigado pelo carinho.
1: Ailton Ferreira com a gente também, bom dia, Ailton. Mogido pra você, meu querido. Obrigado aqui pela sua mensagem, viu? Tudo de bom. Um ouvinte chamado Nelson Gomes tá com a gente aqui. Pode falar, Nelson, meu querido.
3: Parabéns pra ele, parabéns pra mamãe. Fala pra ele que papai já ama o bebê.
0: Aí, ó.
1: O Nelson Gomes, que aparentemente é o pai da criança do
0: ouvinte. Olha que bonito isso, né, gente? Parabéns, viu?
1: Parabéns, viu? Parabéns, tudo de bom, tá? Bom dia, Pedro, Silvânia. Manda mugido pra minha esposa, Rafaela. O Rodrigo tá pedindo aqui. Mugido aqui, viu, querido?
0: Um beijo pra sua esposa, Rafaela.
1: Rafaela,
0: seja muito bem-vinda.
1: Tudo de bom.
3: Fala, Tadeu. Aqui é o Ricardo de Cajamar.
1: Ricardão, é Silvânia Acre e Pedro.
0: Por favor, Fales, gente.
1: Tá, mas pode falar.
3: Bom dia, Vinheta. Bom dia, Pedoncio. Manda um mugido pro nosso amigo Luiz, aqui de Cajamar também. Ele é caminhoneiro. Aí ele é boi com força, viu? Meu Deus.
1: Então, mugido pra ele também. Muito obrigado.
0: Obrigado, mugido pra vocês.
1: Denúncia do ouvinte, Cláudio. Denúncia.
0: Atenção, boca na trombeta. Boca na trombeta.
1: Cadê o Band FM em Santos? Não tá pegando em São Vicente, hein? Vou mandar o Pidonce lá subir na antena pra ver o que tá acontecendo.
0: Não tá pegando em São Vicente?
1: Não tá pegando em São Vicente.
0: Não brinca, não, porque a Band, se não me engano, é Santos.
1: É.
0: Tem que chegar lá, tem que chegar lá.
1: Exatamente. Então, um abraço pra você, meu querido. Vamos passar aqui pra nossa equipe técnica. Pra saber o que tá acontecendo em Santos, tá bom?
0: Vou mandar uma parte lá.
1: Enviado especial.
0: Vai ter enviado?
1: Vai ter enviado.
0: Vai ter enviado. Então,
1: os ouvintes
0: vai ter enviado, vai ter enviado.
1: O Ângelo se questiona se vai ter, vai ter. Só uma pincelada, né? Vamos ver o que ele traz aí de informação. Pra que boa parte do país aí se acabando em água, né? A gente quer saber como é que o ouvinte da Band FM tá se virando, né? Esse tempo úmido, as paredes já estão mofando. Roupa no varal há uma semana e meia, não seca. Todo mundo cheirando mofo. O que que tá acontecendo? O nosso repórter enviado especial, Pidoncio Pidongra Silva, tem todas as informações. Pessoal da técnica.
0: Atenção, cadê o Noites, hein?
1: O Ailton Noites, qual que é o canal aqui? Me fala. É o canal 5? É o 5. Fala pra eles.
4: Olha, abacaxi é doce.
1: Não, não é o 5. É o 7. É o 7 aqui, o 7. O 7. Canal 7.
4: Pamonha, direto.
1: Não é o 7. Não é o 7. Não...
4: Alô, Silvânia, me ouve?
1: É o 3, é o 3. Oh, alô, repórter Pidoncio, bom dia.
4: Silvânia, me ouve? Bom dia a todos do Pulo do Gado. Obrigado pelo carinho. Silvânia, me ouve?
1: Eu estou... Fala pra ele que eu tô ouvindo. Abaixo o retorno.
4: Oi, bom dia.
1: Bom dia, repórter Pidoncio Pidunga da Silva.
0: Bom dia ao nosso enviado.
4: Silvânia, fala pra ele... Para com esse negócio de enviado.
1: Não, é que você é o nosso repórter especial.
0: É, cara.
1: Nosso
0: poxa vida,
1: especial.
0: Velho.
1: Especial.
0: Caraca, meu.
1: Muito bom dia, repórter Pidoncio. Eu espero que você tenha planejado alguma pauta para hoje. Pauta na mesa agora, o repórter Pidoncio.
4: Alô, Silvana, me ouve?
1: Estou te ouvindo. Fala para ele. Fala para esse idiota que eu tô ouvindo ele.
4: Eu tô ouvindo, viu? Você me xingou.
1: Então por que não responde?
4: Vamos lá, estamos aqui hoje, delegacia, viu?
1: Ui, rapaz.
4: Delegacia, atenção, muitas reclamações. De verdade, a segurança passa por um momento delicado. As viaturas se aproximam nesse momento. Viatura que entra, viatura que sai. E realmente uma loucura, viu? Silvânia, me ouve?
1: Estou te ouvindo. Abaixa o retorno.
4: Você me ouve, Silvânia, por
1: Estou
4: favor.
1: Te ouvindo. Qual é a ocorrência de momento, repórter?
4: Vamos lá, nós estamos aqui hoje, Silvânia. É muito complicado. São roubos de celulares, coisas que realmente estão acontecendo no dia a dia do cidadão brasileiro. E nós estamos aqui com uma pessoa que acaba de ser...
1: O que foi? O que foi, repórter? Você está rindo no momento que tem que falar
4: desculpa.
1: Sério. O senhor está numa delegacia, não é lugar de dar risadinha, não.
4: Desculpa.
1: Não é lugar de dar risadinha.
4: Desculpa, o investigador aqui com uma placa aqui. Opa, me manda beijo pra minha mãe. Ó, o outro, me dá camisa, Jadeu. Ele quer sua camiseta, Jadeu.
1: Cara, é o moletom tonton da Band, cara.
0: Ô, meu isso querido, isso aqui não é estádio de futebol, não.
4: Não, Jadeu, toma aqui com... Ela acabou de prestar depoimento aqui pro escrivão.
1: Sim.
4: Fala com ela aqui, como é que
5: o nome da senhora? Seu nome é Benita, viu, moço?
1: Putz!
0: É possível, velho.
1: Não é possível. Onde tem desgraça essa véia tá? Não é possível.
4: Bom dia, Dudu, bem-vindo. O que, que aconteceu com a senhora? É o filho da...
5: Calma. Ó, não vai começar, hein?
1: Calma, gente, tá no ar aqui, calma.
4: Roubou meu celular que o meu neto me deu. Meu neto tá pagando até agora, comprou nas Americanas. E ele roubou meu celular, esse filho da puta.
1: Pera aí!
4: Azarão, desgraçado. Pera. Eu quero que esse moleque morra.
5: Tá rachando,
1: repórter. A gente entende a revolta. Já, em uma oportunidade, já levaram meu celular também. E quer dizer, não estão poupando nem idosos. Não, o bande, o vagabundo, não está poupando nem os idosos. É isso, repórter?
4: Dona bem-vinda. A senhora já tinha muito tempo o celular? Meu neto me deu semana passada. Eu já tinha um grupo já de chá da tarde com as minhas amigas. E aquele lazareto, filho de uma biscate, aquilo nasceu de 12 meses, é filho de vaca, aquele puto.
5: Pera aí, dona bem-vinda, coloca o retorno calma. Nela, coloca
1: dona
5: o retorno.
1: Bem-vinda, calma, dona bem-vinda. Fala pra ela se acalmar.
4: Eu vou colocar o retorno na senhora aqui, o fone, o Pedro e a Silvana quer falar com você, viu? Ai, enfia esse retorno na bunda daquele
1: Pera
4: já
1: aí.
4: Te ouve, Silvana, já te ouve.
1: Muito bom dia, dona bem-vinda. Quem fala com você é Silvana Acre, aqui do Pulo do Gado, Band FM. Tudo bem?
4: Falando com a senhora.
1: Tudo bem com a senhora? Acredito que não esteja, porque a senhora passou por um momento de estresse altíssimo agora, né?
4: Eu tô na delegacia, minha filha. Eu tô aqui falando com o delegado. Eu quero que a lei haja.
1: Vai agir.
4: Haja.
1: Vai agir, sim.
4: Eu ainda acredito na lei brasileira, porque eu vou falar tão bagunça esse país.
1: Pera aí, dona bem-vinda.
4: Calma,
1: pera aí. Dona bem-vinda, como é que foi? O bandido, a senhora chegou a ver a arma que o bandido usou contra a senhora? Foi uma arma branca? Foi uma pistola, um revólver? O que aconteceu?
4: Ele rouba... Você tá me ouvindo, Silvânia?
1: Fala pra ela que eu tô ouvindo, Pidoncio.
4: Tá te ouvindo.
1: Eu tô ouvindo.
4: Aquele lazareto...
1: Tá, você ouve aí, Silvânia? Eu estou ouvindo, fala. Oi. Pra ela. Eu tô... Abaixa o retorno, eu tô ouvindo.
4: Pode responder, dona bem-vinda. Então, minha filha, eu posso falar?
1: Pode falar, querida.
4: Então, deixa eu te falar, aquele filho de chocadeira... Lazareto! Eu quero que aquele moleque morra enforcado na fimose!
1: Pera!
4: Eu quero que a ponta do pinto dele dê um nó!
1: Pera aí, dona bem-vinda!
4: Ele já exploda o cacete dele!
1: Pera aí!
4: Eu quero que a hemorroida dele exploda!
1: Corta lá!
4: Eu quero colar a bunda dele de super bonder!
5: Corta lá!
1: Aí a revolta.
5: Corta lá.
1: A gente faz um apelo pras autoridades aí.
5: Gente,
1: quer dizer,
5: pelo amor de
1: a
5: Deus.
1: A bandidagem não tá poupando nem os idosos. Dona bem-vinda teve seu celular roubado.
4: Não me corta, não!
1: Corta lá, que acabou o tempo. Corta lá.
5: Cortou, acabou a bateria também do repórter. Tá bem, graças a Deus, velho.
1: Como é que o repórter não leva pilha extra?
5: É nosso repórter, você queria o quê?
1: Queria,
5: gente, desculpa, viu?
1: Na época do ronco, tinha que levar a ficha telefônica pra fazer o flash. Bom, enfim, fica aí o
5: gente,
1: nosso...
5: Gente, desculpa, viu?
1: Nosso apelo, a dona bem-vinda. Eu entendo a dona bem-vinda, eu fiquei revoltado assim também.
5: Lembra?
1: Quando roubaram meu celular, eu saí gritando na rua.
5: E não adiantou nada.
1: Como um maluco. Roubaram meu celular!
5: Pra quê?
1: E ninguém olhava pra minha cara, eu percebi que o louco era eu, né? Muito bem, ponto final aqui no Pulo do Gado. Gente. Obrigado, repórter Pidoncio Pidungra Silva, nosso enviado especial, Pedro Quadras.
5: Ô, Silvânia, não para de chegar mensagens aqui. Eu sou fã da Dona Bem-vinda. Dona Bem-vinda me representa. Eu lembro da minha avó. Então, sim, gente, é o povo.
1: É o povo falando.
5: É o povo. Então, e a gente, claro, aqui a gente é ao vivo. Não pede desculpas aí por tudo que a Dona Bem-vinda fala, mas o microfone tá aberto, né?
1: O Ailton Ferreira falou: essa véia é igual a minha avó.
5: Aí, ó, tô falando. Gente. Obrigado a todos, terça-feira, aproveitem ao máximo. Ai. Tomem cuidado aí, né? Você viu o que aconteceu com a dona bem-vinda, estamos todos aí suscetíveis a qualquer dia também passar por isso, então temos que ser solidários. Silvânia, aproveite sua terça-feira, minha querida.
1: Você também, Pedro Quadras.
5: Amanhã estaremos de volta com mais uma edição do seu gibi eletrônico Pulo do Gado. Até lá.

0: parada do Coito Interrompido, 5h30. É, na volta tem mais Band Bom Dia. Você não sai daí, não, hein? Você não sabe, tem uma surpresa pra você na volta do intervalo.
1: Vai fazer depois?
0: Vou fazer.
1: Então tá, então.
0: Eu não sei o que é, mas deve ser.
1: Vamos fazer.
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0: Obrigado, Brasil!
1: Obrigado, gente!
0: 5 horas 35 minutos, acabou. Coito interrompido. Seguimos adiante aqui com o Band. Bom dia, né?
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0: Muito bem, tá aí o repórter Pidon Spinunga da Silva.
2: Gente, olha que loucura, hein?
0: Próxima vez leva pilha extra, por favor.
2: Oi?
0: Pra não ficar, pra não morrer sem pilha no meio da reportagem.
2: Ixi, Maria, e olha, acabou a pilha bem no meio da reportagem.
0: Que loucura, hein, repórter?
2: Vou te falar uma coisa, hein? Que loucura que tá acontecendo, hein? Dona bem-vinda.
0: É.
2: Ela tá lá ainda na delegacia. Delegado que se vire, viu?
0: É.
2: Que olha, ela tá.
0: Vai voltar a baiana.
2: Vai, ela tá lá.
0: Tá capaz de saber essa empresa pro desacato, hein?
2: É. Será que pela idade, Jadil? Ela também.
0: Eu acho que eles relevam.
2: É.
0: Acho que sim. Acho que sim.
2: Ela acabou com a garrafa de café lá.
0: Pegou o velho. Olha, aproveitando, o pulo do gato já acabou, mas o ouvinte Diego Guarizzi mandou uma bomba aqui pra gente. Falou: vocês podiam cantar parabéns pra escada rolante do metrô Carrão. Faz um mês hoje que ela está quebrada.
3: Ah, parabéns!
0: Parabéns! Parabéns! Parabéns, escada rolante, metrô Carrão! Quebrada, um mês.
3: Parabéns.
0: Maravilha. Aproveitar também e dar os parabéns pro botão de kill da nossa mesa aqui também, que faz um ano que quebrou. Parabéns.
3: Parabéns.
0: Parabéns também.
3: É o botão.
0: Parabéns, gente.
3: Não, parabéns também ao nosso celular. Nossa, que parece um.
0: Faz 2 anos que tá piscando. Parabéns. Parabéns.
3: Quem tem apetite não pode olhar nessa tela. Parabéns.
0: 5h36. Ih, cara, mas sempre que não vem, hein?
3: É.
0: Não vem sexta-feira passada. Ô,
3: Nossa, esse
0: é o Crow. É, o Crow,
3: Ele pegou, por ele medo. Ele ia lá no... Sabe quem?
0: No...
3: Mestre Bilu. Você mandou um recado pra aquele filho? Ele tá acostumado a sexta, né?
0: Eu mandei um zap.
3: É.
0: Eu não sei se ele tivesse... Se ele tivesse um
3: percurso. Aqui.
0: Aí, ó.
3: Peraí. Gente, o Tadeu me mandou um zap ontem, mas eu fiquei na dúvida. Hoje mesmo,

0: Isso, pode vir. Bom dia, meu amor. O que está acontecendo? Vocês me assustam.
1: Bom dia, Cro.
0: Gente do céu, eu tô acostumado. Eu nunca vi de terça-feira.
1: Você não veio na sexta e eu não consigo ficar mais de uma semana longe de você.
0: Ai, meu amor, espera aí.
1: Impossível, tá?
0: Mas aí já é, isso aí já é acúmulo de função, quer dizer, é hora extra, né?
1: Não é, não? Você não veio na sexta?
0: É, não veio na sexta, tem que compensar.
1: Faz o menor sentido, gente, isso que você falou. Não faz o menor sentido.
0: Meu Deus do céu.
1: Ah, então, você, por gentileza.
0: Não, mas aí fica difícil, gente, porque de verdade... Ó... Aí, ó. Ai, meu Deus, arrumei pra cabeça. Ai, peraí, eu não vou atender chamada de vídeo, não. Peraí, vou desligar. Ele que ligue por áudio.
1: Eu também faço isso.
0: Ai, não.
1: Ó, aproveita quando você atender. Conta pra ele o que tá acontecendo lá em cima. Que aqui embaixo tem mais de uma semana que o sol não aparece. É água, água, água, água. Tudo cinza, tudo mofado, tudo úmido. O que tá acontecendo?
0: Ó, tá mandando mensagem, peraí.
1: Já vi.
0: Escreveram. Por que você não atende de vídeo? Pera aí, eu vou mandar um áudio pra ele. P, me liga normal. Não, me liga normal, eu não vou atender de vídeo, eu tô toda descabelada. Me liga, agora, pode ligar, liga agora.
1: Liga normal, liga normal.
0: Oi, pedaço de bom caminho.
1: Pera aí, não, é de bom, é de bom. De bom caminho.
0: Pedaço de bom caminho. Não, peraí. Primeiro, deixa eu explicar. Eu não vim sexta, lembra? Lembra que nós fomos no Hortifruti de manhã? Então, não, lembra sim. Nós compramos até tapioca pra você. É, então, mas os meninos falaram o seguinte, que eu tinha que compensar, por isso que eu tô aqui. Eu não te avisei porque eu esqueci, bebê. Ah, tá bom, calma, depois a gente conversa. Deixa, peraí.
1: Pergunta pra ele o que tá acontecendo.
0: Pera aí um pouquinho, P, não desliga. Pergunta, ele tá te ouvindo, tá no vivo a voz.
1: Oi, querido São Pedro, meus respeitos. O que tá acontecendo que o sol não aparece mais? Quando é que vai voltar o sol?
0: Ouviu, P? Oi, fala, oi. Não, é o Tadeu aqui da Band, menino, eu já te falei dele. É, isso. Tá bom, então eu explico, vai. Se não tá com o saco, eu explico. Beijo, tchau. Ele tá...
1: Nossa, tá.
0: Ele falou.
1: Percebendo.
0: Ele falou que essa época é normal quando ele lava o céu. Então ele tá lavando tudo lá, gente.
1: Tá bom,
0: ele tá
1: bom.
0: Com uma mania de lavar as coisas.
1: Uhum.
0: Sabe aquela mãe que não usa vassoura, só mangueira pra varrer? Ele tá assim. Então, gente, vou ter paciência, tá?
1: Paciência, calma, calma. Muito bem, pra quem não conhece, esse quadro aqui é o Cro Sem Frescura. É hora do Cro, que entendia tudo de moda aqui na Terra.
0: É, estilista.
1: Analisar o seu look. Você tem um look favorito? Se bem que o look nos últimos dias tem sido capa de chuva e galocha, né? Mas você tem um look legal? Você tem algum compromisso pra ir no fim de semana? Você tá separando? O Cro vai dar uma nota pra você e vai também apontar onde você tem que melhorar, onde você errou, né?
0: Isso
1: também
0: é
1: importante,
0: isso.
1: Ele é muito, muito sincero,
0: isso,
1: né?
0: Isso é.
1: Então, mande pra gente sua foto de corpo inteiro, de preferência.
0: Isso.
1: No 11999919197 pro Cro avaliar a sua foto aqui no Band Bom Dia. Enquanto você faz isso, o Cro tem uma mensagem importante pra você. É hora do microfone, na verdade.
0: Meu amor, deixa eu falar uma coisa pra você. Você que tá me ouvindo agora, enquanto você manda suas fotos, preste atenção. Como a nossa vida realmente perdeu sentido. Como a gente tá deixando as coisas passar por nós e nós não prestamos atenção mais. Como a vida está passando entre os nossos olhos e a gente não presta mais atenção. Sabe por quê? Porque nós não estamos olhando com os nossos olhos. Nós estamos olhando pela tela do celular. Preste atenção. Você vai no show, qual é a primeira coisa que você faz? Ligar o celular para gravar. Você vai a algum baile, liga o celular para gravar. Você vai num restaurante comer alguma coisa, você liga o celular para tirar uma foto ou filma, fazer um vídeo do que você está comendo. Gente, não deixe de olhar as coisas belas. Você sabe que eu vi uma foto muito importante que representa muito o que eu tô falando. Em uma maratona, uma câmera, um fotógrafo tirou uma foto da plateia que estava ali, sabe? Uma corda separando. Todo mundo com o celular na mão. Só uma senhorinha que estava olhando e com um sorriso maravilhoso no rosto. Ela não tinha celular, gente. Ela estava olhando de fato o que estava acontecendo. E posso falar mais uma coisa? Qual foi a última vez que você abriu a biblioteca de fotos para olhar aquilo que você registrou? Às vezes você filma, tira fotos e nunca mais olha. É verdade, meu amor. Eu tenho certeza que você está dando razão para mim. Você não olha para o seu álbum de fotos. Ai, eu vou tirar uma foto agora, vou filmar esse show, porque depois eu vou ver. Mentira. Vai ficar tudo guardado. Posso te falar uma coisa? Melhor do que guardado na memória do celular é você ter boas memórias.
1: O recado está dado, gente. O recado está dado. Eu espero que você tenha prestado atenção.
2: É verdade.
1: Tá bom?
2: Nossa Senhora.
1: Pronto, vamos ao trabalho aqui.
0: Vamos ao trabalho, gente.
1: Primeira foto da Raquel, já compartilhei com você aí.
0: A Raquel, tá? Né? Ai, gente, olha a Raquel. Ela tá meio que numa semana da primavera, né?
1: Exatamente.
0: Olha só, um enfeite ali, um cartaz atrás, um banner gigante com um monte de rosas.
1: Uhum.
0: Sejam bem-vindos. Ou bem-vindas, né? De repente é um evento só pra mulher, porque ela tá com vestido preto.
1: Tudo rosa, né?
0: Tudo preto com detalhes em rosa.
1: É.
0: Então ela tá com um cinto em rosa, a manga em rosa, aqui o ombro em rosa. E olha a sandália rosa. E olha o carpete rosa, gente.
1: É.
0: Como é que é o nome dela mesmo?
1: É a Raquel.
0: Raquel, manda pra nós o que que era esse evento. É. Não é? Será que era de plantas? Rosa trepadeira.
1: Essa foto me faz lembrar de um meme que tem uma foto que era um encontro de varolas, né?
0: E varíolas?
1: É, não, varolas.
0: Ah, que é varolas?
1: Varolas? É varolas?
0: Varolas?
1: Uma palavra, gente.
0: Varoas.
1: Varoas.
0: Varoas.
1: Ah, tá. Varões e varoas. Varoas valorosas.
0: Olha,
1: né?
0: Sério?
1: Só que a foto saiu de um jeito esquisito.
0: É.
1: E aí ficou só o R-O-L-A no fim.
0: Aí ficou varonas?
1: Exatamente.
0: Ai, gente, que loucura. Bom, eu gostei dessa coisa meio que ornamental, essa coisa, uma coisa combinando com a outra. Eu, particularmente, eu não curto, assim, de eu poder me vestir assim. Eu acho, ó, essa coisa, uma coisa combinando com a outra,
1: encontro,
0: né?
1: Encontro de jovens da igreja. Tem meia cara.
0: Ai,
1: mesmo,
0: gente,
1: de igreja,
0: é,
1: né?
0: Bem encontro de jovens. Eu participei já também.
1: Exatamente.
0: Quando eu fui crismado.
1: É,
0: tá bom, gente. Bem brega, mas vale. Tá, vale pra ocasião. Eu vou dar 8, vou dar 8.
1: Nota 8 pra Raquel, 8, parabéns, muito bonita. Um beijo pra você, tá? Vou compartilhar com você agora, Curu, a foto da gloriosa Angelina.
0: Angelina, vamos lá.
1: Parece também outro encontro de igreja, né?
0: É, vamos lá. Olha a foto que eu tenho.
1: Você tem que deletar essas fotos, Curu!
0: Cru, você não pode ficar com esses nudes no seu celular.
1: Ficar com nude de ouvinte no celular, cara.
0: Mas olha que bico lisinho. Gente, não tem um pelo essa biqueta. Agora olha que engraçado. Olha essa daqui. Cru. Olha. Olhou?
1: Olhei.
0: Agora olha a outra, como tem brotoejo, ó.
1: Cru, presta atenção. Foto.
0: Quem
1: Angelina,
0: é essa?
1: Angelina.
0: Ah, ela tá na mesma festa, não é possível.
1: Deve ser a mesma festa.
0: Ou o cenário é outro ali no
1: Deve
0: mesmo
1: ambiente. Deve ser também um encontro de igreja, né?
0: É, parece muito um encontro de igreja, né? Ou aquele encontro de casa. Se bem que tem lá atrás um bolo com o número 5. Você tá vendo ou não? Será que é um bolo?
1: É aniversário da igreja. Realmente o tema hoje.
0: Tá bem a igreja, gente. E a gente falando tanta coisa, né? Mas vamos lá. Angelina. É o nome dela.
1: Isso.
0: Angelina. Deixa eu ver aqui. Ai, que buquê lindo aqui do lado dela.
1: Uhum,
0: né?
1: Uhum.
0: A cortina vermelha com pano branco atrás, né?
1: Isso,
0: fogo,
1: isso.
0: Cheio de estrelinhas.
1: Uhum.
0: Gostei. Ah, ela tá com uma calça, que bonita, calça verde, né? Um verde meio que musgo clarinho.
1: Sim, sim.
0: Né? Uma água de brejo. Com uma blusinha branca por cima. Ela tá bem. Eu gostei
1: tá
0: dessa
1: bem,
0: combinação, né? Bem clarinha.
1: Tá bem.
0: Né? Eu gostei. Né? Você veja aqui que ela tá aqui, é isso, marcando o joelho.
1: Uhum.
0: Olha bem aqui. Se você olhar bem aqui, tá quase repartido, né? A cortina, uma cortina com a outra, ó.
1: Ah, tá, que susto.
0: É, não, o que é isso aqui? Cortina, meu amor. Não, a cortina.
1: Ela tá muito elegante, né?
0: Eu gostei.
1: Sabe, essa mistura de branco com verde,
0: eu
1: né?
0: Eu gostei, esse verde claro. Eu gostei, viu, Angelina?
1: Exatamente.
0: É, será que ela é católica ou ela é evangélica?
1: É evangélica.
0: Sim. Evangélica, né?
1: É, exatamente.
0: Muito bem. Eu vou dar 9 pra ela, porque gostei desse tipo de roupa.
1: Nota 9 pra você, Angelina!
0: É. Perceba que ela colocou uma lingerie que não marcou muito. Esse detalhe é importante.
1: Exatamente.
0: Se ela coloca uma cavadinha no meio, trinca.
1: Ah,
0: peraí, Clô, por favor. Por favor. hoje é terça.
1: E já que a gente tá aqui nesse clima ecumênico, né? Eu vou mandar a última foto pra você,
0: Grossi,
1: que também é numa igreja. Já que estamos nesse tema aí, vamos ficar nesse tema.
0: Olha, tá? A foto que eu tenho aqui, ó.
1: Pelo amor de Deus, cara!
0: Não, eu tampo esse...
1: O Henrique, ele mandou foto aqui, o batizado do filho dele, Pedro Henrique.
0: Cadê? Vamos lá.
1: Tem que ter uma piscina ali, deve ser onde estava acontecendo o batismo, né? Nas águas.
0: Não, era o campeonato de natação.
1: Não, peraí.
0: Vamos lá, batizado o filho dele?
1: Isso.
0: Olha, vamos lá, gente. Bom, enfim, também não...
1: Luke mais jovem, né?
0: Luke mais jovem, né?
1: Menos tradicional, né?
0: Isso, ele tá ali, olha, com uma calça preta, camisa preta, um boné meio fluorescente.
1: Uhum.

0: muita atenção, verdade.
1: Mas tá aí, ó.
0: Eles estão normais, assim, né?
1: Um lobinho, afinal de contas, é um batizado,
0: sim,
1: né?
0: Um batizado.
1: Não é nenhuma rave, né?
0: É, um pouco solitário, né? Todo lado do rapaz com o violão lá no fundo.
1: Sozinho, a banda abandonou o rapaz aí.
0: Agora ele só... Mas, gente, Família Unida pra mim toca muito. É 9.
1: Nota 9! Pra fechar aqui no clima.
0: Ah, que legal, velho.
1: Pra fechar esse clima aqui. Obrigado, viu, Cro?
0: No clima, gente. Vamos juntos.
1: Forte abraço pra você, Cro.
0: Vamos levantar a mão agora.
1: Fica com Deus, levante a mão agora.
0: Aproveitar esse clima gostoso.
1: Cro, beijo pra você.
0: Beijo, meus amores. Tchau.
1: Valeu, Cro. Tchau. Vamos lá, gente.
0: Bora lá, todo mundo com fé.
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0: O mais alto, vamos lá, todo mundo, gente.
1: O mais alto, mais alto.
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0: Pra quê?
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0: Eu quero te ver, Senhor.
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0: gente, não para não.
1: Aleluia,
0: aleluia, glória, senhora, glória, vai.
1: Glória,
0: ai, senhor. Peraí, porra. Peraí. Peraí também, porra. E aí?

0: merda nenhuma. Desculpa.
1: Olha, gente, é muita gente ouvindo a gente pelo... Muita gente ouvindo a gente, é bom. Ouvindo a gente pelo aplicativo, né? Pela internet e... Relatos de que tá estranho o áudio no aplicativo. Vamos falar com o pessoal.
2: Vai ver que é sua voz, hein, Pidolfo?
1: Vai te catar, hein? Tá picotando o áudio no aplicativo. A gente vai repassar isso pro pessoal da técnica. Tá bom, gente? Obrigado aí. Tenta ouvir no FM, né? Fazer o quê, né, gente?
3: É, gente.
1: Infelizmente, às vezes a tecnologia, ela mais atrapalha do que ajuda, né?
3: Por isso que é bom, né? Quando tem o rádio mesmo, né, Jadeu?
1: O rádio mesmo não tem esse problema. Verdade, viu, gente? Então, peça seu cafezinho aí, 11 99991-9197.
4: Bom dia. Manda um café pra nós aqui do trecho. Danilo, caminhoneiro.
2: Danilo.
4: É nóis.
1: Valeu, Danilo. Cafezinho pra você, meu querido. Bom dia.
5: Bom dia, meus amores.
1: Bom dia.
5: Manda um café duplo.
1: Eita.
5: Indo pra Zona Norte. Um baita trânsito. Rodízio, madrugando como sempre. Um beijo. Cássia de Interlagos.
1: Cássia, um beijo pra você. Caraca, vai com Deus aí, menina.
6: Bom dia, rapaziada. O rádio também tá meio estranho, essa voz do Pidonce, hein?
1: Não, é a voz dele mesmo.
6: Tá engasgada.
1: Na minha voz mesmo. É, um abraço pra você, meu querido.
3: Ô, Jadeu, se o pessoal tá estranhando alguma coisa na minha voz, regula isso aí, meu.
1: Não, mas é problema da internet.
2: É, não é você, não.
1: Não é você, não.
7: Bom dia, Tadê. Bom dia, Mivieta. Bom dia, Pidão, filha da mãe. Bom dia aqui, Floripa. Manda um café preto aí pra nós.
1: Nós!
7: Quero café!
1: Cafézinho pra você, meu querido. Olha, é engraçado, né? Teve gente que ligou o rádio, agora achou que era sexta-feira já. Tá do grupo.
2: Cara. Estranhei.
1: Hábito é uma coisa muito louca.
8: Bom dia, meus amores. Bom dia. Cheiro do café. Volta para o limão. Café bem quentinho. Eu já tô com cheiro de bolo sem sol.
1: É, tá difícil, né, Val? Um beijo pra você.
2: Beijo.
1: Toma um cafezinho aqui do Band. Bom dia, viu, menina?
9: Bom dia. Acabei de despachar minha sogra e meu sogro. Ué? No aeroporto.
1: Ah, que susto.
9: A filha deles que me aguarde hoje.
1: Eita!
9: Nós aí,
1: hein? Hoje tem.
2: Mario, vai trincar, hein?
1: Um abraço pra você.
10: Nossa, chega a dar uma depressão, viu? Foi. Pensando que é sexta-feira, porque o Cruz chegou na rádio, quando veio, cai na real, terça, né?
1: É, pois é.
2: É verdade.
1: Tem dessas também, né? Tem dessas também. Um abraço pra você, Edmilson. Muita gente reclamando da transmissão na internet, gente.
11: Eu não posso fazer nada, eu não sei.
1: Se tivesse um botão pra melhorar aqui, eu melhoraria.
2: Então, ou acaba isso aí.
1: É.
2: É bater o negócio no pulso, né?
1: Obrigado a você, Carlos, pelo carinho, pela audiência também.
3: Obrigado, viu, gente?
1: Tudo de bom. Segue a gente nas redes sociais. Soltadeu no Instagram.
3: Repete pra nós, Jair.
1: Soltadeu no Insta.
2: E o Emerson Franca, o oficial.
1: Ponto final no Band. Bom dia, hora do ronco. 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
12: Vem!
1: Ixi!
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2: Tô ligando ao vivo, valendo R$1.100. Já tá chamando, estamos ligando pra Diadema. É o Fabiano Rocílio da Silva. De Diadema, são R$1.100. Dois toques, já foram dois, né?
3: Te peguei, vem pra mim.
2: Aê, garoto! Aê, garoto! Te peguei, vem pra mim!
3: Ganhei!
2: Fabiano Rocílio da Silva de Diadema levou R$1.100.
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8: Bom dia, são 6:01, gente. 6:01, hora de Brasília. Maravilhosa manhã de terça-feira pra você. Vamos com tudo, com alegria, com energia positiva.
9: Bora!
8: Com a hora do ronco, hein?
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8: Preparado? Preparada?
9: Estamos.
8: Então vamos lá.
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8: Pô, se o senhor não tá, aí lascou.
9: Ferrou, cara.
8: As 2 minutos, muito bom dia, homem vinheta.
9: Bom dia!
8: Bom dia, Pidoncio!
11: Bom dia!
8: Muito bom dia, senhor Pedro Luiz Ronco.
12: Muito bom dia, Tadeu. 6:02 desta terça-feira, 15 de setembro de 2026.
8: Hoje é dia do cliente, seu Pedro Luiz Ronco. E pra celebrar essa data, a gente quer perguntar pro ouvinte a última vez que você foi cliente e comprou uma coisa pra você. Conte pra gente aqui, hein?
12: Se valeu a pena.
8: Se valeu a pena o que você comprou. É,
12: se a esposa difícil. Deixou. Depois falou, pra mim não compra nada, né? Né? Eu faço tudo em casa, e esse presente que é bom, pô, daria nenhum.
8: Conta aí, a última vez que você comprou alguma coisa pra você é a pergunta de hoje aqui na Hora do Ronco.
12: E se valeu a pena.
8: É isso aí.
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0: Band FM, Zé Neto e Cristiano, cadeira cativa aqui na Hora do Ronco, 6h05, hoje dia do cliente. A gente quer saber, quando foi a última vez que você comprou pra você, né? O que você comprou? E se valeu a pena também essa compra que você fez, né? 11 99991 9197, palavra-chave qualquer.
1: Ah, meu, comprou? Fiado.
0: Fiado, escreveu fiado. Atenção, gente, com F, tá? Fiado 11 99991 9197, conta. Quando foi a última vez que você comprou algo pra você e se valeu a pena? O que que você comprou aí? Conta pra gente. Fiado 11 99991 9197.
2: Giroquia. Adulto, baiano, barata, Joãozinho. Aeromoça.
1: Você não vai fazer a roleta, Jadeu?
3: Não, eu tô fazendo. Namorado, padre, papagaio,
1: põe o fone.
3: Pastor, português.
0: Atenção aí.
4: Profissão.
1: É mesmo. Pai!
0: Opa.
1: Ele que falou, Tadeu.
0: Deixa. Tá aí, o seu ronco acabou de abrir uma latinha aqui.
1: Meu Deus.
0: Não é cerveja,
1: céu.
0: Gente.
1: Não.
0: É Sprite Zero.
1: Porra. Água que é bom.
0: Às 6h06 da manhã, um cara mandou um Sprite.
1: O pai e o filho já estavam se preparando pra pescar, né?
0: Tá.
1: Aí o pai chegou e falou: filho, e aí, garotão? Preparado pra diversão hoje? Aí ele falou: pai, eu tô, mas a gente não ia pescar primeiro?
5: O filho já tá na pegada, hein, meu?
0: Vazou eu.

0: Band FM, Bruno Marrone, Menina, aqui na Hora do Ronco, celebrando hoje o dia do cliente, seu Pedro.
1: Isso. A última compra que você fez, pra você, valeu a pena ou foi uma porcaria?
0: Conta pra gente no 11 99991-9197. Quem quiser falar ao vivo, tem uma palavrinha chave aí pra Camila já saber que você quer entrar e conversar com o Ronco. Qual que é, Pidoncio?
2: Fiado.
0: Fiado, você escreveu fiado.
1: Com F.
0: A gente vai ligar pra você, mas por gentileza, atenda o telefone. Você vai entrar ao vivo aqui, vai responder. Quando foi que você comprou uma coisa pra você? A última vez que isso aconteceu. Conta pra gente aqui. Bom dia. Bom.

0: Muita pena que eu tô amando, foi minha máquina de lavar louça.
1: Eita!
0: Beijo, tenha um bom dia.
2: Que beleza, hein?
1: Bela compra.
3: Será que eu posso levar meus pratos aí pra sua casa?
2: O senhor pagando a conta de luz?
1: Então.
3: Ah, então eu não quero.

0: Band FM, Cristiano Araújo. Com ela que eu estou aqui na Hora do Ronco. 6h15 agora, seu Pedro. E hoje celebramos o dia do cliente, né?
1: É, queremos saber a última compra que você fez. Se valeu a pena ou não. Jogou fora? Adora? Guardou bem? Band FM, Hora do Ronco.
0: A palavra-chave para falar ao vivo com o que é Pidoncio?
2: Fiado.
0: Fiado. Escreveu isso. Fiado. Fiado só amanhã. Você vai participar aqui ao vivo da Hora do Ronco. Fiado, tá? 11999919197, manda aí!
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3: Oi.
4: Oi.
3: Oi.
5: A sua rádio do seu jeito, 6h22 agora, seu Pedro, dia do cliente hoje, hein?
6: Alô!
7: Alô, bom dia!
6: Bom dia! Quem é?
7: Tudo bom, Ronco?
6: Bom!
7: Qual André é? De Guarulhos.
6: André de Guarulhos. André, lembra-se de a última compra boa que você fez pra você mesmo?
7: Ronco, deixa eu dar bom dia pra esses mal acabados aí.
6: Deixa, pros mal acabados, deixa. São os três aí.
5: É nóis,
7: bom
5: é
7: dia,
5: nóis.
7: Cadê?
5: Bom dia, meu querido.
7: Tudo bom?
5: Bom, graças a Deus.
7: Cadê o bruxinho?
8: Olha a fofa da mãe! Me achou
7: Põe
8: mesmo!
7: Ordem nessa bagata, meu bruxinho!
8: Seu lindo abraço!
7: Sai daí! Bom dia, Vieta!
9: Bom dia, querido! Ótima terça!
7: Tá pra nós! Bom!
6: Sim!
7: Então, qual foi a última coisa que comprei, né?
6: Foi
7: de ouvido pra ouvir a hora do ronco na moto.
6: Olha.
7: Aí cheguei todo empolgado pra falar pra minha esposa em casa que eu tinha comprado.
6: Sei.
7: Sabe o que ela falou?
6: O quê?
7: Pra que você quer esse fone? Eu falei, pra ouvir a hora do ronco na moto, né? Ela falou, grande M.
5: O quê?
8: Ela falou isso da gente?
5: Mas não acredito.
8: Conhece mesmo a gente?
6: É motivo pra separação.
7: Eu também acho.
6: Separa.
5: Hora do divórcio pra ontem.
6: É, ué. Chata.

0: FM, Simone Mendes, dois fugitivos aqui na Hora do Ronco. No dia do cliente, a gente quer saber qual foi a última coisa que você comprou pra você, para o seu uso. Valeu a pena? Foi uma bomba? Conta pra gente aqui. 11 99991-9197. Solte a sua voz aqui.
1: Bom dia, meninos. Bom dia, Ronco, Tadeu, Pidon, Cidineta.
2: Oi, querida.
1: Tudo bem?
2: Bem.
1: É, a última coisa que eu comprei, que valeu muito a pena pra mim, foi na época da Copa. A Band tava sorteando a televisão de 65 polegadas. Eu não consegui ganhar. Daí eu fui lá e me mimei e comprei uma pra mim. Nossa, um sonho de TV. E junto com ela, uma caixa de som. Meu, que é a Viviane de Sorocaba.
0: Legal. Ostentando, hein, Vivi? Você
3: viu? Na época da Copa. Assistiu o jogo do Brasil?
0: Hora do Ronco! Fica de legado.
3: Quebrou
0: pra casa,
3: a televisão?
0: Né? A bela desculpa pra comprar TV nova, né?

0: Band FM, Leandro e Leonardo, não aprendi a dizer adeus aqui na Hora do Ronco. 6:30 agora, gente, a informação pede passagem.
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2: Começa o Aqui a Bola, o mundo cão na carrocinha da vida. José é um bode de 4 meses que vive na casa de Ana Paula Morim, na cidade do Crato, no Ceará, e que vive um dos reis da internet.
0: Tudo porque o bode José se tornou uma referência em looks de moda e todos os dias aparece nas suas redes sociais usando um diferente do outro.
2: Entre os itens, José já usou calças, óculos escuros, bonés, sapatinhos e até cordão de ouro. O bode José também pode... O bode José também aparece comendo uvas verdes e tâmaras, que ele adora.
0: Ai, eu amo a internet, cara. Segundo a dona, José não é o único. Sua casa é cheia de bichos, entre eles a porquinha Samara, a dupla de gansos Cruella e Pantera, além de outros animais, entre cães e gatos, todos com nomes, tá? Feijão, Pandora, Tatuzinho, Odorico e Solange.
2: Depois que passou a mostrar sua rotina na rede, o bode José ganhou seguidores famosos como a jornalista e escritora Socorro Acioli e também a atriz Tata Werneck. Os comentários é de Pedro Luiz Ronco.
3: O bode e a cabra vinha andando a pé. O bode pisou na cabra.
0: E aí?
3: A cabra grita: "Bé, não pisa no meu pé."
0: Só tem uma vida aqui.
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0: É
5: Puxa vida, meu Deus.
6: É inevitável. Você pode entrar

0: Band FM, Murilo Rufi, saudade estranha na hora do ronco, 6h35, seu Pedro. Hoje perguntamos no dia do cliente...
1: Qual foi a última compra que você fez? Ficou satisfeito? Vai contar detalhes sobre essa compra na Band FM, na hora do ronco.
0: Pidoncio tá se espreguiçando aqui, parece que você tá tendo um derrame, Pidoncio.
2: Não, me espreguiçando, sabe, é normal tá. Isso.
3: Cara, isso não é normal. Não,
0: não é normal,
3: véio.
0: Não, fazer essa cara
3: eu
0: não é
3: achei
0: normal.
3: Que você tava transformando no Fred Krueger.
0: Qual que é a palavra-chave, Vidoncio?
2: É, muita gente usa isso, viu, Jair? Fiado.
0: Fiado. Manda fiado pra gente aqui. 11 99991-9197. Fiado mandou. Você conta pra gente a última coisa que você comprou pra você.
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0: 6h43 aqui na Band FM. Seu Pedro, celebrando hoje, 15 de setembro, dia do cliente, né?
1: Falando sobre compras.
0: Uhum.
1: Alô!
2: Alô!
1: Bom dia!
2: Bom dia!
1: Quem está falando?
2: Meu nome é Kelvin.
1: Kelvin. Kelvin, Kel foi.
3: Meu Deus. Kelvin ou quer cerveja?
0: Você entendeu? Você entendeu?
2: Cerveja, Kelvin aqui. Quero cerveja.
1: Tá bom. Gente. Ô, Kelvin, qual foi a última compra que você se fez pra você mesmo?
2: Bom, primeiramente, só bom dia pros meninos aí, tá bom, Rocão?
1: Tá bom.
4: Bom dia.
2: Bom dia, bom dia. Bom dia pro Tadeu, pro Pidãozinho, filho da mãe.
3: Filho da mãe, bom dia.
2: E pro Homem Vieta.
4: Bom dia.
2: Meu DDH.
3: Cachorro.
0: Que isso?
2: Rocão, a última coisa que eu comprei foi uma moto.
1: Moto?
2: Uma moto. Olha. Muito boa, por sinal. Inclusive, ela com 2 mil quilômetros, ela quebrou o cabo de acelerador.
0: Meu pai amado.
1: Quantas cilindradas?
2: 175.
1: Bom, 175 é melhor ir a pé, pô.
0: Pera lá.
1: Pra mim é de 800 pra cima.
0: Nossa senhora.
4: Motoqueiro fantasma.

0: Band FM, turma do pagode, Belo e Sorriso Maroto, quem vai ter coragem aqui na hora do ronco? Muito bem.
1: Primeira aula do inglês pra vocês.
0: Com o professor Pidon Spidon Gracinha. Quero pedir desculpa aqui, professor. Eu tô doente, tô gripado, tá?
2: Então você faz um favor pra nós, ô tia Jadeu. Pede licença, pega um atestado e não vem, porque você pode comprometer meus alunos.
0: Então os eu vou...
3: Os alunos, pior passar pra mim.
1: Também.
0: Eu vou ao ambulatório hoje e vou pedir um atestado de pelo menos 20 dias, né?
2: Oi?
0: Pelo menos 20 dias pra recuperar, né?
2: Pede de 30, 20 e pouco. Por favor, já que é pra dar essa felicidade aí, fica 30.
0: Muito bem. Teacher Pidoncio, vamos à chamada.
2: Vamos à chamada. Muita gente esperando. Tem gente... posso avisar? Não adianta vocês pedir pra outro falar no lugar de vocês, não? Porque eu sei quem é a voz aqui, viu?
0: É isso aí.
2: Ah, não. Vai lá. Vai lá. O meu irmão vai falar e aí... Não. Aqui, ó. Tô ligado, viu?
0: Temos sistema antifraude aqui, viu? É isso.
2: É lógico. O sistema antifraude é o quê?
0: Não.
2: É não fazer... Bom...
4: Bom dia, professor Pidoncio.
2: Bom dia,
4: meninos. Aqui é a Daniele, do interior de São Paulo. Uhum. Um ótimo dia, presente.
2: Deixa eu só colocar o carimbo aqui, já deu. Pronto, veio.
0: Pronto, carimbou presente.
5: Bom dia, professor Pidoncio.
2: Bom dia.
5: Ótima semana pra vocês pra aí. Diane aqui de Berlândia, presente.
6: Bom dia, professor Pidoncio. Aqui é o Heitor de Berlândia, presente. Que Deus te abençoe, esse tipo de trabalho seu aí. Ótima semana.
0: Alô, Berlândia.
2: Você entendeu como o Papai do Céu tá na minha vida? Ele quer que abençoe o que eu faço. Olha.
0: Toma.
2: E filho.
7: Good morning, teacher Pidince.
2: Yes.
7: Aqui é o Givict de Guirilis. Present.
2: Guarulhos, né?
0: Guarulhos, Guirilis é Guarulhos.
2: Presente.
0: Né? Todo mundo sabe, né?
8: Bom dia, aqui é o Pidoncio, aqui é o Ney de Itacoaquecetuba. Por gente.
2: Pronto,
0: muito presente. Obrigado, presente.
2: Tá de nada.
9: Ai, bom dia, professor Pidoncio. Presente.
0: Tá tentando se passar pelo filho dele, né?
2: Passar pelo filho, eu vou colocar aqui, ó, ausente. Toma.
10: Oi, teacher Pidoncio.
2: Oi, querido.
10: Aqui é de São Bernardo. Amo muito vocês.
2: Oh, meu Deus. Deixa eu colocar presente e uma carinha feliz aqui também.
0: Tá aí, pronto. Tá aí, feita aqui a chamada.
2: Pronto.
0: Vamos à aula, professor, porque a Aline...
2: Iline
0: quer saber qual é o significado de way.
2: Tá. Você me ajuda, ô Jadeu?
0: Claro.
2: Vamos lá. Eu vou mostrar um pouquinho a língua portuguesa, que é pra eles entenderem o que é, né, Jadeu?
0: Uhum.
2: Então vamos lá. O que que são as letras S, T e C?
0: S, T e C são consoantes, né?
2: Muito bem, Jadeu. Tá. E... essas letras aqui, lê?
0: U, E, I.
2: O que são?
0: São vogais.
2: Então pronto, vogais, way. Aqui, ó.
0: Vai tomar banho. U, E, I são vogais, né?
2: Aqui, ó. U, E, I. E é o quê?
0: Tem nada a ver. Way quer dizer jeito ou caminho em inglês. Mas que coisa, professor.
2: Olha, tem hora que eu vou te falar, viu?
0: E o aluno de Uberlândia pedindo pra abençoar.

0: Band FM, Henrique e Juliano, amor dos outros, aqui na Hora do Ronco, 6 para 7 agora, gente.
1: Zap, zap do Ronco!
0: Que é?
1: Zap, zap do Ronco!
0: Que é isso?
2: Que é isso, gente?
0: No dia do cliente, a última coisa que você comprou pra você. Quanto mais absurda a resposta, melhor, viu, gente? Grava melhor seu áudio aí.
3: Bom dia, família!
0: Aonde?
3: A última coisa que eu comprei que valeu a pena foi um atestado de 14 dias. Foi quase uma férias. Pessoa.
0: O cara meteu um atestado comprado.
4: Isso, é o fim do mundo.
2: É.
4: Isso não se faz.
2: É isso aí.
4: Só espero uma coisa.
0: O que, seu Pedro?
4: Quem me deu o nome do médico?
1: É.

0: Band FM, Chitãozinho Chororó. A Majestade, o Sabiá.
1: Aqui é outro cantor junto, eu não sei quem é.
0: É... Não, aqui nessa versão, só Chitão e Chororó.
2: Só Pedro. Chororó e Chorizinho.
0: O senhor tava cantando junto com eles,
2: é,
0: né?
2: É, e você.
0: Exatamente.
1: Você sabia que o Sabiá sabia subiar?
0: É, vamos lá, gente. É hora do coito interrompido, viu?
2: Ah, oh, não.
0: Aquela pausa obrigatória.
2: Não dá mais.
0: A lei nos obriga.
2: É.
0: Lei, vamos seguir então a lei.
2: Tá.
0: Quase ninguém segue nesse país, a gente segue, tá?
2: É verdade.
0: Então, em 25 minutos estaremos de volta com a Hora do Ronco. E o tema de hoje qual que é, seu Pedro?
1: É... A última compra que você fez. Ficou feliz ou foi uma porcaria? A Band FM na Hora do Ronco.
0: Ah, a palavrinha-chave qual que é, Pidão, senhor?
2: A palavrinha-chave é fiado. É.
0: Fiado, manda fiado pra gente aqui. 11 99991-9197. Fiado.
2: Você tá parecendo aquela princesa do Star Wars.
0: A gente... A Camila tá aproveitando o tempo livre aqui pra fazer uma trança, né? Tá bonita, viu, Camila?
1: Menina de trança, perdeu a esperança.
0: Ó, na internet a Hora do Ronco segue, viu? Tem o Baú do Ronco aí com as nossas groselhas mais velhas e clássicas.
2: Uau.
0: Pra você se divertir durante o horário político, tá bom? E na volta tem essa música inteira também, ó.
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0: Zezé de Camargo, Irmão da Lua, Amigo das Estrelas.
2: Aqui só para

0: senhores. A partir de agora, no ar, o Campeonato de Trocadilhos.
1: Está no ar, o Campeonato de Trocadilhos. Pra você anotar, fazer essa piadinha que a gente vai fazer agora, na escola, na faculdade. Isso. Depois levar uma bolacha no meio da cara.
2: Faz e corre, tá?
1: Então vamos ao campeonato, o homem vinheta começa, depois eu, depois
3: Pidoso. Não, peraí, não é assim que funciona não, Jadeu, acho que regras são regras.
1: Ué?
3: Vamos tirar no dedo?
1: No dedo?
3: É tipo, dedo, aí quem sair, que não é certo o homem vinheta começar, tá bom?
1: Vamos lá.
3: Dedo! 1, 2, 3, 4, 5, deixa eu ver. 1, 2, 3, 4, 5, homem vinheta começa.
2: Ô saco,
1: filho. Mas foi o que eu disse, pô.
2: É, assim, eu hoje amanheci com uma dor terrível na perna.
1: Ah, meu Deus.
2: Já o Eduardo Costa.
1: Olha, um dia eu tava dentro do ônibus, triste, cabisbaixo, olhei pro motorista deprimido e perguntei, a que ponto chegamos?
3: Meu Deus do céu.
2: Vai, Pidoncio. Você, Pidoncio.
3: Gente, sabia que eu, Pidoncio, eu nunca tô aqui. Mas o Marcelo tá.
2: Sou eu, Tadeu?
1: Você.
2: Você sabia que eu gosto do pão cortado?
1: Uhum.
2: Já o Marcelo serrado.
1: Olha, eu faço au-au. E o Pedro, biau.
2: Foi boa.
1: Ai, Deus do céu.
3: Sou eu?
1: É você, Pidoncio.
3: Eu eu adoro maçã, uva, e gosto também de jaca. Já a Marília pera.
2: Puxa vida, essa é velha, velho. Caraca, meu.
1: Vai, homem vinheta.
2: Tadeu, eu... Na verdade, eu queria dizer pra vocês que... Eu me inscrevi a outra, velho.
1: O cara tá muito
2: eu
1: ligado
2: aqui,
1: no
2: eu
1: programa,
2: tô...
1: meu.
2: Eu
1: tchau, homem vinheta, perdeu a sua chance.
3: Perdeu, homem vinheta.
1: Olha, meu livro de matemática cometeu suicídio, viu? É, ele tinha muitos problemas.
2: Gente do céu. Bom, foi melhor eu não fazer nada, fazer uma merda dessa.
3: Sou eu, Jadeu.
1: É você, Pidoncio.
3: Jadeu, presta atenção nessa aqui, hein? Seguinte. O meu apelido é Pi. É Pidoncio, tá? Ah, o Pi. Certo? Ok. Então, vamos lá, ó. O vinheta gosta de musculação.
1: Ok.
2: Isso.
3: Você, Jadeu, gosta de balé.
1: Ok.
3: Já eu, Pi, Lattes.

0: Que isso, hein?
1: Dicas para um relacionamento feliz.
2: O casamento é uma coisa maravilhosa.
3: Ah, mas é mesmo.
2: Desde que a separação vem após a lua de mel.

0: a gente vai acertar.
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2: Hoje vai. Hoje vai. Vai. Aquele avião fez várias e várias acrobacias. Ah. E subia. É. E descia. Ah. E dava piruleta.
0: Certo.
2: De repente, um assento do avião estava cheio de vômito.
0: É.
2: Qual o nome do filme?
3: Qual o nome do filme?
0: É... Peraí, dá um tempinho pra nós.
3: Peraí, deixa eu ver aqui.
4: Vamos lá, seus babacos.
3: O avião fez manobra. Peraí, Pedro, não acelera. Fez uma acrobacia, depois tava cheio de
0: vômito. E tal, faz aquelas manobras todas.
3: Exatamente. Todo. Depois o assento tava cheio de
0: vômito.
3: Cara, eu não consigo.
4: Sujou no avião?
0: Não, deve ser.
3: Não deve ser.
0: É, poxa, de novo, difícil.
4: Vocês são babacos.
2: Esqueceram Dramin.
4: Nossa! Oh!

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1: Corrida das Peladas em Porto Alegre.
2: Opa!
1: Já tem 10 mil gostosas inscritas.
2: Que beleza!
1: Vai ser o maior racha da história.
3: Meu Deus!

Agora eu quero ver, hein? Quero ver se vocês conhecem o repertório. Isso! Alô!

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1: Nossa, um comunicado esquisito que puxa passou depois. Vida,
2: amanhã não vai ter ninguém na rua, hein?
1: Comunicado estranho, hein?
2: Estranho, velho! Arranco!
1: Sua rádio do seu jeito. 7h25 agora, seu Pedro.
3: Explicar que isso é brincadeira, tá?
1: Ah, sim, gente. Isso não faz
3: muita
1: parte
3: da gente
1: do...
3: não vai trabalhar.
2: É, gente. Amanhã o pessoal não ouve na rádio. É.
1: Bom, minha parte, se vocês quiserem, eu faço. Amanhã eu vou deixar a cidade mais linda, vou ficar em casa.
2: Amanhã não tem programa, então.
3: Eu venho trabalhar por você.
1: Nossa, gatão.
2: Não, tem que obedecer, leia a lei.
3: Pode faltar.
1: Seu Pedro. Ah. O Thiago achou que era verdade. É, hoje é dia do cliente, hein? A nossa pergunta qual que é?
3: A última compra que você fez. Ah. Alô?
4: Alô?
3: Bom dia.
4: Bom dia.
3: Qual o seu nome?
4: Marcelo de Pirituba.
3: Pirituba, muito bem. Se recorda da última compra, Marcelo?
4: Recordo. A última coisa que eu comprei pra mim...
3: Sim.
4: Foi uma cueca de tigrinho num sex shop. Eu queria impressionar a minha patroa.
3: Sim.
4: A moça da loja disse, ah, pode levar que você vai arrasar com ela, viu? Bom, cheguei em casa, guardei bem escondidinha na cômoda.
3: Ah.
4: Mas a patroa foi assim tudo, né? Chegou pra mim e falou, ué, que cueca é essa? Ah, expliquei, ué, é pra ser uma surpresa, né? Aí ela já jogou essa. Você tá me enganando, pô. Ah, chorou, falou um monte pra mim. E eu, na inocência, falei, ó, dá uma olhada aí, acabei de comprar. É, tá até com a etiqueta. Ah, ela já brava falou pra mim, ó, e eu espero que essa etiqueta nunca saia daí.
3: Olha.
4: Não deu bom, não, viu?
3: Pô, e a tromba é muito maior que a sua, né?
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1: Era tigrinho, não era elefante, não.
3: Ah, não era.

0: Band FM, Zezé de Camargo, irmão da Lua, amigo das estrelas, aqui na Hora do Ronco, são 7h31, bom dia!
1: Ela anda de mobilete.
0: Curte a Gretchen.
1: Gosta de chiclete e ama fazer uma bó? Com vocês, Paulette.
2: Bom dia!
0: Bom dia,
2: ai,
0: Paul!
2: Gente. Ai, como é que vocês estão?
0: Bem, melhor agora, né?
2: Ah, linda!
0: Sua presa. Camila tá sofrendo com o cabelo hoje, viu? Não sei se você pode dar alguns conselhos pra ela.
2: Para, você quer o quê? Pintar? O que você quer fazer?
0: Fez trança, desfez a trança, não tá feliz, não... Não.
2: Para, vou te ensinar uns truques... 1000 pra você, tá? Um babado 10 que eu aprendi na internet. Sabe que a internet às vezes funciona pra alguma coisa, né? Pra aprender.
0: Sim, com certeza. Ai, quem gente... quer aprender, isso. Usa a internet a seu favor.
2: Mas você, né? Tá bem, né, cá? Qualquer coisa, você fala pra mim, me liga, gente. Passa o telefone, lá com você, boba. Tá? Se abra comigo. Tá? Ó, de mulher pra mulher, tá? Deixa eu contar.
0: Fala, Pau.
2: Ai, não tô... Ai, tô... Ai, ontem fiz exame. Ai, só...
0: Mentira, Paulette. Isso. Péssimas notícias? Notícias não são boas?
2: Não, mas de mama dói.
0: Ah... Paulette, você
2: não... Entendi.
0: Não, é que assim... Eu não sei se você toma isso como uma crítica, mas... Você não tem seios grandes. Seu peitinho é pequenininho.
2: Então, é isso. Por isso que dói. Porque você já viu exame de mama? Como é que é? Parece quando o cara vai numa... Como é que eu posso dizer? Uma serralheria e coloca um ferro na morsa? Parece uma morsa. Será que o negócio vai apertando? Ai, gente, quanto dói. Olha, a mulher sofre, viu?
0: Tem que fazer. Aliás, faltam 15 dias.
3: A gente tava
0: falando
3: isso aqui, Paulette.
0: Faltam 15 dias pro outubro rosa, né?
2: Verdade.
0: Que coisa. Mulher sofre, viu,
3: a gente tá falando isso, né, Tadeu? Negócio de
0: porque,
3: cólicas.
0: Assim, eu tô um pouco gripado, eu tô achando que eu vou morrer. Você imagina se fosse mulher, sabendo que você vai sentir dor todos os meses.
2: Homem não aguenta.
0: E depois dessas dores, você vai sangrar.
2: Não aguenta, não aguenta. Eu queria uma vez só que o homem pudesse ter um filho pra ver.
0: Você já...
2: Imagina que aguentar, gente.
0: Você já teve filho, pô?
2: O quê?
0: Você já teve filho?
2: Já tive. O Júnior, né? Você sabe que ele tá viajando, né?
0: Mas, Paulette...
2: Tá no Canadá, junto com a Heloísa. Como é que...
0: Junto com a Luísa, né?
2: Luísa.
0: Essa aí só os velhos vão saber, né?
2: Só, gente. Mas
0: opa,
2: sofro. Cólicas, antes, durante e depois,
0: qual
2: gente?
0: A pior coisa pra você, sendo mulher?
2: Ah, eu acho que é o período, né? Ai, sabe, incomoda, gente. Eu tive... Ai, eu passei uma vergonha.
0: Ah, fala.
2: Eu tava naqueles dias.
0: Tá bom.
2: Aí eu fui num pagode. E eu tô distraído, eu bebi um pouquinho de chope. Ai, gente, que vergonha. Ai, eu não vou contar.
0: Não, conta.
2: Não, assim, eu passei vergonha porque eu tava naqueles dias.
0: Tá.
2: Aí eu fui num pagode, né? Aí bebi demais. Eu tô distraída. E mulher tem mania, não tem?
0: Tem.
2: De quando tá conversando com outra, ficar passando a mão assim, tirando bolinha. Aí eu tô conversando com uma amiga minha. E tô lá batendo aqui nela, né? Tirando as bolinhas e falando, ai, menina, você precisa ver. A mulher vai batendo, tirando os pelinhos, né? E eu vi aqui na perna dela um cordão, não puxei, não era OB?
0: Ah, meu, peraí, pô!
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2: Eu achei que era um fio da saia!
0: Ela devia ter parado a cordinha, né?
2: Eu achei que era da saia! Ai, que vergonha!

0: FM. Cleiton e Romário, chuva. Mas calma, é chuva de bênção, gente. 7h37, agora bom dia.
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2: Tadeu, qual a pergunta de hoje aqui no programa?
0: Hoje, no dia do cliente, a gente pergunta a última coisa que você comprou pra você.
2: Olha, eu vou confessar que entre os dias 6 e 8 de cada mês, eu sempre faço uma compra só pra mim.
0: Entre 6 e 8 de cada mês?
2: É.
0: Pra você?
2: É.
0: Você pode falar qual que é?
2: É o dia que eu recebo a aposentadoria.
0: Aham.
2: E eu gasto entre R$ 1.800 e R$ 2.400 com essa compra. Todo mês.
0: Ai, gente, é um valor um pouco até alto, né? É. Com o que o senhor gasta, seu Pedro?
2: Vamos lá?
0: Vamos lá, então?
2: Remédio pra diabetes. Pera aí. Pâncreas. Rins. Fígado.
0: Tá.
2: Intestino.
0: Meu Jesus.
2: Pra os olhos.
0: Tá.
2: E o que gasta mais é que de 30 em 30 dias tem que trocar o aparelho que mede a diabetes. Só aí dá 380. Então, conforme o mês, eu fico feliz quando eu gasto 1.800. Conforme o mês, pois eu fico infeliz que eu gasto 2.400. E outra, todo remédio que eu tenho não vale na farmácia popular.
0: Então tem que ser mesmo do mais caro. Não tem desconto.
2: Do mais caro.
0: Que loucura.
2: Isso eu tô falando por quê?
0: Por quê, seu Pedro?
3: Por quê?
2: Pra ver se eu tenho vale remédio.
0: O ouvinte Roberto tá perguntando se tem Tadala Fila nessa lista aí. O
2: que é Tadala?
0: É remédio pra dar aquela potência.
2: Pergunta pra sua tia. Se eu tô bem ou se eu tô mal.
3: Pergunta aí.
0: Pera aí, pô.
2: Eu não falei da irmã, hein?
4: Pra falar do amor de verdade.

0: Band FM, Jorge Matheus, duas metades aqui na hora do ronco.
1: Um inteiro.
0: 18 para as 8, ronco, e a pergunta hoje qual que é?
1: 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Foi legal, valeu a pena ou foi prejuízo? 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
0: Ah, a palavra-chave qual que é?
2: Só ajeitar aqui.
0: Fica à vontade.
2: O que você perguntou? Desculpa.
0: A palavra-chave para conversar ao vivo com a gente hoje.
2: É fiado.
0: Fiado, mande fiado pra gente aqui. Com F, viu, gente? 11 999919197. Manda aí.
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0: Sua rádio do seu jeito, gente, eu tô dodói, tá? Eu tô precisando de algumas coisas. É chocolate quente.
1: Vai falando que de repente eu tenho alguma.
0: Eu queria um misto, tá? Com presunto parma.
1: Que isso, Camila?
0: Tá bom.
1: Você fez assim, o que que é isso?
0: O que que foi?
1: Não sei, você viu o que ela fez com a mão? Afeto!
0: Tá bom, entendi. É, seu Pedro tem um ouvinte na linha, viu?
2: Meu Deus, eu ia comentar, mas não. Alô!
3: Alô, tranqueira!
2: Tá falando com quem?
0: Tá tudo bem, você tá correndo a maratona aí, velho?
3: Adorinho.
2: Tá cansado?
3: Tô correndo,
0: pode ir. Fugindo da polícia?
3: É Corinthians.
0: Puxa, então tá.
2: Então tá correndo. Tá. Corre que a polícia vem aí.
3: Deus me livre.
2: E qual foi a sua última compra?
3: Então, bom dia, Tadeu.
0: Bom dia.
3: Bom dia, Vinheta.
1: Bom dia, querido.
3: Bom dia, Nelson.
1: É mesmo, cadê o Nelson, hein, velho?
0: Pois, faz tempo.
3: Cadê o café, Nelson?
1: Bora.
3: Então, minha última compra, eu sou acostumado a comprar tênis nacional.
2: Sim.
3: Qualquer tênis hoje é 500 conto, 800. Aí comprei um chinês, meu. Confiei nele, paguei 150, levou 30 dias pra atravessar o oceano. Mas, meu, satisfação total. Confortável, bom entrega e alto custo-benefício.
2: Bom, parabéns. Tá aí. Mas eu recomendo você comprar um balão de oxigênio.
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0: Você não é tráfico humano comprar um chinês?
2: Não!
0: O tênis foi fabricado na China. Aliás, tudo é fabricado lá, né?
1: Tudo, cara.

0: Band FM Marília Mendonça. Foi por conveniência aqui na Hora do Ronco. 5 para as 8, vamos girar aqui a roleta, hein?
1: Eita! Abito, baiano, barata.
0: Então bora.
2: Mas gira mesmo, Jair.
0: Tá girando.
2: Gira com força.
0: Tá girando.
3: Pra não parar. Pastor, português, religião,
4: profissão.
2: Deixa girar. Aí,
1: Nome de filme.
0: Oba!
2: Camilinha, tem aí, nome de filme. O cara tava passando tranquilo, embaixo de um prédio, assim, na calçada. De repente, uma elefoa. Vai vendo, Jair. Uma elefoa. Cai do 18º andar. Ela vem assim, já deu. O cara passou, olha que azar também, passar bem na hora, né?
0: Que coisa, hein?
2: Melefoa caindo, olha que azar. Ela cai com a bunda em cima dele, do cara. Nome do filme.
0: A elefoa caiu em cima do cara.
2: Não, parece... é elefante, é elefoa. Elefoa.
0: Me parece aqueles filmes Viagem. Vou chutar aqui A Origem, aquele filme com Leonardo DiCaprio.
1: Eu posso chutar Ace Ventura.
0: É, também.
1: Um monte
0: é
1: de verdade. Animal. De
0: ante... Não é?
2: Não.
0: Qual é o nome do filme?
2: Acusada de Morte.
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0: Ah, vai tomar banho.
2: Entendeu? Se não era o Acusado, mas ele é foa.
0: Eu entendi.

0: Band FM, Bruno e Marrone. Ei, psiu, é você.
1: Eu? O que, que foi eu?
0: Quer casar comigo?
1: Ah, hoje já deu. Por favor, vai. Não fica essas brincadeirinhas, não.
0: É o nome da música. Hoje é dia do cliente. A gente quer saber a última coisa que você comprou
1: Isso, pra você,
0: tá? Conte pra gente. Grave sua mensagem de voz. 11 99991-9197.
2: Bom dia, Band. Bom dia, Tadeuzinho. Doncinho, seu
1: bom
2: ronco.
1: Dia.
2: A última
1: dia.
2: Compra que eu fiz foi ontem. Comprei uma brusiana Shopee. Oxique.
0: Ai, quem nunca, né?
2: Mas eu, como consumidora da Rádio Bandeirantes, eu tenho uma dúvida. Já que o programa eleitoral, ele se estende por 25 minutos, sim, acho que o programa também deveria se estender por mais 25 minutos para compensar a propaganda eleitoral.
0: É isso. Eu concordo.
1: Eu concordo por plenamente.
0: Mim, por mim, eu fico aqui até,
1: tô aqui.
0: As 9h25.
3: Bora, tomara vamos fazer. Que você nunca seja diretora daqui.
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0: Band FM, Tiaguinho, pensamentos intrusivos na hora do ronco, 8h04, seu Pedro. Perguntinha hoje qual que é, hein?
1: Se você está feliz ou arrependido da última compra, vai contar qual é até as 9, Band FM, hora do ronco.
0: Palavrinha-chave hoje, quem é?
2: Hoje sou eu, Jadeu.
0: É você, porque...
2: Ontem o Vinheta perdeu no Paro Ímpar.
0: É, deu 5, né?
2: Deu 5, eu tinha pedido par, ganhei. Então, Ô, Jadeu, para. Fiado.
0: Fiado, manda aí 11 999919197. Já, na Band FM, tem essa da Simone Mendes que você...

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0: Alô, bom dia, meninas.
1: Bom dia, quem é?
0: É Evânia.
1: Evânia.
0: Isso.
1: Muito bem. Lembra-se da última compra que você se fez?
0: Ah, eu lembro, foi ontem.
1: Ontem! Uma compra recente.
0: Foi ontem.
1: Que foi?
0: Bateria do veículo parou no meio
1: Ai.
0: da rua e eu fui obrigada a comprar e não foi nada barato.
2: Aí a bateria, cara.
3: Quanto que foi?
0: Bateria?
2: É. 428.
0: Quem dera fosse.
3: Mais?
2: Você pagou mais?
0: Foi mais.
3: Quanto?
0: Foi 500 e alguma coisa.
2: É, por aí mesmo, cara.
3: Que cacetada.
0: É.
1: Uma bateria?
0: Uma bateria de
2: Carro
0: veículo.
2: Morre, não pega mais, não funciona nada mais elétrico, ronca.
3: Exatamente,
1: Bom,
3: exatamente.
1: Eu não.
0: Quando falha, tem que trocar, infelizmente. Eu me recordo da compra porque.
1: Nossa,
0: foi ontem.
1: a bateria tá quase o preço de um piano.
3: Não, seu Pedro!
4: Não, mas não é instrumento não, querido! Mas não é instrumento não, filho!
3: Não é um instrumento musical,
2: cara! Juro que eu esperava o negócio da chupeta, velho.

0: Band FM, Guilherme Benuto e o Panda. Ai. Eu duvido aqui na Hora do Ronco, 8h16.
1: Você pode até duvidar, mas agora é a segunda aula do inglês para vocês.
0: Com o professor Pidoncio Pidunga da Silva. Vamos lá.
2: Crianças lindas do tio. Oh, minhas coisas lindas. Deixa eu ver. Ai, desenhar o tio? Quem desenhou? Deixa eu ver. Deixa eu ver. Passa aqui pro tio ver. Deixa eu ver.
0: Não gostou do desenho?
2: Hã?
0: Não gostou? Mas as crianças fizeram com carinho.
2: Ô, Jair, mas fez aqui, ó. Um monte de palito. Parece eu isso aqui?
0: Mas que...
2: É
0: mas...
2: o corpo. Criança faz não corpo é... de gente assim.
0: E outra. Não tá muito longe também, não.
2: É. Mas esse chifrinho aqui? Não é chifrinho, é teu cabelo espetado.
0: Ah, tá. Agradeça o desenho das crianças.
2: Tá, tá bom. Obrigado pelo desenho, viu, fia?
0: Tá aí.
2: Obrigada, linda.
0: Muito bem.
2: Que é isso aí? Não, não, não, não. Não tá com o celular, mas tá com aquele relógio lá, Jair. Que é relógio que mostra tudo.
0: O smartwatch?
2: Menino, você tá com smartwatch?
0: Pô, um negócio desse aí custa uns R$6.000, hein? Caramba.
2: Você veja, Jair.
0: Que coisa, hein?
2: E eu sem salário?
0: Vamos lá, professor. Porque a aluna Andressa Pena...
2: Repete pra mim.
0: Andressa.

0: Andressa Pena.
1: O Andressa Pena, que eu conheci pela internet, ela dá umas dicas legais, Tadeu, o que você deve fazer na hora de editar os vídeos.
0: Olha que legal.
1: Sabe ali no CapCut, aqueles detalhes?
0: Sim, sim, sim, sim.
1: Fazer o gêmeos.
0: Pra quem trabalha criando conteúdo na internet,
1: é,
0: né?
1: É bem legal. É. Vai lá conhecer, ó, é @ Andressa Pena com 2 N's ponto oficial. Andressa Pena ponto oficial.
2: A Andressa Pena, ela quer aprender inglês, já deu, porque dentro desse negócio de internet precisa muito.
0: É isso aí.
2: Então vai ficar Andressa Pena, que é o... Ela tem que usar esse nome quando ela for entrar no Texas.
0: Andressa Pena, então anota aí, manja tudo de edição. Não manja tanto assim de inglês,
2: é,
0: né?
2: Ela até precisa de
0: ela
2: aula.
0: Ela quer saber qual é o significado da palavra flu.
2: Repete pra mim.
0: Flu.
2: Ah, tá. Beijo! O que que é isso aí? Nada mais é, gente. Ah, tá, deixa eu avisar as crianças aqui, gente. Só posso dar um recadinho rápido pra vocês?
0: Claro, claro, claro.
2: Crianças, ó, deixa eu te dar um recado. Semana que vem, quarta-feira, vai vir os alunos de odontologia de novo. Vão trazer um kitzinho com escova, pasta de dente, mas antes vão ter que fazer o bocejo com flu, tá?
1: Ah, peraí. Ah, quer dizer que flu é...
0: Fazer o bocejo com flu?
2: É, você coloca num copinho, você...
0: Tá.
2: Aí cospe pra limpar
0: a boca. Como é que é o bochecho? Ô, professor, flu tem nada a ver com flúor.
1: Não é flúor, não.
0: Flu quer dizer gripe em inglês.
2: Ah, tá brincando.
0: É, I got the flu. Eu peguei gripe.
2: Você gosta de flu?
0: Não, não.
1: Ele vai piorando, gente.
0: Ele vai piorando. Oh, meu Deus.

0: Eduardo Costa, princesa, aqui na Hora do Ronco. 8h22, Homem Vinheta.
1: Oi, querido. É o momento do ronco.
2: Vou deixar o Tadeu com inveja.
0: Eu?
2: É. Você não gosta de games?
0: Adoro, seu Pedro. Ah, é o meu hobby favorito.
2: O último presente que eu me dei foi um game.
0: Mentira, seu Pedro. Tá, também tá entrando nessa moda. Aliás, a Band FM vai dar um Play 5.
1: Play gente. 5, só
0: PlayStation
1: Band.
0: 5 aqui na Band.
2: Mas o meu é mais moderno.
0: Qual é o seu, seu Pedro?
2: Telejogo Fio.
1: Meu, esse pelo amor de Deus, esse já também.
0: Esse eu não tenho. Esse eu não
1: Caraca,
0: tenho.
1: Caraca, velho.
2: Não empresto.

0: Band, FM Simone Mendes, direitos iguais. Né,
1: aqui não. Se Jardel é fogo.
0: Eu tô toda risada que o Pidão coloca o fone, ele fica todo preparado pra falar, mas quem vai falar é a Babi.
1: Não põe ela aí.
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0: Bom dia, Babi. Babi tá gripadinha, viu, gente? Bom dia.
3: Tadeu, bom dia. Terça-feira e uma terça-feira bem movimentada pra política brasileira.
0: Uhum.
3: O STF, o Supremo Tribunal Federal, tem um julgamento importante hoje. A partir das 10 horas da manhã, os ministros vão analisar se deve ser aberta uma investigação contra o ministro Alexandre de Moraes. O caso envolve mensagens trocadas entre Moraes e o ex-banqueiro Daniel Vorcaro, do Banco Master. A sessão foi convocada pelo presidente do Supremo, Edson Fachin, que também é o relator do caso. Depois da apresentação do relatório e da manifestação da Procuradoria-Geral da República, os ministros começam a votar. O julgamento não vai decidir se Moraes cometeu algum crime, mas se existem elementos para abrir uma investigação. E essa é uma situação inédita. Pela primeira vez, o Supremo vai decidir se abre investigação contra um dos próprios ministros. A sessão começa às 10 horas da manhã e terá transmissão ao vivo.
0: Tá, ok.
3: Um beijo, Tadeu.
0: Beijo, Babi. Melhoras, viu, menina?
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0: engraçado.
1: Ai, não é possível, cara. 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
2: Ai, amiga.
3: Tá tudo.
1: Papo de amiga. Bom dia, amiga Tatá, tudo bem?
2: Bom dia, meus amigos da Hora do Ronco. Vocês estão bons, gente?
1: Bom, bem, graças a Deus.
2: Graças a Deus.
1: Graças a Deus.
2: Vamos ajudar, então?
4: Bora. Oi, Tatá, bom dia, tudo bem? Eu sou a Jaque de São Mateus. Oi, e eu Jaque. Queria compartilhar uma situação que tá me deixando preocupada e tentada. É, eu sempre tive pra mim que onde se ganha o pão, não se come a carne. Só que agora caiu um pedação de picanha no meu prato. O que, que eu faço? Eu sigo com o que eu sempre achei ou eu experimento essa delícia?
2: Meu
4: um beijo
2: Deus
4: pra
2: do
4: você.
2: Céu.
1: Que Jaque, é isso, menina?
2: Jaque, eu comecei te aplaudindo. Onde se ganha o pão, não se come a carne. Come. É que é o seguinte, quando você falou caiu um filezão, eu não esperava por isso. Eu não tava esperando.
5: E olha aí que a picanha tá difícil, hein?
2: Tá difícil. Só que aí você tem que pensar o seguinte. Você tem um contrafilé em casa? Porque se você tiver um contrafilé, você já não pode arriscar.
5: Agora, nem uma calabresa, né?
2: Se você não tem nenhuma calabresa em casa, eu diria pra você o seguinte. Ali no ambiente, finge que nada tá acontecendo. Mas lá fora, minha filha, você cai no rodízio. Cai no rodízio. Vai pra cima, entendeu? Mas lá dentro, ó, faz a egípcia. Tô vendo nada.
1: É isso, Ronco?
6: Não, tá vindo de linguiça mesmo. Não.
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2: Rodízio, seu Pedro.
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1: Oh, meu Deus do
2: Rodízio.
1: Céu. Não é possível, cara.
5: Ah, eu quero.

0: Band FM, Natanzinho Lima. Até quando? Aqui na Hora do Ronco, 20 para as 9?
1: Se Deus quiser.
0: Amém. É, pois é, seu Pedro. Antes disso, a gente vai dar uma olhada aqui nas redes sociais, né?
1: Olha, tá vendo?
0: Arroba Band FM no Instagram. Pessoal respondendo a pergunta de hoje, dia do cliente. A gente quer saber a última coisa que você comprou pra você. A Rita, seu Pedro, disse que comprou dois sapatos, mas ficaram apertados, seu Pedro. Dói. E ela é sambista, né, ainda?
2: Nossa, dobra o dedo, né?
0: Realmente.
1: É o pé que é grande. É brincadeira, Rita.
0: Rosa, um beijo pra você. Desejou aqui uma excelente terça-feira pra gente. A Eliane dos Santos também. Ela comprou uma armação de óculos na rede social e ela gostou, viu?
1: Ah, parabéns.
2: Mas aí é armação, né?
0: Idôncio. Roselina tá com a gente também. Bom dia, meus amigos. Ronco.
1: Oi.
0: A última compra que eu fiz pra mim foi uma aposta no jogo do bicho. Eu gastei R$1 e ganhei 370,
1: uau!
0: Tá?
1: Olha, acertou a milhar.
2: Acertou a milhar. Será que conhece?
0: Tá sabendo, hein, seu Pedro?

0: Band FM Luan Santana, abalo emocional aqui na Hora do Ronco, 8h44 agora,
1: zap,
0: gente.
1: Zap do Ronco!
2: Que é?
1: Zap, zap do Ronco!
0: A gente vai ouvir a resposta da ouvinte aqui sobre a pergunta de hoje, a última coisa que você comprou pra si. E eu não entendi muito bem a resposta dela.
3: Vamos ouvir.
0: Quem entender, me ajuda.
4: Vamos
0: aqui,
4: ajudar, tá? Vamos ajudar.
5: Bom dia, meninas. Bom dia, Ronco, Tadeu, Pidonça.
2: Bom dia.
5: A última compra que eu fiz foi no final de semana. Eu comprei um melzinho do amor. E...
0: não entendi.
5: Nossa, que trem ruim. Horrível. Me deu uma desinteria danada. Não prestou pra nada. Comprei, não.
0: O que que é? Desculpa a ignorância. O que que é o melzinho do amor?
3: Eu não sei, mas deixa grávida.
4: É pra estimular, né? Pra dar um up pra você
0: como
4: ficar.
0: Como é que você sabe? Você usou com quem?
4: Oi?
0: Com quem que você usou?
4: Não lembra? Eu usei o melzinho, você me chamou de abelha?

0: gente entende.
1: Band FM Sorriso Maroto, a primeira namorada, colocando um ponto final aqui em mais uma edição de A Hora do Ronco, seu Pedro.
2: Amanhã, se Deus quiser, estamos de volta sempre pela Band FM para todo o Brasil com mais uma edição de A Hora do Ronco.
1: Ô, Vinhetão, um abraço, hein?
3: Grande abraço.
1: Valeu.
3: E até amanhã, pessoal. Tchau.
1: Valeu, Fidoncio, tchau.
2: Quem é? Tá comeu com a capinha? Tchau, pessoal.
1: Tá alimentado, tá feliz. Vem aí amanhã o show Band FM. Antes tem histórias que a vida conta.
2: A última compra, vou falar, me custou caro. Eu pensei que tivesse alguma regalia aqui na Band FM. Tô magrinho, preciso, sabe, me cuidar do frio. É. E tem o blusão novo da Band FM, não tem?
3: Ah, o moletom.
1: É verdade, é verdade.
3: É maravilhoso.
2: A Célia Valentim me cobrou R$1.800.
1: Que é isso, roupa? Ela vai te bater, hein? Ela vai.
2: Mas pelo menos me deu o moletom.
3: Mas pelo menos o Léo agora sabe o preço, né?
4: Já, já, na Band FM, tem Gustavo.

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12: Oi, bom dia, boa manhã, gente. É terça-feira. E com dinheiro, tem R$100 na caixa premiada pra você que já sabe o que tem na caixa. Quem não sabe, tem mais dicas agora.
13: Vamos! Na sua rádio! Bom dia, Nelson!
14: Do seu jeito!
12: Nossa, o Nelson!
15: Ignorou você.
16: Bom dia!
15: Mandou bom
12: gente,
15: dia e ignorou.
12: Gente, olha o Nelson!
13: Bom dia, Nelson!
12: Bom dia, Nelson!
13: Vai trabalhar, Nelson!
12: O Nelson tem sorriso de televisão, né?
16: É de TV.
13: Diferente da gente.
15: Ô, meu pai amado.
12: Gente, o que tem na caixa hoje? Vamos. Nossa, o Bidonço tá demais.
15: Tá demais,
12: hoje,
15: tá demais, tá demais.
12: Hoje?
13: É fome.
12: Você tá com a risada solta hoje,
13: é
12: né?
13: É fome.
12: Gente, o que tem na caixa é feito de açúcar. Lembra que eu falei que a gente pega o pauzinho e fica rodando ele no pauzinho? Por que, é que você fica rodando no pauzinho e ele vai pegando no pauzinho, vai crescendo no pauzinho?
16: Ele vai aumentando, né?
12: Isso, exatamente.
16: Aumenta no pauzinho.
12: Tem de várias cores.
17: Ah, é fácil. Quebra-queixo.
13: Quebra-queixo não
12: que
13: é.
12: Que delícia, mas não é, seu Pedro.
16: E aí, Pidonço?
13: Nossa, vai enrolando o pauzinho.
12: Nossa, me deu
13: tá
12: até
13: crescendo.
12: Água na boca de pensar.
16: Né? Você sabe que esse negócio aí, você coloca na boca, ele derrete muito
12: ele
16: rápido.
12: Derrete.
16: Ah, já sei, espuma.
13: Espuma não é espuma.
12: Não é espuma.
13: Não.
12: É um doce. O moço passa vendendo.
16: Doce de batata doce.
15: Tem muito em parque de diversão. Tem bastante.
17: Maçã do amor.
13: Não é maçã do amor.
12: O cara passa com aquele cleque-cleque, sabe? Cleque-cleque-cleque-cleque, gritando.
13: Ah, biju.
15: Ah, vai tomar.
17: Então, é que ele tá com muleta.
13: Bom, enfim, R$100, gente.
12: Tá bom, gente, ó.
13: Tá com a perna quebrada?
17: Um beijo, Tata. Tchau.
12: Nossa,
13: passa
12: hoje...
13: cleque-cleque-cleque-cleque.
12: Hoje tá.
16: Tá demais o negócio, hein?
13: O que é isso?
16: Vamos lá continuar o lanche, vem.

Band FM, Anitta, Abre Caminho, Alexandre Carlo, 9:03 agora na nossa manhã maravilhosa. Ai, que a gente possa fazer de hoje o melhor dia da nossa vida e há de ser, porque quando a gente determina, ninguém pode fazer o contrário. E que a sua manhã seja desse jeito, com aquele milagre que você está esperando acontecer na sua vida. Mas eu vou dizer uma coisa, por mais que você esteja esperando um milagre para poder resolver alguma coisa, para poder sentir alguma coisa, continue vivendo, porque a sorte não vai até você, ela te encontra no caminho. E muitas vezes, aquele milagre que parece tão impossível, ele vem através de uma pessoa que te fala uma palavra amiga, uma pessoa que entende o momento que você está passando. A gente entende milagre como coisas extraordinárias. Mas Deus é tão perfeito que Ele sabe que muitas vezes uma única palavra pode mudar a sua vida. E que você seja essa pessoa capaz de mudar a vida das pessoas. Que você seja essa pessoa que hoje decide ser um milagre na vida de quem precisa. Vai, corajosa! Vai, corajoso! Seja um milagre que alguém está esperando no dia de hoje. O dia começa.

Meus amores, que a nossa manhã seja especial do jeito que a gente merece. Só vem com a gente. Vem que aqui é o melhor.

0: Band FM. O Péricles e Ana Castela, simplesmente acontece. São 9h12 agora, dia 15 de setembro, é dia do cliente, Cacá. Bom dia!
1: Oi, bom dia, Tatá! Dia do cliente?
0: Dia do cliente. A gente é cliente do quê?
1: A gente é cliente de um monte de coisa, né?
0: Mas sei principalmente lá. De fofoca.
1: Ah, total!
0: Aí a gente consome.
1: Aí, total!
0: Cacá
1: total.
0: Tá aqui hoje, que a fofoca... Hoje ela tá assim, não vejo a hora, que eu quero ter uma fofoca que eu quero saber.
1: É muita coisa.
0: Tem uma fofoca que eu quero
1: eu
0: saber.
1: Eu tô entusiasmada, meu povo.
0: Ela tá muito
1: e vou explicar, só uma coisa, lembrete, hoje é dia de Nossa Senhora das Dores também. Então, Nossa Senhora nos abençoe. Agora, é o seguinte, porque hoje é um dia importante pro Brasil.
0: Exato.
1: Vai ter um julgamento lá, né, no STF, para saber se vai investigar ou não Alexandre de Moraes, e as informações vocês vão ter aqui. É muito chato ver aquele negócio. Então fica vendo fofoca, fica assistindo fofoca com a gente aqui pelo bandfm.com.br e a gente vai informando,
0: vai
1: entendeu?
0: Se divertindo e a gente traz as informações pra você ficar sabendo.
1: Exatamente. Pronto.

0: vamos comentar a estreia. Claro que mal, mas vou falar.
1: Não é possível.
0: Pô, foi a pior audiência de todos os tempos.
1: Ah, entendi, tá.
0: Mas também vamos falar de outra coisa. A Joelma parece que está pensando em se aposentar. É, não. Cantora Joelma, sim. E vamos falar agora de Quem Ama Cuida. Ontem estava o julgamento de Ademir. Ademir vai ser condenado, sim, a 2 anos de pena, mas em regime aberto. O problema é que ele vai dar um soco na cara do filho no meio do tribunal e ele vai ser preso. Agora, pasmem, porque a Adriana é uma louca. Ela vai até o Ademir e vai falar: tá vendo? Você se lascou, eu fiz isso, eu armei tudo pra você, não sei o que, não sei o que lá. Vai sobrar pra mãe dela, que vai ser ameaçada pelo Ademir. E o Ademir vai se juntar com Pilar para tentar fazer com que a Adriana volte pra cadeia, já que ela tá incondicional.
1: É uma louca mesmo.
0: É uma louca, tá enfiando os pés pelas mãos. Que é isso, Adriana? Seja inteligente que nem a Nina de Avenida Brasil.
1: Achei que ela fosse mais inteligente. Ontem estávamos falando sobre isso aqui fora do ar.
0: É.
1: Eu achei que ela fosse mais inteligente.
0: Eu também. Tá sendo burra. E eu tô com dó do Pedro, cara. O Pedro, um homem que nem o Pedro, aonde existe? Não existe mais. Parceiro, companheiro, gato.
1: Um homem como o Pedro chega e fica quietinha, pianinho.
0: Não é?
1: Só no beijinho, né?
0: Tá tudo bem,
1: filho. Vamos pedir uma pizza.
0: É, tomando todinho, porque eles só tomam todinho.
1: Isso. Você fica de boa, assim, entendeu? Para de ficar caçando sarna pra se coçar, mulher.
0: Afe, Maria.
1: Para com isso. Eu...
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1: 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De FM são 9h22, é a nossa manhã de terça-feira, mais às 11 da manhã.
3: Tem quem ama, não esquece.
1: Tem mais uma história hoje, hein? A sua rádio do seu jeito.
3: Aí. Nossa, pelo amor de Deus.
1: Que é isso? É o quem ama, não esquece. Ah. Às 11 da manhã. Ih, Murilo vai contar a história hoje, hein?
3: Vai contar?
1: Vai contar uma história que tem aquilo que o povo adora nas histórias do Quem Ama Não Esquece.
3: Ai, posso falar? Posso chutar?
1: Pode.
3: Juro que eu não sei, gente. Ah. Traição?
1: Sabe tudo! Traição.
3: É, o povo gosta de saber.
1: Mas eu vou
3: traição.
1: Colocar uma interrogação nessa história. Não
3: por
1: é
3: quê?
1: Querendo defender o Murilo, não.
3: Já tá.
1: Mas tudo é traição.
3: Ah, não. Isso é papo de canalha.
1: Ai, não sei, ué.
3: Não, isso é papo de canalha. Olha, eu não
1: Será?
3: Estou traindo.
1: Não, não porque se canalha. Vier de repente com uma informação... Não, peraí, não é bem isso que você tá pensando.
3: Não? Eu vou te falar que eu tenho amigos que falam que se a mulher pegar ele na cama com outra mulher, só com a meia, ele tem uma explicação. Não é bem isso que você tá pensando.
1: Só com a meia.
3: Só com a meia. Entendeu?
1: A gente não vai chegar nesse ponto nessa história, tá?
3: Entendeu? R$100 na caixa premiada da Band FM. Meu problema é que só tem um amigo canalha.
1: Gente, eu já vi o cara só de meia na cama.
3: Entendeu?
1: Peraí que eu vou explicar.

0: Band FM. Eu não sou terapia. Danilo Davi, nossa, é muito boa a letra dessa
1: música. Legal, né? Eu também
0: não,
1: gostei.
0: Eu não sou terapia, hein? Eu não
1: vai
0: sou.
1: Lá, hein? Bora lá que temos 100 reais, saiu ontem, foi tão legal,
0: vai
1: né?
0: Bem, né, gente? Ganhar dinheiro é bom, não é?
1: Opa, e 100 reais também vai bem, viu?
0: Oi, Natália.
1: Natália?
0: Natália Santana, ó, tá
1: com soluço.
0: Tá engasgado?
1: Tá com solucinho assim, sabe?
2: Deixa
1: Natália, tem que botar algodão na testa.
0: Nossa, nem tchum pra Zé. Eu não vou atender hoje, não. Hoje eu não tô afim, não tô podendo.
1: Não estou disposta.
0: Não estou disposta, fazendo outras coisas. Me deixe, depois a gente conversa, tá?
1: Então tá bom.
0: A gente
1: tá
0: liga de
1: certo.
0: Novo.
1: A gente vai ligar e pode ser pra você que a gente liga e você ganha 100 reais.
0: Pode ir. Pode vir. Pode ficar com a gente aqui.

0: Band FM, é Marília Musa Eterna Mendonça. É tarde demais, é versão exclusiva da nossa Band FM. 25 para as 10 agora.
1: Sim.
0: Eu vou te falar uma coisa, o povo tá aqui falando sobre a Adriana.
1: É, de quem ama cuida, gente.
0: Quem ama cuida, que a gente acha que ela ficou... Desculpa, é burrice.
1: É burrice, assim, enfiou os pés pelas mãos, sabe?
0: Burrice, burrice.
1: Não tá sendo inteligente.
0: O que vocês acham, gente?
2: Ô, Cacau, o problema não era querer se vingar. O problema é exigir que as amigas fiquem do lado dela, mesmo quando a moça disse que tá apaixonada. Ah, por favor, né?
0: Por favor, né, Cacá?
1: Mas é verdade, ela tá certa, porque ontem a Liris falou que tá apaixonada pelo Ulisses.
0: Nossa, que difícil isso.
1: E aí ela falou, eu tô apaixonada, mas eu sou fechamento com você. Ah, que é isso,
0: Nossa, mas não dá nem pra medir uma coisa com a outra.
1: Não,
0: uma coisa tem nada a ver com a outra.
1: Não, tá doido. Agora, vamos falar. Você quer que eu fale da Viviane Araújo entregar a coroa pra Anitta? Ou você quer que eu fale da Joelma?
0: Não, peraí. Vai na Viviane Araújo, que eu não entendi foi a nada. Da onde saiu a Viviane Araújo nessa história?
1: Eu vou contar, é o seguinte. Sabe que a Anitta vai ser rainha de bateria da Grande Rio.
0: Uhum.
1: Ano passado, quem foi a rainha de bateria da Grande Rio foi a Virgínia Fonseca, certo? Virgínia Fonseca emitiu um comunicado à assessoria dela dizendo que ela não vai passar a coroa para a Anitta porque é um pedido da nova rainha, que não quer que a Virgínia passe. Ok, isso foi dito pela assessoria da Virgínia. Aí, há uma especulação na internet de que Viviane Araújo entregará a coroa para a Anitta, que a Anitta admira muito a Viviane. Só que a Viviane é do Salgueiro. Ela não é da Grande Rio.
0: Tô entendendo nada.
1: Pois é, gente, que absurdo. Mas o que que vai acontecer? A Viviane Araújo foi entrevistada pelo Fofocalizando. E ela falou que ela não foi convidada ainda, mas que seria um prazer ela entregar a coroa pra Anitta, mesmo sendo de outra escola, porque ela sabe que a Anitta vai arrasar como rainha de bateria e tudo. Agora, eu acho isso um disparate, gente. Vamos lá, vamos parar com isso.
0: Não.
1: A Anitta, gente, não precisa disso. Pra que esse negócio de que, ai, da Virgínia Fonseca eu não recebo? É uma tradição da escola,
0: mas
1: gente.
0: Mas teve alguma coisa? Tem uma treta, por acaso, que eu não tô sabendo, da Virgínia com a
1: Anitta?
0: Não,
1: que a gente saiba, não. Dizem, né? Os amigos da Virgínia dizem que é treta de internet. Todo mundo fala que é porque a Virgínia fazia propaganda do Tigrinho. Não sei, mas de verdade... Não precisa disso, gente. Deixa a mulher entregar a coroa. Falamos aqui, falaram que não, por causa da religião da Anitta, ela não quer que mexa na cabeça. Beleza, entrega a faixa, entrega a coroa. Não tem essa,
0: gente. O show tem que continuar.
1: É, exatamente.
0: A comunidade não tem nada a ver com isso. E quem é amante do carnaval não tem nada a ver com as picuinhas.
1: Exatamente,
0: nada
1: é tradição.
0: É tradição.
1: E acabou,
0: e
1: desculpa.
0: E aí, eu acho muito ruim quando começa esse tipo de coisa a perturbar a escola.
1: Exato. Não, e detalhe, a Viviane é maravilhosa, linda, mas, gente, ela é do Salgueiro.
0: Tem
1: para.
0: Nada a ver, gente.
1: Para, meu povo.
0: Vocês param de picuinha, hein? Vocês parem.
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0: dia, boa manhã, 13 minutos para as 10, essa é aquela hora. Você vai escolher a sua música.
1: Sim.
0: Vai ganhar um presente bom.
1: Sim, muito bom.
0: Vai curtir a nossa manhã.
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0: Pode até cantar com a gente.
1: Não.
0: Você tá preparada?
1: Não, não precisa.
0: Limpa a garganta.
1: Não, não.
0: A sua rádio do seu jeito.
1: Tá ótimo assim.
0: É agora, sim, ó.
1: Não, não, não.
0: Vai.
1: É super 6 das 10. É 10.
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1: Falar sobre o prêmio.
0: Vamos
1: cada
0: falar
1: um
0: sobre
1: no
0: o
1: seu
0: prêmio.
1: Quadrado. Aspirador de pó da Mondial.
0: Necessário na vida de qualquer pessoa, isso.
1: Principalmente quem tem gato,
0: eu
1: né?
0: Ia falar
1: gata,
0: isso.
1: Né?
0: Gato, gata, cachorro. Precisa de aspirador, não
1: os
0: tem
1: meus,
0: jeito.
1: Os meus não soltam pelo, não,
0: nossa,
1: mas...
0: você sabe que você é premiada, né?
1: É da raça mesmo, não tô brincando, não.
0: Gente, que glória!
1: É verdade, em compensação, a calopsita cabe em tudo.
0: É verdade, é verdade.
1: Mas... par de ingressos... Ah, gente, eu assisti esse filme. Minha Melhor Amiga. O filme da Mônica Martelli com a Ingrid Guimarães. Maravilhoso. Olha, tava batendo recorde de bilheteria. Pra você que é a mulher 40 mais, 50 mais, tem muito a ver. Você dá a risada de você mesma no cinema.
0: Ah, pronto, ó.
1: Minha Melhor Amiga. Par de ingresso pra assistir esse filme na Super 6 das 10, você concorre.
0: Bom
1: junto
0: programa.
1: Com o aspirador de pó.
0: Olha que programa entendeu? Bom pra você, tá vendo?
1: É.
0: Música 1, Amor dos Outros, Henrique e Juliano. Na 2, agora, Bruno e Marrone. Música 3, tem o Investigador, Turma do Pagode, com Menos é Mais. Música 4, Murilo Rufi.
1: Tá bonito, a gato, né?
0: Eu dei uma parada ali pra cacá.
1: Deu um upgrade, né?
0: Nossa, eu tava vendo, falei, gente, mas tá bonito, né?
1: É, Rica Vírus, porque ele não era assim, não.
0: É o Rica Vírus.
1: A Marília pegou
0: tá
1: e ainda não era tão assim.
0: É, a Marília
1: não.
0: Pegou na planta, né?
1: É, pegou na planta.
0: Arrasou, viu, Murilo Rufi. Gente, a música 4, Saudade Estranha. 5, Cadeira Cativa, Zeneta e Cristiano. E pra encerrar, vem o Sampa Crio e a Thaís Ribeiro. O amor que eu sempre quis. Agora se liga, 37431313 ou 11999919197.
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0: que eu não sou de ligar.
1: Band FM, nossa música 3, turma do pagode. Menos é mais investigador pra você continuar, porque tem presente.
2: Tem aspirador de pó da Mondial Mais. Par de ingressos pro filme Minha Melhor Amiga. Filme de Ingrid Guimarães e Mônica Martelli.
1: Ai, eu quero ganhar. Então você liga pra cá. 3743-1313 ou 99991-9197.
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1: O amor que eu sempre quis. Ai, que romântico. É Sampa Crio, é Thaís Ribeiro, nossa música 6 da nossa Super 6.
2: Tá valendo aspirador de pó da mão de mais par de ingressos pro filme Minha Melhor Amiga.
1: Pode continuar ligando, 3743-1313, que não acabou, não. A gente vai esperar você votar na sua música. Enquanto a gente espera...
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1: Gente, Babi está dodói.
2: É.
1: Então a vozinha dela tá hoje, tadinha.
4: Bom dia, Tatá. Bom dia, Cacá. Bom dia. Tô de volta aqui na Band FM com outras informações. E tem prêmio milionário na Loto Fácil da Independência. Opa. O sorteio acontece hoje e pode pagar 300 milhões de reais. É o maior prêmio da história da Loto Fácil. Quem quiser tentar a sorte, tem até às 7 horas da noite para fazer a aposta. O sorteio acontece a partir das 10 horas. Tem uma diferença importante. O prêmio principal não acumula. Se ninguém acertar os 15 números, o dinheiro é dividido entre quem acertar 14 e assim por diante. Para apostar, o jogo simples com 15 números custa R$ 3,50. Falando agora do tempo, mais um dia bem fechado e a máxima não vai passar dos 21 graus. Jesus. A chuva pode vir sim a qualquer momento, de forma mais fraca. Amanhã esfria mais, mínima de 13 e máxima de 19 e também com possibilidade de chuva. Um beijo, Tatá, um beijo, Cacá. Daqui a pouco eu volto.
2: Beijo. Quando eu falo que eu não tenho roupa, eu não tô brincando.
1: Não, não tem mesmo, gente.
2: Você tá demais já.
1: Não, eu não tenho toalha. Tá chovendo só na minha toalha, gente. Não seca a roupa, pelo amor de Deus.
3: Não saia daí. Já, já tem muito mais músicas aqui na Band FM. 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

0: Super 6. Vai.
1: Sabe quem ganhou o aspirador de pó da Mondial e vai assistir o filme Minha Mulher, Melhor Amiga?
2: Eu não sei quem é, mas ela é sortuda.
1: Ela é sortuda. E ela é do Itaim Paulista e o nome dela é Divani da Silva.
2: Maravilhosa! Aê! Ganhou, Divani! Vai curtir um cineminha.
1: Ai, que delícia.
2: Vai deixar a casa mais limpa, assim, tranquila, sem esforço.
1: É, olha, é ótimo. E aí dá até pra comprar pipoca, porque o cinema já foi de graça.
2: Ah, mesmo. Ó, já, isso, já manda na pipoca, tá bom? Beijo pra você, que você tem uma terça-feira maravilhosa.
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2: É, deu Henrique Juliano.
1: É aquele.
2: Você continua achando ainda?
1: Impossível não achar o Henrique bonito, gente.
2: Não mudou nada? Continua do mesmo jeito?
1: Tá, coisa bonita, viu?

0: É, fazer o quê, né?
1: Olha só. Ele tá, né? Tá todo mundo caindo, matando em cima dele, né?
0: É.
1: Tá com negócio, tá com borogodó, né?
0: Mas sempre teve, né?
1: Borogodó, né?
0: É uma

0: Band FM. Esse é o Soweto.
1: Ah.
0: Mas quem está cantando é o Que Homem.
1: Ah, meu Deus,
0: tudo fica blue. Agora ficou blue. Agora sim.
1: Ah.
0: Agora a gente podia começar amanhã show de novo.
1: Só por causa do Belo?
0: Só porque tocou Belo, embala assim.
1: Ó, amanhã eu vou contar uma história que o Léo Dias contou semana passada. Vocês vão falar que... Mas diz que tem uma suspeita aí de trisal. Do Belo com a namorada e com...
0: Eu tô falando, gente, a hora que o homem tá decolando, vem alguém e segura o rabo dele. Puxa o rabo do foguete de novo.
1: Mas também tá sempre com o rabo preso.
0: Impressionante.
2: Bom dia, Tatá. Tá.
0: Bom dia.
2: Isso é absurdo, né? É. Isso é por inveja da Anitta, porque quanto mais ela mexe, mais ela fica feia.
0: E da Anitta com a Virgínia?
2: E já a Virgínia ao contrário, né? Mas é, o problema é o tigrinho? Não é. Você sabe por quê? Porque ela também fica lá incentivando as pessoas a fazer compra pela internet. Já fez suas compritas hoje? Me poupe. Me poupe, é muito mimimi. Ela tá se achando demais. Elizabeth Santandré.
1: Falando da Anitta, que na verdade quer que a Viviane Araújo entregue a coroa pra ela da Grande Rio e não a Virgínia.
0: Mas ela segue a Anitta pra saber o que a Anitta fala?
1: É que a Anitta tá em tudo quanto é televisão falando.
0: Eu não sabia que a Anitta falava isso.
1: Nem vou falar do que é, que ela é patrocinada.
0: Ah, ela é patrocinada.
1: É, entendeu?
0: Uai,
1: é
0: se
1: isso.
0: Se patrocinar a gente vai falar compre.
1: Ainda mais, bom, deixa quieto. Vamos focar na cantora Joelma. Sabe que a Joelma fez uma apresentação no Rock in Rio que, caramba, essa mulher é demais.
0: Ela é artista.
1: E ela bate aquele cabelo, gente. Cada vez que ela bate aquele cabelo, minha labirintite faz... Entendeu?
0: Impressionante.
1: Porque é um absurdo. Só que aí a Joelma deu uma entrevista no Rock in Rio. Ela falou que tá pretendendo tirar uns meses fora dos palcos.
0: Nossa.
1: Descansar. Aí o repórter perguntou, tá pensando em se aposentar? Aí ela falou, ai gente, ninguém quer que eu me aposente, eu já tenho 52 anos.
0: Não.
1: Eu tô bem, com as minhas botas, danço e tudo. Mas acho que ela quer dar uma descansada. Aposentar, ela não vai, né? Mas mesmo assim, né gente, que pique que essa mulher tem, Joelma. Não dá pra você se aposentar, minha filha.
0: E sem falar que ela arrasta uma multidão de fãs, a Joelma.
1: É impressionante. Gente, o espetáculo que ela deu no Rock in Rio precisa ter brilho, precisa ter coragem de peitar aquele povo ali, entrar e cantar, né? Todas aquelas músicas do Pará. Foi demais, viu?
0: Você sabe que a Joelma é um bom caso, né? Pra gente olhar pra nossa vida, olhar pra vida dela, porque tudo que ela passou... E a Joelma, desde o Calypso, ela nunca deixou a peteca cair. Sempre se apresentou muito bem, sempre cuidou do figurino, das coreografias.
1: Você sabe por quê,
0: não
1: né?
0: é?
1: Por quê? Porque ela sempre falou assim, a lá café, hein? Eu vou tomar um tacacá, nenê, nenê,
3: gente, de boa. Já, a Band FM tem mais músicas.

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3: De FM, 19 minutos pras 11. Eu acho que a gente podia dar R$100 agora, né?
4: Cara, é pra já então, né?
3: Tá ouvindo a Band fazer. FM, tá?
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3: É a sua rádio do seu jeito.
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3: Agora, hein? Atende o telefone.
4: R$100 pra você que vai atender agora.
3: Oi, Vila Sônia, Sandra Freitas. Oi, Sandra, R$100 pra você, manhã de terça-feira. Só você atender e falar o que tem na caixa pronto pra você. Oba!
4: Lá vai a Tatá implorando. Vai implorar. Daqui a pouco a ela tá de joelhos.
5: A ligação foi encaminhada ao correio de voz.
3: Olha, lamentável a sua postura, viu? Lamentável. Eu tava aqui toda com o coração em festa. Ela vai atender, ela vai levar. Uh-huh. Sabe o que, é que ela fez? Sabe o que, é que ela fez? Fez é nada. Fez é nada.
4: O que, que tem aí?
3: Algodão doce. Você gosta?
4: Ai, que delícia. Amo algodão doce.
3: Você gosta de algodão doce?
4: Amo de paixão. Dá isso aqui pra mim.
3: Que cor que você gosta?
4: Minha filha, sendo açúcar, pode ser rosa, azul,
3: sendo açúcar. Me dá, me dá.
4: Amor, né?
1: Sinto muito mais amor.
4: R$200, tá? Caixa premiada da Band FM. Vamos botar mais dinheiro?
3: Peraí, volta.
4: Volta. Para tudo.
3: Nossa, que bagunça, gente.
4: Você não colocou dinheiro aí, mulher?
3: É que eu olhei e falei assim, vamos gastar tudo
4: em algodão doce?
3: Vai, coloca R$200.
4: Pronto. Mais R$100 dá R$200.
3: Eu fiquei pensando besteira que a hora que você falou do algodão doce e me distraí.
4: Pois é, filha.
3: Mas não vou falar o que eu pensei.
4: O que, que você pensou com o algodão doce?
3: Eu pensei que você gosta porque ele é enroladinho no pauzinho e tal. Mas
4: tem coisa...

0: Band FM, perdas e danos, ferrugem, bens a Deus, sorriso maroto na nossa manhã maravilhosa. 5 para as 11, fala,
1: sim,
0: Cacá,
1: sim,
0: fala.
1: Sim, olha, sabe o que a gente vai fazer agora? Ah. Sabe que ontem a gente fez um recorte do post da Virgínia, da roupa da Virgínia.
0: Isso.
1: E aí teve muitos comentários. E eu acho legal, Tatá, a gente ler alguns comentários.
0: Podemos ler alguns comentários, pode começar.
1: Olha só, a Vivi Bares colocou assim, milionária aos 27 anos, linda e muito inteligente. As pobres mortais, que somos eu e você, detonando a Virgínia. Nunca chegarão onde ela está. Ela pode usar a roupa que quiser. Ela pode. Entendeu?
0: Entendi.
1: Quer ler aí mais?
0: Ó, a Lucélia Teixeira falou, olha a cara de quem critica. Meu Deus, olha essa aí de verde. A de verde era eu.
1: Eita!
0: Ô, Lucélia, você desculpa, eu acabei de passar pelo luto, logo, logo eu tô melhor.
1: Ah.
0: É que morreu a minha vergonha na cara. Pode ir, Cacá.
1: Olha, também tem a ver, mas aí agora sou eu e você, tá? Manda. A Maga Moreninha disse o seguinte, olha a skin das mulheres que falam mal.
0: A gente?
1: É.
0: Ai, a gente é péssima, né? A Deca falou assim, as pessoas, entre aspas, principalmente algumas mulheres que estão criticando ela, estão morrendo de inveja e querendo estar no lugar dela. Eu não queria namorar o Vini Júnior, tá? Porque vamos combinar, ela está linda, deslumbrante, maravilhosa e impecável. E é sempre assim, mulher criticando mulher. Ah, minha filha, eu queria ver se fosse você no lugar dela, se não faria exatamente a mesma coisa. O que é bonito é pra ser mostrado, sim.
1: Agora vamos pro último, então. Vai. A Paty Lima, aí ela não detonou a gente, não. Ela falou que quando viu a Virgínia com aquela roupa, ela botou assim, quando eu a vi, juro que pensei que era Andressa Urach. Sinceramente, acho que ela tem vontade de ser a Andressa Urach. Um beijo. Vem aí, quem ama não esquece. Tchau, Tatá. Tchau, meu povo.
0: Amiga, você tá apta a trabalhar na manhã show.
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0: Chegou o momento que você mais espera. O momento de ouvir mais uma história do Quem Ama Não Esquece. Eu sou a Tatá. E vou te fazer companhia aqui pra gente comentar, pra você mandar a sua história. Aliás, eu queria agradecer a todo mundo que confia na Band FM pra ter a sua história aqui. Se você também quer dividir a sua história com a gente, me chama aqui no WhatsApp 11 99991 9197. É um prazer poder contar a sua história. Hoje o Murilo vai trazer a história do Cláudio. E aí fica a reflexão enquanto você ouve essa história. Toda traição é uma traição? Ou será que tem coisas que a gente intitula como traição, mas na verdade são facilmente superadas? A gente vai conversar sobre isso. Cláudio, bem-vindo ao Quem Ama Não Esquece de hoje.
1: 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Às vezes, o que mais machuca uma pessoa não é descobrir uma verdade, mas passar dias sem saber se aquilo que ela acredita é verdade ou mentira. Porque muitas vezes a dúvida foi mais dolorosa que a própria realidade. Eu conheci a Sara numa fase bem delicada da vida dela, quando ela tinha acabado de terminar um noivado de 5 anos. E foi uma decisão dela, porque ela já não se sentia feliz naquela relação. Mas o Rafael, que era o ex-noivo, não aceitava muito bem esse fim. Ele ainda tentou voltar algumas vezes. Mandava mensagem, ligava, aparecia com algumas desculpas, mas a Sara sempre deixou claro que para ela aquilo tinha acabado. Quando a gente se conheceu, eu confesso que eu fiquei meio com o pé atrás, porque eu não queria entrar na vida de uma mulher que tinha acabado de sair de um relacionamento tão longo. Eu queria namorar, queria alguma coisa séria e pensava, será que ela realmente está pronta para começar alguma coisa com outra pessoa? Mas conforme a gente foi conversando, eu fui percebendo que ela era diferente. A Sara falava do passado sem demonstrar nenhuma vontade de voltar para ele. E principalmente, ela me fazia sentir que estava mesmo começando uma vida nova. Tava claro para ela que ela tinha colocado um ponto final naquele passado. A gente tinha muita sintonia. Gostava das mesmas coisas, ria das mesmas bobagens e conseguia conversar por horas sem perceber o tempo passar. Então foi tudo acontecendo de um jeito muito natural. E mesmo preocupado, quando eu percebi, eu já estava apaixonado, envolvido. No começo eu tinha medo de me envolver justamente porque ela tinha acabado de sair de um relacionamento de 5 anos. Só que poucos meses depois, era eu que já não conseguia imaginar minha vida sem ela. A gente então começou a passar cada vez mais tempo junto. Primeiro, ela começou a dormir na minha casa. Depois, deixou algumas roupas. Trouxe os cremes, maquiagens, shampoos. Ah, olha, vou falar pra você que isso foi acontecendo naturalmente também. E aí, de repente, a gente já estava praticamente morando junto. Eu tinha a chave da casa dela e ela tinha a chave da minha. Eu olhava para nossa relação e pensava que tinha encontrado a pessoa com quem eu poderia construir uma vida inteira. Só que depois de um tempo, começaram a acontecer algumas coisas que eu não conseguia entender. No começo eram detalhes bem pequenos, coisas que eu tentava ignorar porque também não queria transformar qualquer mudança de comportamento em motivo para desconfiança. Mas aos poucos, muito aos poucos, eu fui percebendo que alguma coisa tinha mudado. A Sara passava a ficar meio estranha quando recebia algumas mensagens. Às vezes eu notava que ela pegava o celular, olhava a tela e levantava para ir para outro cômodo. Em outras situações, ela fazia questão de atender uma ligação longe de mim. Eu nunca tinha sido um cara de ficar olhando o celular da minha namorada, pelo amor de Deus. Eu respeitava o espaço dela, mas depois de um tempo aquilo começou a me incomodar.
2: Comigo? Tá tudo bem sim, por quê? Por que não estaria?
1: Não sei, no seu telefone. Mais uma vez tocou e você desligou. Quem era?
2: Ah, ninguém importante. Sei lá, deve ser esse povo que fica vendendo coisa. Eu vou ali no quarto rapidinho, tá?
1: Vai fazer o quê?
2: Só vou ver um negócio, já volto.
1: Não foi nem o que ela falou. Foi o jeito, sabe? Porque até então, a gente contava tudo um pro outro. Tudo. Não existia esse tipo de resposta vaga entre nós. E eu fiquei com aquilo na cabeça. E aí, depois disso, começaram a aparecer outras situações. Teve um dia em que eu peguei o celular dela por acaso, porque ela tinha me pedido para procurar uma foto nossa e enquanto eu procurava, eu vi que uma conversa tinha acabado de ser apagada. Pode parecer besteira, mas quando a dúvida entra na cabeça da gente, qualquer coisa começa a ter outro peso. E foi aí que depois de meses sem ouvir falar do Rafael, o ex-noivo, a Sara citou o nome dele durante uma conversa nossa. Foi do nada, rápido, quase uma conversa sem importância, um comentário à toa, mas eu estranhei. E até perguntei naquela ocasião se ela ainda falava com ele. Mas ela foi rápida em responder que não, claro que não. Eu tentei acreditar, viu? Aliás, eu queria acreditar, porque até aquele momento eu não tinha uma prova de nada. Eu não tinha visto uma mensagem, eu não tinha pego uma mentira, nada. Eu não tinha visto nada que justificasse uma acusação. Mesmo assim, alguma coisa dentro de mim já tinha começado a incomodar. E quanto mais eu tentava não pensar naquilo, mais eu prestava atenção. De vez em quando, ela virava a tela do celular para baixo. E eu percebia que, às vezes, ela tentava se esquivar, sabe? Assim, meio que colocando o celular para eu não ver. Eu perguntava o que era e ela dizia que não era nada. Eu comecei a me fazer uma pergunta que, olha, dá até vergonha de falar. Mas eu estava desconfiado. E aí a pergunta que vinha na minha cabeça é: será que eu tô vendo coisa onde não existe? Será coisa da minha cabeça? Porque eu amava aquela mulher. A nossa relação sempre tinha sido tão boa que eu não queria ser o cara que começa a procurar problema onde não tem. Mas eu também não consegui ignorar aquela sensação de que ela estava escondendo alguma coisa de mim. E tava, viu? Até que um dia, aconteceu uma coisa que me fez passar de vez daquela desconfiança para uma certeza que naquele momento parecia muito óbvia, muito. Um dia, de repente, sem me avisar, sem ter dito nada antes, a Sara pegou a bolsa e disse que precisava sair. Eu perguntei onde é que ela ia, o que tinha acontecido, mas ela respondeu só que ia dar uma passada no shopping. Precisava comprar algumas coisas. E foi assim, sabe, sem mais nem menos. Aquilo me incomodou. Aí eu fiquei alguns minutos pensando se eu devia ou não fazer aquilo. Até que eu tomei uma decisão que nunca tinha imaginado. Nunca tinha imaginado tomar essa decisão na minha vida. Mas eu fiz. Eu fui atrás dela. Olha, eu não queria fazer aquilo. Eu sabia que não era certo seguir a mulher que eu amava, mas naquele momento eu precisava saber se a minha cabeça estava criando uma história ou se realmente tinha acontecido alguma coisa. Se estava acontecendo algo que eu não estava sabendo. Eu fui atrás. Mantive uma certa distância e depois de alguns minutos, eu vi a Sara entrando num café. Parei o carro longe e fiquei só olhando.

0: Quando ela entrou no café e sentou na mesa, eu vi, com os meus próprios olhos, quem é que estava lá esperando por ela. O Rafael. O ex. O meu coração disparou na hora. Os dois estavam ali, sentados frente a frente. Eu fiquei olhando de longe, tentando entender o que estava acontecendo. Por que ela mentiu para mim, falou que ia no shopping? Eu não conseguia ouvir uma palavra do que eles estavam falando. Mas dava para perceber que não era uma conversa qualquer. O Rafael parecia abatido. Em alguns momentos, baixava a cabeça, sabe? Passava a mão no rosto. Teve uma hora que eu achei até que ele estava chorando. A Sara falava e parecia que ela estava tentando acalmar ele. Meu Deus do céu, eu estava de longe pensando em tudo que tinha acontecido nos últimos dias. Aquelas mensagens escondidas, as ligações atendidas longe de mim, a conversa apagada, o nome dele aparecendo depois de tanto tempo. E aí, de repente, tudo parecia fazer sentido. A Sara estava ali junto com o ex e marcou esse encontro sem me falar nada. Uma hora eu vi que ela colocou a mão dela em cima da mão dele. E aí, a coisa foi piorando. Naquele momento eu pensei que tinha descoberto a verdade que eu tanto tinha medo de encontrar. Mas não passou daquilo. Não teve abraço, não teve nada, não teve beijo, nada. Nenhuma demonstração maior de carinho que pudesse provar que os dois estavam juntos. E eu tentei me agarrar justamente nisso. Eu pensei que talvez fosse só o Rafael tentando voltar mais uma vez, talvez ele tivesse procurado a Sara para falar, como já tinha feito outras vezes, e ela estivesse ali só para dizer não para ele mais uma vez. Eu queria acreditar nisso. Então, em vez de sair daquele carro e perguntar o que estava acontecendo, eu preferi fazer o contrário. Eu fui embora. Voltei para casa antes dela. Algum tempo depois, a Sara chegou, como se nada tivesse acontecido.
1: Oi, Cláudio. Voltei. E aí, tudo bem?
0: Tudo bem, e você? Conseguiu comprar o que você queria lá no shopping?
1: Ah, não. Não tinha, você acredita? E me fala, seu dia, como é que foi?
0: Ah, foi tranquilo.
1: Você tá estranho?
0: É, dor de cabeça só.
1: Ai, peraí, eu vou pegar um remédio pra você.
0: Eu podia perguntar se ela tinha encontrado com o Rafael. Eu podia contar que eu tinha seguido ela e que tinha visto os dois naquele café. Mas eu não fiz nada disso. Eu acho que eu tentei me enganar também. Me iludir. Então eu decidi esperar. Porque eu queria ver aonde aquilo ia dar. Queria uma prova. Uma prova. E eu... aquilo eu não tinha. Uma prova de que eles estavam juntos? Não. Eu queria uma coisa que não deixasse mais espaço para dúvida. Ou talvez eu... Naquele momento só estivesse prolongando mesmo aquele sofrimento que eu sabia que estava prestes a aumentar. Foi então que, por alguns dias, eu tentei agir normalmente, sabe? E a Sara também. A gente continuava vivendo a nossa rotina, jantando junto, conversando, dormindo na mesma cama, mas da minha parte alguma coisa tinha mudado. Eu estava mais ligado em tudo, prestando mais atenção, sabe? E aí, uns dias depois, ela disse que ia sair de novo. Do mesmo jeito, assim, repentino. Dessa vez eu nem pensei muito. Peguei o carro e fui atrás. No mesmo café. De novo. O Rafael estava lá. Os dois sentaram na mesma mesa para conversar. Só que dessa vez, a conversa parecia ser diferente. A Sara estava diferente. Parecia preocupada, emocionada até. Uma hora, o Rafael tirou uma pasta de dentro de uma mochila e entregou alguma coisa para ela. E naquele dia, os dois se levantaram e se abraçaram. Coisa que não tinha acontecido da primeira vez. Aquilo para mim já dizia muita coisa. Não tinha mais como eu acreditar que era só o Rafael tentando voltar e ela tentando colocar um ponto final.

0: Eu queria sair dali, ir até a direção dos dois e perguntar o que é que estava acontecendo. Eu queria ouvir da boca dela, sabe? Que talvez eu tivesse errado, que era um mal entendido, mas eu não fiz isso. Mais uma vez eu voltei para casa sozinho. E dessa vez, eu já não estava só desconfiado. Eu estava muito magoado. Mas muito.
1: Que cara é essa, Cláudio? Você... Peraí, você tá chorando.
0: Sara, me fala, por favor, quem é o Rafael na sua vida, hein? Seja sincera comigo, vai.
1: O Rafael? Como assim?
0: Eu vi vocês. Eu sei que você tá se encontrando com ele. E eu quero... Eu só quero que você diga a verdade, sabe? Você tá me traindo com ele?
1: Não. Não, não é isso.
0: Eu comecei a insistir, dizendo, claro que você tá me traindo sim, por que você tá fazendo isso? E ela começou a chorar. Eu acho que aquele choro foi o que mais me deixou desesperado, sabe? Porque naquele momento eu pensei que finalmente tinha chegado a hora de ouvir aquilo que eu mais temia. E aí ela me abraçou e chorava, chorava, chorava. Chorava e não dizia nada, nada. Na hora eu pedia, fala, vai. Fala alguma coisa pra mim. Diz que eu tô enganado. Mas fala a verdade, pelo amor de Deus. Foi então que a Sara baixou a cabeça. Ficou até alguns segundos sem dizer nada. E pra mim, aqueles segundos pareceram uma eternidade. O que é que tava acontecendo? Por que que ela tava fazendo aquilo, escondendo de mim? Aqueles encontros, aquelas mensagens. O que é que estava acontecendo? Foi então que eu descobri que a história que eu estava pedindo tanto para ela me contar era muito diferente do que eu tinha imaginado. O ex-noivo dela, o Rafael, estava doente. Ele tinha descoberto um linfoma. Só que quando recebeu o diagnóstico, ele entrou em desespero e não contou para a família. Não contou para ninguém, nem para os amigos. Não queria que ninguém olhasse para ele com pena, como se ele já tivesse condenado. E no meio daquele desespero, ele procurou quem? A Sara. Afinal, eles tinham passado 5 anos juntos, ela conhecia os medos dele, sabia como ele reagia quando alguma coisa saía do controle. Foi aí que ela me contou que, no começo, tentou não se envolver porque ela sabia que aquilo poderia trazer problemas para a vida dela e, principalmente, para o nosso relacionamento. Mas ela não conseguiu simplesmente virar as costas. Então ela se propôs a ajudá-lo. Conversava com ele, tentava acalmar, ajudava e chegou até a acompanhar o ex-noivo em alguns exames. Consultas, quando ele não tinha coragem de ir sozinho. Era isso que eles estavam falando quando se encontravam naquele café. Inclusive aquela pasta que eu vi o Rafael entregando para ela tinha os resultados dos exames e aquela sequência dos dois se abraçando, que eu tinha interpretado como uma demonstração de carinho entre duas pessoas, na verdade era um abraço de consolo. Tudo aquilo que eu tinha visto era verdade. As mensagens existiam, as conversas existiam, os encontros existiam também. Aquele abraço existiu, eu vi. O que eu não sabia era o motivo de tudo aquilo. E quando a Sara me contou a verdade, eu entendi por que ela estava me escondendo tudo e ela sabia que se contasse que estava indo ao encontro do ex, eu provavelmente não ia gostar e não ia mesmo. Mas entender o motivo não fez aquela mentira deixar de doer. Ela poderia ter confiado em mim, né? Poderia ter contado tudo, explicado desde o começo. Eu não sei dizer se eu teria gostado da situação. Talvez não, mas talvez também eu tivesse feito algumas perguntas e, sabe, pelo menos eu teria tido a oportunidade de decidir junto com ela como lidar com aquilo. E foi isso que mais me machucou. Não era o ex. era descobrir que, enquanto eu achava que a nossa relação era baseada em contar tudo um para o outro, ela tinha escolhido guardar uma parte importante da vida dela longe de mim. Eu acreditei que ela não tinha me traído. Mas a confiança que eu tinha nela não voltou porque simplesmente eu descobri que não existia uma traição. Porque confiança também é poder contar a verdade, principalmente quando a verdade pode causar uma briga. Mas independente disso, não dá para esconder uma coisa dessas. A Sara disse que teve até medo de me perder. E, de certa forma, tentando evitar que eu fosse embora, ela acabou fazendo exatamente aquilo que poderia me fazer ir. Me escondeu, né? Durante dias, eu tive a certeza de que estava sendo enganado. Eu vi os encontros, vi o abraço, vi as mensagens, montei na minha cabeça uma história inteira e, no fim, eu estava errado sobre a traição. Mas eu não estava completamente errado sobre a Sara realmente estar escondendo alguma coisa de mim. Às vezes, a pessoa esconde alguma coisa porque tem medo da nossa reação, porque acha que está protegendo alguém ou até porque acredita que está fazendo o que é certo. Mas isso não muda o fato de que, quando a verdade aparece, a mentira também deixa uma marca. Acende um sinalzinho, uma luz, e você fala: caramba, se ela tá escondendo isso agora, ela pode esconder qualquer coisa. Você não concorda comigo? Olha, faz poucos dias que tudo isso aconteceu, e apesar de eu acreditar nela, apesar de eu acreditar que ela não me traiu, eu não sei dizer a você se eu vou seguir, sabe, confiando nela. É verdade, eu não estou exagerando, não. Eu amo a Sara e não quero jogar tudo fora porque a gente construiu algo realmente importante para a vida dos dois. Mas eu não estou conseguindo esquecer o que aconteceu. Ela me escondeu durante um tempo aquilo. E ela pode fazer isso outra vez. Talvez o tempo ajude a colocar tudo no lugar de novo. Talvez a gente consiga reconstruir a confiança que existia entre nós. Ou talvez algumas coisas, depois que são quebradas, nunca voltem a ser exatamente como antes. O que é a traição, hein? Você imaginar algo já pode ser considerado uma traição? Você chegar perto de novo da pessoa e, sabe, por algum motivo, esconder que vocês estão se encontrando, isso é traição, não é? Eu ainda amo demais a Sara e quero acreditar que a gente pode superar isso. Mas hoje eu não estou conseguindo confiar de novo. E acho que essa é a parte mais difícil de tudo. Eu passei dias sofrendo por acreditar que ela estava me traindo. E quando eu descobri que não estava, eu percebi que eu ainda tinha uma ferida para cuidar. A traição, assim, do jeito que eu imaginava, não aconteceu. Mas houve alguma coisa ali, né? Alguma coisa que foi escondida de mim. Alguma coisa que ela fez questão de não dividir comigo. A confiança foi quebrada. E agora eu não sei quanto tempo vai levar para conseguir colocar tudo isso para trás. Para fazer com que isso seja só o passado. E que eu consiga voltar a viver a minha vida normalmente.

0: 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Machuca demais. É só pra contrariar. No Quem Ama Não Esquece de hoje com essa história. Essa história que a Sara se envolveu. Essa história que a Sara foi tentar ajudar. E o Cláudio ficou numa situação em que ele imaginou diversas coisas. E depois ele entendeu que não era bem aquilo. Mas aí a gente vai pensar o seguinte, na nossa vida. Se você vê tudo isso que a Sara viveu, se você vê na sua vida com o seu marido ou com a sua esposa, o que é que você vai pensar? Como é que você vai encarar? Porque um relacionamento ele é construído na base da confiança. E se você esconde algo, não importa o que seja, da pessoa com quem você dorme, da pessoa com quem você acorda, como é que você leva um relacionamento assim? É seletivo? Tem coisas que eu posso dizer e tem coisas que é melhor eu ficar quieta. É melhor eu deixar pra lá. Funciona um relacionamento desse jeito? 11 999 91 9197. Você pode mandar sua mensagem aqui no WhatsApp. Eu quero saber o que você acha. Quero saber o que você pensa sobre essa história. É traição ou não é traição?
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0: 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Não abro mão.
1: Muito obrigada.
0: Maiara e Maraísa, é o Quem Ama Não Esquece, já começou hoje meio polêmico. É traição, não é traição? Me conte.
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3: Band FM, 17 minutos para o meio-dia. O Quem Ama Não Esquece tá no ar hoje com a história do Cláudio, que achou que era traição, depois achou que não era. E aí, o que, que você acha? É a sua rádio do seu jeito, você pode mandar sua mensagem 11 99991-9197, porque eu quero ouvir. O que, que você pensa dessa história? Se para você seria ou não traição?
4: Bom dia!
3: Oi!
4: Aqui é Cleide de Cuiabá, Mato
3: Grosso. Oi, Cleide!
4: Quanto a esse caso aí, eu acho assim que ela não deveria nem se envolver, porque ex é ex. Eu não ia gostar que fosse ao contrário, tipo, fosse eu, tipo, meu marido tá com conversinha com a ex, porque ela tá doente, ela ficou doente, e eles ficam se encontrando às escondidas de mim. Eu acho que foi traição, sim.
3: Você acha?
4: Porque ex é ex, ela não tem nada a ver mais com a vida dele. Se ele tá doente ou não, ele tem que se resolver a vida dele. Ele já não tem mais nada, ela já não tem mais nada com ele. Essa é a minha opinião.
3: É, a minha opinião, gente, é que essa história, quando entra a questão dele estar doente, faz com que as pessoas fiquem com o coração mais, né, mais brando, do tipo assim, ah, mas a gente tem que aceitar, porque afinal de contas ele tava doente.
5: Bom dia, Band FM. Ricardo de Ponta Grossa, Paraná. Minha opinião pra esse cara é que se ela já mentiu uma vez, ela vai continuar mentindo, vai mentir de novo.
3: Entendi.
5: Tem que abandonar e ele vai cuidar da vida dele e deixa ela lá com ele, né?
3: Você sabe que é interessante? A maioria dos homens estão dizendo exatamente isso. Perdeu a confiança, já era. Mas eu quero ouvir você. Participa.

0: Rádio FM. Miley Cyrus, Flowers. No nosso ganhão, não esquece de hoje. Essa história que pra mim é o tipo de história que a gente gosta. Porque a história é polêmica, gente. É traição, não é traição? Você faria, você não faria? Me conte aqui, por favor.
1: Bom dia, Tatá.
0: Oi, querida.
1: É a Vânia.
0: Oi, Vânia.
1: Está falando. Então, eu não acho que é traição. Eu só acho que ela deveria ter falado com o namorado dela, né? Porque viver com desconfiança é a pior coisa, né? Então, eu acho que ela deveria ter falado pro namorado dela o que estava acontecendo com o ex-noivo dela, né? Que talvez ele pudesse até ajudar também. Porque ele deve ter sofrido com essa desconfiança, que é muito ruim. Mas não é traição, não. Tá bom? Beijo.
0: Um beijo pra você. Você sabe que a Thaís falou difícil, mas dá tempo ao tempo, né? Porque talvez ela não queira dividir com você pra não perder você. Então deixa pra lá, vai ser feliz com ela e Deus abençoe demais a história de vocês. A Andreinha falou, nossa, como as pessoas gostam de complicar as coisas. Pra mim, relacionamento tem que ter verdade, tem que ter cumplicidade. A Jaque já falou, confiança quebrada já foi. Só cabe a você decidir ficar ou não.

Band FM, Eduardo Costa, Amores Imortais, no Quem Ama Não Esquece de hoje, com essa história do Cláudio. Vamos fazer o seguinte, a gente vai precisar ir pro horário político, mas eu vou lá pra internet, bandfm.com.br, e continuar conversando com você sobre o Quem Ama Não Esquece. Daqui a pouquinho, Minha Música Minha Vida, tem Henrique e Juliano.

0: Band FM. Coração Sertanejo, Chitãozinho e Chororó. Quem ama não esquece, continua, que a gente tá aqui pra internet, né? Enquanto tá rolando o horário político. E você pode continuar mandando sua mensagem, que eu tô com o WhatsApp aberto. 11 99991 9197. Quero saber o que você achou dessa história do Cláudio. Se você acha que é traição. Se você acha que traição só se tiver algum tipo de relacionamento mais íntimo. Me conta. A Mandinha falou a família, os amigos e a ex. Ê, Cláudio, cai fora. Eles vão voltar. Reaproximar através da doença. Então, toma cuidado.
1: Oi, Tata. Oi. Corajosa. Oi, corajosa. Bom te ter de volta.
0: Obrigada,
1: meu amor.
0: Obrigada, meu amor.
1: Então, caramba, é o caso para se pensar. Porque eu sou da opinião que se o segredo não é meu, eu não tenho que sair contando.
0: Boa.
1: E de uma certa forma, se ela contasse, ela ia trair a confiança do rapaz também, que contou um segredo e pediu que ela guardasse, que ela ajudasse ele. Se ela saísse contando, né, ela também ia quebrar a confiança dele. Eu acho que é o caso dos dois sentarem, conversar, ele expor tudo o que ele sentiu, o que ele está sentindo, e depois os dois tentarem, os dois ajudar esse rapaz, os dois estar juntos. Até bom, porque acho que isso também deve estar pesando nas costas dela, ela segurando esse BO sozinha, entendeu? Sem poder contar para ninguém, sem poder ter um apoio do lado dela. Que os dois se resolvam, eu espero que os dois se resolvam e sejam muito felizes. Beijo, corajosa.
0: Um beijo, corajosa. E aí eu queria dividir com você que tá ouvindo aqui, o Quem Ama Não Esquece, uma coisa, pra gente pensar. Qual é o direito que as outras pessoas têm de repente, trazer um segredo pra que a gente guarde? Porque, de repente, essa pessoa já não faz mais parte da sua vida. E ela traz uma coisa que fica pesado demais pra você carregar. E que você nada tem a ver com isso. Vou voltar a dizer... Essa história, ela ganha um peso diferente porque o ex dela está doente. E aí, por conta da doença, a gente fica com o coração mais mole. Wellington falou, minha avó sempre dizia, quem é capaz de mentir uma vez, também é capaz de mentir outras vezes. E se fosse o contrário? Será que ela iria entender? Fica aí a reflexão. Será que ela ia entender se não fosse com ela? Se fosse com um namorado?
2: Bom dia, Tatá, tudo bem? Tudo bem. É difícil uma situação dessa aí. Tava ouvindo aqui, trabalhando com pintura. Ouvindo é complicado. Mas o amor existe, né? Mas a confiança perdeu. Fica difícil manter um amor com a falta de confiança, né? Ela poderia ter contado pra ele. Será que fosse o contrário? Será que ela teria aceito também?
0: Então.
2: Então a gente tem que pôr no lugar deles, né? E pedir que tudo se concentre aí da melhor forma possível, né? Eu, na minha opinião... não é fácil a gente não estar no relacionamento para falar a realidade, mas eu desistiria, partia para outro. Coração partido, mas não ia ser enganado outra vez.
0: Muita gente está falando isso, viu? Que não admitiria e que acha que se chegou nesse tipo de situação é cada um para um lado, porque mentira não dá para sustentar no relacionamento.

0: Rádio FM. Facas, Bruno Marrone, Diego Vitor Hugo.
1: Obrigado,
0: é o quem
1: Diego.
0: Ama, não obrigado, esquece. Para você que tá curtindo a gente aqui.
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0: Mandando também a sua mensagem aqui, falando o que, que você achou da história, se você concorda, se você acha que é traição ou não.
3: Quando a confiança é quebrada, é igual cristal, quebrou já era.
0: Quebrou, acabou, né?
3: Ela também errou, né? Porque que ela não falou a verdade antes, né? Quando ele perguntou se ela tinha contato com ele, ela falou que não, e ela tinha. Então já foi uma mentira, ele já ficou com o pé atrás, porque ela mentiu, né? Então, a mentira é uma traição, né?
0: Não, e a mentira é uma coisa que complica, né? Depois você quer falar a verdade, já não adianta mais.
4: Bom dia, Tatá. Bom dia, pessoal da Band
0: FM. Meu querido.
4: Áudio Vilja, de Itupeva. Cara, é complicada a situação aí, viu? Eu acho que ela quebrou a confiança a partir do momento que ela mentiu. E ela deveria, se não existir nada entre eles, ela poderia ser bem clara e compartilhar tudo com você desde o começo. Não esconder, mentir. Tem que você ir atrás para descobrir o que está acontecendo. Porque e se você não tivesse ido atrás? Como que estaria esse grau hoje?
0: Hoje, provavelmente, ele estaria lá. Porque a vontade dele é de estar lá. É de não acreditar.

Band FM, ainda existe amor em nós. É o Sorriso Maroto pra gente encerrar o nosso Quem Ama Não Esquece de hoje, mas amanhã tem mais. Vai começar a Minha Música Minha Vida.

0: Band FM, meio-dia 25. Hora de começar a minha música, minha vida. Tem uma música aí pra você pedir? Tem? 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Eu adoro esse momento, porque é o momento que a gente escuta a sua música.
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0: Sabe aquele momento que você tava passando? E aquela música, de repente, começou a tocar e pra sempre marcou? Essa música que você pode pedir. E aí você me conta. Não tenha pressa. Abre esse coração e me fala por que que essa música faz parte da sua vida. Grava sua mensagem, que eu já tô com o WhatsApp esperando você aqui, ó. 11 99991 9197.
2: Meu nome é Thiago Ricardo.
0: Oi, Thiago.
2: É a primeira vez que eu vi minha esposa, eu estava indo viajar e estava tocando uma música no Discman.
0: Nossa.
2: E a música chama Horizonte Azul.
0: Uau.
2: E eu me apaixonei por ela ouvindo essa música. Você poderia tocá-la para mim hoje? Toda vez que eu ouço essa música, eu lembro daquele tempo lá. Tá? Boa tarde, muito obrigado.
0: Que delícia de lembrança. A sua e de um monte de gente, viu, Thiago?

0: Band FM, 24 minutos para uma. Boa tarde para você.
1: Ah, canção rei! Isso aqui tem que ter sentimento. Displicente. Conta essa história para nós, pai.

0: Band FM, displicente, rei vaqueiro, safadão, 22 minutos para uma. Boa tarde para você, obrigado pela companhia sempre aqui. Ó, quem chegou! E aí, Murilo?
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1: boa
0: agora.
1: Boa. Vambora.
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3: Band FM, 13 minutos para uma. Continue, Minha Música Minha Vida. Pede a sua música. Essa música que marcou algum momento que foi importante para você. A gente vai ouvir juntos aqui na Band FM. 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
5: Boa tarde, tudo bem?
3: Boa tarde.
5: Eu gostaria de escutar aquela música Se Você Não Tivesse Ido Eu Era Tão Feliz, de Bruno e Marrone. Você sabe que no casamento a gente tem as crises. Na minha
3: Sim.
5: crise de 7 anos, eu fui embora. E aí, o meu marido me mandou essa música. E aí ficou marcado.
3: E não voltou, mulher? Volta aqui, conta a história inteira. Você não voltou?

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1: Band FM, é o Camisa 10, turma do pagode, delícia demais. 4 minutos para uma, para você ficar junto com a gente aqui. Não vá embora da nossa terça-feira. Fica aqui na Band FM. Vai, corajosa! Vai, corajoso!
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0: quinta-feira, dia 15 de setembro, 21 graus é a temperatura em São Paulo. Agora é 1h04.
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2: Ah, tá, por favor, o vento. Nós vamos dar a jaqueta. Vai perder o fôlego.
4: Eu não
2: vai
4: consigo
2: perder o
4: fôlego.
2: Vai apagar na mesa aqui, pô. Jaqueta corta-vento exclusiva da Band FM. 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

0: aí vem o leão da Marília Mendonça na número 4, quinta Eduardo Costa, imagina eu. Aí vem Ferrugem, arrependidaço. Oh. Oh. Aqui tá sério hoje, baixou pra gente. 374-3313.
1: Mas pode mandar no WhatsApp, é o 99991-9197.
0: Bye bye.
1: Oh, beijo. Beijo. Até amanhã.
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0: assim é meu Super 6, a música número 3 com Geninho, Mariana Fagundes, Pião Todo Tatuado, é aquela que fica na sua cabeça depois que você ouve, ó, um tempão, agora 1h13, hoje tá valendo aqui a jaqueta corta-vento exclusiva da Band FM, essa aqui é exclusividade nossa, eu sei que você quer ganhar, boa pra caramba, e aí é só votar, né, naquela que tem mais o seu jeito, 3743-1313, vale também no WhatsApp, que é o 99991-9197, mudou agora 1h14, bora ouvir o número 4, Marília Mendonça, Leão.
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0: Band FM Ferrugem, Arrependidaço, a música número 6 da Super 6, que continua com a votação aberta. Hoje tem jaqueta corta-vento exclusiva da Band FM. Você vai ganhar a sua, tenha fé, acredite na sua sorte. Ligue e vota, tá em tempo ainda. 3743-1313, vale no WhatsApp também, que é o 99991-9197. Já já o resultado, boa sorte pra você.
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0: Oi, Babi.
2: Marcelo Café, que terça-feira agitada, não?
0: Você viu, menina?
2: Pro nosso cenário aí.
0: Tá pegando
2: político
0: fogo.
2: Político de Brasília.
0: Pois é.
2: O STF, o Supremo Tribunal Federal, está julgando hoje se deve ser aberta uma investigação contra o ministro Alexandre de Moraes. A sessão começou às 10 horas da manhã e vai analisar mensagens trocadas entre Moraes e o ex-banqueiro Daniel Vorcaro, do Banco Master. O relator do caso, o presidente do Supremo, Edson Fachin, já fez a leitura do relatório. Agora os ministros analisam o caso e aí sim votarão sobre a abertura ou não da investigação. Dois ministros já avisaram que não vão participar da votação. Cássio Nunes Marques e Dias Toffoli se declararam impedidos. É um julgamento inédito porque, pela primeira vez, o próprio Supremo vai decidir se abre uma investigação contra um de seus ministros. É importante a gente explicar aqui que o STF não está julgando se o Moraes é culpado ou não. A decisão de hoje é sobre a existência ou não de elementos que justifiquem a abertura de uma investigação. Agora os ministros fizeram uma pausa, estão almoçando, voltam às 2 horas e aí sim pode começar a votação, mas ainda tem muita água para rolar nessa terça-feira.
0: E você está convocada para voltar mais tarde, afinal de contas você não está impedida.
2: Não estou impedida.
0: Você está liberada.
2: Virei trabalhar.
0: Um beijo, até já.
2: Beijo.
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2: Aquela jaqueta corta-vento maravilhosa, exclusividade da Band FM. Essa vai pra Arthur Alvim. Alô, turma de Arthur Alvim. Um beijo pra todo mundo aí. Eduardo dos Santos Pereira ganhou, Dudu. Essa aqui é só ninguém mais tira. Da Super 6 que ficou assim. Terceira mais votada por vocês, Marília Mendonça. Segunda foi do Geninho. E aí, a campeã da Super 6 da Band FM. A gente vai tocar de novo quem?
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que se chama 90-10, onde uma pessoa tem 90% daquilo que você procura em alguém, só que você foca naqueles 10% que falta. Aí você sai pra rua, se aventura e realmente você encontra aqueles 10%, mas não se deu conta que perdeu os 90%.

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2: Band FM, menos é mais de Pablo, saudade. Inconveniente.
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2: 15 minutos faltando para as 2 horas, já vou repetir a frase do Te Peguei hoje, dando R$900 em dinheiro. Pera aí.
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a frase de hoje aqui do nosso Te Peguei. Vai ou não pra mil? Essa é a frase de hoje, te dá R$900. A gente vai ligar daqui a pouquinho ao vivo. Não pode falar alô, hein? Se atende e fala. Vai ou não pra mil? Boa sorte pra você. 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
1: Já almoçou, tá com fome? A gente vai te dar um Vale Burger no Curte Aí. R$150 é o valor, é da Quebrada Burger. 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Quer? 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Já tem te peguei, hein? R$900 em dinheiro, mas só pra quem sabe a frase. Boa sorte, boa tarde pra você.
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0: horas e 21 minutos. Cravado, tá na hora, vou pegar você.
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0: Hoje temos R$900 em dinheiro. Ligando pra você, vai tocar o seu telefone. Você sabe como é que funciona, né? 5 toques é o tempo que eu deixo aqui no ar. Você tem que atender falando a frase que eu sempre falo entre 1 e 2 horas da tarde. Já tá chamando. Jassanã, Jefferson Antunes Rodrigues. Moro. Jassanã. Vamos lá, Jeff. 5 toques pra você. Jefferson Antunes Rodrigues do Jassanã. Valendo R$900, eu te peguei da Band FM. É só atender falando a frase. 3º toque, já indo pro 4º toque. Só tem mais um. Se não atender, acumula. Simples assim. E já foram 5 toques, deixou passar R$900. Ô, Jeff, nos dias de hoje faz isso não, cara. Daqui a pouco tem outra oportunidade na tarde da Band. Quem sabe? Você sabe a frase? Tem que ouvir. Entre 1 e 2 da tarde eu falo 2 vezes, depois eu não posso repetir. Boa sorte. Henrique e Juliano, diz aí.

0: Cabo, curte aí. Eu sei que você tá esperando aquele Vale Burger. R$150 é quebrada burger. Quem ganhou? Mora na, no Jardim Maria Sampaio. Alô, turma do Jardim Maria Sampaio. Beijo pra vocês aí. É a Verilene Cândida Souza. Veri ganhou Vale Burger R$150 da quebrada burger, presente da Band FM. Agora 2:27. Na sequência, tamo junto na Band FM. Vai começar.
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0: são 2:36. Olá, Mimi.
1: Oi, a nossa super terça. Muito boa tarde, Divo. Boa tarde, Diva. Vocês estão curtindo a gente, o nosso Tamo Junto.
0: Olha ela, toda animada.
1: Ah, claro, gente. Terça-feira, é segunda-feira, eu tô pegando no tranco, eu costumo falar. Mas terça-feira é a super terça-feira.
0: Imagina como você não vai estar na sexta, então.
1: Na sexta, eu confesso que eu tô meio acabada.
0: Ah, vai,
1: eu te aqui. Juro.
0: Não, para. Você sabe que dia é hoje? Hoje é dia do cliente.
1: Ah, um beijo pra todos os meus clientes. Que eu não sei quem são, eu não tenho.
0: Você tem cliente?
1: Não. Mas um beijo pra você que é cliente. Eu sou cliente, gente. Então um beijo pra mim mesma também.
0: Todo mundo é cliente.
1: É, de alguma coisa.
0: Um beijo pra todos os clientes. E o Tamo Junto hoje não vai falar sobre isso.
1: Parabéns.
0: Tá pegando fogo lá na região de Brasília. A gente sabe que, politicamente falando, a gente não vai citar nomes também, mas a gente vai fazer uma
1: aquela
0: analogia.
1: Aquela região ali
0: que tá todo mundo acompanhando e tal. Então você que tá ouvindo a Band FM, você vai ser o nosso... Se incorpore, se
1: pronto.
0: Vista. Você vai ser o nosso ministro, a nossa ministra.
1: Tá.
0: Sem nomes.
1: Tô me colocando, tá.
0: Quem você gostaria de investigar?
1: Ai.
0: Aí você fala assim, não, peraí, não me venham... Deixa eu deixar uma coisa bem clara. A gente não vai fazer nada sobre política. Não me venham com resposta de políticos, porque não é isso que a gente quer.
1: É, você quer entrar aqui no ar e conversar com a gente? Não comenta nada específico, gente. Não tem nada a ver uma coisa com a outra.
0: A gente só tá fazendo uma analogia, uma brincadeira, pra perguntar quem que você gostaria de investigar. Aí pode ser, por exemplo... O marido.
1: Ah, claro que é o crush, gente. Lógico, isso é do ranking, é top 1.
0: A esposa.
1: Uhum.
0: Posso falar mais?
1: Não, vai dando
0: amante.
1: Exemplo.
0: Amante.
1: Nossa, investigar amante.
0: Opa!
1: É aquele já enfeitado a cabeça, já também querendo saber se só ele é, né?
0: Posso falar mais?
1: Lógico.
0: Vizinho.
1: Nossa, eu posso falar que eu tenho vontade de
0: você
1: investigar?
0: Você tem algum vizinho que você quis investigar, assim?
1: Ai, quando o vizinho é muito quietinho, você fala, o que, que ele faz dentro da casa dele, hein?
0: Não, mas quando é aquele, no meu caso, uma vizinha, vai, misteriosa, que ela entra sozinha, às vezes abre a porta de madrugada, fala, o que ela tá aprontando?
1: Onde ela tava?
0: Com quem que ela tá aí?
1: Ai, por que, que a gente é tão xereto assim? Sabe uma outra coisa que eu tenho vontade de investigar também? A pessoa que é low profile ou a pessoa que posta muito aquela família de margarina. Sabe aquela coisa de café da manhã de novela?
0: Você vai ver, não é nada naquilo, né?
1: Ah, eu quero saber se é isso mesmo. Não é possível.
0: O que, que vale também? Pode? Trabalho. Alguém do trabalho que você quer investigar. A balada. Ah, na balada aconteceu comigo. Uma mulher que eu fiquei... Olhei e falei, meu Deus, eu quero investigar a vida dessa mulher.
1: Nossa!
0: Mas eu não consegui. Bom, não importa. São vários os exemplos. Você que tá ouvindo, a gente quer saber. Quem?
1: De
0: quem
1: você.
0: Quem que você gostaria de investigar? Manda um áudio aqui no WhatsApp, que é o 99991-9197. E já tá no ar o nosso Tamo Junto.
1: Ah,
0: na banda.

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0: Fortaleza.
1: Bande FM, Mari Fernandes, telefone sem fio. Vamos nós cantar nessa de contar pra um amigo que contou pra outro amigo, telefone sem fio. O que foi, Milena? O que você tá me ouvindo? Ah, não, peraí, tem o técnico, o Bruno.
2: Ah, o Bruno, Bruno, um beijo, Bruno. Bruno fez computador aqui funcionar. Obrigada, Bruno, da técnica, da informática. Eu tenho computador. Eu sou das antigas, gente, eu gosto de digitar.
1: Tamo junto hoje, pergunta, quem você gostaria de investigar?
2: Quem?
1: Já nesta onda que assola o país.
2: Ah, conta.
1: A gente quer saber você, sem ser do lado político, que isso aí a gente não quer saber.
2: Não queremos.
1: Vamos lá, 999919197, bora ouvir.
3: Boa tarde, meu amigo Marcelo Café e
1: alô,
3: minha amiga
1: tarde.
3: Mimi.
2: Ah,
3: amo
2: linda.
3: Vocês, aqui é Sueli de Suzano.
1: Oi, Sussu.
3: Sobre a enquete de hoje, quem eu gostaria de investigar era meu marido.
2: Eita.
3: Porque meu marido é aquele famoso come quieto, sabe? Aquele quietinho, que vai comendo ali pelas beiradas, sabe?
1: Olha. Comendo
3: não
1: pelas
3: abre
1: beiradas?
3: A boca pra nada, entendeu? E é
2: eles
3: a pessoa assim, super quieta. É ele que eu gostaria de investigar.
2: Não fala
3: tamo
2: nada.
3: Tamo junto, meus amores.
1: Tamo junto.
3: Vocês. A Band é mil. Uhul.
2: Beijo, Sussu.
1: Beijo. E sobre comer pelas beiradas... Deixa pra lá, vamos.
2: Ai,
1: é melhor, deixa pra lá, passa.
4: Boa tarde, Milena. Boa tarde, Costa.
1: Boa tarde.
4: Seus maravilhosos. Boa tarde, tá incrível com vocês dois.
1: Muito obrigado.
4: Galerinha, sabe quem eu gostaria de investigar?
1: Não.
4: É. A minha cunhada, porque dizem que ela tá pulando o muro.
2: Eita.
4: E eu queria, meu Deus, investigar essa mulher só pra saber se ela tá botando um par de chifre no irmão.
1: Vai lá, investiga.
4: Um beijo, amo vocês.
2: Ai.
4: Maria Lucinete, do Parque Tietê.
1: Maria, aproveita que a onda é investigar agora, vai lá
2: investigar. Maria. Tem que investigar, o irmão dela e outra.
1: Tem que investigar.
2: Seca já dói. Imagina um capote do muro que é muito mais alto, gente. Do céu, será?
5: Milena. Ai, eu queria ser uma ministra. Bem opa. Brava pra investigar a vida do Café. E saber que cargas d'água que aconteceu. Que ele não fala a idade dele e nunca casou.
1: Eu?
5: Ah,
2: não.
5: Eu queria.
2: Eu vou falar,
5: investigar
2: deixa que eu falo.
5: Assim a fundo, sabe?
2: A fundo.
5: Aqueles detalhes mais obscuros.
2: Eita!
5: Um beijo!
1: Um beijo, quer falar? Fala, amigo.
2: Não, os obscuros eu não sei também tô querendo, tamo junto. Agora, Café, eu vou falar, Café, sua idade.
1: Pode falar, não tem problema com isso, não.
2: Gente, ele tem 37. Pronto,
1: desculpa,
2: falei.
1: Desculpa, errou, desculpa, 38, mas tudo bem.
2: Você fez aniversário.
1: É, foi 38.
2: Agora eu vou completar.
1: Por favor.
2: O negócio do casamento, gente, ele não casou porque ele é inteligente,
1: aê!
2: Gente.
1: Aê!
2: Você tá entendendo?
1: É isso!
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0: café e a Mimino, tamo junto. Oiê. Na Band FM de hoje. Olha, ó, temperatura de 21 graus em São Paulo, amenizou, hein?
1: Do seu jeito.
2: Olá, boa tarde.
0: Boa tarde.
2: Eu queria investigar vocês dois.
0: Opa.
2: Pra mim saber Deus. O que, que vocês fazem quando toca as músicas.
1: Misericórdia.
2: Era tudo que eu queria saber. É. Boa tarde, Beatriz. Beatriz aqui de Dois Corre.
0: Ô Bia, seguinte, você tá vendo a gente pela internet?
1: Bandfm.com.br.
0: Eu vou soltar a música agora,
1: não,
0: você vai saber.
1: Não, não tinha começado a tocar a música e você já começou a fazer isso,
0: deixa
1: café?
0: Deixa ela ver, deixa ela ver.
1: Que isso? Quebra

0: Família CM Belos! Senhora, tamo junto na Band FM, eu e Mimi.
1: Pois é.
0: Olha isso aqui, Mi.
1: O quê?
0: Não tô acreditando que os caras me mandaram aqui.
1: O que te mandaram? Você pode compartilhar?
0: Peraí. Eu vou falar.
1: Gente, ele fica falando...
0: Eu vou falar.
1: Fala.
0: Tem um projeto que vem aí na segunda-feira que se chama Cê Tá Doido. Aí vai ter um show do Panda, né, que todo mundo conhece, a gente toca aqui. Ícaro e Gilmar, que todo mundo conhece também. E Humberto e Ronaldo. Na verdade, é um pocket show. Você sabe o que é pocket show?
1: Aqueles shows pra poucas pessoas, exclusivo.
0: Isso, é um show pequeno, então coisa mais intimista. E é um lugar muito dos bacanas, eu conheci, inclusive, eu fui há pouco tempo, fui há 2-3 semanas nesse lugar.
1: Pra ele falar que é bacana, ele é chato,
0: é muito,
1: viu,
0: bacana,
1: gente?
0: É muito
1: bacana, é muito. É porque ele é chato no sentido de, tipo assim, gosta de coisas com qualidade.
0: Eu não sei se eu posso falar o lugar, pelo menos ainda. Os caras acabaram de mandar aqui, ó, no meu WhatsApp. E é um show que vai ser pra imprensa. Uma coisa fechada. Os caras estão fazendo só pra imprensa.
1: As pessoas que trabalham, né, com comunicação, pra divulgadores.
0: Exatamente.
1: E tal.
0: Aí, os caras tinham me pedido pra gente gravar uma chamada desse show. Eu tô falando no ar, hein? Eu tô contando no ar aqui. Pra fazer uma chamada desse projeto.
1: Tá.
0: Aí eu falei, pô, tudo bem, até posso fazer, mas vocês têm que dar uns ingressos pra gente dar pros nossos ouvintes. Aí os caras acabaram de me mandar aqui no WhatsApp 10 ingressos VIPs.
1: Você conseguiu?
0: Com acompanhante cada um. Então, assim, serão 20 no total.
1: Mas peraí, você me falou que era um negócio só pra imprensa, mas vão ter outras rádios lá também com ouvintes?
0: Não, o negócio aqui é com a gente, é Band FM. Então,
1: só
0: assim,
1: a Band vai levar ouvinte?
0: É segunda-feira, eu não posso falar ainda,
1: tô esperando. Gente, tô chocada.
0: Ó, o cara tá mandando meu WhatsApp aqui, ó, café, boca mole. Tô falando, vocês estão mandando pra mim, eu tô mandando aqui.
1: Tá certo, a gente tem que falar logo.
0: Então é o seguinte, a gente vai gravar, vamos gravar uma chamada desse negócio aí?
1: Vamos.
0: E vai ser um negócio bem bacana, por sinal, segunda-feira agora, 10 ingressos. Amanhã depois te conta.
1: Mas quem quiser, já manda aí no WhatsApp.
0: Eu falei demais.
1: Cê tá doido. Manda cê tá doido. Você quer ir nesse show exclusivo? Cê tá doido.
0: Olha lá, você inventando agora a moda.
1: Manda
0: também.
1: Manda cê tá doido.
0: Olha lá, você inventando.
1: Manda,
0: tá bom.
1: Então, você vai ver se você não vai entrar no sorteio.
0: 999919197. Se você quiser participar, você escreve cê tá doido. A gente tem. Serão 10 pessoas, cada um vai levar um acompanhante. É Panda, Ícaro e Gilmar, Humberto e Ronaldo. É um pocket show. Não posso falar ainda o lugar. Eu sei que é bacana.
1: Te seguro, calma.
0: Bacana pra caramba. Adorei lá.
1: Ai, gente,
0: muita gente bonita, chique pra caramba lá.
1: Você tá doido.
0: Bom, me perdi, esse WhatsApp aqui eu me perdi. Voltei, vamos lá. Tamo juntos perguntando, eu e a Mimi estamos perguntando, quem você gostaria de investigar?
1: Ai, gente, eu mudei agora a minha enquete. Eu queria investigar o WhatsApp do café. Deve ser uma doideira.
0: Mas isso, meu amor, mas nem meu anjo da guarda pode. Isso aí não pode, mas nem a pau juvenil.

0: cara.
1: Neymar, aí, ó.
0: Deve que é, meu, ver o que o cara faz no dia a dia, investigar, sabe tudo que ele faz, o que a mídia não sabe.
1: Ué.
0: Entendeu? Então, a tipo rotina, assim, a mídia tá, né, colada assim, ó, com ele 24 horas.
1: Ah, posso dizer o
2: nossa,
1: seguinte.
2: 24 horas.
1: O que a mídia não sabe, a gente também não sabe.
2: Não é? Tá escondido.
1: A gente também não sabe. Bom, posso falar uma pra você aqui?
2: Ah, quero.
1: Você que tá ouvindo a Bande FM, atenção. Essa aqui é pra você que sai trepando por aí.
2: Como assim?
1: Em qualquer lugar. Calma, deixa eu terminar, calma. Vocês ficam me assustando.
2: Gente, que negócio é esse de trepadeiras?
1: Deixa eu falar. Você que sai trepando por aí nas coisas.
2: Ah!
1: Vocês não esperam
2: molhar o bico? Não conheço essa pessoa.
1: Uma criança.
2: Ah, tá.
1: De calma, deixa eu molhar o bico. Uma criança de 5 anos mobilizou o corpo de bombeiros de Ariquemes, em Rondônia.
2: Tá.
1: E ele disparou a subir numa torre de transmissão de energia.
2: Ai, meu Deus,
1: o
2: meu coração.
1: O moleque chegou a mais de 3 metros de altura e o corpo de bombeiros da cidade teve que chegar lá para controlar a situação e descer o moleque com segurança, e assim conseguiu. Então tá dado o recado, você
2: pra
1: que assim como...
2: Quê?
1: Não é verdade?
2: Não é.
1: Assim como o moleque sai trepando por aí nos lugares, vai pra cima, vai pra baixo, tá,
2: nossa,
1: dado o recado.
2: É pra matar uma mãe do coração, não faça isso em casa!
1: O pai também.
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4: 3 horas e 25 minutos, a gente tem R$900 aqui no Te Peguei. Será que vai sair agora? Será que vai acumular pra amanhã? Vamos
2: sai.
4: Conferir.
2: Já.
4: A farrada do seu jeito, eu vou pegar você.
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2: Pega, pega, pega, pega, pega, pega, pega, pega, pega, pega, pega, pega, pega, pega, já peguei.
4: 3h25, estamos ligando pro mandar aqui, a Silvia Ramos.
2: Vamos, Silvia.
4: Ah, achei que já fosse falar. Silvia Ramos, 5 toques pra você. Alô, mandar aqui.
2: Boa tarde.
4: Que susto.
2: Você achou que eu era Silvia?
4: Eu achei que era Silvia. Peraí, terceiro. Peraí, vou me perder. Quarto toque. Silvia Ramos, o manda aqui. Só tem mais um, Silvia.
2: Silvia.
4: Foram 5 toques, ela não atendeu. Gente, amanhã me são R$1.000.
2: Você jurava que no primeiro toquinho, né?
4: R$1.000 do Te Peguei.
2: Gente, arredondou, milão.
4: Meu Deus, amanhã participe, ouça a frase entre 1 e 2 da tarde. E aí, manda aqui pra gente.
2: Por enquanto é bengala e crochê.
4: Maior.

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0: Band FM, Péricles e Ana Castela, Simplesmente Acontece. Estamos junto na Band FM hoje perguntando quem
1: é isso?
0: Você gostaria de investigar,
1: quem?
0: Já que está essa balbúrdia toda aí pelo país. Vamos ouvir o que chega no nosso WhatsApp.
2: Ai, fala, Marcelo Café, boa tarde.
0: Boa tarde.
2: É o Rafael de Taboão da Serra.
0: Fala, Rafa.
2: Sobre a enquete de hoje, que eu queria investigar, era vocês aí da Band. Eu ia perguntar pra vocês, por que vocês não me colocam no Te Peguei e no Caixa Premiada? Valeu, Café, um abraço.
0: Se você for investigar, você vai descobrir que é sorteio. E aí sorteio acontece. Quando a gente faz o sorteio, aparece um nome. Mas foi até bom você ter falado. Gente, sorteio. A gente não vai lá falar, vou ligar pra você, vou ligar. É sorteio. Vocês têm que ter sorte. Tem gente que tem muita sorte, tem gente que a sorte ainda vai bater.
1: É o sistema.
0: Não é, Babi?
1: É isso.
0: É assim que funciona.
1: É assim que funciona. Mas, gente, não desanima, tá?
0: Não.
1: Porque
0: isso.
1: Azar no jogo, sorte no amor.
0: Bom, no meu caso, uma exceção, mas tudo bem, nada que falar.
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0: Diga lá, Babi.
1: Gente, olha, mais uma coisa aqui pra sorte no jogo quem tem. Tem prêmio milionário na Loto Fácil da Independência. O sorteio acontece hoje e pode pagar, sabe quanto?
0: Quanto?
1: Adivinha.
0: Pô, não faço ideia.
1: 300 milhões de reais da Loto Fácil da Independência. É o maior prêmio da história da Loto Fácil. Quem quiser tentar a sorte, tem até às 7 horas da noite para fazer a aposta. O sorteio acontece às 10 horas da noite e tem uma diferença importante, né? O prêmio principal, que nem a Mega da virada, não acumula. Então, se ninguém acertar os 15 números, o dinheiro é dividido entre quem acertar 14 e assim por diante. Para apostar, o jogo simples custa R$3,50.
0: Para quem não sabe, a gente tem um grupo interno aqui de WhatsApp, das pessoas que fazem esses jogos, dos funcionários da Band. Eu fui olhar agora, porque eu deixei arquivados, né? Tem mais de 999 mensagens para aposta desse jogo.
1: Nossa senhora, meu
0: Deus. Se ganhar...
1: Não vai sobrar nada, né? Alegria, ganhei! Vai ganhar R$1 só.
0: R$1 tipo para cada um.
1: Ó, e falando do tempo, amanhã nada muda, gente. Amanhã tudo continua igual, mínima de 13 graus, máxima de 19 e pode chover a qualquer momento.
0: Depois você volta,
1: Hashtag
0: Maria.
1: Chateado. Eu não sei por que ele tá rindo.
0: Eu tô chorando de rir. Coisas fora do microfone.
1: Beijo, gente. Daqui a

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22: Aqui o Marcelo Café, hoje é terça, é dia 15 de setembro, 21 graus é a temperatura, 3 horas 47 minutos.
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22: Eu e Mimi aqui no Tamo Junto, bora, na Band FM.
24: Bora.
22: Hora do nosso Lembra Dessa. Hoje é com Só Pra Contrariar, dói demais.
24: Amo.
22: É, o ano é 1995. Faz as contas aí, 31 anos, é isso? Uau!
24: Ah, não faz pergunta difícil, vai.
22: É 31, pelo menos. Alô, produção, confiando, hein?
24: Gente, eu gosto de comunicação, tá?
22: Vem com matemática. Não conta, né? Não vem com matemática, não. É do álbum O Samba Não Tem Fronteiras. Foi composta pelo Chico Roque e Sérgio Caetano.
24: Eita!
22: Aí a gente pergunta... Lembra dessa?
24: Lembra dessa?
25: Nossa! 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

0: FM, Natanzinho Lima, até quando? Estamos junto na Band FM, eu e Milena, estamos aqui perguntando para você quem você gostaria de investigar.
1: Quem?
0: Antes de colocar mais áudio, a gente vai fazer o convite para você que nos acompanha e tem rede social também, né, Mi?
1: Ai, gente, tô malhando tanto, vamos lá dar uma olhada no meu corpito.
0: Agora?
1: Ai, será que vocês agora, vão aprovar?
0: Agora ela
1: vai. Ai, gente, pô, batata doce, frango, não tá fácil para mim. Até coloquei aquele look que a Virgínia tava usando lá na Fórmula 1. Acessa lá, Milena Barros, dois S no final. Me fala se eu tô boa ou se passa. Ó, você vai escrever assim, boa ou passo.
0: Tá bom. Como é que é?
1: Boa, não, não. Passo.
0: Tá. Arroba.
1: É Milena Barros, dois S no final.
0: Convido você.
1: Ai, dá uma moral.
0: Não, desculpa, agora você vai ganhar uns mil agora. Fica tranquila. Ó, convido você que tem TikTok para seguir o meu, que agora eu sou um TikToker.
1: É verdade, gente. Ele
0: faço
1: faz lives e tudo.
0: Direto agora. É arroba Marcelo R Café no TikTok. Você pode me seguir lá, você vai ver. Tem coisas que eu publico, tem coisa nossa lá também, meu.
1: Ai, gente, se joguem lá no TikTok do Coffee.
0: Marcelo R Café no TikTok, pode me seguir também. Vamos para o tema? Quem você gostaria de investigar? Já que hoje tá aqui, só se fala nisso, não é?
1: É.
0: Na investigação que tá rolando. Então, hoje você, ouvinte, é o nosso ministro, a nossa ministra que vai investigar alguém. Vamos passar no WhatsApp primeiro.
2: Oi, Band, aqui é a Fátima da Freguesia do Ó.
0: Oi.
2: Eu gostaria de investigar minha irmã, que só fala que tá dura e vive comprando roupas, sapatos, perfumes caros. Queria fazer uma investigação ali na conta dela, sabe?
1: Menina,
0: alguém,
1: mas
0: alguém assim?
1: Não precisa mais investigar se ela tá comprando tudo, tá aí o motivo, por isso que ela tá dura.
0: É, não quer gastar com os outros, né? Às vezes, tem muita gente que é assim, que fala mesmo, tá sem dinheiro, não tem dinheiro.
1: Gasta com ela e me empresta o seu.
0: É, exatamente, exatamente. Tem as nossas redes sociais também, no arroba Band FM, tem comentários lá, Mi.
1: Olha, Edno Oliveira, eu gostaria de investigar o meu marido, ele é muito santinho, ultimamente tá muito bonzinho. É isso, né, Edna? Tá bonzinho, a gente reclama, tá bravo, também a gente reclama.
0: Por que então você sempre desconfia do homem?
1: Não sei, tá dando muito não sei.
0: Me.
1: Ai, não sei. Por que ele tá tão legal? Ele não era.
0: Mas por que vocês acham que a gente, quando tá legal pra caramba, a gente tá fazendo coisa errada?
1: Ai, toda vez vocês metem chifre é flor. Por
0: eu
1: isso.
0: Eu não meto chifre.
1: Jamais.
0: Eu não meto chifre.
1: Tá bom.
0: Vocês que aprontam.
1: Ah, aham.
0: Ah, não. Vocês são santa.
1: Ah, a gente não tem essa necessidade não. De ter toda essa variedade, não. Vocês que ficam esse negócio de comer arroz e feijão todo dia enjoa.
0: É você que tá falando isso.
1: Não. Os caras... Tem aí as pesquisas, gente. Ah. Estatísticas.
0: Vamos
1: é
0: lá.
1: Isso.
0: Mais comentários.
1: Vamos lá. Débora tá falando no nosso Instagram. Eu quero investigar o Cauã Raymond pra saber onde ele arruma tanta coisa pra fazer.
0: Como assim?
1: Eu também não entendi.
0: Eu também não entendi.
1: Como assim, gente?
0: A
1: Raquel, eu quero investigar a mim mesma. Como pode ser humano tão pequeno gastar tanto, então? Isso daí é uma investigação que a gente tem que fazer.
0: Boa, gostei.
1: Na minha conta Kika, e quando eu vou ver o quê? E o cartão de crédito, então?
0: E
1: quando
0: na minha
1: vem?
0: Que nem Kika.
1: Tá bom. Tá bom, gente. Um dos salários mais altos do rádio brasileiro. Marcelo Café, tá?
0: Nossa.
1: Raquel, quero investigar a mim mesma. Ah, não, já falei. Maísa, eu gosto de investigar. É a vida minha mesmo. Tem hora que até eu não acredito nas coisas que eu sou capaz de fazer.
0: Eu acho que a gente tá precisando saber o quê? Que a gente tá precisando tomar uma água agora.
1: É?
0: Ah, ufa.
1: Dá um bolinho.
0: É, vamos lá.
1: Eu quero meia-meia, tá?
0: Tá bom. Pela
3: já,
0: fechada.
3: Já na Band FM tem essa da Simone Mendes que você...

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1: Oi, Bandi. Oi, Café. Oi, Milena.
2: Oi.
1: Boa tarde, aqui é o Denner. Olha, se eu pudesse investigar, eu queria investigar essa maravilhosa da Mimi.
3: Olá.
1: Tem algum mistério aí nela.
3: Olá.
1: Que me deixa intrigado. Mas ela é maravilhosa.
2: Ah, que lindo.
1: Boa tarde, gente.
3: Não fica mexendo na gaveta dos outros, não, cara.
2: Gente, não tem. É, minha gaveta não tem dor, não. A minha vida é um livro aberto.
3: Ah, é?
2: É.
3: Tá bom.
2: Você não sabia?
3: Não.
2: Ah, acho que você sabe, Café.
3: Sabia, não.
2: Ah.
3: Tá bom.
2: Tchau.
3: Tá bom, chega. Parei de brincar.

0: Band FM. Tiaguinho, Pensamentos Intrusivos, estamos junto na Band FM, eu e Mimi perguntando.
1: Ai, que gostoso, gente. Obrigado pela companhia, todo mundo que tá participando com a gente.
0: Perguntamos hoje quem você gostaria de investigar. Vamos lá pro WhatsApp, Mimi.
1: Bora.
2: Boa tarde, Band FM.
0: Boa tarde.
2: Oi. Que é Ícara de Mauá.
0: Oi,
2: Ícara. Eu queria me investigar, porque eu nunca tenho dinheiro, gente. Eu acho que alguém hackeou minha conta. É, cai pagamento no outro dia, zero. Eu não sei explicar. Me investigue. Beijos.
0: Nós estamos aqui também.
1: A gente também tá sentindo muito, viu? Acontece com a gente também. Com que frequência? Todo mês.
0: Milhões de brasileiros sentem isso.
1: Nossa, por que que a gente passa por isso?
0: Milhões de brasileiros.
1: Não
0: Mas
1: dá.
0: Enfim, oremos e a gente continua. Mais um, bora.
3: Oi, Café. Oi, Milena. Se eu tivesse que investigar uma vida, eu iria investigar a vida do Tadeu.
0: Tadeu?
3: Todinha pra saber o que acontece com ele.
0: Como assim?
3: E ele toma uma risada maravilhosa.
1: Ele tem, gente, tem.
3: Adoro o Tadeu.
1: É icônica.
3: Beijo, Milena. Beijo, Café. Beijo. Adoro vocês.
0: Obrigado.
3: Beijo, Band.
0: O que ela quis dizer?
1: O Tadeu, ela quer saber o que ele faz. O Tadeu é um divo jogador de videogame, sabe?
0: Ó, Milena, entregando, vai.
1: Entrega. É isso que ele faz, gente.
0: O que mais você sabe? Que mais você sabe?
1: Até onde eu sei. Até onde eu sei.
0: Achei que você ia falar mais coisas.
1: Ah, já vi que ele gosta de tomar vinho, ler livros.
0: Tadeu, quando a gente faz as reuniões da Band e tal, né? Que a gente vai todo mundo sair, beber, morar e tal.
1: Tá.
0: Tadeu é o único que vai no vinho. Depois vocês falam de mim.
1: Você também gosta.
0: Eu também gosto, adoro.
1: Ah, mas... eu também gosto.
0: Pronto, então tá tudo farinha do mesmo saco. Conta aquela parada
1: só
0: lá.
1: Só não joga o videogame. Gente, deixa eu falar um negócio que todo mundo aqui gosta de música, né?
0: Sim,
1: lógico,
0: amo.
1: Né? Porque a gente tá aqui na Band FM.
0: Sim,
1: mas tem um negócio, olha, antigamente, quando a gente gostava muito de um artista, a gente ia lá, ai, você viu? Saiu o CD, né? A gente comentava. Tava muito sobre isso. E aí, de uns tempos pra cá, uns bons anos, a gente enterrou os pobres coitados dos CDs, né? A gente falou, não, já bota naquela caixa cheia de poeira, a gente esquece. Mas você não sabe o que aconteceu. Ano passado teve uma queda na venda de CDs e esse ano aumentou.
0: Tá voltando o CD?
1: A busca e a compra pelos CDs. Eu tenho dados aqui de uma pesquisa feita pela Record Industry Association of America. Ai, gente, que chique. Pois é. Aumentou cerca de 17 milhões de unidades que foram vendidas nesse primeiro semestre de 2026. Uma surpreendente alta de 47%
0: Nossa.
1: Neste ano. E aí... os pesquisadores foram averiguar essas informações e essas compras foram feitas por pessoas que são colecionadoras. Então a pessoa, ela quer guardar aquele encarte, né? As letras, a arte que é feita. E vamos falar, era muito gostoso. Eu adorava quando eu ia no shopping com meu pai. Aí tinha lá no meio do shopping, do mercado, aqueles negócios que você ficava ouvindo, sabe? Tinha gente que cantava bem alto, era muito engraçado.
0: Isso. Resumindo a ópera, você gosta de CD?
1: É uma piada isso?
0: Não, não. Ah, mas poxa!
1: Eu fiquei com medo de responder.
0: Daqui a pouco, eu também.
4: Você vai ouvir Henrique e Juliano.

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0: 33 minutos, estamos junto na Band FM, eu e Mimi, perguntando quem você gostaria de investir.
1: Ai, adoro esse toquinho. É gostosinho, vai!
0: Vai, vai!
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2: Café, Milena. Então, eu gostaria de investigar sobre a combinação do signo do café com a Milena.
0: Ah, pronto.
2: São taurinos?
1: Pronto,
2: taurinos,
1: gente.
2: Então, será que dá certo?
1: Dois touros. Beijo,
2: da Jaciane Torres, Sapopemba. Adoro vocês, adoro a Band FM.
0: Rapidão, características de taurino, vai.
1: A gente, conforto, a gente gosta de conforto.
0: A gente é ciumento.
1: A gente gosta de comer muito.
0: Adoro comer. E aquele negócio lá que a gente gosta. Taurino, não, opa.
1: Não pode falar essas coisas agora.
0: Pode, ué. Começou a falar, ué. O taurino gosta, ué.
1: A gente gosta.
0: E muito.
1: É, produtos de qualidade, né, que a gente tá falando. Produtos de qualidade.
0: Ah, era isso que a gente tá falando?
1: Não é isso,
0: tá falando. Não entendi, então. Desculpa, pensei outra coisa.
1: Meu Deus.

0: menos é mais, investigador. Tamo junto na Band FM, chegando ao final. Diga lá.
1: Ainda bem que eu não sou de ligar.
0: Vamos mandar aqui, liga sim, sempre na Band. Boletom exclusivo da Band FM, já tem dona, vai pro jardim, Ana Rosa.
2: Uau.
0: É Thalita Pereira Lima, é Thalita.
3: Thalita.
0: Fala, Robson Ramos.
4: Olá, Marcelo Gaffé, olá, Mimes.
2: Oi, Divo, tudo bem, Robby?
4: Bebê, maravilha.
2: Então tá bom.
0: Nosso Divo, Robson Ramos.
2: Nosso Divo, Robby.
0: Tudo na paz, Robson.
4: Tudo tranquilo, Gaffé, maravilha. Tá,
0: a partir de agora você sabe que é contigo, né?
4: Claro,
0: né?
4: Vambora.
0: Senhoras e senhores, Robson Ramos assumindo a nave Band FM.
2: Ele arrasa.
0: Beijo pra você, Mimi.
2: Beijo, meu Divo.
0: Amanhã tamo de volta. Tchau, Robby. Até amanhã, gente. Tchau.
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4: 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Fala, gente! Tudo beleza por aí, não é mesmo? Eu sou o Robson Ramos, gente. Tô por aqui, hein? Pra cima sempre, como sempre.
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4: Tocam agora, presente pra você. A gente já separou aqui na Super 6 da Band FM. Tem Big Copo Térmico da Band pra você. Tem 1,2 litros pra você botar aguinha, suquinho, refrigerante, seu chazinho, sua água de coco. Tudo na temperatura ideal e com a marca da Band FM pra você dar aquela ostentada. Então vem atrás da sua aqui, anote a sequência das músicas aí. Música 1 da Super 6 é Jorge Mateus com a Lauana Prado, Haverá Sinais. A 2 é de Brito e Samuel, Toda Mulher. A música 3 é o Zé Felipe com a Ana Castela, Sua Boca Mente. A música 4 é Felipe e Rodrigo Ignora. A 5 é o Panda, Eu Te Seguro. A 6, Menos é Mais, Champanhe. E aí, qual dessas 6 músicas aqui você gosta mais? Vem pelo WhatsApp da Band FM, que é 11 999 919197, o telefone da Band FM, que é 11 3743 1313. Escolha qual dessas 6 músicas você gosta mais, porque é isso que vale. A mais pedida, toca de novo. Boa sorte.
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0: Band FM, Zé Felipe com Ana Castela, Sua Boca Mente, a música 3 da Super 6, valendo pra você de presente aqui, o Big Copo Térmico da Band FM, vem atrás do seu, participe com a gente aqui pelo WhatsApp da Band FM, 11 999 919197, o telefone da Band é 11 3743 1313. Escolha qual dessas 6 músicas você gosta mais, porque é isso que vale. Aí a mais pedida a gente toca de novo. Boa sorte.
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0: música 6 da Super 6. Resultado já já, bebê. Escolha a sua.
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0: Band Notícias é com a Babi. Ô, Babs, quantas novas pra gente aí, vem?
2: Isso aí, Robson, tô de volta aqui na Band FM e tem brasileiro em campo hoje pelas quartas de final da Libertadores e da Sul-Americana. Pela Libertadores, o Fluminense enfrenta o Platense na Argentina às 7 horas. O tricolor chega com uma boa vantagem, já que venceu o primeiro jogo por 2-0. Já pela Sul-Americana, são dois brasileiros. Às 7 da noite, o Vasco recebe o Santa Fé. No primeiro jogo, os times empataram em 0-0. E às 9:30, é a vez do São Paulo receber o Boca Juniors. O tricolor perdeu o primeiro jogo por 1-0 na Bombonera e precisa vencer por 2 gols de diferença para avançar direto. Se ganhar por 1 gol, a vaga será decidida nos pênaltis. Um beijo, Robson. Já já eu volto.
0: Valeu, Babi. Até mais.
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0: Quem se deu bem aqui na programação da Band FM foi a nossa amiguinha Tauane da Silva Bispo. Alô, Tauane, parabéns para você, meu bem, você ganhou. A Tauane tá levando para casa a Big Copo Térmico da Band FM, aquele grandão lá de 1,2 litros, é seu, tem a marca da Band, você vai dar até uma ostentadinha aí, viu, Tauane? Parabéns, meu bem. Só passar aqui na Band FM pra retirar, estamos te esperando aqui, tá bom? Obrigado a todo mundo que participou, tá na hora da gente ouvir a vencedora. A Tauane votou na música 3 e ganhou a música 1.
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0: Flor. Beijo, Natalita Fernandes, que tá com a gente aqui. Quem também tá curtindo a programação da Band é a Adriana, mandou mensagem agora, tá junto com a gente aqui. Até colocou o nome da música da Anitta na lista que ela gosta aqui. Um beijo pra ela. E quem também mandou mensagem foi a Mari. E você? Tá fazendo o que na terça-feira? Conta pra gente aqui, vamos trocar ideia, vem no fim de tarde na Band, gente.
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Ai, ui, ui. Bom fim de tarde pra você que tá curtindo aqui a programação da Band FM. Gustavo Lima vem aí com a sua bala alojada, hein? 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

0: FM, Bruno Diegues com o sorriso maroto. Tá aqui com a gente a Nájila, que mandou mensagem, a Elza também, esperando saber o que o Band ao vivo que tá chegando aí, gente.
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0: Show no seu rádio aqui da programação da Band FM. São as músicas que você adora em versão de show. Você curte com a gente aqui também, hein? Tá pronto o Band ao vivo da terça-feira com um sorriso maroto. Vem Michel Teló e a gente começa com Zé Neto e Cristiano.
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0: Ao vivo, Band ao vivo. Aqui no nosso Band ao vivo. Olha, rapaz, era ali, né? Era ali, não era? Não. Henrique e Juliano, como é que a gente fica? Aqui na programação da Band FM, no Band ao vivo, misturou tudo. Você tá bem, Pedroca?
1: E aí, Robinho?
0: Tudo joinha? Tudo bem aí, ô Michael Salles?
2: Quem
0: e
2: é
0: Ana Maria
2: aí?
0: Brisa?
2: Ah, tá.
0: Michael Salles é um amigo da Ana Maria. Cara, pela primeira vez ele olhou pra mim e falei, nossa, não é a Ana Maria que tá ali, é o Michael Salles.
1: Sou eu. O Robinho tá ansioso,
0: Ana Maria,
1: gente.
0: Vem cá, Ana Maria. Não, não
2: sou
0: não.
2: Sou eu, menino.
0: Tudo bom, Ana Maria?
2: Você tá bem?
0: Tudo bem, menino.
2: Não parece.
0: Tô tranquilo. Não, não parece mesmo. Aconteceu um negócio aqui, ó.
2: Rapaz.
0: Paulo Gomes, tudo beleza, né?
3: Ô, lindo, eu tô
0: coisa
3: bem.
0: Coisa boa, menino. É o seguinte, nosso Band ao vivo está no ar e daqui a pouco tem a estação Band FM.
1: Certo.
0: Aí vai ter presente aqui, que hoje é a escova modeladora da Britânia. Que é
1: lindo.
0: Pra britanear a sua vida, Pedrito.
2: Britanear.
0: Lindo, coisa lindo, maravilhosa, lindo. Viu, Ana Maria? Vou te dar uma escova modeladora também,
2: ah,
0: você vai ficar mais
2: linda.
0: Bonito o seu cabelo. Vamos, e aí, você vai participar com a gente aqui pelo nosso WhatsApp da Band FM em 11 999 919197, certo?
1: Certíssimo. Certo.
0: Nós conversamos aqui, Paulo Gomes, e lembramos que no domingo teve Fórmula 1 na Espanha, a gente até acompanhou.
1: Uhum.
0: E o Vini Júnior foi até o autódromo, o novo autódromo de Madrid.
3: Bonito, né?
0: Bonito,
1: legal,
0: né, Paulo Gomes? Bonito, né, Pedro?
1: Sim.
0: Quem foi com ele, Ana Maria?
2: Virgínia.
0: Claro.
2: Né?
0: E por que que chamou a atenção?
3: A Web só falou da roupa.
0: Sim,
3: dela.
0: Da roupa.
2: É.
0: Já
2: sei.
0: A roupa que é...
1: A roupa é... Horrorosa, né? Pode falar. Horrorosa.
0: É. Você não gostou, Pedro?
3: Não, assim, mas é bonita.
0: Ah, eu pensei em usar uma roupa daquela, não dá certo?
1: Cara, eu às vezes na rua à noite eu vejo várias usando igual a Virgínia.
3: É isso,
1: vejo várias,
3: Pedro.
1: Moças.
3: É tendência?
0: Por onde você vê, Pedro?
1: Eu vejo várias moças na noite, na
0: você
1: rua.
0: Na noite, no, é, nas baladas?
2: Nem sempre é moça.
1: Às vezes na rua, viu?
0: Às vezes na rua, esperando
1: na rua,
0: ônibus.
1: É. Na esquina, assim, é isso.
3: É moça?
0: Ou você buzina, ele entrega.
2: Tem moço também.
3: Vocês estão me confundindo.
0: Então, aí, Paulo Gomes, como muita gente achou feia, o Paulo Gomes achou bonita, você vê como é que é?
3: Bonita.
0: A gente quer saber o seguinte de
1: bonita.
0: Você. Tem alguma roupa que você já usou uma vez que você falou assim, não uso nunca mais, não ficou bem?
1: Cara, eu gosto das minhas roupas. Uma vez reclamaram comigo que eu tava de camiseta laranja e bermuda laranja. Falaram que eu parecia uma garrafa de refrigerante, né?
0: Pode ser, mas às vezes como? Mas você gosta.
3: Inimigo, sim, da moda.
0: É. Exatamente.
1: Mas enfim, eu gosto das minhas roupas.
2: Ou então se você conhece alguém que se veste mal, né?
1: Pode ser também.
0: Também.
2: A minha sogra se veste mal.
0: Pode ser as duas coisas. Alguém que se veste mal. Mas eu gosto também desse negócio da roupa que você não usaria mais. Fala assim, meu, usei uma vez um vestido que nunca mais... Porque a pessoa compra achando que vai ficar bom, Ana Maria.
1: Essa roupa de oncinha da Ana Maria. Cafonérrima. Horrorosa.
0: Pois é.
2: Mas você não entende moda.
0: Mas ela comprou. Ela comprou achando que ia ficar bom.
3: Tigresa.
0: Aí a hora que põe e fala, meu Deus, que coisa horrível.
2: Não, mas a minha de onça tá ótima.
0: Então, mas pode acontecer isso que eu falei.
2: Vários elogios hoje.
3: Cadê o seu tigrão?
0: Tem rapazes que vão lá, usam, botam um terno, né? Botam um terno, aquele negócio todo. Quando vai ver, ficou ruim, cara.
3: Boa.
0: Então conta pra gente. E também pode contar quem é o mais mal vestido que você conhece.
1: E às vezes nem só vestimenta, por exemplo, objetos. O cara que vai usa aquele óculos Juliette. Eu acho isso horroroso, aquele óculos
2: mano,
1: Juliette.
2: Mano,
1: entendeu?
2: Dilson.
0: Eu tenho adoro,
1: é feíssimo.
3: Vocês são chato, meu.
0: 11 999 919197. Manda áudio. Se quiser falar ao vivo, escreve ao vivo. Deixa a gente espera você.
4: Como é que é, meu senhor?

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0: Sorriso Maroto com Ferrugem, bens a Deus, perdas e danos, acabou o Band ao Vivo. Obrigado a você que participou com a gente aqui também, hein? Valeu! Band ao Vivo tá terminando e vai voltar amanhã. Amanhã, quarta-feira, tem Band ao Vivo aqui na Band FM. Sempre com show ao vivo no seu rádio. E já já tem Estação Band FM, é zoeira. Vem zoar com a gente você também. Tchau, seus lindos.
1: Tchau, seus lindos.
0: Isso. Coisa educada, bebê.
2: Tchau, tchau. Tchau, tchau, tchau, tchau, tchau.
3: Valeu, Band FM, até a próxima.
2: Valeu, Band FM, bebê.

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0: vai começar o Estação.
1: Foi, menino.
0: Hoje eu não tenho mais ideia pra rimar.
1: Quem tá rindo?
2: Eu não sei.
0: Nada. Bom, na, aí, tá escrito aqui que eu tenho que falar agora. A sua rádio do seu jeito.
3: É. Estação Band FM.
0: Mas eu queria saber por que ele tá rindo.
3: É
0: de mim?
1: Não.
0: O Pedro tá rindo de mim?
1: Eu acho que é de mim. Ele falou do meu vestido de onça.
0: Tá cafonérrimo, já falei
1: não
0: isso
1: vem,
0: aí.
1: Não vem.
0: Tá horroroso. Você não usaria esse vestido.
1: Eu sou chique. Eu sou chique. Você não entende coisa de moda.
0: A roupa da Virgínia, eu tô pensando em comprar uma pra mim, mas só no verão.
4: Ah, por favor, usa. Vem trabalhar com a roupa da Virgínia.
0: Eu quero vir trabalhar com a roupa da Virgínia. Ah, tem outra cor, Ana Maria? Porque aquela lá era preto com laranja e amarelo. Era a cor da Espanha, né?
4: Sim.
0: Era vermelho e amarelo. Nossa. Eu vou. Sabe que tem com a cor do Brasil? Verde, amarelo.
4: Verde, amarelo.
0: Vou vir comprar roupa igual da Virgínia.
1: Agora ela, o pessoal fala
0: eu
1: que ela
0: é cafona.
1: Eu vou
0: sair guiando meu carro com aquela roupa. Vou descer aqui na porta da banda de top.
4: Você vê com aquela roupa, você já pode ser passista na avenida, viu?
0: Também já vai estar perto, né? No calor, vai estar perto do carnaval. Mas, Paulo Gomes, você tá bem?
2: Tô ótimo, lindo.
0: Tudo bem, né, menino?
2: Tô ótimo.
0: Hoje no programa tem escova modeladora da Britânia pra britanear a sua vida, tá? E britanear seus cabelos.
4: Certo.
0: E aí, a gente vai perguntar pra você participar e tentar ganhar exatamente isso. A Virgínia usou aquela roupa, até hoje tem gente descendo o lenho nela.
1: Tem.
0: E com roupa feia, não sei o quê. Hoje fizeram até uma trend aqui na rádio, até o Emerson França apareceu no,
2: o Emerson
0: no Instagram com aquela roupa.
4: É, ele ficou bonito.
0: A Milena apareceu com aquela roupa.
1: Foi. Virou trend, virou meme, né?
0: A gente quer saber, exatamente, que a roupa é um meme.
1: É.
0: Qual foi a roupa que você usou e você falou assim, essa eu não uso nunca mais?
1: Manda aí.
0: Fala pra nós.
4: Ou a roupa de alguém também, se você
0: ou
4: não
0: a
4: gostou.
0: A roupa de alguém.
4: Entendeu? Você tem aquela...
0: Ou aquela pessoa que se veste mal.
4: Você tem aquela tia inimiga da moda,
0: isso,
4: entendeu? Pode
0: isso.
4: ser.
0: Então diga assim, olha, eu usei uma vez uma calça que foi uma coisa horrorosa, mas o meu primo não sabe se vestir.
4: Por exemplo, por que as pessoas acham moda aquelas calças rasgadas que aparece o joelho, a perna?
1: Ah, essa moda já foi.
0: Essa moda caro. Até já foi, mas eu é verdade.
4: Mas é feio. É.
0: Não, e vou te falar mais. Usou, posso Robbie te contar? Eu usei. Eu usei no final da moda. Pô, eu resisti bravamente. Não, mas é porque eu achei uma bonitinha pra usar. Mas vou te contar uma coisa. O que sempre me pegou nessa história, eu falava, pô, e se eu pegar uma calça que eu já tenho em casa e dar uma rasgada nela? Aí falando, não fica a mesma coisa.
4: Como não?
0: Pois é, pede pra alguém explicar, não sei também.
1: Não
0: aí no fim das contas eu sucumbi uma vez e comprei uma.
4: Nossa, é que hoje sucuri. A moda comprei. É uma coisa democrática, entendeu?
0: Exatamente.
4: Todo mundo usa o que quer.
0: Mas
4: é
0: a que eu comprei era bem legal, por isso certo. Que eu comprei. Eu fui no filtro ali, foi uma
1: só. Né?
0: É isso.
1: Sei.
0: Agora tem aquelas que é a perna inteira rasgada.
4: Nossa, horroroso.
1: Mas que não sai da moda é onça. Pedro tá por fora.
0: Pois
1: não,
0: é, né? E tem oncinha, agora tem oncinha com tom rosa.
4: Na moda dos anos 80, né?
1: Não.
2: Pedro tá continua. Em alta.
4: Tá uma tia.
0: Gente, virou
4: tá
0: um alta. Debate sobre moda, né? Vocês querem falar mais? São Paulo Fashion Week.
2: Vocês vão inventar moda
0: exatamente.
2: Hoje, né, velho?
0: Só destaque, Paulo Gomes, qual é? Vai.
2: Vou falar de uma famosa aí, velho.
0: É?
2: É.
0: A gente nem sabe o que é. Daqui a pouco a gente vai ver.
4: Uma mãe ignorante, meu.
0: Meu Deus do céu. E você, Ana Maria
1: Brisa?
0: Vou
1: falar da Fazenda que teve Dudu Camargo como o grande nome. Como assim?
2: Passou essa Fazenda.
0: Já foi.
2: Já foi?
0: Já foi, ele já ganhou, inclusive.
1: Mentira.
0: Agora, o que não é mentira, o Pedro não, acertou.
4: Sim.
0: O suposto OVNI tá lá, meu.
2: Tá mesmo.
0: Aliás, tá todo mundo lá.
4: Eu tenho aqui a lista oficial, daqui a pouco eu vou falar.
0: Daqui a pouco o Pedro vai falar. É isso que você vai falar no seu destaque?
4: Sim, a minha lista oficial da Fazenda.
0: O meu, bicho, o meu é dessa família que tava viajando pelo Brasil. Quando chegou na pousada, depois de 8 horas viajando, Paulo Gomes, você foi pra Barretos.
2: Eu fui.
0: Você tá lá no carro da Band, você e o Rafa, aquela turma da Band que vai pra lá. Quando chega em Barreto, você abre o porta-mala, não tem uma mala no carro.
2: Nossa!
0: Fala, meu Deus, esquecemos em casa.
2: Esqueceram as malas. Olha,
4: compra tudo
2: aí.
4: De novo.
0: Vamos contar
4: aí,
0: essa história. Vamos contar essa história
1: vamos
0: já.
1: Vamos lá.
0: Já.
1: Né?
2: Olha, no ar, o programa que tem uns malas que você ama.
0: E que esquece às vezes.
2: E não troca por nada. Vem pra cá.
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0: viu? Músicas bonitas, né, Paulo Gomes? Belas canções, não é mesmo, Ana Maria Brisa?
1: Pra mandar pro amor da sua vida,
0: exatamente.
1: Né?
0: Exatamente. Uma gravada pelos Travessos.
2: É.
0: E a outra gravada pela Adriana lá atrás, nos anos 80 ainda.
2: Ah, é?
3: É, a música é linda, viu? Mande bonitinho pra sua namorada essa música, que ela vai se derreter, viu? É um conselho.
2: E vai querer sempre.
0: Mande todo dia, que ela vai te amar mais ainda. Não é verdade, gente?
3: Às vezes duas, três vezes por dia.
0: É, do número de vezes que tocar no rádio.
4: Rapaz. Boa noite, meus amores. Boa noite. Aqui é Kelly. Eu não tinha visto a Virgínia, não.
0: Ainda
4: não. Fui olhar agora que vocês falaram. Rapaz do céu. Mas realmente tem moças de esquina mais bem vestidas do que a
0: menina!
4: Eu já fui provar um vestido uma vez naquela época que era moda.
0: Sei.
4: Aquela renda na frente, no decote, como renda se o decote ficasse profundo.
0: Ah,
4: mas
0: sei.
4: Na verdade era uma renda.
0: Uh-huh.
4: Fui provar um vestido desse. Só que eu tenho o busto assim, avantajado,
0: sim,
4: sabe?
0: Sim, toca.
4: Aí
0: não,
4: eu provei o vestido e a vendedora falou, ficou bom? Eu falei, não. Ela, por que não? Eu falei, eu fiquei parecendo uma prima. Aí ela, ah, impossível. A hora que ela abriu o provador, que ela me olhou, ela arregalou os olhos e falou...
1: Tia.
4: É, você tem razão, vou pegar outro modelo. Ficou muito ruim. Olha, só não tinha o corpinho, a barriguinha da Virgínia, mas o resto ia ficar bem parecido, viu?
0: Cara, não é engraçado, ela lembrou da prima dela na roupa,
2: é,
0: né?
3: Ela tinha então uma grande comissão de frente, né? Pelo que ela
1: Pedro!
0: Do jeito, sim, e aí tem um problema, cai do vestido.
2: Pedro, carnaval é mais pra frente. Para de falar de comissão de frente.
0: Aliás, é da Virgínia que você vai falar,
1: cara,
0: né, Paulo Gomes?
1: Eu vou comentar, você vê como é a web, né?
2: Web,
1: A web presta atenção em tudo.
2: Rapaz.
1: É, a Virgínia foi com o Vini Júnior na corrida no final de semana, repercute até agora, né?
0: Sim.
1: E o Vini Júnior foi lá falar com o Hamilton, né?
0: Foi falar com o Hamilton e o Barboleta também.
1: Sim,
0: depois
1: mas...
0: Depois ele acertou o nome.
1: É, o Barboleta, que ele falou errado.
0: O Barboleta.
1: O Barboleta. Mas é o Bortoleta. Mas vou falar Bortoleta. Do Hamilton, por quê?
0: Por quê?
1: O Hamilton, ele publicou fotos do fim de semana, da corrida, né?
2: É,
0: sim.
2: É.
1: E uma das fotos, quem tá lá? Hamilton
0: Vini Júnior.
1: E Vini Júnior.
0: Isso,
3: boa.
1: E cadê a Virgínia?
0: Cadê a Virgínia? Cadê?
1: A web reparou nisso.
2: Tá nos stories, né?
1: Não, então, ele não publicou a foto, porque os três tiraram fotos juntos.
0: Exatamente.
1: Ele só publicou com o Vini.
0: Não publicou.
1: Aí a web prestou atenção. Não, tirou. Não, porque acho que tirou uma só com ele mesmo, que ele tá com a camiseta da... Acho que da seleção. Que tá uma camiseta amarela.
3: Tá. Ele não publicou a foto com a Virgínia, então.
1: Isso, e a web já prestou atenção nisso.
3: Mas...
1: Por quê? É, ela fez uma postagem com ele, né? A postagem dos três. Marcou ele, né?
2: Uhum.
1: Na foto dela,
2: uhum.
1: Mas ele não comentou, não curtiu, não fez nada.
3: Mas ela queima filme, né?
0: Não, e tem uma que eu vi, falaram que o pessoal fez uma montagem e colocou o pneu no lugar dela, é verdade isso?
1: Cara, teve. Eu não vi isso, teve isso.
0: Não nessa mesma foto, numa outra imagem. Tem o Vini Júnior andando pra ir cumprimentar uma pessoa e do lado dele tem uma pilha de pneu sendo empurrada. E dizem que é a Virgínia, na foto original, a Virgínia que tava ali.
1: Não, é isso.
0: Aí os caras puseram aí e colocaram pneu, cara.
3: Ah, se eu falar, eu sou processado, viu?
0: Cuidado.
3: Melhor não.
0: Ô, aí quem tem que pagar o processo é nós.
1: E aí, ou seja, ele só botou a foto com o Vini, cara.
0: Será que o Hamilton não vai...
2: Mas acho que foi a roupa mesmo.
3: É, era a roupa.
2: É, eu acho que
3: eu falei, queimou o filme.
0: Derruba o Instagram.
2: Não fosse a roupa.

0: FM, Luan Santana com Luísa, Sonza, Coração, Cigano, Estação Band FM, por aqui você vem e fale de roupas. É moda, o assunto é moda, gente.
1: Sim. Oi, Ana Maria Brito, oi, Paulo Gomes,
0: oi, Robson
1: Ramos. Oi. Sobre a enquete aí, né, da roupa da Virgínia. É, artista, né, gosta de chamar atenção. Agora, um dia, eu vesti uma roupa que não me caiu bem, eu fiquei gorda.
0: Ah.
1: Feia, eu falei, esse vestido, essa roupa eu não uso mais.
0: Tá vendo?
1: Porque não caiu bem. Beijo, Cassiana de Parelheiros.
2: Ah, deixou ela gorda a roupa.
3: O que você acha, Pedro?
2: Sim, top de pudim, quer colocar a roupa na roupa?
0: É, foi o que ela fez.
4: Você também, né, no caso.
0: Foi o que ela fez.
3: A culpa foi da roupa. Receita, né?
0: Foi o que ela fez.
2: A culpa é do pudim, do hambúrguer, não da roupa.
0: Você gosta de pudim?
2: Ah, adoro.
4: É. Coisa maravilhosa. Você come quantos hambúrgueres?
2: Pus uns dois, viu?
0: Mas ele diminuiu.
2: É, eu perdi um pouquinho, né?
0: É porque agora tem um negócio que não deu. Olha, porque ele vai pro segundo hambúrguer, o negócio apita lá, bicho.
4: A caneta apita.
3: Ah,
4: caneta
3: apita. Apita onde?
2: Apita lá atrás.
0: Apita, e aí o cara começa no piriri, Ana Maria. Então nossa, não pode.
2: O negócio é o seguinte, gente.
0: Tá bom. A família do rapaz chamado Bruno Bano.
3: Tá.
0: Férias. Vamos viajar pelo Brasil? Vamos viajar pelo Brasil. Viajando pelo sul do Brasil. Último domingo, agora à noite, ele chegou com a família. Porque a mãe queria conhecer aquela região da Estrada da Graciosa. Você conhece, Paulo Gomes?
4: Não conheço. Onde fica?
0: É no Paraná. Você indo pro litoral do Paraná, você passando por Morretes, que é no meio da Serra do Mar, você pega essa Estrada da Graciosa, que é uma estrada pra você ir até lá, é toda bonitinha.
2: Você recebe
0: toda,
2: uma graça quando vai
0: cheia de
2: estrada.
0: Atrações, exatamente. A mãe dele era doida pra conhecer. Ah, vamos lá, mãe. Então, levando a dona mãe do Bruno Bano pra lá, a esposa, todo mundo.
4: Família, né?
0: Família.
3: É.
0: Indo pra lá. Eles saíram de Jurerê, em Santa Catarina, onde eles já estavam em um resort. Como eu disse, eles estão fazendo...
4: Oh, que delícia!
0: Viajando pelo sul do país em férias.
4: Delícia!
0: Né? E foram lá para Morretes. Para uma pousada que eles já tinham contratado.
4: Tá.
0: 8 horas de viagem. Bonitinho no carro lá, né?
4: Demora, hein?
0: 8 horinhas. É, porque para,
4: mas tá
0: né?
4: Tá com tempo, né?
0: Para no grau, come um salgado caro.
4: É, tempo já era.
0: Continua o caminho lá e tal. 8 horas de viagem, parou o carro na pousada, tanto que lá, abriu o porta-mala. E aí?
4: E aí?
0: Cadê
4: aí?
0: A mala?
3: Ah, não.
0: Onde é que tá a mala?
4: Não é possível.
3: Esqueceu.
0: Esqueceram a mala lá no guisote dele.
2: Sensacional.
0: 8 horas depois.
4: Acredito.
0: Só a roupa do corpo. A gente vai dar improvisada, né?
4: Meu roupa. Deus.
0: Vai ter que comprar uma coisinha ali, porque vai voltar 8 horas pro negócio, mais 8 horas pra ir? Não.
3: Rapaz do
0: cara,
3: céu.
0: Melhor depois contratar... ele voltou pra poder ir embora, mas ficou lá na pousada sem buscar.
2: Né? Melhor contratar alguém pra levar a roupa, né? Porque, pô, 8 horas pra ir e pra voltar.
4: Não.
2: É quase um dia só pra buscar
0: então,
2: a mala,
0: ele
2: esqueceu.
0: Ele largou a mão.
4: Ele só ia ficar feliz nessa situação, alguma condição, meu.
3: Como? Qual?
4: Se ele esquecesse a mala da sogra, né?
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3: A sogra ia ficar pelada.

0: Flash aqui do nosso Estação Band FM no ar.
1: Da hora,
0: um
1: suave.
0: Beijo pra Michelle, que faz aí as promoções da Band FM. Tá ligada no programa agora, tá ouvindo a gente.
1: A Michelle é da hora.
0: É, tá sempre ouvindo.
1: É, a Michelle é da hora.
0: Fala aí, mano.
1: E aí, vocês estão suave?
0: Tamo tranquilão, velho.
2: Aí, ó, falando da hora. Em quem se veste mal, olha isso aí, ó.
0: Quem?
2: Não, fala assim. Juliette, que
0: sabe que ele tá de camisa de NBA?
1: Não, você é louco, eu sou mó estiloso,
3: pai. Não, ele tá gato.
1: Estilo Mandrake.
0: Você acha que tá gato?
1: É estilo Mandrake.
0: É,
1: entendeu?
0: Pai. Como é que é estilo? Descreva
2: o estilo
0: Mandrake.
2: Estilo Mandrake, gente. Não, é Juliette, né? Pá.
0: Onde você comprou essa camisa de basquete aí?
1: Não, essa camisa aqui foi lá no Braz, né?
0: Tá no Braz, tô ligado.
1: É,
0: ali
1: madrugada.
0: Vende as originais, né?
1: Não, pior, não. Não. Não. É. Não é. Mas assim, é réplica, né?
0: Primeira, tem uma loja da NBA
1: aqui,
0: lá.
1: Essa aqui é a primeira linha, pai.
3: É primeira linha?
0: Na loja, naqueles carrinhos. A loja da NBA no Braz é NBA.
1: É, mas é assim mesmo, não é?
2: Claro que não, imbecil. Não é assim.
1: Não, mas ô, fala.
3: Tadinho.
2: Não, pelo amor de Deus. Ó, ele nem, não se veste bem, ele não fala bem. Não,
1: lá vem ela falar.
0: Não, vocês vão brigar.
2: Não, eu só tô falando que a gente já tá falando de moda. Ele não se veste bem, fala essas gírias que eu não entendo nada. Não, mas não é gíria que você não entende nada. Eu sou bilíngue.
3: Ah, é?
1: Eu sou bilíngue, eu falo duas línguas.
0: Então, ah, é?
1: Eu falo português e umas coisas aí que eu me arrependo.
4: Ah, é. Estação.

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1: 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Paulo Gomes.
2: Que faz,
1: hein? A gente não vai errar. E se a gente errar, a gente só errou tentando acertar.
2: Que faz, hein?
3: Bonito, bonito.
4: Impressionante, né?
1: Demais, gente. Demais. Eu estou apaixonadíssimo.
2: Tô arrepiado.
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1: Cara, o cara chegou na loja e quebrou um monte de garrafa de vinho porque ele não conseguiu pagar.
4: Ah, é?
1: Ele não pagou, ficou revoltado, quebrou tudo. Que coisa, não?
4: Ué, gente.
1: Sim. Porque pô, tem um dia de fúria. Um dia de fúria.
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0: vira pra esquerda.
1: Não sei, cara. Quando você morde uma coxinha.
2: Vamos chamar as testemunhas, então?
1: Pode ser.
2: Vamos chamar as testemunhas?
0: Cadê a roupa?
2: Vamos chamar as testemunhas? Teve isso hoje lá, não teve? Teve os caras brigaram. Vamos chamar as testemunhas, então?
0: A roupa da Virgínia?
3: Não sei.
1: Quando você morde uma coxinha, você morde pelo lado direito ou pelo lado esquerdo?
3: Ah, eu começo lado. Pela bundinha.
1: Cara, eu não gosto de coxinha, sabia?
0: Não.
2: Peraí.
1: Não gosto.
2: O Pedro é completamente sem noção.
3: Rapaz.
2: Não, primeiro ele perguntou que lado você come a coxinha, mas depois falou, eu não gosto de coxinha. Lá na conexão das duas coisas.
1: Eu gosto de esfirra.
0: Posso falar uma coisa? Eu gosto de colchão, cara.
3: É,
1: pra dormir.
3: Eu gosto de linguiça.
2: Cara, o negócio do colchão mole tem aquela escola do molengão que eu falo.
0: É mesmo, o Robson não gosta.
2: É bacana isso aí, cara.
0: Negócio
2: do molengão. Molengão é bacana. A Ana Maria que gosta do negócio do molengão, cara. Não é legal? É legal, pô, é legal. Molengão é legal.
1: Sensacional.
2: É, você. Como é que eu posso dizer, Paulo?
3: Eu não gosto de molengão, não. Eu gosto de durão.
2: Para. Não, mas você é outra história.
0: Para.
3: Não vem com esses negócios. Molengo pra cá.
2: É que é difícil explicar, então eu vou ficar na
1: depende
2: minha.
1: Depende do molengão também, né?
2: É, então. Não, o molengão que eu falo assim.
1: Eu sou molengão, sou um preguiçoso.
2: Não, não é de você, então é outra coisa. Isso, é do colchão molengão que eu tô falando.
0: Ah,
2: Paulo Gomes me ajuda. É o colchão molengão. Colchão molengão. Não é o colchão molengão? O negócio é o seguinte aqui, ó. Estação no ar pra todo o Brasil. 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Você participa com a gente aqui. Colchão molengão. A gente quer saber de uma roupa que você usou e falou, meu Deus, nunca mais eu uso. Seguindo aquele exemplo da nossa ouvinte que foi lá pro provador e quando pôs a roupa,
0: provou, não gostou,
2: era uma roupa de peito. Era uma coisa maravilhosa.
0: Linda.
2: Vem pra cá participar.
4: Boa noite, Banda Estação.
2: Banda Estação, adoro esse nome, Banda Estação.
4: Cara, uma roupa que eu usei uma vez e não uso nunca mais, que eu achei que aquilo era ridículo,
2: uma vez.
4: A tal da calça Saruel. Que moda fralda pegou aquela. Aquela moda era ridícula, né, cara? Ainda bem que passou. Ah, aquela ali é um tipo de calça que não dá pra usar.
2: Não gosto.
4: Um abraço.
0: Era aquela folgadona?
2: Era aquela que ficava folgadona, não parece que você
3: parece
2: fez
3: que você tinha cachumba.
1: É, outra coisa cafonérrima. O cara que usa a calça e coloca a chave pendurada.
2: Ah, mas isso era antigo, antigamente. Eu usava isso aí. Nos anos 90.
1: É cafonérrimo.
2: Não, hoje não.
0: Era fã do Chaves, né?
2: Não, mas nos anos 90 que a gente usava isso era chique, que você pendurava
1: molho de chave.
2: Molho de chave, a chave do carro, assim, grandona. Mas o cara vê que você tinha carro. É coisa
3: mas
2: meio ridícula.
3: Que
2: você
3: falou,
2: né?
3: Parece que anos 90 foi muito tempo. A gente tá em 2001 agora.
2: Olha, posso falar?
1: Que 2001? A gente tá em 2026.
2: Vou contar uma coisa. Pessoas que nasceram nos anos 90 têm 30 anos.
3: Mentira.
2: 32, 31.
3: Rapaz.
0: Cara, 28. Ela tá perdida.
1: Eu sou dos anos 90.
2: Ó, Pedrão, quantos anos você tem, Pedro?
1: 30, fazer 30.
2: 30 anos.
3: Olha,
2: 1997.
0: Ela tá perdida.
3: Eu vivi tantos anos que eu não sei mais o que. Que ano que a gente tá?
1: 2026.
0: Estação Band FM.
2: Calça Saruel é aquela que parece que você fez cocô, né? E fica aquele pendurado
1: fica
2: no meio, né?
1: Lá atrás,
3: é horrível.

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1: Sucesso.
0: Sucesso. Na madrugada. É muito anos 90 essa música,
1: muito, né? Zezé de Camargo.
0: É uma música que já era de um álbum do Zezé de Camargo com o Luciano. Lá do virada dos anos 2000, né?
2: Só não cante, pelo amor de Deus, viu?
0: Não, não, foi uma brincadeira. Se for pra cantar isso mesmo,
1: nem
0: eu canto bem.
1: Né?
0: Eu
1: nem
0: canto bem, amiga. Eu canto bem. É... Ouvinte está conosco.
1: Mentira.
0: Alô, alô.
3: Boa noite, meus amores.
0: Boa noite. Quem fala?
3: Debs, meu amor. Tudo
0: Olá.
3: Bem, Robito?
0: Debs, meu amor, com a gente. Debs, cumprimente o Pedro, porque o Pedro que chegou essa semana aqui de novo no programa, ele vai ficar aqui agora. Nós sequestramos ele.
3: Conheço essa peça da tarde da Band.
0: Isso, mas agora tá aqui. Daqui não sai mais, do carnaval também não sai mais.
2: Tá certo, querida. Tudo bem?
3: Oi, meu amor.
2: Maravilha.
3: Tudo bem, você?
2: Tudo ótimo, melhor agora.
0: Vamos falar de roupa feia.
3: Tem tantas, Robito, tem tantas. Ah. A da Virgínia é uma, mas aquela não é nada comparado com uma que eu usei, viu?
1: Ah,
3: mas
1: é? Você parece ser estilosa.
3: Ô, meu amor, muito obrigada. Inclusive, pra combinar com você, eu tô loira, meu amor. Pode te mandar uma foto.
1: Tá vendo? Olá,
0: manda
1: mim
0: pra cá,
1: ver você.
0: Pra gente ver você loira.
3: Vou te mandar uma foto. Foi o seguinte, eu fui numa festa há uns anos, já tem uns anos já. Eu era adolescente. Meu, eu comprei um vestido. Na época, eu achei que era a coisa mais linda do mundo.
0: Tá vendo?
3: Aquele vestido balonê que a gente usava, né? Que era, parecia vestido de boneca. Pra
0: isso.
3: Que eu comprei aquele vestido? Coisa mais ridícula do mundo, meu pai do céu. Vestido feio do caramba. Eu só comprei primeiro, que foi presente de mamãe.
0: Sim, claro.
3: Mãe me deu de presente... Ela falou que ela tinha visto numa loja tal, que não sei o quê. Ela achou a minha cara, falou, não, filha, vamos lá na loja, você escolhe e tal. Fica como seu presente, de aniversário. Eu também tinha um aniversário, tá aí mais ou menos perto do meu. E eu comprei aquele vestido pra quê, gente?
0: Você foi no aniversário ou não?
3: Fui no aniversário com aquele vestido. Na época, eu tava me sentindo linda, maravilhosa. Nossa, a princesa. Mas hoje, eu lembrando, eu falo, gente, como é que eu tive coragem de usar esse troço? E detalhe, na época, era moda usar esses vestidos com aquelas sandálias gladiadoras.
0: Nossa,
3: a coisa que mais ridícula que existiu na vida foi aquilo.
2: Meu bem, como é que você tá vestido?
3: Eu juro que até hoje, eu quero saber quem foi a pessoa que teve o surto de inventar essa moda.
0: Ah, foi a Xirra. Alguém assim.
3: Essa sandália, porque, mas é feio.
2: E como você tá vestida agora?
3: Neste momento eu estou de calça social, blusa, uma blusa social e um tênis.
0: Tá vendo? Tá voltando do trabalho.
2: Voltando do trabalho,
0: exatamente, tá chique.
2: É secretária?
3: É, eu trabalho no escritório de engenharia.
0: Tá vendo?
2: Tá vendo? Olha aí, beleza.
1: Vai com vestido amanhã pro pessoal ver. Você...
2: Não, vai fazer sucesso.
0: Não vai mais usar. Mas eu adorava. Eu adorava usar esse vestido. Em mim ficava bem esse vestido, adorava.
2: Manda uma foto.
1: Atende aí, bebê. Fala comigo.

0: Estação Band FM no ar. Ana Maria Brisa, vem pra cá.
1: Olha.
0: Porque eu tava falando com a Ana Maria aqui fora do ar, ela tava falando que teve uma lista que saiu aí de
1: viralizou.
0: Coisas. Pessoal esqueceu coisa no Rock in Rio.
1: Viralizou na web,
2: só
1: né?
2: Só esquece?
1: Os achados e perdidos do Rock in Rio.
0: Achados e perdidos do Rock in Rio.
1: Inclusive, se você tava no Rock in Rio e...
0: O Pedro foi lá.
3: Eu estava lá. Aliás, eu assisti...
0: Na outra semana, né?
3: Assisti o show do Elton John, reputo como o melhor show da minha vida.
1: Caramba!
3: Chorei no show.
0: Você chorou no show?
3: Chorei, mas foi
0: lindo. Porque tava chovendo, o que que
2: é?
3: Também, mas...
0: Tá tava bebido, tava cara?
3: É porque eu amo o Elton, entendeu?
2: Ele é apaixonado.
1: Ele é emotivo.
0: Você canta muito? Músicas do Elton John?
3: Canto, claro.
0: É mesmo?
3: Sim.
0: Canta um pedaço aí.
3: Goodbye, Yellow Brick Road.
1: Tá bom, já tá bom.
0: Nossa
1: senhora. Já deu.
0: Canta um pedaço de Empty Garden aí.
3: Empty Garden é boa também.
0: Mas você não sabe cantar?
3: Sei cantar.
0: Vai.
3: Não, a gente chega também, pelo amor de Deus.
0: Vai lá.
1: Ó, se você, Pedro, que tava lá, ou você ouvinte que tá aí ouvindo, se você perdeu alguma coisa lá, tem até 30 dias pra retirar, viu? É, sabe como? Tem um QR Code aí do Achados e Perdidos que você pode ver se... Suas coisas tá lá.
2: Tá bom.
1: Você pode ver pela internet, né? E aí, menino, registraram as coisas bem curiosas lá. Bengala.
2: Bengala?
1: Par de botas.
2: Par de botas?
1: É.
0: Bota?
1: Bota, par de botas. É. Ó, uma
0: você
1: mulher
0: volta
1: que perdeu
0: descalço.
1: Um...
0: Se você tirar a bota, você volta descalço pra casa.
1: Uma mulher que perdeu um sapato rosa-choque. Foi achado. Acharam até cueca lá, menino.
0: Cueca?
1: Juro pra você.
3: Por que o cara tirou a cueca, meu Deus?
0: Por que a pessoa tirou a cueca do Rock in Rio?
1: É, então, isso que eu queria entender. Não é sua, não, né, Pedro?
3: Então.
2: Qual o tamanho?
1: Não, a do Pedro não é que a Maratacine mandou foto da cueca.
3: Não. Mas qual a cor da cueca?
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1: Do Rock in Rio era rosa.
3: Lá e tira

0: FM, Danilo Davi, não mexe nas minhas gavetas, aqui no nosso Estação Band FM, vestido balonê, eu fiquei com curioso de ver aqui, aquele, parece bonequinho, né, aquele meio enchidinho, né?
1: Balonê. Bonitinho.

0: porque foi, depois transformaram numa moda, igual o Pedro falou. Mas é, mas na verdade...
1: Pior, tem, cara, velho. Pior do que a calça rasgada é aquela calça entochada. Muitos, muitos
0: que
1: cantores
0: sertanejos... Que é calça entochada?
1: Cara, muitos cantores sertanejos
0: usam isso.
2: Calça apertada.
1: A calça apertada, entochada, que fica valorizando...
0: A busanfa?
1: Não, pior.
3: Tudo, né?
1: As bolas.
0: Meu Deus,
1: mas fica com aquela sacola balançando.
0: Ele me deixa sem ação porque... Eles jogam bola?
1: Jogam futebol, entendeu? Ah, aí fica aquela calça, parecendo duas bolas de sinuca, entendeu?
3: Ah, não, mas é...
0: Mas até você que... fica olhando, eu nunca reparei, não fico olhando?
3: Não, é... Cara, é... Assim, eu reparo bem, assim. Sim. Dependendo da pessoa, eu gosto.
0: Meu Deus, Deus. Vamos ouvir as roupas aqui.
4: Oi, Ana Maria.
5: Corta os dois.
4: Oi, Ana Maria.
3: Oi.
4: Tempinho chuvoso, hein?
3: É.
4: Pra tomar aquele chimarrão, chocolatinho quente, cremoso. Bom... Em relação aí à roupa, eu tinha pavor quando minha mãe me vestia, esticava a calça até em cima do umbigo.
1: O umbigo.
4: Aquelas botinhas pretas, a meia esticada. Parecia uma zarope.
3: Parecia uma zarope.
4: Amo vocês. Beijo.
3: O Maza.
0: Ai, não, gente, eu acho que...
1: Eu quero dizer que o meu... Não, não que tenha a ver, mas
0: o
1: meu
0: umbigo jamais deveria ser violado dessa
5: não,
0: forma.
5: É mesmo, não
1: meu,
5: pode.
1: Meu umbigo é daqueles fundos, sabia? Então não é ruim fazer isso.
3: Ah, é?
1: Tem gente que tem uma bola no umbigo.
0: Ah, não, mas o certo é o fundinho, que a mãe fez direito o negócio lá de cair o umbigo.
1: A bola no umbigo é um sinal negativo?
0: É, que não sei. É sinal que a mãe não soube fazer tirar o
3: cordão umbilical.
0: Cordãozinho.
1: Ah, boa.
0: Pontinha... Uhum. O umbigo caiu, porque cai, né? Aquele lá cai e fica o buraquinho.
1: Aí fica só a embigada, né?
0: Isso. Quando fica aquele zoião pra fora,
3: Papo,
0: tá errado.
3: De ah, louco. Mais, e quando não feito. Fica na, nenhum buraco também?
0: Ah, porque aí é igual o Joelma, opera e tira o
5: buraco. Aí tira?
0: Tira o buraco, cara. Tem gente que... Mas não pode. Pode tirar o buraco?
3: Ah,
0: pode.
3: É estranho.
0: É esquisito. Eu não sei. Vou perguntar pro médico. Como é que chama? Cirurgião plástico, né?
3: Rapaz,
0: na última segunda-feira o cara chegou num mercado em Dourado.
3: Foi.
0: Aqui do lado de São Carlos.
3: Certinho.
0: Quebrou R$60 mil em garrafas de vinho.
5: Que?
0: Isso. Você acredita? Tudo isso porque ele não conseguiu fazer uma compra com cartão no supermercado.
3: Ué, gente.
0: E segundo o responsável pelo estabelecimento. Um dia de fúria. O responsável pelo estabelecimento, o Aparecido Donizete Balan, o cara teve um surto depois que teve o cartão recusado. Passou o cartão lá. Não aceito. É. A pessoa do caixa falou: olha, senhor, recusou. Ele ficou louco, cara.
1: Ele simplesmente virou um animal. Não,
0: virou um animal. Primeira que coisa, isso. Ele tava com um capacete na mão, começou a quebrar as coisas com o capacete. Depois, ele pegou as garrafas, começou a jogar no chão. Pega, pá, joga no chão. Que pá, isso? Igual novela. Pai, quebrando vinho.
1: Só porque o cartão não passou.
0: Jogou uma moto no chão e chutou a roda da moto, chutou a placa também. O cara tava loucão, cara.
1: Ele tinha que quebrar o banco, não o supermercado,
0: E aí, outra coisa. A polícia militar foi lá, levou, o cara foi preso. Aí não ficou preso, né? Aquele cara que o delegado dá uma carraspana e vai prestar depoimento, vai ter que responder ao processo.
3: Perigo, hein?
0: Mas e os 60 mil de prejuízo do mercado, cara? Então. Mas tem que pagar, né?
1: É um processo, né? Tem
3: só
1: que pagar.
3: Por isso que ele, só por isso que ele quebrou?
0: E não passou o cartão.
3: Imagina se ele descobre que ele é corno.
5: 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Sabe por que não passou o cartão dele? Ele tá quebrado, sem dinheiro, velho.
3: É.

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0: Eu tô perdido. Eu não entendi o Pedro, o que ele fez?
2: Olha lá.
0: O que é isso?
2: É um bicho.
0: Ana Maria, vem cá.
3: Tô aqui.
0: Então vai, destile a sua sabedoria.
3: Pode.
2: Maravilhosa.
3: Pensamento de hoje.
0: Vai, bebezuda, vai.
3: Olha, diz que imagina aquela pessoa que odeia você. Imagina se ela descobre que você usa ela de figurinha no WhatsApp.
0: Não é?

0: Sempre com o ouvinte ao vivo.
1: Boa.
0: Alô, Brasil. Alô.
2: Alô, boa noite.
0: Boa noite, quem fala?
2: Jaqueline de Cotia.
0: Jaqueline. Oi. Está em Cotia, Paulo Gomes, Pedrito, Jaque está conosco. Ana Maria Brisa, olha a Jaque aí.
3: Boa, Jaqueline.
2: Oi, maravilhosa.
3: Tá bem, menina?
2: Estou, e você?
0: Ai, ai, ai. Jaqueline, você tá em casa ou você tá perdida na rua?
2: Eu acabei de chegar em casa.
0: Olha lá, chegou em casa.
2: Trânsito aqui.
0: É mesmo, menina?
2: Sim, chuva, tá um caos.
0: Trabalha do quê? Do
2: eu trabalho como representante de vendas.
0: Olha lá. Boa. Representa as vendas.
3: Vendedora, né?
0: Sim. Ô, Jaque, me fala de roupas. Que roupas que você se arrependeu ou que você viu alguém usando que era muito feio? Fala aí.
2: Gente.
0: Ela riu.
2: Eu dou risada até hoje quando eu lembro dessa história, quando eu vejo as fotos.
0: Ah.
2: Foi no casamento da minha irmã, né? Minha irmã mora em Belo Horizonte.
0: Sim.
2: E saímos daqui, eu e mais duas irmãs nossas, pro casamento. Compramos roupas, sapatos, tudo lindo.
0: Ah lá. Ah.
2: No dia do casamento, a minha irmã mais nova falou que ia nos maquiar.
0: Claro.
2: E eu confiei nela, né?
0: Claro.
2: Maquiou nós três, fomos nós lá pro casamento. Quando chegamos, todo mundo ficava olhando pra nossa cara. E eu pensei pra mim, né, com a minha autoestima de milhões. Não, eu estou maravilhosa,
0: deve,
2: né?
0: Estar lindaça.
2: Lindaça, tô arrasando. Aí passou o evento, né, a cerimônia, tudo bonitinho. Quando foi quase depois, lá na hora da festa, estávamos sentados aí, minhas outras duas irmãs, e meu cunhado chegou e falou pra gente: vocês estão parecendo Patati e Patatá. Eu falei, como é que é? As minhas irmãs ficaram bravas. Eu falei, eu não tô nem aí. Curti a festa, bebi horrores, aproveitei. Só que depois saiu as fotos do casamento, né? Passou o tempinho, saiu as fotos. Quando eu recebi as fotos, gente, eu juro pra vocês, a gente não tava parecendo Patati e Patatá, a gente tava parecendo umas drag queen. Iguaizinhas.
4: Olha, mas que palhaçada, hein?
0: Que coisa, sua irmã.
2: Literalmente.
0: Como maquiadora, sua irmã vai à falência, hein?
3: Vai. Pelo amor de Deus.
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0: Band FM Marcos de Belucci Pera, que você já namora aqui no nosso Estação Band FM. Futebol brasileiro nas Copas Continental. Cara, o Fluminense tá perdendo, hein? Platense 1, Fluminense 0, lá o Hulk passando ali, o René.
1: Primeiro jogo foi 2-0 pro Flu.
0: Primeiro então, jogo 2-0 no Maracanã.
1: Se o Platense faz mais um gol, aí vai pros pênaltis.
0: Vamos para penales.
2: Tem amigos, haja coração.
0: Galvão, o Flamengo tá só no treino, tá só treinando. O Flamengo é só quinta-feira,
3: só
0: paizão.
3: Só quinta-feira.
1: Tá quase classificado, né? Fez 2-0 no jogo de ida.
0: Fez 2-0 lá, passeando. Todo mundo falando, porque o Independente Del Valle é o time sensação pra tomar 2-0 do Flamengo passeando.
1: Na Sul-Americana, o Vasco tá ganhando do Santa Fé.
0: Olha aí, Vasco. Um time que está se recuperando e ninguém tá prestando atenção. O Vasco, bem comandado pelo português Pedro Manuel, joga bem.
2: Cuidado então, com o Vasco.
1: Quer dizer que se o Vasco ganhar o jogo hoje, tá classificado, teremos Vasco e Boca Juniors na semifinal?
0: E a sua tia vai junto. Ela vai prestigiar o jogo. Ela vai prestigiar o jogo.
4: Agora é provocar. Provocar.
2: Só não pode dar treta, né?
0: Não, ele tá insinuando que vai passar o Boca hoje.
4: Isso, com
0: o
4: São Paulo hoje. Vai dar Boca. 60 mil no Morumbi.
0: Quanto vai ser o jogo?
1: 0-0.
2: Olha aí.
1: 0-0 com o Boca fazendo cera.
0: Tá, tchau. Não tem mais cera no futebol, acabou a cera.
1: Ah, mas a Argentina é boa na cera.
0: As novas normas da FIFA baniram a cera, Paulo.
1: O argentino consegue driblar a cera.
0: Aliás, no jogo do sábado, Palmeiras e São Paulo, teve pela primeira vez o escanteio de reversão.
4: Então,
0: que é quando o goleiro tem um tempo pra soltar a bola, o goleiro do São Paulo, o Coronel, não soltou e o Palmeiras ganhou um escanteio.
2: Eu, como fã de argentino, vou torcer pro São Paulo hoje.
0: Obrigado.
2: São Paulo é Brasil obrigado. Hoje na Sul.
0: Muito obrigado.
4: 2-0.
2: 2-0.
4: Boca, né?
0: 2-0. Eu não sei porque que o Olho ainda esperando ele falar.
2: 2-0, São Paulo. O São Paulo é Brasil e Argentina, amigo.
0: Pra mim vai ser 2-0 pro São Paulo. São Paulo passa com um gol bem no começo e um gol bem no fim.
4: É mesmo?
0: Pro cabra morrer de infarto.
1: Vai ter gol de mão.
0: 6 minutos, um gol e 43 do segundo tempo.
4: Você tá
0: o segundo
4: gravando
0: gol.
4: Isso?
0: Quando todo mundo, o pessoal começar a achar que não vai dar mais. Então,
4: olha aí, então,
1: que não seja gol de mão igual foi contra o Corinthians, né?
0: Então, não teve isso.
4: Provocação, amigo.
1: Na Copa do Brasil teve sim.
0: Isso não existe.
1: O gol do Lucas foi de mão.
0: Não foi. Posso contar? Não foi.
4: Era uma mãozinha, hein?
0: Não foi. Não, depois que já tinha entrado no gol, bateu na mão dele.
2: Na época não tinha VAR?
0: Já tinha entrado no gol.
2: Já tinha.
0: Deixa eu falar uma coisa.
4: Um abraço pro Jatinha.
0: Vamos falar de Lionel Messi.
2: Grande jogador.
0: Vamos falar de Lionel Messi.
2: Lionel Messi.
0: Três coisas sobre Lionel Messi. Primeiro que houve uma apuração aí, lá nos Estados Unidos, lá no como é que chama? Não. Inter Miami, que ele joga?
4: É.
0: Casemiro foi jogar lá. Casemiro ganha mais que o Messi, cara.
4: Que isso?
0: É mole? É o segundo maior salário dos Estados Unidos lá. Agora não sei se é o segundo atrás do Messi ou se ele passou o Messi. Se não me engano, ele passou o Messi.
1: Caramba, Casemiro.
0: Casemiro. Outra coisa sobre o Messi. Essa convocação para a data FIFA que acontece semana que vem será a última vez que o Messi vestirá a camisa da Argentina. Ele foi convocado. Vai participar das três partidas e vai usá-las como despedida da seleção argentina.
1: A Argentina vai parar pra ver o Messi, né?
2: Aliás,
1: cara? Os jogos na Argentina.
0: Vai ter jogo lá, né?
1: Ah, tem que ter,
0: tem
1: né?
0: Tem que ter, não pode... né? Pra dar tchau. Não
2: aliás,
0: pode.
2: Admiro muito o Lionel Messi, mas já passou da hora de se aposentar.
0: Então, agora vai se aposentar.
2: Já ganhou tudo.
0: E por último, atenção, vocês estão todos sentados? Você que tá ouvindo o programa também?
2: Ah lá.
0: Vazou a formiguinha.
2: Vazou, bem.
0: Estão dizendo que o Neymar vai pegar o celular.
2: Será?
0: Sabendo que o Messi tá saindo da seleção, tá se encaminhando pro final da carreira, eles são amigos para caramba.
2: Olha aí.
0: Não é uma amizadezinha qualquer, não.
2: É, amigo.
0: O Neymar vai passar a mão no celular, vai ligar, se é que já não ligou pro Messi. E estão dizendo que ele vai fazer um convite formal para o Messi jogar no Santos.
2: Olha aí. Será? Será olha, que isso é possível?
0: Olha,
1: muda completamente o panorama.
2: Muda o panorama. Será que isso
1: Palmeiras
2: é
0: neste
1: Flamengo
0: ano
1: que
0: ainda, tá?
2: É,
0: sim. Neste ano ainda.
4: Que comece as apostas, né?
0: Será, gente?
1: Se o Santos classificar amanhã, né? O Santos joga amanhã Sul-Americana.
0: Meu Deus do céu. Será?
2: De repente, se aposenta, Messi. Chega. Tá ganhando 10 bolas.
0: Vai jogar no Santos? Vai jogar no Santos, né? Jogar no Santos? Você vai narrar o Santos?
2: Neymar,
0: se ele vier jogar no Santos, você vai narrar o Santos?
2: Vai te dar moral pra gente.
0: Você vai narrar o Santos ou não vai narrar
2: vou
0: o Santos?
2: Narrar, chega.

0: Band FM, Jorge Mateus, calma, calma que o Pedro vai falar. Cara, bateu tua lista da Fazenda, hein?
1: Quase isso, né?
0: Quase isso.
1: Sim, isso, temos acertou. A lista.
0: Não, eu levei um choque quando vi que o Mike Leão ia estar lá.
1: É, começou a Fazenda ontem, né?
0: É um rapaz que filmou os supostos...
1: Não, é assim, é a maior reunião de pessoas famosas. Nossa, que eu já vi.
0: Não, de, não, pessoas
2: não famosas.
0: Quase famosas.
1: Não, só gente famosérrima, que tira foto com todo mundo na rua. Como, por exemplo, Eduarda Braun.
2: Quem é essa?
1: Ela ganhou o Miss Supernational na Polônia.
0: É a menor ideia. Não sei nem o que é o Miss Supernational, imagina a Eduarda.
1: Também não sei.
2: Nem eu.
1: Ah, tem o Cabeção de Malhação, que é famoso. É.
0: Sim, bom, famoso também lá nos anos 90.
2: Lá mesmo.
0: Pois é.
1: Mayra Sharken.
3: Ah, essa é conhecida.
0: Mayra Sharken, ela participou do BBB?
2: Não, não é Mayra Card, gente.
0: Não, é a Sharken. Tem a Sharken.
2: Ah, é?
0: Eu não lembro qual que é o negócio. Olha, da Mayra, mas ela era do Faustão, né?
1: Darlene Ferratri, né? Que é a mãe da Alexa.
0: Mãe da Alexa, tava lá ontem.
1: Pela credencial.
0: Tava lá batendo papo com a Adriana Ribeiro.
1: O Alfredo Amaral, que é ex-namorado da Jaqueline Gohalsk, que ganhou a Fazenda 15.
0: Nossa. E você se vira pra saber quem é a Jaqueline Gohalsk, porque eu também não lembro.
1: Ariela Caraço.
2: Nossa, quem é? Que você ia falar
0: É o quê?
1: Não, é Caraço, viu, gente?
0: Tá, mas ela é o quê?
1: Ela ganhou Casamento à Cega, do Netflix. Nossa,
0: Jesus amado.
1: O Mike Leão, que filmou os OVNIs, entendeu?
0: Não,
1: também
0: supostos,
1: tá lá.
0: Supostos, ninguém sabe se era OVNI.
1: O rapper, Taíde.
0: Taíde. Olha, Taíde é uma grande figura, mas tá lá no meio, assim, 70 pessoas.
1: A Tina Calamba.
0: Quem é?
1: Ela foi a terceira eliminada do BBB 23. A terceira eliminada.
0: Do BBB 23?
1: 23. É. Ninguém mais sabe quem é.
2: Ah,
1: o Ricardo Deus, Negro, gente. Né? Ex-bombeiro da Eliana.
0: Meu
1: né?
0: Deus, gente.
1: Enfim, só essa galera aí, viu? Tá a galera alternativa.
0: Então só restou a falar da outra famosa aqui. A Angélica Germano da Silva.
2: É.
0: Essa é famosa porque ganhou a escola modeladora da Britânia aqui da Band FM do Estação.
1: Aê, parabéns.
0: Essa é famosa.
2: Aê, ó.
1: Parece.
2: E teve outra também, né? A Deolane tá confinada ainda, não é?
0: Tá. Essa tá confinada, não se sabe até quando.
1: Não vai sair tão cedo.
0: Até amanhã, pessoal. Tchau. Tchau, Brasil. Tchau. Tchau, pessoal. Tchau.
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